0: da LDO que tratam da derrubada dos vetos que viabilizam mais de 3.100 municípios brasileiros acessarem os recursos com convênios federais do Brasil.
1: E o Senado aprovou nesta terça-feira a indicação de 7 diplomatas para chefiar embaixadas e representações do Brasil no exterior. Entre os nomes aprovados estão os novos embaixadores do Brasil no Japão, Vietnã, Omã, Albânia, Belize e Bahamas, além do representante permanente do país na Organização das Nações Unidas, Ricardo de Souza Monteiro.
2: O plenário também aprovou indicações para a Comissão de Valores Mobiliários e para a Corregedoria do Conselho Nacional de Justiça. Otto Eduardo Fonseca Lobo foi aprovado para a presidência da CVM. Os indicados agora poderão ser nomeados pela Presidência da República.
1: E a Comissão de Assuntos Econômicos adiou a votação do projeto que cria uma linha especial de crédito para produtores rurais afetados por eventos climáticos e crises internacionais. Relator da proposta, o senador Renan Calheiros, do MDB de Alagoas, retirou o texto da pauta após pedido do Ministério da Fazenda para novas negociações.
2: A proposta prevê o uso de recursos do Fundo Social do Pré-Sal para financiar agricultores prejudicados por secas, enchentes e impactos econômicos de conflitos geopolíticos. O texto também estabelece juros diferenciados, prazo de pagamento de até 10 anos com 3 de carência, além de regras para atender produtores, cooperativas e associações em situação de calamidade ou com perdas na produção. Após reunião com a equipe econômica na tarde de hoje, Renan Calheiros afirmou que houve avanços nas negociações e sinalização de apoio do governo à medida.
3: Está tudo caminhando bem no sentido de se publicar uma medida provisória com critérios de enquadramento, de juros, de carência e de prazo de 10 anos para pagar. O ministro da Fazenda está fazendo da sua parte tudo absolutamente. Absolutamente tudo para que essa negociação seja concluída na próxima segunda-feira.
1: Enchentes, secas e ondas de calor cada vez mais intensas estarão no centro de um debate no Senado sobre mudanças climáticas. A discussão vai tratar dos impactos de fenômenos como o El Niño e das formas de prevenir e responder a desastres naturais.
2: Para o senador Esperidião Amin, do PP de Santa Catarina, o objetivo é trabalhar para reduzir perdas humanas, sociais e econômicas causadas por eventos climáticos extremos. A sessão está marcada para o próximo dia 28 de maio.
4: Reduzir danos significa salvar vidas em primeiro lugar e reduzir o impacto na economia, na sociedade brasileira, especialmente dos estados que venham a ser os alvos maiores desta possível calamidade climática, ou pelo menos desse transtorno climático, a nos prevenirmos.
1: Já o senador Cleitinho, do Republicanos de Minas Gerais, criticou a proposta que permite o parcelamento de dívidas de partidos políticos. O texto foi aprovado pela Câmara dos Deputados e deve ser analisado pelo Senado.
2: O parlamentar defendeu que o Congresso Nacional priorize medidas para melhorar a qualidade de vida dos trabalhadores. Segundo Cleitinho, o alto custo de vida tem dificultado o acesso da população a itens básicos. Ele também cobrou mais debates sobre a escala de trabalho 6x1.
5: Vim falar que não pode discutir essa questão do fim da escala 6x1. Pois tem que discutir sim. Traga a compensação, coloque na balança aqui, equilibra a balança, tanto para o empresário quanto para o trabalhador.
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2: Com edição de Paula Groba e trabalhos técnicos de Eliseu Caires, o Jornal do Senado fica por aqui. Acompanhe agora as notícias da Câmara dos Deputados. Boa noite.
1: Boa noite e até amanhã.
7: Jornal Câmara dos Deputados. Câmara aprova mudanças nas regras de prestação de contas de partidos.
8: Plenário aumenta a pena para crime virtual contra crianças e adolescentes.
7: Deputados defendem a descentralização de recursos para os municípios.
9: Boa noite.
8: Gilson Daniel, do Podemos do Espírito Santo, aproveita a marcha dos prefeitos em Brasília para defender a ampliação dos recursos destinados aos municípios. Ele assinala que é nas cidades que a população busca atendimento de saúde, educação e assistência social.
9: Gilson Daniel avalia que a Câmara precisa debater o financiamento municipal para desconcentrar verbas públicas da União e dos estados. O congressista reforça a importância das emendas parlamentares como instrumento de apoio aos mais de 70 municípios capixabas.
8: Gabriel Nunes, do PSD, defende solução definitiva para as dívidas dos municípios com o INSS, principalmente nas pequenas e médias cidades. O parlamentar aponta que, na Bahia, prefeituras enfrentam dificuldades para pagar suas obrigações sem comprometer os serviços oferecidos à população.
9: Gabriel Nunes pede que o Congresso enfrente a pauta diante do peso da alíquota previdenciária nos cofres das prefeituras. Ele propõe o retorno do índice de contribuição a 8%, com o objetivo de aliviar os gastos das pequenas e médias cidades baianas.
8: Daniel Tzerciak, do PSDB do Rio Grande do Sul, comemora a garantia da Agência Nacional de Transportes Terrestres de que este ano não haverá cobrança de pedágios nas BRs 116 e 392. O deputado afirma que o fim do antigo contrato de concessão interrompe um ciclo de tarifas elevadas.
9: Daniel Tzerciak considera que a pausa nas cobranças é necessária para estimular o desenvolvimento econômico, atrair investimentos e gerar empregos nos mais de 100 municípios da mesorregião da metade sul gaúcha.
8: Marcelo Nilo, do Republicanos, critica a gestão do governo da Bahia, afirmando que áreas como saúde, segurança pública, educação e geração de empregos enfrentam dificuldades. O parlamentar também questiona gastos com eventos institucionais diante de demandas sociais da população.
9: Marcelo Nilo relembra o rompimento político com o PT após décadas de aliança e faz críticas ao governo federal. Na visão do deputado, há insatisfação popular com as atuais gestões petistas na Bahia e no país.
7: Trabalho.
8: Benedita da Silva, do PT do Rio de Janeiro, reforça seu apoio à PEC do fim da escala 6x1. A deputada argumenta que a redução da carga horária melhora a produtividade por diminuir o esgotamento físico e mental que afeta os trabalhadores no país.
9: Benedita da Silva afirma que a mudança para o modelo 5x2 viabiliza períodos adequados para o descanso e para a convivência familiar. Ela critica o posicionamento contrário à PEC e classifica a jornada 6x1 como exaustiva para a classe trabalhadora.
8: João Daniel, do PT de Sergipe, defende o fim da escala 6x1 e afirma que a redução da jornada vai garantir mais qualidade de vida aos trabalhadores, com mais tempo para descanso, convivência familiar e cuidados com a saúde.
9: João Daniel também enaltece mobilizações sociais e sindicais em defesa da proposta e sustenta que a mudança pode fortalecer a economia e ampliar a valorização da classe trabalhadora no país.
8: Daiana Santos, do PCdoB do Rio Grande do Sul, defende a adoção da jornada de 5 dias de trabalho para 2 de descanso. Segundo ela, a proposta garante condições mais humanas e combate rotinas exaustivas enfrentadas por milhões de trabalhadores.
9: Daiana Santos critica medidas que condicionam a redução da jornada a mudanças em direitos trabalhistas, como cortes no FGTS e desoneração patronal. Para a deputada, a melhoria das condições de trabalho não deve servir como moeda de troca nas negociações do Congresso.
8: Fernando Mineiro, do PT do Rio Grande do Norte, defende o fim da escala 6x1 com redução da jornada semanal para 40 horas. O legislador sustenta que a mudança tem apoio da maioria da população brasileira por garantir mais tempo de descanso aos trabalhadores.
9: Fernando Mineiro critica a tentativa de mudança na PEC do fim da escala 6x1 que acrescenta o período de 10 anos para a implantação da escala 5x2. Ele pede que a sociedade e as centrais sindicais acompanhem a votação para pressionar o Congresso em defesa da redução do tempo de trabalho.
8: Marcon, do PT do Rio Grande do Sul, condena parlamentares da oposição que não apoiam a PEC do fim da escala 6x1. O deputado afirma que os trabalhadores precisam de mais tempo para cuidar da saúde, conviver com a família e ter acesso ao lazer.
9: Marcon critica a apresentação de uma emenda que prevê, em vez de reduzir a jornada para 40 horas, aumentar para até 52 horas de trabalho por semana. Na opinião do congressista, quem defende esse tipo de mudança trata o trabalhador como máquina, não como ser humano.
7: Votação.
8: Câmara aprova projeto que permite que o trabalhador empregado na safra agrícola continue a receber o Bolsa Família. O repórter Marcelo Larcher tem mais detalhes.
10: O plenário da Câmara concluiu a aprovação de um projeto que garante a continuidade do pagamento de benefícios sociais, como o Bolsa Família, para o trabalhador que se empregar em atividade ligada à safra agrícola. Esse tipo de serviço varia de acordo com a atividade agrária e compreende o período entre o preparo do solo e a colheita. Os contratos para esse tipo de trabalho, de acordo com a lei de 1973, têm um período máximo de 2 anos. Acontece que as regras do Bolsa Família estão atreladas a um valor máximo de renda por pessoa. Esse limite foi definido em R$ 218,00 mensais, o que faz com que o trabalhador perca o direito se obtiver um trabalho com carteira assinada, como é o caso da safra. O argumento é de que algumas culturas agrícolas, como o café, o alho, a batata, a uva, a maçã e a cebola, têm elevada necessidade de mão de obra, o que faz com que o trabalhador prefira manter a Bolsa Família a trabalhar com carteira assinada. O projeto apresentado pelo deputado Zé Vitor, do PL de Minas Gerais, foi aprovado pela Câmara em 2024 e depois foi alterado pelo Senado. A proposta retornou para análise dos deputados e o relator, deputado Evair Vieira de Mello, do Republicanos do Espírito Santo, rejeitou a maioria das mudanças feitas pelos senadores. O texto original aprovado pela Câmara retira do cálculo da renda familiar para efeito do recebimento de benefícios sociais o salário recebido pelo trabalhador no contrato da safra. O Senado, por sua vez, optou por alterar a regulamentação do programa Bolsa Família para prever a reinclusão do beneficiário excluído no caso da média anual de renda da família superar o limite permitido. Para o relator, Evair Vieira de Mello, a mudança não garante a permanência do trabalhador safrista no Bolsa Família.
11: Entendemos que a proposta do Senado Federal, ela não aprimora significativamente a operacionalização do programa Bolsa Família, na medida que continua a impedir a contratação de safristas, cuja condição, mesmo após a sua contratação, ainda é de vulnerabilidade social em face das peculiaridades inerentes à atividade agropecuária que é sazonal. O contrato de safra desempenha papel essencial para a manutenção da produção agrícola e da pecuária nacional.
10: O projeto que garante a continuidade do pagamento de benefícios sociais com o Bolsa Família para o trabalhador que se empregar em atividades ligadas à safra agrícola seguiu para a sanção presidencial e já pode virar lei. Rádio Câmara de Brasília, com informações de Antônio Vital, Marcelo Larcher.
7: Agricultura. Tiago de Joaldo, do Republicanos de Sergipe, cobra do governo a conclusão de estudos sobre possível prática de dumping na importação de leite da Argentina e do Paraguai. Ele afirma que a concorrência estaria prejudicando produtores brasileiros e tornando a atividade economicamente insustentável.
8: Tiago de Joaldo também pede ações do governo de Sergipe para fortalecer a cadeia leiteira local. Ele menciona, por exemplo, incentivos tributários, compras públicas de leite produzido no estado e apoio institucional aos produtores do sertão sergipano.
7: Dr. Flávio, do PL, exalta a exposição de produtos do agronegócio do Rio de Janeiro na Câmara, com a participação de produtores da região serrana e do norte fluminense. O parlamentar assinala que a divulgação de produtos regionais amplia mercados e fortalece a agricultura do estado.
8: Dr. Flávio pediu ainda a derrubada do veto presidencial ao projeto que reconhece o norte e noroeste fluminense como região do semiárido. Para o deputado, a medida vai facilitar o acesso ao crédito e ampliar investimentos para os produtores rurais da região.
7: Justiça. Câmara aprova projeto que aumenta a punição para pedófilos quando o crime é cometido pela internet. O repórter Antônio Vital acompanhou a votação.
12: Deputados e deputadas aprovaram um projeto que aumenta penas para crimes relacionados a abusos sexuais de crianças e adolescentes em ambientes digitais, inclusive com o uso de ferramentas de inteligência artificial. A proposta considera a violência sexual de criança ou adolescente qualquer representação de atividade sexual ou nudez que envolva criança ou adolescente real ou fictícia. Isso vai valer para fotografia, vídeo ou imagem digital, mesmo que produzida, manipulada ou gerada com o uso de tecnologias digitais, inclusive inteligência artificial. A proposta também deixa claro no Código Penal que todos os crimes contra a dignidade sexual, como estupro e estupro de vulnerável, também serão caracterizados quando cometidos no ambiente digital. Todos esses crimes passam a ser considerados hediondos, o que significa mais tempo de cumprimento de pena em regime fechado. O projeto também torna crime o simples acesso a conteúdo de pedofilia na internet, ou seja, isso será crime mesmo se a polícia não encontrar arquivos com conteúdo de abusos sexuais ou violência contra crianças e adolescentes armazenados no computador ou na nuvem do acusado. A proposta também aumenta em até um terço a pena para aliciamento de crianças ou adolescentes por meio de inteligência artificial ou filtros capazes de alterar a imagem ou a voz do criminoso para enganar a vítima. O agravamento da pena vai valer também no caso de perfis falsos em plataformas de jogos online, aplicativos de mensagens, salas de bate-papo e redes sociais. Segundo a relatora, a deputada Rogéria Santos, do Republicanos da

0: organiza a legislação.
1: A proposição institui medidas modernas de enfrentamento e repressão aos crimes de violência sexual contra crianças e adolescentes no ambiente digital. Ao regulamentar a ronda virtual e os crimes praticados com o uso de inteligência artificial e da utilização de técnicas de mascaramento de endereço de IP, os números, senhoras e senhores, são alarmantes.
0: O texto também cria novo crime no Estatuto da Criança e do Adolescente, com pena de até 6 meses de prisão para quem deixar de comunicar ao Conselho Tutelar, ao Ministério Público ou à polícia casos de abuso sexual pela internet. A proposta garante ainda à criança ou adolescente vítima de violência sexual o direito ao atendimento psicológico e psicossocial especializado no Sistema Único de Saúde, o SUS, e o agressor será obrigado a cobrir todos os custos do tratamento, incluindo ressarcimento ao SUS. Para o deputado Osmar Terra, do PL do Rio Grande do Sul, autor do projeto, a proposta fecha portas que estavam abertas para os criminosos. O projeto, que aumenta apenas para crimes relacionados a abusos sexuais de crianças e adolescentes em ambientes digitais, inclusive com o uso de ferramentas de inteligência artificial, seguiu para análise do Senado. Da Rádio Câmara, de Brasília, Antônio Vital.
2: Educação.
3: Lincoln Portela, do PL de Minas Gerais, critica a decisão judicial que condenou um casal do interior de São Paulo por evasão escolar relacionada aos filhos. Ele questiona a medida e argumenta que a família estaria garantindo uma educação domiciliar às crianças.
4: O parlamentar também chama atenção para os índices de evasão escolar no país e defende prioridade no enfrentamento de casos de estudantes sem acesso à educação. Segundo Lincoln Portela, a situação exige foco das autoridades públicas e do sistema de justiça.
2: Segurança Pública.
3: O escolto do PT da Paraíba elogia a atuação da Polícia Federal no enfrentamento às organizações criminosas que se infiltraram no sistema econômico nacional. Ele argumenta que as investigações sobre fraudes financeiras devem prosseguir sem interferências políticas.
4: O escolto salienta que os órgãos de inteligência precisam seguir os rastros documentais de transações suspeitas envolvendo autoridades e empresários citados em CPIs. Na avaliação dele, esse é o caminho para fortalecer a segurança pública e a soberania do Estado brasileiro.
2: Eleições.
3: Câmara aprova mudanças nas regras de prestação de contas de partidos políticos. A repórter Daniele Lessa acompanhou a votação dessa mini-reforma eleitoral.
5: A Câmara dos Deputados aprovou o projeto que altera regras sobre prestação de contas, punições e funcionamento administrativo partidário, modificando diversos pontos da Lei dos Partidos Políticos. Relator da proposta, o deputado Rodrigo Gambale, do Podemos de São Paulo, argumentou que o projeto foi construído a partir das demandas dos líderes partidários, com o objetivo de dar mais segurança jurídica às legendas. Já os deputados contrários ao projeto destacaram que nenhum parlamentar subiu à tribuna para defender a proposta no plenário. O projeto proíbe bloqueios e penhoras automáticas sobre recursos do fundo partidário e do fundo eleitoral, exceto em casos de uso irregular reconhecido pela Justiça Eleitoral, ponto criticado pelo deputado Kim Kataguiri, do Missão de São Paulo.
6: E aqui eu faço chamo a atenção de todos os partidos que dizem defender o trabalhador. Esse projeto está dizendo o seguinte: se um partido contratar um trabalhador e ele der calote nas verbas trabalhistas, se o partido não pagar o INSS, se o partido não pagar o FGTS, esse partido não poderá ser penhorado.
5: A deputada Adriana Ventura, do Novo de São Paulo, criticou a falta de debate sobre o projeto, que foi divulgado publicamente apenas 30 minutos antes da votação. Ela reconheceu que a proposta simplifica a burocracia, mas classificou como aberração o trecho que suspende processos administrativos e judiciais dos partidos anteriores durante fusões entre legendas.
7: Um partido se alimenta de dinheiro público, se é sustentado com dinheiro público do cidadão brasileiro, faz um monte de irregularidade. Aí, o que acontece? Tem uma fusão, então tem um partido podre que funde com outro partido. Tudo do partido podre não passa para o novo, ele não assume responsabilidade nenhuma. Tudo é suspenso. Isso é grave, gente.
5: Segundo o texto, o novo partido responderá pelas dívidas das legendas anteriores, mas não sofrerá suspensão de recursos do fundo partidário por irregularidades em contas antigas que já foram julgadas. A deputada Fernanda Melchiona, do PSOL do Rio Grande do Sul,

0: Pontuou que os cidadãos não têm acesso ao prazo de 15 anos para pagarem suas dívidas, ponto que também está na proposta.
1: Digo mais, o aumento das parcelas em 180 parcelas é 15 anos para os partidos pagar. O pobre do povo pega ali no cheque especial, tem que pagar, senão é o juro, não sei o quê. Os partidos vão ter 15 anos, independente do valor.
0: O texto também prevê que em semestre eleitoral não poderá haver suspensão de repasses do fundo partidário ou do fundo eleitoral por irregularidades em prestações de contas anteriores. Outra mudança trata da análise das contas partidárias. O texto determina prazo de até 3 anos para julgamento dos processos de prestação de contas pela Justiça Eleitoral. Se esse prazo não for cumprido, o processo poderá ser extinto por prescrição. O projeto ainda cria regras para uso de aplicativos de mensagem por partidos e candidatos. As legendas poderão registrar números oficiais para envio de mensagens a eleitores, e essas contas não poderão ser bloqueadas pelas plataformas sem decisão judicial. A proposta, que foi chamada de mini-reforma eleitoral, vai ser agora analisada pelos senadores. Da Rádio Câmara de Brasília, Daniele Lessa.
2: Direitos Humanos. Charles Fernandes, do PSD da Bahia, registra o Dia Nacional da Luta Antimanicomial, celebrado em 18 de maio. O parlamentar ressalta a importância da mobilização por um modelo de tratamento humanizado, digno e em liberdade para pessoas em sofrimento psíquico.
3: Charles Fernandes lembra que a data também marca os 25 anos da Lei da Reforma Psiquiátrica. O deputado defende o fortalecimento da rede de atenção psicossocial com a ampliação dos CAPs e das residências terapêuticas.
2: Saúde. Otone de Paula, do PSD do Rio de Janeiro, cobra do Executivo Federal o recolhimento de um guia sobre pré-natal distribuído pelo Ministério da Saúde. Ele argumenta que o material descumpre o compromisso do governo de vetar políticas públicas que abordem a interrupção da gravidez.
3: Otone de Paula contesta as diretrizes do documento ao apontar que o texto oficial substitui as palavras mãe e gestante pela expressão pessoas que gestam. Ele reforça sua discordância com a destinação de recursos públicos para informativos que tratam do tema.
2: Segundo denúncia de Marangoni, do Podemos de São Paulo, empresas de auditoria médica estariam negando procedimentos de saúde em larga escala. Ele cita o caso de uma empresa que utiliza algoritmos e planilhas controlados pelos próprios planos de saúde para tomar decisões.
3: Marangoni argumenta que a negativa de cirurgias e tratamentos sem análise médica individualizada desrespeita a lei do ato médico e o código de ética da categoria. O deputado defende uma CPI para investigar as operadoras e cobra a fiscalização mais rigorosa da Agência Nacional de Saúde Suplementar.
2: Últimas notícias. As votações de hoje no plenário da Câmara começaram no meio da tarde. A edição de amanhã vai trazer informações sobre a pauta de projetos em discussão ao longo da semana.
3: Termina agora o Jornal Câmara dos Deputados com trabalhos técnicos de Everson Urani e apresentação de José Carlos Andrade e Luciana Vieira. Uma boa noite para você.
2: Uma ótima noite. A Voz do Brasil volta amanhã. 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

Olá, muito boa noite, Vale do Aço. Boa noite para você que está ligado na Rádio Vox 97,1 FM, a Roxinha do Vale. Está começando agora mais uma edição do Conexão 97, o seu encontro de todas as noites com muita música, participação dos ouvintes e aquela companhia perfeita para relaxar no fim do dia. 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E abrindo a nossa programação, ele que vem conquistando o Brasil, revivendo grandes clássicos da música e que será uma das atrações da Expo Inox 2026. Chegando para cantar no Conexão 97, Dino Fonseca.

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4: 9h46.
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1: No Vale da Vox, 10 horas.
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5: 10:14.
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3: 10h48.
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1: 11 e 2. 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
8: 11:14.
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2: 11:48.
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9: Infelizmente, o nosso Conexão vai ficando por aqui. Quero agradecer a todos vocês que participaram pelo WhatsApp, mandaram mensagens e fizeram companhia nessa noite aqui na Rádio Vox, na 97,1, a Roxinha do Vale. 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Agora você continua bem acompanhado porque vem aí o Vox na Madrugada com ela, Júlia Ferreira, trazendo muita música e companhia para atravessar a madrugada com você. Eu sou Marcelo Correia e foi um prazer enorme fazer essa conexão com você. Boa noite, valeu, Vale do Aço, até a próxima e aquele abraço.

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1: No Vale da Vox, meia-noite. 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
1: 12:50.
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0: 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Confira a hora. 12:20.
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1: 6:30.
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1: 12:40.
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0: meia-noite e 58.
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1: 1 hora.
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1: 1:10.
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Uma e 20. 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
1: 40.
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1: Vox FM. 1:41.
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da madrugada, seguindo em frente. E um abraço especial para você que trabalha nesse horário, para você que está em sintonia com o nosso programa. Você faz toda a diferença na cidade e também aqui para o nosso trabalho. Essa programação é toda especial para você, ouvinte. Hora certa na Vox. 1:50.

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1: 2 horas.
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2: 2:10.
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0: 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Até o amanhecer, hora certa na Vox. 2:20.
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Luas e 28.

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1: 2:30.
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1: 12h40.
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0: 356.
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1: 3 horas.
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0: 2018.
1: Vou aproveitar essa deixa pra mandar um recado pra mãe. Mãe, continuo bebendo, fumando, perdendo noite, fazendo outras coisas, hein? Esse samba vai pra São Bernardo do Campo, pra moçada de Friburgo.

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2: 3:30.
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1: 3h40.
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0: 10h57.
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1: 4 horas. 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

0: Estamos chegando! Estamos chegando de novo aqui na Vox FM. Bom dia, gente! Hoje é quinta-feira. Quinta-feira, senhoras e senhores, ocupem os seus lugares e vamos percorrer os trilhos da nossa imaginação neste trem chamado Brasil. Com fé em Deus, fé na vida, fé no que virá. Bom dia, trabalhador, trabalhadora, dona de casa. Vamos juntinhos, juntinhos até às 7 da manhã, levando até você o melhor da nossa autêntica música raiz. Lembrando que os pedidos musicais, você participa pelo nosso WhatsApp 986733371. A gente atende depois das 5 horas, tá bom? Pode mandar o seu pedido pra cá, que depois das 5 a gente vai atender todo mundo. Bom dia, bom dia.
1: Aqui tem coragem.
0: 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E vamos juntos nesta quinta-feira, abençoada, graças a Deus. No ar, Estação 97, o programa mais raiz do rádio do Brasil.
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0: 4:11.
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1: 4:30.

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1: Não perca a hora, 4h40.
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1: 5 horas. Olá, gente, 5 horas.
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0: Bom dia, bom dia, bom dia, bom dia. Estamos chegando, hein? Chegando para a segunda hora. Agora é a segunda hora do nosso programa. Vamos até às sete. Vamos até às sete, levando até você o melhor da música sertaneja raiz, da autêntica música brasileira. Da...
1: Ah, é?
0: É, aqui é assim, aqui é música raiz, aqui é moda de viola, aqui é pagode, cururu, cateretê, congada, coco, é, as guaranias, os ruapangos, aqui a gente toca polca paraguaia, é os trem raiz que a gente toca até as sete da batina, levando até você muita alegria através da nossa Maria Fumaça, através do nosso trem rasgando as montanhas das Gerais. 5 horas e 3 minutos, 5 e 3, já, gente, 5 e 3. Ótimo dia pra você, meu compadre, minha compadre, com fé em Deus, fé na vida, fé no que virá. Bom dia, trabalhador, trabalhadora, dona de casa, pessoal aqui da cidade, pessoal da roça. Coisa boa, hein? Você aí no sítio, na fazenda, naquela casinha humilde, na beiradinha da estrada, no pé da serra, já aí ouvindo aí o canto dos pássaros, a natureza já se manifestando, né? 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Vamos começar hoje com o Tião?

0: Pardinho. É, o Tião Carreiro e Pardinho cantou aí pra gente. Tião e Pardinho, eles cantaram Neguinho Parafuso. Neguinho Parafuso, um cururu bonito, né? Um cururu. A história do Neguinho Parafuso foi um... O Pelé do Cururu, repentista, humorista, da interior de São Paulo, na década de 60. E aí fizeram essa música em homenagem a ele, porque ele era muito querido na região e muito famoso na região. Por ser repentista, cantador, Neguinho Parafuso. 5h10. Gente, ô compadre. Já 5h10, hein? Passarinho que não deve nada pra ninguém. Já tá cantando, já tá. Os passarinhos já estão cantando aí. Você deitado?
1: É, velho.
0: Você aí roncando aí. Dá um jeito de levantar que eu vou serrar o pé da cama, hein? Serra o pé da cama que levanta, hein? Aí. É.
2: Marvado.
0: Tá doido, rapaz. Dá um jeito, né? Levanta, ô, Marvado. Levanta, rapaz. Pelo amor de Deus, mano. Pula da tarima. Pode levantar já, meu filho. Vamos levantar. 5h11. É, ué.
3: Uai, mas já?
0: Já. A natureza tem... Hoje é quinta-feira, hein? Hoje é quinta-feira. Ô, Luciano, bom dia, Luciano. Mandou um bom dia, que não era nem 4 horas ainda. Não era nem 4 horas da manhã, né? 3h52. Ela pula cedo da tarimba pra fazer almoço. Hora dessa almoço, você tá pronto já. Alô, Luciano, bom dia. Ô, Josimar, e aí? Como é que tá o esquema, hein? No São Vicente da Estrela, meu filho?
4: Fala. Ô, comigo. Dário, bom dia. Quintou, hein, Dário? Graças a Deus.
0: Quintou, ô.
4: Ô, Dário, toca com João Carreiro, volta pro meu coração.
0: Volta pro meu coração.
4: Ô, Dário, o Alfredo tá lá na fazenda Ponto Chique. Tá te escutando, com certeza.
0: Ô, Alfredo.
4: Cutuque ele aí pra nós.
0: Ô, Alfredo. Alfredo, levanta, Alfredo. Alfredo lá na fazenda Ponto Chique, ouvindo a gente no nosso programa. Alfredo.
5: Ai, gente, como é que é o nome do rapaz?
0: Alfredo lá na fazenda Ponto Chique. Também o... Aí tá ouvindo a gente também aí no... Aí na Raul Soares, aí na fazenda de Tororó, né? É o... Rapaz, esqueci o nome dele agora, ô Josimar. Você me fala depois aí. Ai, vai ficando velho, não tem danado, viu? Pelo amor de Deus. A gente vai ficando velho, vou te falar um negócio. Mas...
6: Não, é o Geraldo Varonil.
0: É o Geraldo Varonil, velho. Geraldo Varonil. Rapaz, vai ficando velho, né, compadre Baco? Vou te falar a verdade. Vou tomar uma soquinha de café pra ver se você melhora aqui, mano. Ô! Zezinho do São Geraldo, bom dia, Zezinho. Bom dia, Zezinho. Amigo Zezinho. Geraldo Celestino, bom dia. Bom dia, Geraldo Celestino. Nilza, bom dia. Nilza do Namoro, bom dia. Hoje é dia de lavar a igreja. É, hoje é quinta-feira. É verdade, compadre, é verdade. E feira também. Barbado. Luciana, o que a Luciana falou aqui? Márcio tá de férias. Acordado ouvindo o programa. É, nas séries ele acorda assim.

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3: Já são 5:18, hein?
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Gente, 5 e 19. 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Porque assim vai chover, hein? Final de semana é capaz de dar uma chuva para nós aí. Mas é chuva para trazer frio. É que é a chuva para trazer frio. É ou não é, Clotilde? Clotilde acordou. Ô, compadre Baca. Clotilde acordou. Ela tava meio dormindo. Acordou. Clotilde acordou. Alô, Tânia. Tânia do bairro Planalto, em Fabriciano. Clotilde acordou, Tânia. Clotilde acordou. João Carreiro e Capataz, volta pro meu coração. Mata nos peitos aí, Josimar.

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1: Olha a hora, gente, 5h24.
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0: Pois é, são 5 horas e 27, minha gente, 5 e 27. 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Hoje é de 5h28, hein? 5h28. Chico também acordou cedo hoje, hein, Chico? Opa!
1: Bom dia!
0: Bom dia!
1: Me peço pra você tocar com barreirinho de burguesia, para com barba no corpo, com sol do corpo, rei da carne na calçada vermelha, Rafael Lima na casa de carne do Parente, na Avenida Miguel Salles, e para Rodrigo Lima, Neto Souza, e para com barba no corpo e
0: minha irmã. E pra todo mundo aí, beleza, Fábio Costa. Tá bom, compadre, Sigue 29, show. O Geraldo Viola e o Dino Guedes cantar o Ferido Falcão, Ferido Falcão. Ô, gente, 5h29 agora.

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2: 5:33.
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4: Bora, minha gente. 5h34. 5 horas e 34 minutos aqui na Roxinha do Vale. 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Óticas Maria José, presença carinhosa em sua vida. 5h35 agora. Deixa eu rodar o barrelito aqui, mandar lá pro Tico lá da Vila Formosa. Vou mandar o prisioneiro do destino, viu, Tico? É o barrelito.

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1: Uai, mas já?
0: Uai. 5,40, Cremac. 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Alô, Romeu, bom dia. Já fez café pra nós aí, Romeu? Fez café? Café com broa? Oh, coisa boa. O Irdes, bom dia, meu compadre Luiz. Bom dia, obrigado pela audiência. Tio Neném. Tio Neném tá ligadinho lá no programa. Fala, Tio Neném. Bom dia.
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0: Último dos apaixonados, Zezé de Camargo e Luciano, 5h40, minha gente. 5h40, hoje é quinta. Hoje é dia de lavar a igreja. Hoje é dia de comer um pastel ali na feira e tomar uma garapa.

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2: Ô, gente, 5h44.
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0: 5h46. Alô, Guinaldinho, vamos mexer o doce, Guinaldinho operador. Guinaldete do Macuco, Guinaldete, bom dia. Ivone do Bom Retiro, alô Ivone, minha amiga Ivone do Bom Ré. Ivone do Bom Ré, bom dia, obrigado pela audiência. Deixa eu ver o que o tio que tá falando aqui, o que foi?
1: É, Dado. Caprichou, boy.
0: Caprichou.
1: Viu? Obrigado, né?
0: Por nada, meu filho, obrigado. Obrigado de nada. Caprichou, hein? Viu? Oh, miserável. Gente, é o Tico. olha a hora. 5h47. Brasil Caipira, as bandas que fala dos boiadeiros. Vou tocar hoje aqui, ó, João Poeta e Zé Moreno com o Boiadeiro. E depois uma moda de viola com o Leôncio e o Leonel, que é a partida do Boiadeiro.

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2: Opa! Que beleza!
3: Um abraço ao Luiz Gonzaga e a todos os brasileiros!
2: Adorei que chinoco aí, ó! Lá no meu pé de serra, faltando 5 minutos para as 6!

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1: Hoje é de 6 horas.
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0: Pai nosso que estais no céu, santificado seja o vosso nome. Venha a nós o vosso reino. Seja feita a vossa vontade, assim na terra como no céu. O pão nosso de cada dia nos dai hoje. Perdoai as nossas ofensas, assim como nós perdoamos a quem nos tem ofendido. E não nos deixeis cair em tentação, mas livrai-nos de todo mal. Amém.

0: 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Agora tá na hora da gente mandar aquele alô especial para você, meu irmão da estrada.
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nossa estação nessa quinta-feira. Mandar um alô aqui, deixa eu ver aqui, ó, ao Chico Oficial lá do Silvio Pereira 1. Alô, Chico, bom dia, Chico. 6 e 8. Ô, comadre Edir, comadre Edir tá lá no Melo Viana. Essa é de arrancar pica-pau do oco, hein? Alô, dona Sebastiana, alô, Parcele, aí do Melo Viana, bom dia, bom dia. Alô, Keké, bom dia, Keké. João Mineiro e Marciano, artista. Sim.

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2: Confira, confira, 6:17.
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2: Vamos em frente. Alô, Guinaldinho, imperador. Vamos em frente. Vamos mexer o doce, Guinaldinho. Vamos mexer o doce. Bom dia, Lelé do Zito. Alô, Lelé. Sangue bom. Ô, sangue bom. Você tá sumido, hein? Roberto Sangue bom, Roberto Sangue bom. Marcão Cabuloso, bom dia Marcão Cabuloso, aí de Bom Jesus do Galho. O Zé Carlos lá do Bananal, lá em Marilac, Zé Carlos lá do Betânia, bom dia Zé Carlos. Alô Nilo, bom dia Nilo. Heleno, da Univale, faz a linha da Cenibra, bom dia Heleno. Heleno mora ali no Alto Boa Vista. O Juca lá de Cavagrande, alô Juca. Acorda Juca, eu tô acordado já, rapaz, tá bom. 6:19, 6:19. A comadre Edi pediu pra nós tocar aqui o Popo Rei de Boleros com Bruno e Marrone. Comadre. Vai que hoje é quinta ainda, hein? Fala a verdade. Escutar umas modas dessas aí dá vontade de sair arando terra com chifre.

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1: Seis horas e 27, 6:27. A comadre Edith tá falando aqui que sem de arar terra com chifre, não falta. Não falta é terra, né? Falta não. Ah, falta não, comadre. Meu amigo Paulinho da Alvorada, bom dia, Paulinho de Jafé, bom dia, compadre. Alô, Sandro, Sandrinho, meu amigo Santo Cabrão e do Timotinho, bom dia. Bom dia, bom ou não? Bom. Tô aqui só de butuca, manda aí se der tempo, terra da padroeira, Lady Laura. Vou campear aqui, compadre. Meu amigo Zé Carlos lá do Marilac. Pode deixar que eu vou campear aqui, viu, compadre? Vou deixar comigo. O Roberto lá do Ipaba. E o Heitor, bom dia, Roberto. Bom dia, Heitor. Mata nos peitos aí, compadre. Ó, Nestor e Nestorzinho, relógio quebrado.

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3: Conferido, 6:33.

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6: É isso aí, Bruto Rosto Sistemático, 6h35, gente, 6h35 aqui na Roxinha do Vale. 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Ô, compadre Jó, vamos tomar um café? Café, um café bem medroso, né, compadre? Acompanhado com a broa. Uma cunha de queijo também é bom, hein? 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Alô, marceneiro. Cremac é ou não é? É, ué. 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Oi, Sônia, bom dia. Alô, Tizá, bom dia, turma. O Zé Carlos lá do Baranal pediu pra tocar uma moda bonita, pé da Lady Laura. É um... Isso é uma folia, hein, compadre? Uma folia de reis, é. Folia de reis, é. É a terra da padroeira, Lady Laura. Assunto só que trem bonito aí, compadre.

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1: É trem bonito, hein? Nossa senhora! Edi Laura, essas meninas boas de serviço demais, gente. Tá doido, senhor. 5h40, gente. 5h40. 6h40. Que 5h40, rapaz? Você tá ficando doido, rapaz?
2: Oh, tá louco, é. Senhor.
1: Tá doido.
2: Ah, que é isso, mano?
3: Ai, pai, para!
1: 6h41, minha gente. 6h41.
4: É verdade.
1: Ô! Júlia Ferreira, minha amiga Júlia Ferreira. Júlia Ferreira tá vindo aqui pra rádio ouvindo o programa. Flodado, toca o Léo Canhoto Robertinho pra gente matar saudades aí do último julgamento. Agora, mano.

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1: Ô, gente, 6h45.
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8: Um índio foi no cartório, solicitou mudança de nome. O escrevente falou, mas por quê? Qual que é o seu nome? Nome de índio é Grande Nuvem Azul que leva mensagem para o mundo. Ai, como é que você quer se chamar a partir de agora? WhatsApp.
9: Compadre, oi. Diz que sogra é igual onça, animal de estimação, né?
8: Ah, é? Por quê?
9: Todo mundo defende, mas ninguém quer em casa.
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0: Mamachi, pelo amor, não acredito! Gente, eu sou louca com a Mamachista! Ai, toca, Dada, toca!
1: Ai, eu toco, eu toco! Mamatão!

0: É hora de quem é feio caçar caminho onde vem.
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0: Amanhã tem mais, gente. 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Ô, comadre, comadre, comadre, nós vamos embora, comadre. Capar o gato, hein, comadre? Capar o gato, você quer que para? Ou você quer que continua, comadre? Hein, comadre?
2: Ai, compadre, nós pode até parar, mas que é bom, viu? Uai, nós tem que parar, porque tem que pegar o trem pra ir embora, uai.
0: Eu também acho. Também acho. É minha amiga Laide, bom dia, Laide. Bora tomar um café, Laide. Alô, Dorilo, Dorilo do Tibirim, bom dia, tamo junto na estação, né, Dorilo? Isso aí, compadre, obrigado pela audiência, pelo carinho da sintonia, obrigado sempre aí pela audiência de todos os dias. A gente, fique com o papai do céu, hein? Até amanhã, tchauzão, se cuida, amanhã às 4 nós estamos de volta. Vambora, vambora, vambora, vambora.
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6: Tá, pô, gato. Vazou na Black Art.

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1: No Vale da Vox, 7 horas.
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0: chefe do 12º Departamento de Polícia Civil fala da operação que prendeu 4 despachantes em Ipatinga e que ainda está em curso. Polícia prende idoso suspeito de importunar sexualmente sua enteada em Santana do Paraíso. Na Avenida Manaim, outra operação da Polícia Militar contra o tráfico de drogas termina com a prisão de 4 mulheres e a apreensão de uma menor infratora. Mulher tem rosto fraturado após receber soco de homem no bairro Alipinho, em Coronel Fabriciano. Tudo isto e muito mais a partir de agora, aqui dentro do Vox Polícia, primeira edição desta quinta-feira, 21 de maio de 2026. Eu sou Jota Passos e direto das ruas, sem tropeço, seu nome e seu endereço. A partir de agora, informações quentes, denúncias sem censura e o retrato real da segurança pública em todo o nosso Vale do Aço. A edição e produção é de Fernando Silva. Trabalhos técnicos, Isabela Lima. Direção geral, Dr. Jonaí Cordeiro. E você participe do nosso programa. Envie o seu áudio ou a sua mensagem de texto pelo nosso Vox Zap 39-8376-3371. E a Polícia Civil, ela, num trabalho fantástico, acabou desembocando em uma situação em que o Ministério Público acabou fazendo a sua parte. O Ministério Público, ele acabou fazendo o julgamento de uma pessoa que tivemos aí um resultado em que veio de anseio aos desejos de toda a comunidade. E a gente vai trazer na íntegra aqui esse trabalho do Ministério Público, que tivemos a resposta imediata desse julgamento que ocorreu. Claro, a polícia trabalhou, o Ministério Público entrou em cena e nós tivemos aí esta resposta, uma resposta que veio de encontro aos anseios da sociedade. Até porque sempre o Ministério Público, ele está sempre atento e ele, como nós sempre falamos, o Ministério Público, ele é um porto seguro para a sociedade. E claro, diante desta situação, diante deste quadro, que todos nós, a gente sempre aguarda e sempre espera que esse trabalho, ele seja realizado. E nós temos visto nos últimos dias aqui em Ipatinga esta resposta do Ministério Público, porque nós temos aqui vários promotores que têm feito um trabalho fantástico, um trabalho que realmente tem vindo de encontro aos anseios de toda a nossa comunidade. E esta situação se deu na cidade de Inhapim, quando foi condenado através do Ministério Público uma pessoa, e quem comandou o Ministério Público foi o promotor de justiça, Dr. Jonas Júnior Linhares Costa Monteiro, comunicou para fins de divulgação institucional o resultado do julgamento realizado pelo Tribunal do Júri na comarca de Inhapim, referente aos fatos ocorridos no dia 24 de outubro de 2020, no local denominado como Córrego dos Marianos, zona rural do município de São Domingo das Dores. O julgamento ocorreu no dia 13 de maio de 2026, no plenário do Fórum da Comarca de Inhapim, ocasião em que os acusados Dirceu Pereira dos Santos e Gilmar Teixeira Campos foram submetidos ao conselho de sentença. Conforme sustentado pelo Ministério Público em plenário, a vítima Julemar Dias Silva, de 35 anos, foi morta mediante a disparos de armas de fogo após desentendimento ocorrido durante um churrasco realizado na residência de um dos denunciados. Segundo apurado nas investigações, o conflito teria sido motivado por ciúmes, evoluindo para agressões posteriores, execução da vítima em circunstâncias que dificultaram a sua defesa. Ao final da sessão plenária, o réu Dirceu Pereira dos Santos foi condenado pelo crime de homicídio qualificado à pena de 26 anos de reclusão. Também foi condenado pelos crimes de sequestro e ocultação de cadáver, fraude processual e dano qualificado, totalizando 28 anos e 4 meses de reclusão, além de um ano de detenção. O réu Gilmar Teixeira Campos foi absolvido da imputação de homicídio qualificado pelo Conselho de Sentença. Contudo, foi condenado pelos crimes de sequestro, ocultação de cadáver, fraude processual e dano qualificado, recebendo pena total de 2 anos e 4 meses de reclusão, além de um ano de detenção em regime semiaberto. Na visão do promotor de justiça, Joana Júnior Linhares Costa Monteiro, o julgamento representa importante resposta do sistema de justiça diante de crimes graves praticados com violência extrema, reforçando o compromisso institucional com a responsabilização penal e a proteção da vida. O Ministério Público destaca ainda a relevância da atuação do Tribunal do Júri como instrumento constitucional da participação popular no julgamento dos crimes dolosos contra a vida. Mais uma resposta aí do Ministério Público com relação aos crimes que são considerados como crimes graves. A gente lamenta toda esta situação, né? Olha, e o delegado de polícia, chefe do 12º Departamento da Polícia Civil, aqui de Ipatinga, Dr. Gilmaro Alves, acionou a imprensa, ou convocou a imprensa, como queiram, para falar de uma situação que muito se falava na cidade ao longo dos meses, dos anos, mas que ainda não tinha desembocado nas barras da lei. E agora tivemos aí a prisão de 4 despachantes, esse trabalho realizado aí pelo 12º Departamento de Polícia Civil aqui de Ipatinga. E o delegado de polícia, Dr. Gilmaro Alves, chefe do Departamento de Polícia, concedeu entrevista coletiva e ele vai falar sobre a operação que foi bem sucedida e que prendeu esses despachantes e que promete muito mais, até porque está ainda em curso, embora a Polícia Civil não manifestou nada por enquanto, mas nas próximas horas, nos próximos dias, teremos novidades. Dr. Gilmaro, falando desse trabalho, Dr. Gilmaro.
1: A Polícia Civil, por meio do 12º Departamento de Polícia aqui em Ipatinga, investigou um esquema, conforme mencionado anteriormente, de fraudes envolvendo transferências de propriedade de veículos automotores e movimentações irregulares em sistemas vinculados ao Detran de Minas. Ao termo dessas investigações, foram indiciadas 16 pessoas por crimes diversos, dentre eles associação criminosa, falsidade ideológica, uso de documento falso, corrupção ativa e passiva, inserção de dados falsos em sistema de informação, dentre outros delitos correlatos. É importante salientar também que estas apurações apontaram indícios de fraudes em mais de 200 procedimentos de transferência e ou movimentações cadastrais de veículos automotores realizados sem a observância das exigências legais, incluindo casos de vistoria obrigatória, utilização de documentos falsificados e transferências fraudulenta de propriedade. Olha, Jota, segundo nosso entendimento, essas investigações, elas revelaram a atuação estruturada de um grupo composto por despachantes, terceiros que utilizavam acessos indevidos a sistemas oficiais para viabilizar, né, essas fraudes, conforme pontuou o delegado Dr. Augusto Frade em seu relatório final. Relatório esse que já foi encaminhado ao Ministério Público e ao Poder Judiciário para as devidas análises. As prisões se tratam de prisões preventivas, ok? Já foram devidamente comunicadas ao Poder Judiciário, estando essas pessoas à disposição da Justiça. Este procedimento, ele é um procedimento complexo, só para se ter uma ideia, são 19 volumes e ultrapassa 7 mil páginas, tratando-se de uma investigação, conforme dissemos, de elevada complexidade, demandou uma extensa análise documental, oitiva de dezenas de pessoas, bem como diligências especializadas. E durante a investigação, dezenas de pessoas foram ouvidas, entre investigados, testemunhas, servidores públicos, despachantes, além do cumprimento de mandados de busca e apreensão em data pretérita, ocasião em que foram arrecadados documentos, equipamentos eletrônicos e outros elementos probatórios que subsidiaram o indiciamento destes envolvidos, conforme dissemos anteriormente, são 16 pessoas indiciadas. E, recentemente, 4 despachantes investigados no referido procedimento, eles foram presos em decorrência do desdobramento destas investigações.
0: Beleza, tá aí a palavra do chefe do 12º Departamento, Dr. Gilmar Alves. Nós vamos dar uma faturada e daqui a pouquinho nós voltaremos direto da Rua Viático com a sequência do Vox Polícia, primeira edição desta quinta-feira, 21 de maio de 2026.
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2: No Vale da Vox, 7 horas 15 minutos.
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2: Maravilha, maravilha, 7 horas mais 18 minutos, 7:18, e as mensagens pipocando por aqui. Nós agradecemos a todos aí, sempre aí, pelo carinho da audiência. Eu recebo aqui com muito carinho a mensagem do meu grande amigo, irmão João da Nevasca. O João tá ligadinho lá, trabalhando lá na fábrica, mas sempre ligadinho no, na programação da Vox. Obrigado aí, João, pelo carinho, um abraço a você, um abraço a todos os colaboradores aí da Nevasca, essa empresa cidadã que sempre está aí cuidando da nossa alimentação, isso é muito importante. E tem gente querendo falar conosco. Oi, bom dia!
8: Oi, Jotinha, tudo bom? Não, tranquilo, fique em paz, meu amado. Maravilha, glória a Deus, Deus abençoa, né? Ruim quando tem pouco serviço, não é verdade? Aí incomoda, né? Quando tem muito, graças a Deus, sinal que o Senhor está abençoando, está prosperando as coisas, está andando, né? Glória a Deus, rapaz, que maravilha, tudo feliz por isso, saber que está apertado, muito serviço. Glória a Jesus, Deus seja louvado na sua vida, né? Ele sempre seja o centro da sua vida, tá bom? Nunca esqueça disso. Um abraço, fique com Jesus, meu amado.
2: Beleza, tá aí o nosso amigo, né? Ele pediu pra mandar um alô pra ele e ontem não pude mandar. Muitas tarefas, muitas matérias, aí não teve como eu registrar o abraço. E hoje eu justifiquei, né, o porquê eu não enviei o abraço pra ele ontem, e ele aí, de forma tranquila, entendendo a esta situação. E a gente agradece aí, né? Pela compreensão, até porque são pessoas que participam conosco e às vezes a gente não tem condições. É o Marcos Viana, ele trabalha no aeroporto aqui em Santana do Paraíso, aeroporto daqui da nossa região, e sempre está lá ligadinho, ele e toda a equipe lá. Um abraço a vocês, obrigado aí sempre pelo carinho da audiência. E abraçando a ele, eu abraço também a minha amiga Irani, e lá no bar Jardim Panorama, ela e seu esposo Geraldo. É, também ouvindo a gente lá, mandando mensagens aqui de bom dia e parabenizando pelo programa. Valeu, Irani. Obrigado a vocês sempre pelo carinho da audiência. A gente fica feliz com essa participação. Vamos dar uma faturada? Daqui a pouquinho nós voltaremos direto da Rua Viático, número 20, com a sequência do Vox Polícia, primeira edição desta quinta-feira, 21.

0: De maio de 2026.
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0: Maravilha, maravilha, 7h24, Jota Passos. Até que enfim a polícia descobriu essa falcatrua aí dos despachantes, né? Senhor, eu não sei, até porque na verdade é que a polícia trabalha, e trabalha em silêncio, né? A verdade é essa, porque às vezes a gente percebe alguma coisa e a gente fala assim, ah, a polícia não está fazendo nada, o Ministério Público não está fazendo nada. Estão fazendo levantamentos, porque quando vier a paulada é certeira. Ali não vai ter dúvida, ah, não é, talvez, e etc. Então eles já chegam já com a coisa definitiva. Então esta é a situação. E a informação que chega é que tem mais gente para cair. Nas próximas horas podemos ter novidades, os próximos dias. O certo é que tem 16 indiciados e todos eles estão aí propensos a passar pelas barras da lei. E nós vamos aguardar. Os canais Vox, sempre atento a esta situação, estaremos aqui atentos. Inclusive tem servidor público. Quando eu falo servidor público, estou falando de policiais. né, que vão, ou policial, ou policiais, eu não sei quantos, se é um ou dois, eu não sei quantos. Eu sei que vai cair. E já tem, já ontem, eu conversava com o chefe do 12º Departamento, Dr. Gilmar Alves, e deixou transparecer que a coisa está engrossando ainda mais. E vamos aguardar. A qualquer momento podemos voltar com informações e até mesmo nos próximos dias com relação a esta situação. A Polícia Militar foi acionada em Santana do Paraíso. Gente, que terrível essa notícia aqui. Após denúncia de importunação sexual no bairro industrial. O sargento Michael, eu conversei com ele e conversei também com o acusado. Uma coisa muito triste. Sargento Michael, conte-nos tudo, não esconda nada. Bom dia.
12: Bom dia, Jota Paz. Situação, né, que a gente foi empenhado lá no bairro industrial, dando essa denúncia, né, de uma importunação sexual feita pelo um senhor já, aparentemente, aí seus 60 anos, com a sua enteada. Ao chegarmos no local, o autor já tinha evadido e a vítima aí já se encontrava na unidade básica de saúde do bairro industrial, devido ao fato aí do nervosismo, do fato de ter acontecido. A mesma relatou todo esse fato para a gente, confirmou a situação, falou que não era a primeira vez que acontecera, que há cerca de 15 anos havia acontecido algo referente a isso. E diante dessa situação, a gente fez um rastreamento, né, pelo bairro e locais adjacentes. Após um período, o autor retornou ao local, né, do fato, ao local do crime, e aí ele foi preso e conduzido a essa DEPOL.
13: Ela chegou a relatar a vítima? O que realmente ele fez com ela?
12: Sim, ela relatou que o mesmo, após ela devolver uma motocicleta que havia sido pego emprestado, o mesmo, no momento que ela estava de costas, o mesmo veio abraçá-la com força por trás, relatando, chamando ela de gostosa e que há muito tempo, né, teria aí tesão por ela, né, uma vontade de estar praticando ato sexual com ela.
13: E ele está no lugar de padrasto dela?
12: Isso, confere. Há muito tempo, né, ele já está como padrasto dela, desde quando ela era criança. E segundo ela, não é a primeira vez que aconteceu isso.
13: E a mãe dela tem conhecimento dessa situação?
12: Segundo ela, ela passou informação para a mãe, mas só que devido à mãe tomar remédios controlados, ela nunca viu a situação e não chegou a acreditar nela.
13: Se foi quando ela era criança, desde criança, hoje ela está com 28 anos, quer dizer, esta situação perdura aí pelo menos 2 décadas, né?
12: É mais ou menos isso que aconteceu, né, segundo ela, e devido a esse fato da vergonha, né, do fato de achar que ela mesmo poderia ter dado causa, isso fato que não confere, né, aí muitas vezes a mulher faz isso, ela acha que dá causa e não a culpa do autor, né, que é um verdadeiro monstro na situação.
13: O certo é que é uma situação muito desagradável, né, sargento Michael? E nós temos visto que esta natureza de crime, ela tem sido presente aqui no Vale do Aço. Nós tivemos no fim de semana passado também aqui em Patinho uma situação da mesma natureza.
12: Infelizmente essa situação ela sempre ocorreu, mas devido ao fato agora das mulheres estão tomando coragem, sendo incentivadas e tendo um respaldo, né, da melhor, elas estão tendo mais coragem de estar denunciando, mas infelizmente esse tipo de coisa sempre aconteceu.
13: E os policiais que trabalharam sob o comando do sargento Michael nesta ocorrência?
12: Foi o soldado Vidal.
13: Ok. Sargento Michael, da 45ª Companhia em Santana do Paraíso, comigo aqui dentro dos canais Vox. Sem tropeço, seu nome e endereço, repórter J. Passos.
0: Maravilha, vamos dar uma faturada. Daqui a pouquinho nós voltaremos direto da Rua Viático, número 20, com a sequência do Vox Polícia, primeira edição, desta quinta-feira, 21 de maio de 2026.
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0: No Vale da Vox, 7 horas 30 minutos.
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0: Maravilha, 7 horas mais 33 minutos. Nós falamos agora há pouco com o Sargento Michael, da 45ª Companhia em Santana do Paraíso, nesta ocorrência de natureza de importunação sexual. Eu conversei um bom tempo com este acusado e a gente dá espaço para ver, né, até onde a situação foi, até para ter conhecimento, porque para a gente informar, a gente tem que se informar. Essa é verdade, e a Vox, ela prima muito por isso, em ouvir as partes, para que realmente o nosso ouvinte receba um produto de qualidade com relação à informação. E eu conversei com ele, e vou trazer na íntegra aqui, essa conversa que tive com esse senhor, que com o rosto banhado de lágrimas, eu não sei se as lágrimas são lágrimas de veio do âmago do coração dele, ou se foi lágrimas devido à situação que ele está passando. Vamos lá então, sem tropeço. Seu nome e seu endereço.
25: Carlos José de Carvalho. Não tive nada, não aconteceu esse problema que a Simone está falando, que eu passei a mão nela. Eu juro por Deus, eu juro pela alma até da minha mãe, eu não fiz isso aí com ela, jamais. Ela pegou minha moto para expor rodar currículo, e eu peguei meu carro, saí do meu carro, tu quando encostou o carro, ela chegou, pegou e deixou a moto, ela me entregou o capacete no portão da minha casa e saiu. E eu peguei na minha chave e tranquei o portão ainda, entendeu? Ela saiu, foi embora. Agora, tá falando que eu passei a mão nela. Eu juro que eu não passei a mão nela.
3: Como é que foi a situação? Me conta direitinho. Como é que tudo começou? Primeiro ela chegou e pediu uma moto prestada porque ia distribuir currículos, é isso?
25: Isto, é. Ela falou que ia distribuir o currículo. Ela mandou o áudio pra mim, tá no meu telefone lá. Os policiais ouviram, o áudio tá no telefone. Ela pediu a minha moto. Eu falei com ela, tudo bem, minha filha, pode ir, eu te empresto a moto. Peguei a moto, emprestei a moto a ela, pegou a chave, foi lá dentro. Eu e a mãe dela estavam lá dentro. Mãe dela tava tomando café, fez o café, não tava tomando café, ela também tomou o café e saiu, beleza, cadê a chave? Pai? A chave tá aqui, pegou a moto e saiu, e beleza, foi isso, pra rodar o currículo, entendeu? Aí chegou, eu recebi o currículo no portão, e tranquei meu portão, e ela foi embora, falou que eu mexi com ela, que eu passei a mão nela.
3: É, porque o que chegou pra mim, eu tenho que falar com o senhor, o que chegou pra mim, é que ela chegou, entregou a moto, o senhor foi abraçar ela por trás e falou com ela que há muitos anos o senhor tinha desejo de ficar com ela.
25: Nunca, juro, nunca, nunca, filho, nunca abracei ela por trás, nunca fiz isso aí, não fiz isso aí, não.
3: Até porque são 18 anos de convivência, né?
25: É, eu e mais a mãe dela, 18 anos.
3: Tá, e quando o senhor começou a relacionar com a mãe dela, ela tinha quantos anos, o senhor lembra?
25: Não, ela era menina, eu fui morar com a mãe dela e ela era criança.
3: Tá, porque hoje ela tá, parece, com 28 anos.
25: Ah, é, tá com mais ou menos.
3: Então, se tem 18, ela tava com uns 10 anos, 9, 10 anos.
25: É, eu acho que mais ou menos isso aí, Entendeu?
3: Quer dizer que o senhor jura que nunca fez isso, nunca abraçou ela por trás, nem nada?
25: Não.
3: Nunca olhou pra ela com o olho desejado, desejoso?
25: Não, eu não, jamais, nunca na minha vida. Nunca na minha vida.
3: Então, quer dizer, o senhor, cheguei aqui, o senhor estava emocionado, estava chorando.
25: Nossa,
3: com essa situação, decepcionado com tudo isso.
25: Decepcionado com tudo isso aí, pai. Nossa, jamais, senhor. Juro por Deus, senhor.
3: Agora, a grande pergunta, o senhor mora na casa que é do senhor mesmo
25: não,
3: ou não?
25: Aluguel, paga aluguel? Eu pago aluguel.
3: Tá. E com relação a vocês dois agora, quando o senhor sair daqui, como é que fica a situação? Vai voltar a relacionar com a mãe dela? Rompe o relacionamento?
25: Não, eu não vou nem querer também saber, não. Vou chegar lá, eu vou caçar um jeito pra mim, ela vai ficar na casa dela pra lá, deixar ela pra lá. Não quer saber nem da mãe dela, sabe mais não.
3: Tá legal.
25: Nem saber da mãe dela. Nem saber mais. Acabou.
3: Tá legal. Obrigado pela confiança.
25: Tá, beleza. Obrigadão. Deixa com nós,
3: tá? Tá legal. Tá aí o depoimento do acusado, né? Dizendo que ser inocente nessa história toda. E nós vamos aguardar o que a justiça vai definir pra ele. Sem tropeço, seu nome e endereço, repórter J. Passos.
0: Maravilha, 7 horas mais 37 minutos, vamos dar uma faturada? Daqui a pouquinho nós voltaremos direto da Rua Viático, número 20, com a sequência do Vox Polícia, primeira edição desta quinta-feira, 21 de maio de 2026.
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0: No Vale da Vox, 7:40.
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0: Maravilha, maravilha, 7:42, de volta aqui da Rua Vinhático, número 20, aqui no bairro Horto, em Ipatinga, com Vox Polícia, primeira edição. Meu amigo Altamiro Godoy, vizinho aqui da Vox, aqui no bairro Horto, ele sempre passa por ali, no, dá um sinal pra gente, né, Altamiro? Obrigado aí pelo carinho. E hoje ele veio ali, já muito próximo aqui da Vox, já veio comendo aquele pão de queijo e tal, é isso aí, Altamiro. Gente da melhor qualidade, ouvinte aqui da Vox. Obrigado aí pelo carinho. Em patrulhamento pela região da Avenida Manaim, aqui em Ipatinga, a equipe do Tático Móvel do 14º Batalhão de Polícia Militar flagrou uma mulher praticando tráfico de drogas ao lado dos filhos menores. Levou os filhos com ela. 7 filhos, hein? 7 filhos. O segundo sargento Jaider, ele pontuou detalhes da ocorrência em entrevista aos canais Vox. Vamos ouvi-lo. Bom dia, sargento.
13: Bom dia, Jota. Na noite de ontem, a equipe do Comando Tático, Tenente Jodeci, recebeu informações dando conta de que na Amazonita, aglomerada próxima ali a Manaim, estaria ocorrendo um intenso tráfico de drogas, onde duas mulheres estariam fornecendo drogas para os usuários. De posse dessas informações, o Comando Tático mobilizou o Serviço de Inteligência, o qual fez posicionamento estratégico e realizou filmagens dessa traficância. Nessa filmagem foi possível visualizar a autora fazendo contato com os usuários, trocando dinheiros em volcos, aparentemente ser droga, aparentando ser drogas. Diante da flagrância, nós montamos a operação, deslocamos de forma estratégica, realizamos a abordagem. No momento da abordagem a essa mulher, ela já de imediato falou: tem duas pedras de crack comigo, estava no bolso traseiro. Situação que foi possível visualizar na filmagem, que ela levava a mão sempre ao bolso traseiro para retirar essas drogas e entregar para os usuários. E no outro bolso tinha a quantia de R$ 196,70.
3: É. Agora, o que chama atenção é que é triste, Centro Jaider, não só que ela estava traficando, dando essa praga para que as pessoas, né, os viciados, continuem nesse mundo do crime, nesse mundo do vício. O pior de tudo é que ela levou também as filhas dela participando com ela dessa operação, dessa situação, desse crime.
13: Não só a filha, como os demais 6 filhos menores. A filha maior dela tem 14 anos, foi vista também na filmagem realizando a traficância. E mais 6, ela tem 7 filhos. Todos, 3 mocinhas e 4 rapazinhos. Todos presenciando a traficância. Eu conversei com ela, que futuro você quer para os seus filhos? A chance que você tem de acabar com esse tráfico aqui, você está continuando com esse tráfico? Aí ela negou, falou que não, mas já está com a pedra no bolso, né? E a gente é policial militar, mas a gente também é ser humano. Eu confesso para você que eu fiquei com dó das crianças. Que futuro, né, que essas crianças vão ter? A gente tem filho, a gente fica sensibilizado na situação. E tudo indica que o tráfico não vai acabar. Por quê? A filha dela de 14 anos já está tomando o serviço, né? Já está continuando o serviço. Mas a Polícia Militar está aí incessantemente. A gente não pode parar e não pode deixar essa droga, esse tráfico de droga continuar, né? A gente puder já fazer o possível para não deixar esse tráfico de droga continuar naquele local, que já está praticamente pacificado, né? Ali a Amazonita. Nós vamos continuar atuando e punindo essas pessoas que realizam o tráfico de droga naquele local.
3: E os policiais que trabalharam sob o comando do segundo sargento Jaider nesta operação?
13: Essa operação foi comandada pelo tenente Valdeci Júnior, a minha guarnição, e teve também o apoio da Roca, o sargento Rafael.
3: Sem tropeço, seu nome e endereço, repórter J. Passos.
0: Pois bem, e diante desta operação, a Polícia Militar, que já fazia ali 24 horas por dia, mas continua fazendo o trabalho de monitoramento em toda a região ali, o primeiro-tenente Ruiter, ontem desencadeou uma operação mais arrojada à noite. E nesta operação, várias pessoas presas. Tenente Ruiter, nos traz detalhes desta operação, tenente Ruiter. Bom dia.
14: Avenida Manaém, essa localidade tem tido todo um apoio da Polícia Militar durante todo esse ano, né? Toda a comunidade percebeu a mudança que teve aqui, a presença policial, o acolhimento a essa comunidade. Só que as operações policiais repressivas, os monitoramentos, os acompanhamentos, nunca pararam. Às vezes essa presença 24 horas no local não se vê igual era antes, que tinha aquela presença daquele ônibus, só que a gente adotou uma outra estratégia. Não quer dizer que a gente abandonou o local de forma alguma, e os resultados dos últimos dias provam isso. Então a gente tem acompanhado, monitorado a localidade. A gente sabe que hoje, só para vocês terem ideia, nos 2 últimos dias foram 5 autoras de tráfico presas, né? 4 presas e uma menor apreendida, e um autor também preso por tráfico. Apreensão de drogas aqui, principalmente o crack, que é onde tem um comércio aqui mais forte. E a gente vai dar essa resposta. A resposta que a gente dá para a comunidade hoje é que a Venda Manaí está sendo acompanhada diuturnamente pela Polícia Militar, e quem ousar continuar cometendo esses ilícitos, a gente vai vir, vai fazer operação, vai prender, vai apreender. Essa é a resposta que a gente dá para a comunidade. O local não está abandonado, muito pelo contrário, está policiado e com diversas estratégias policiais para dar uma resposta melhor à sociedade. Tanto é que foram 6 conduzidos nos últimos 2 dias. Só na data de hoje a gente teve uma operação na hora do almoço ali, por volta de 1-2 horas da tarde. Teve 2 mulheres presas e uma menor apreendida traficando, monitoramento feito, né? Tanto é que foram autuadas. E agora à noite também tinha uma outra mulher que estava também vendendo drogas na localidade. Foi realizada sua prisão e apreensão também de droga. Então essa é a resposta da Polícia Militar para toda essa comunidade bem de Patinga, que o local está sim policiado.
15: Agora, Tenente Rui, a grande pergunta, né? Quando da operação que iniciou-se a revitalização da Manaim, foram vários homens presos e hoje foram mulheres. Como é que vocês fazem, qual a leitura que vocês fazem desta mudança de comportamento de sexo no tráfico?
14: A localidade aqui existe muitas pessoas de bem, a gente frequentou aqui, viveu no início do ano essa operação, a gente começou a conhecer, porque existe muitas, a grande maioria são pessoas de bem na localidade. Tem um certo grupo aqui que eles continuam ainda nessas práticas. Então, as mulheres desses indivíduos que estão presos hoje assumiram a venda de drogas na localidade, achando que vão passar às vezes desapercebidos por serem mulheres ou algo do tipo, mas não. A gente tem um acompanhamento, estão muito mais à frente do que eles possam imaginar. Então, infelizmente, continua essa prática, mas a resposta ela está vindo a contento.
15: Perguntar para o senhor quais são os policiais que trabalharam, pode cometer algum engano, porque pelo menos 6 viaturas por aqui marcaram presença nas últimas horas.
14: Durante todo o dia estamos com operação na localidade, até os militares da 82 CIA, que tem a responsabilidade territorial, qual também estou coordenando o policiamento local, as equipes tático móveis e TM cães. A aplicação do cachorro aqui é de fundamental importância, porque ele ajuda a encontrar, ninguém quer ser preso hoje, então eles vão ali e conseguem encontrar nas localidades mais improváveis, e a gente vem dando essa resposta positiva.
15: Ok, primeiro tenente Ruiter, comigo aqui dentro dos canais Vox, sem tropeço, seu nome e endereço, repórter J. Passos.
0: É isso aí, né? Operação comandada aí pelo primeiro tenente Ruiter. E como foi dito aí pelo próprio tenente Ruiter, algumas mulheres foram presas na noite de ontem, lá na Avenida Manaim. E eu fui até o Corró para falar com as mulheres, e elas falaram aos canais Vox. Vamos ouvir aí, sem tropeço, seu nome e seu endereço.
16: Bianca, C3, eu estava de boa lá, fumando um baseadinho, não tem? Aí chegou um policial, sem farda, sem nada, já mandando nós levantar, nós já levantou, mandou revistar nós, que chega uma viatura, tá bom. Nós sentado lá, né? Aí procurou as coisas, achou aí outro lugar e já colocou nós na viatura, nós está bolado mesmo, porque não precisava disso, né? Nossa, por causa de uma coisinha, nós foi para fumar um de boa, não aconteceu isso. Se soubesse, tinha ficado em casa.
17: Peraí, a outra ali tá bolada, vem cá, dá uma moralzinha, quer falar comigo? Ela falou que tá bolada, que não ia falar, mas agora parece que ela vai resolver eu falar. Sem tropeço, nome e endereço.
18: Nayara, da Amazonita.
17: Nayara, e aí, Nayara?
18: Os homens chegou lá, abordou nós estávamos sentados lá na grama fumando lá. Aí do nada o policial foi e chegou falando as coisas lá que nós estávamos vendendo as coisas lá. Achou um pedaço de um negócio lá de R$20 lá e falou assim que era nosso. Aí pegaram e trouxe nós para a delegacia, registrando o B.O. um pedaço de pedra.
19: Trouxe até cachorro ainda, sendo que não precisava disso.
18: Nem de cachorro não precisava.
19: Esse policial, bobo.
17: Nem cachorro precisava, porque você cheirava daqui, ó.
19: Aí, fala aí,
18: cara. Cachorro,
17: A outra aí tá bolada, né? Vamos ter. Olha, faça, chega aí, vem cá, fala comigo também. As outras duas falam, você também fala. Ela tá chateada, bolada aqui, mas ela vai falar também, não vai? Oi, sem tropeço, nome e endereço.
20: Meu nome é Sherlane, lá da Amazonita. Nós estávamos lá de boa, fumando um lá. E aí os homens já chegou sem farda, já enquadrou nós, mandou nós levantar. Eu sei que eu tô bolada, tô falando que é porque é você, tá, Jota? Mas eu tô bolada, tá?
17: Obrigada.
20: Do nada, a gente chegou lá, já falou que a viatura ia chegar pra dar busca em nós, deu busca em nós, levou até cachorro por causa de um pedacinho de R$20 de pedra, que nem era nosso. E foi isso, né? Eu sei que nós tá bolado por causa de um baseado e nós tá aqui, né?
19: Com alegria de muitos, de tristeza de outros, mas vai sair daqui na porta da frente.
17: Quer dizer, então, que de um lado tem gente sorrindo, do outro tem gente chorando.
19: Tudo X9, tudo X9 mesmo. Só tem X9 lá na onde que nós mora.
20: E só um aviso, os canguetes também vai dar ruim pra esse, tá? Vai cair, é um por um.
17: Tem canguete lá?
20: E o que mais tem?
18: O que mais tem?
20: Foi só nós sentar lá que os homens já pularam em nós e nem lá estavam.
19: E pior, eles acham que a graminha é deles, mas a graminha não é deles.
20: Acho que a graminha é deles. Nós não podemos nem usufruir da graminha que a prefeitura pôs lá pra nós, não, hein?
18: A polícia tá embaçando nós lá, hein?
19: Tá embaçando.
18: Embaçando nós lá naquele lugar lá,
20: ó. Tá fora.
4: Pessoas tá legal.
20: De bem, pessoas de bem.
4: Valeu, galera. Obrigado pela confiança.
20: Falou.
21: É nóis, Jô. Tu precisar, nós tá aí.
4: Beleza. Tá legal. Tá aí o depoimento das conduzidas comigo aqui dentro dos canais Vox. Sem tropeço, seu nome e endereço, repórter J. Passos.
0: É isso aí, né? A operação foi realizada, elas foram presas e tem gente querendo falar conosco. Oi, bom dia!
22: Atenção, J. Passos. Bom dia.
0: Bom dia.
22: Todo dia eu ouço o seu programa aqui de manhã no Fox, no plantão policial. Muito bem feito, viu? Esse programa seu, viu?
0: Obrigado.
22: Parabéns pra você.
0: Obrigado. A Vox agradece.
22: Deus abençoa.
0: Amém. A Vox agradece. Vox Polícia, primeira edição.
22: No bairro São Geraldo.
0: Beleza. Obrigado aí. A você e a todos aí pelo carinho. Mas, oi, bom dia.
23: Bom dia, meu amigo J. Paz. Jesus continue abençoando você e sua família.
0: Amém.
23: Aqui em casa, Jota, só a Vox que tem espaço, viu?
0: Oh, já estou
23: ligadinho aqui de manhã cedo ouvindo seu programa, que é o Jezinho da Dulce Flores no Jardim Panorama.
0: Beleza.
23: É, Jota, e o nosso Tigrão de Aço vai entrar em campo, hein? Aguarde as próximas notícias aí.
0: Não, tranquilo. Um
23: abraço, meu amigo.
0: Valeu, obrigado. Chegando também aqui rápido, aqui o Zé Geraldo Despachante chegando por aqui também, né, Zé? Zé Geraldo Despachante, a expectativa é uma bela matéria aí com relação ao trânsito em Ipatinga e nós vamos preparar essa matéria e vamos ouvir também as forças de segurança pública com relação a essa matéria. O Zé Geraldo Despachante, que é também o multiplicador, sempre está atento aí, observando todas as situações e conhece como ninguém o trânsito ipatinguense. Olha, o Vox Polícia já na reta final, já não tem mais tempo para nada. E nós vamos agora encerrando. Eu vou deixar vocês na companhia do meu amigo Gilberto Medeiros e a Júlia Ferreira com Vox Notícia. E o Vox Polícia volta amanhã. O Vox Notícia, o Vox Polícia, primeira edição, porque a segunda edição, logo mais, às 16 horas, com meu amigo JL. E eu volto amanhã, se assim Jesus Cristo me permitir. E termino com aquele belíssimo versículo do livro dos livros: quer comais, quer bebais, ou façais qualquer outra coisa, fazei tudo para a honra e glória do nome do nosso Senhor e Salvador Jesus Cristo, o único mediador entre Deus e o homem. Tchau, Vale do Aço, tchau, Minas, tchau, Brasil.
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1: No Vale da Vox, 8 horas.
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4: Morcego com raiva leva a vigilância a iniciar bloqueio vacinal no bairro Ana Moura.
5: UPA de Ipatinga opera acima da capacidade e prefeitura reforça orientação sobre atendimento nas UBSs.
4: Moradores do residencial Nova Esperança enfrentam cerca de 90 dias sem abastecimento de água.
5: UBS de Cachoeira do Vale passa a oferecer coleta de exames laboratoriais em Timóteo.
4: Com história de altos e baixos, Ipatinga Futebol Clube completa 28 anos hoje.
5: No noticiário esportivo, Galo entra em campo esta noite pela Copa Sul-Americana.
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5: 8:02, hoje é quinta-feira, 21 de maio de 2026, aqui no estúdio da Vox FM em Timóteo, a temperatura é de 21 graus.
4: O dólar comercial é vendido a R$ 5,00, o euro a R$ 5,81, a poupança rende 0,5% ao mês.
5: 8:03.
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7: Previsão de aumento da nebulosidade no decorrer do dia no Vale do Aço, com possibilidade de chuvas isoladas no final da tarde e à noite na região. Temperatura máxima em Ipatinga, Timóteo, Coronel Fabriciano, em torno de 28 graus. É a frente fria que chegou no litoral do Espírito Santo, que está influenciando nas condições do tempo em algumas regiões de Minas Gerais. Também há possibilidade de chuvas à tarde nas regiões do Triângulo Alto Paranaíba, Central, Sul e na Zona da Mata. Capital Mineira com pancadas de chuvas à tarde, temperatura máxima em torno de 24 graus. Direto da Clima Tempo, Rui Brandos Reis.
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4: 8:04, homem tem prejuízo de mais de R$ 2.000 em transferência ilegal via Pix em Ipatinga.
5: Repórter JL.
8: Um homem procurou atendimento em uma agência bancária em Ipatinga após identificar 3 transferências via Pix que não reconhecem sua conta bancária. As movimentações financeiras somadas juntas, R$ 2.042, e foram registradas com o caso de estelionato consumado no bairro Beleza. A vítima verificou em seu extrato bancário 3 transferências enviadas para uma instituição financeira que, segundo ele, não são de seu conhecimento. Os valores enviados via Pix totalizaram R$ 2.042. Após perceber as movimentações, a vítima entrou em contato com a instituição bancária responsável pela conta para realizar a contestação das transações. Para os canais Vox, repórter JL.
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4: 8:04.
5: Uma situação que vem afetando a rotina de centenas de famílias tem gerado preocupação entre moradores do residencial Nova Esperança, em Ipatinga. Há cerca de 90 dias, o abastecimento de água foi interrompido após o corte realizado pela Copasa. O residencial, construído por meio do programa Minha Casa Minha Vida, possui apenas um hidrômetro para atender aproximadamente 260 moradores. Segundo relatos, a inadimplência de parte dos moradores teria resultado na suspensão do serviço, deixando sem água até mesmo famílias que afirmam manter os pagamentos em dia. A repórter Andressa Estevão acompanhou o caso e conversou com moradores do residencial.
9: A situação que tem muitos moradores que moram aqui, são 240 apartamentos, e tem muitos que estão em dia com seu, com a sua água, com a sua conta, e tem outros moradores que não estão em dia. Mas aquele que está em dia não estão recebendo, não estão recebendo nenhum apoio da Copasa no fornecimento de nada de água. Aqui tem crianças, tem pessoas acamadas, tem idoso, tem bebê, entendeu? E eu não sei mais o que fazer. Eu estou pedindo não só por mim, mas por cada morador que mora aqui, cada criança, gente. Tem muitas pessoas acamadas, como eu falei, criança especial. Eu mesmo tenho uma filha de 5 anos, entendeu? E passo pro Washington ali, que ele também sabe mais.
10: É, meu nome é Washington do Esperança. Eu moro aqui onde eu nasci. O que acontece? É um cavalete de água, 240 apartamentos, são 15 torres, são 3 áreas comuns que nós temos aqui. É programa Minha Casa Minha Vida. Nós não temos aqui o reservatório de água e nós queremos a nossa água individualizada, porque as minhas contas estão em dias, os meus espectadores também estão em dia. Eu vou mostrar algumas contas aqui, ó. Tá tudo pago, tudo certinho. E nós temos crianças, por exemplo, tem minhas crianças especiais, está aqui, minha mãe está doente, tem idoso aqui, então nós temos tudo, nós estamos passando maior necessidade. A nossa conta de água está dando 800 mil reais de água. O erro começou com a construtora, fez o projeto, mandou para o executivo assinou com a caneta de ouro e mandou para a Caixa Econômica Federal. A Caixa assinou e fez esse empreendimento para entrega rápido para a gente. Nós mudamos para cá no dia 20 de dezembro de 2019 e nós estamos com esse problema. Então, tem 6 anos e 5 meses que nós moramos aqui nesse residencial. O caminhão pipa e veio, abasteceu 30 dias a água, terminou no dia 3, não voltou mais, 3 de maio não voltou mais. A prefeitura suspendeu o caminhão pipa. Né? A gente precisa de ajuda nos órgãos. A empresa, tem uma empresa que cobra essa água da gente. Essa empresa presta serviço por condomínio. Essa empresa cobra 15 reais. A síndica recebe um dinheiro também, que antigamente não recebia. A síndica recebe um dinheiro, que é 500 reais, que é ajuda de custo, que é só que é ajuda de custo. Eu fui o subsíndico do condomínio, nunca peguei. Toda a vida eu paguei as minhas contas como subsíndico, como fiscal, paguei tudo, nunca deixei de pagar os meus compromissos. Essa água foi paga. Algumas contas e muitas contas fossem pagar. Por exemplo, tem uma conta de 21 mil reais, que ela está na justiça, essa conta de 21 mil reais. Nós estávamos segurados no eliminar da justiça. A eliminar caiu.
11: A situação está crítica, né? Porque nós estamos passando por algo aqui que nunca imaginava que está passando. Mas é só Deus mesmo para ter misericórdia nossa aqui.
12: Em nota, a Prefeitura de Ipatinga informou que acompanha de perto a situação do abastecimento de água no residencial Nova Esperança e mantém diálogo com as partes envolvidas na busca por uma solução definitiva para o caso. O município esclarece que o fornecimento de água por caminhão-pipa foi adotado em caráter emergencial e paliativo, com o objetivo humanitário de minimizar os impactos enfrentados pelos moradores. A administração municipal havia comunicado previamente a suspensão temporária do serviço, considerando a possibilidade de avanço nas tratativas judiciais e administrativas relacionadas ao abastecimento do condomínio. Entretanto, após reunião entre os envolvidos e diante da ausência de uma solução definitiva até o momento, a Prefeitura retomará o abastecimento por caminhão-pipa a partir desta quarta-feira 20. Para os canais Vox, Repórter Andrés Estevão.
4: São 8 horas e 10 minutos.
5: O município de Timóteo se une às mobilizações nacionais em defesa da saúde mental e dos direitos das pessoas em sofrimento psíquico. Em alusão ao Dia Nacional da Luta Antimanicomial, celebrado em 18 de maio, o Centro de Atenção Psicossocial, o CAPS 2, realiza hoje uma roda de conversa e um café da manhã com usuários, familiares e comunidade.
4: Caio César, coordenador do CAPS, destaca a importância da iniciativa.
13: Neste mês em que lembramos a importância da luta antimanicomial, celebrado nacionalmente no dia 18 de maio, o CAPS de Timóteo realizará no dia 21, quinta-feira, no período da manhã, um café da manhã e uma roda de conversa com os usuários e familiares, como um momento de acolhimento, escuta e reflexão sobre o cuidado em saúde mental. A proposta do encontro é reforçar que o tratamento em saúde mental deve acontecer de forma humanizada, em liberdade, com respeito à dignidade, aos vínculos familiares e à inclusão social das pessoas em sofrimento psíquico. Além da discussão sobre a importância da luta antimanicomial, também iremos conversar sobre os avanços e a reorganização do cuidado em saúde mental no município, fortalecendo o papel do CAPS dentro da rede de atenção psicossocial, em integração com a atenção básica e demais serviços da rede. O CAPS também reforça que está de portas abertas para acolher e atender a população no município de acordo com a necessidade e demanda de cada usuário, buscando garantir um cuidado cada vez mais organizado, acolhedor, humanizado e resolutivo. Mais do que um evento, será um momento de aproximação, orientação e fortalecimento do cuidado, mostrando que a saúde mental também se faz com escuta, vínculo, acolhimento e construção de autonomia.
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3: São 8 horas e 16 minutos. 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
3: Morcego com raiva leva a vigilância a iniciar bloqueio vacinal no bairro Ana Moura.
5: Um bloqueio vacinal foi iniciado no bairro Ana Moura após a confirmação de um caso de raiva em um morcego encontrado morto em uma residência na rua José Basílio. O animal foi localizado na manhã de segunda-feira, dia 18, apresentando comportamento incomum, permanecendo deitado e imóvel durante o dia. Após recolhimento pela unidade de vigilância em zoonoses e análise laboratorial realizada em Belo Horizonte, foi confirmado da presença do vírus da raiva. Com a confirmação do caso, equipes das zoonoses iniciaram a vacinação de cães e gatos na área compreendida entre o Centro de Referência em Assistência Social, o CRAS, e a divisa com o bairro Novo Tempo. A médica veterinária responsável pela ação, Maria Isabela Quintão, reforçou a importância da colaboração dos moradores durante o trabalho das equipes.
6: Foi encontrado um morcego na residência localizada na rua José Basílio, aqui no bairro Ana Moura. Esse morcego foi enviado para as zoonoses, né? Porque ele apresentava comportamentos estranhos, né? Ficando muito deitado parado, à luz do dia. E por isso, a zoonose foi até a residência e quando chegou, esse morcego já vinha vindo a óbito. Enviamos esse morcego para Belo Horizonte para fazer a análise, né? Laboratorial. E o resultado retornou positivo. Com isso, nós estamos realizando um bloqueio vacinal aqui no bairro, a partir da referência do CRAS até o início do bairro ali, na divisa com o bairro Novo Tempo. Todos os animais acima de 3 meses, cães e gatos, deverão ser vacinados. Mesmo aqueles que já receberam a vacina esse ano, com mais de 30 dias, né? E também os que foram vacinados na campanha do ano passado. E esses animais que receberam a dose da vacina hoje no bloqueio também devem ser vacinados durante a campanha desse ano, que vai acontecer por volta do mês de setembro, né? É muito importante que a população tenha consciência de acionar a zoonose quando encontrar algum morcego com sinal de estar doente ou morto, né? Assim como outro mamífero silvestre que estiver morto, como sagui, gambá, o coati, né? Todo animal silvestre mamífero, ele é potencialmente contaminado com o vírus da raiva. Então, por isso, nós estamos fazendo esse serviço de vigilância, né? Já é o segundo morcego encontrado no município. Por isso, nós pedimos a colaboração de todos os munícipes, né? Para quando tiver um agente de combate de endemias, permitir a entrada, receberem essa orientação, porque é graças ao nosso trabalho, né? De vigilância e orientação que estamos conseguindo prevenir a introdução do vírus da raiva no meio urbano, né? Com cães e gatos positivos. Graças a Deus, somente tivemos casos positivos de animais silvestres. Então, pedimos a colaboração de todos. Aqui no bairro Namoro, quem puder permitir a entrada dos agentes, receber orientação, será de suma importância, tá bom? Muito obrigada.
5: A vigilância em zoonoses alerta que a raiva é uma zoonose grave transmitida por mamíferos silvestres, como morcegos, saguis, gambás e coatis. A orientação é que a população não toque em animais silvestres mortos ou desorientados e acione imediatamente

0: a unidade ao identificar situações semelhantes. O telefone para contato com a unidade de vigilância em zoonoses é 3847-7676.
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10: 8:25.
12: A primeira reunião do Plano Integrado de Prevenção, Controle e Combate a Incêndios Florestais acontece em instantes na Casa de Educação Ambiental, localizada antes da entrada do ICOS, no bairro Primavera, em Timóteo.
13: O encontro marca o início de uma importante iniciativa voltada para a proteção das áreas verdes e da biodiversidade local, reunindo representantes de instituições, órgãos públicos e sociedade civil em torno de estratégias conjuntas para reduzir riscos e fortalecer ações preventivas contra incêndios florestais.
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12: 8:26.
13: Ipatinga Futebol Clube pode utilizar base do Sub-20 no primeiro jogo da temporada. A apresentação deverá ser na segunda-feira.
12: Repórter Marcelo Augusto.
15: O Ipatinga Futebol Clube pode disputar seu primeiro jogo da temporada utilizando predominantemente atletas do Sub-20. A informação foi repassada por uma fonte ouvida pela reportagem dos canais Vox, que é ligada à diretoria do Tigre. A apresentação do elenco está inicialmente marcada para a próxima segunda-feira, dia 25. Segundo as informações, a prioridade inicial seria utilizar jogadores formados na base do clube para que o Ipatinga possa disputar a competição do módulo 2 do Campeonato Mineiro. O lateral Igor França, que atuou pelo Ipatinga na temporada passada e tem contrato com o clube, pode ser um dos nomes do elenco. A reportagem apurou que outros atletas que foram profissionalizados pelo Ipatinga antes do transfer ban também poderão estar presentes na apresentação. Ainda conforme a apuração, a intenção é que os atletas da base dividam espaços com jogadores que possam ser integrados ao elenco profissional nos próximos dias. O Ipatinga pretende anunciar ainda nesta semana uma coletiva de imprensa para apresentar informações oficiais sobre o elenco e o planejamento da equipe. Questões envolvendo transfer ban e negociações com empresários serão tratados apenas durante a coletiva oficial do clube. Há, neste momento, uma intensa movimentação nos bastidores para viabilizar a montagem do elenco. A reportagem dos canais Vox procurou o treinador português Rui Sacramento, que já foi anunciado pelo Tigre do Vale do Aço e possui contrato. Contudo, ele afirmou que ainda segue aguardando o chamado da SAF do Ipatinga para retornar ao Brasil. Ele que foi mandado de volta para Portugal para questões envolvendo economia de gastos no Brasil, segundo nota divulgada pela SAF. O clube do Vale do Aço luta contra o tempo para quitar uma dívida de quase 3 milhões de reais, que resultou em um transfer ban aplicado pela FIFA. Além disso, a entidade máxima do futebol também puniu o Tigre com a perda de 6 pontos no módulo 2 do Campeonato Mineiro, competição que começa no fim deste mês. Para os canais Vox, repórter Marcelo Augusto.
13: 8:29. O noticiário esportivo com Fernando Silva.
12: Galo entra em campo esta noite pela Copa Sul-Americana.
16: Taça Libertadores da América. Jogos dos times brasileiros pela quinta rodada da fase de grupos. Ontem à noite, Grupo A, no Maracanã. Flamengo 1, Estudiantes da Argentina 0. Flamengo classificado com uma rodada de antecedência. Grupo F, no Allianz Parque, Palmeiras 0, Cerro Porteño do Paraguai 1. Logo mais, 9:30 da noite, Grupo F, no Uruguai, Peñarol e Corinthians. Copa Sul-Americana, jogos dos times brasileiros pela quinta rodada da fase de grupos. Ontem à noite, Grupo D, na Vila Belmiro, Santos 2, San Lorenzo da Argentina 2. Grupo G, no Paraguai, Olímpia 3, Vasco 1. Grupo E, na Bolívia, Independiente Petroleiro 0, Botafogo 3. Botafogo classificado com uma rodada de antecedência. Grupo F, na Arena Grêmio, Grêmio 2, Palestino do Chile 0. Grêmio classificado com uma rodada de antecedência. Grupo H, na Argentina, River Plate 1, Bragantino também 1. E logo mais, 7 da noite, Grupo B, na Arena MRV, Atlético e Cienciano do Peru. E ontem à noite houve uma reunião entre os dirigentes do Atlético, Pedro Daniel e Paulo Brax, em Belo Horizonte, com o meio-campista Fred, de 33 anos, revelado pelo clube e que estava no Fenerbahçe da Turquia. A informação foi trazida ontem mesmo pelo jornalista Guilherme Frossar em suas mídias digitais. Fred disputou a Copa do Mundo de 2022 pela seleção brasileira e também já passou por Internacional, Shakhtar Donetsk da Ucrânia e Manchester United da Inglaterra antes de atuar pelo clube turco. O jogador é natural de BH e declaradamente torcedor do Galo. Informações do jornalista Guilherme Frossar também dão conta de que o acordo entre Fred e Atlético está bem encaminhado e que, com a concretização do anúncio na janela deste meio de ano, o jogador vai usar a camisa 7, que era do atacante Hulk, hoje no Fluminense. E a diretoria do Cruzeiro informou que quase 30 mil ingressos já foram vendidos para o jogo do próximo domingo, às 16h, no Mineirão contra a Chapecoense, pela 17ª rodada do Campeonato Brasileiro. Para os canais Vox, repórter Fernando Silva.
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13: No Vale da Vox, 8h33.
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4: 8:36, com história de altos e baixos, Ipatinga Futebol Clube completa 28 anos hoje.
13: Reportagem de Fernando Silva.
5: Fundado no dia 21 de maio de 1998, a partir da documentação da agremiação amadora Esporte Clube Novo Cruzeiro, o Ipatinga Futebol Clube completa hoje 28 anos de existência. Logo em seu primeiro ano, o Tigre, mascote definido ainda em 1998 por votação popular, estreou na categoria profissional sob comando do técnico Zé Ângelo Preca, ao ser vice-campeão mineiro da terceira divisão, e ficou com uma das duas vagas de acesso ao módulo 2 do estadual de 1999, quando novamente foi vice-campeão, já como filial do Cruzeiro, e obteve o acesso à elite do futebol estadual da temporada 2000. Em 2002, o Ipatinga, que manteve parceria com o Cabuloso até um ano antes, foi vice-campeão mineiro da primeira divisão ao perder a taça para a Caldense numa competição que não contou com a participação dos times grandes de Belo Horizonte. Em 2004, veio o primeiro troféu conquistado pelo Tigrão de Aço, a Taça Minas Gerais, com o treinador Luiz Fernando Gatão. Na temporada seguinte, 2005, veio a maior conquista da história quadricolor. De volta como parceiro do Cruzeiro, o Ipatinga foi campeão mineiro sob comando do técnico Ney Franco, exatamente sobre o Cabuloso. Em 2006, vieram o vice-campeonato estadual, ao perder a decisão para o mesmo Cruzeiro, com quem viveu seu último capítulo de uma parceria, e o acesso ipatinguense da Série C para a B do Campeonato Brasileiro. No mesmo ano, o Tigre foi semifinalista da Copa do Brasil, ao ser eliminado pelo Flamengo, que seria o campeão. Na segunda divisão nacional de 2007, outro acesso histórico quadricolor, ao terminar com o vice-campeonato. Porém, na mais aguardada temporada da história do Ipatinga, quando o clube completaria 10 anos, veio o pesadelo de dois rebaixamentos consecutivos, registrados no Campeonato Mineiro e no Campeonato Brasileiro da Série A. Em 2009, o Tigrão de Aço foi campeão estadual do módulo 2, sob comando do técnico Marcelo Oliveira, e garantiu seu retorno à elite do futebol em Minas no ano seguinte. De volta à primeira divisão mineira no ano de 2010, o Ipatinga foi vice-campeão estadual pela terceira vez, ao perder a taça para o Atlético. Na mesma temporada, o rebaixamento voltou a atingir o coração quadricolor, com a queda da B para a Série C do Brasileiro. No ano de 2011, novo
16: descenso, agora no Campeonato Mineiro. No segundo semestre daquela temporada, 2011, o ressurgimento, quando o Tigre subiu para a segunda divisão nacional do ano seguinte e conquistou o bi da Taça Minas Gerais, sob comando do saudoso técnico Ney da Mata. Em 2012, caiu de novo da B para C do brasileiro. Na temporada seguinte, o Ipatinga deixou a cidade ipatinguense e foi morar e jogar em Betim, na Grande BH, e com o nome de Betim Futebol Clube. O Tigrão voltou a ser de aço em 2014, quando retornou ao município de Ipatinga. Na temporada 2016, o Ipatinga caiu do módulo 2 para a Segundona Mineira, equivalente à terceira divisão. No ano seguinte, nova tentativa de ressurreição quadricolor, quando o clube conquistou o título mineiro da Segundona, sob comando do técnico Eugênio Souza, e voltou ao módulo 2 em 2018. Em 2022, o Tigre foi vice-campeão da principal divisão de acesso estadual e retornou à elite do futebol mineiro do ano seguinte. Porém, em 2024, o quadricolor de aço voltou a ser rebaixado na primeira divisão em Minas e, com isso, disputou sem brilho o Campeonato Mineiro do Módulo 2 2025. O Ipatinga é o único time em Minas que foi campeão estadual das três divisões do futebol profissional. Para os canais Vox, repórter Fernando Silva.
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1: No Vale da Vox, 8h42.
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1: 8h46.
13: UBS de Cachoeira do Vale passa a oferecer coleta de exames laboratoriais em Timóteo.
15: A Prefeitura de Timóteo, por meio da Secretaria Municipal de Saúde e Qualidade de Vida, iniciou nesta quarta-feira o funcionamento de uma sala de coleta de exames laboratoriais na UBS do Distrito de Cachoeira do Vale. A iniciativa busca ampliar o acesso da população aos serviços de saúde e descentralizar o atendimento para moradores da região. A coordenadora do Laboratório Municipal, Javan Soyellen, informa o horário de funcionamento do serviço.
18: A Prefeitura de Timóteo, por meio da Secretaria Municipal de Saúde e Qualidade de Vida, anuncia a instalação de uma sala de coleta na Unidade Básica de Saúde do bairro Cachoeira do Vale, ampliando o acesso da população aos exames laboratoriais. A iniciativa faz parte do compromisso da atual gestão em oferecer uma saúde eficaz, humanizada e próxima dos cidadãos. E é com alegria no coração hoje que podemos inaugurar a sala de coleta da UBS do bairro Cachoeira do Vale, onde terá o funcionamento todas as quartas-feiras, no período de 7 às 9 da manhã. E já nas primeiras horas de funcionamento, nós atendemos 45 pacientes. Isso é um avanço enorme para a população e para a UBS Cachoeira do Vale. Os exames coletados abrangem tanto os serviços municipais quanto os terceirizados, incluindo amostras de sangue, urina e fezes. E nós contamos com o apoio do administrativo do laboratório, o apoio das técnicas do laboratório para estar realizando o atendimento e realizando a coleta. O agendamento é feito diretamente na própria UBS após o atendimento médico, o que garante maior agilidade e rapidez na liberação para a realização dos exames. O setor 5, que corresponde aos bairros Cachoeira do Vale, Santa Rita, Petrópolis e Grota dos Vieiras, possui uma população estimada de 12 mil habitantes. E essa descentralização do serviço laboratorial representa um avanço importante na acessibilidade e na qualidade do atendimento.
1: 8h48.
13: A Prefeitura de Ipatinga lançou oficialmente o Serviço de Inspeção Municipal, conhecido como Selo Sim. Iniciativa que já começa a transformar a realidade de produtores rurais e empreendedores do setor alimentício no município.
1: A empresária Keila Ferreira, uma das primeiras empreendedoras a conquistar a certificação em Ipatinga, afirma que o selo trouxe resultados imediatos para o negócio, principalmente no aumento da confiança dos clientes e na expansão do atendimento.
19: Hoje eu estou aqui agradecendo a todos vocês pela oportunidade de estar conseguindo, né, esse selo na cidade, ser a primeira empresa. É um grande diferencial para nós. Então, assim, hoje é gratidão. Gratidão, agradecer mesmo ao prefeito que trouxe, à equipe da Sala Mineira, aos fiscais da COSMEP, que todos eles nos ajudaram bastante. E eu deixo um conselho para vocês que não desistam seus sonhos. Correm atrás que vai dar certo. A importância do selo hoje para nós, como indústria local, né, a gente ser um pequeno produtor, melhorou muito a visão, né, como empresária hoje, eu tenho, né, como avançar, tem como alcançar novos objetivos, novas cidades para atender e com certeza crescer, né, o crescimento da empresa hoje é o diferencial do selo, né, na cidade.
13: A iniciativa é conduzida pela Secretaria de Desenvolvimento Econômico, Agricultura e Turismo, em parceria com o Consórcio Intermunicipal Multissetorial do Médio Rio Piracicaba, e permite que comerciantes e produtores rurais solicitem a certificação para regularização da produção e comercialização de produtos de origem animal.
1: Em Ipatinga, os interessados em obter a certificação devem procurar a Sala Mineira do Empreendedor no segundo andar da Prefeitura, onde recebem orientações para acessar o sistema do consórcio e iniciar o processo.
13: 8h50. A Prefeitura de Ipatinga, por meio da Secretaria Municipal de Saúde, informa que a unidade de pronto atendimento UPA enfrenta neste momento um cenário de superlotação.
1: De acordo com o monitoramento atualizado, a unidade está com 61 pacientes internados e opera com 290% da sua capacidade.
13: Doutora Carmelinda Lobato, médica infectologista do município, explica que o aumento expressivo da demanda ocorre em razão do período sazonal das síndromes respiratórias, aliado à implantação do novo modelo de regulação hospitalar iniciado pelo governo de Minas Gerais nesta semana.
20: Nós estamos observando um aumento de doenças respiratórias, né, nessa época do ano, outono e inverno. As temperaturas, elas vão ficando mais baixas e há uma tendência maior de transmissão de vírus respiratório. O vírus da gripe, o vírus da Covid também, e vírus essencial respiratório, principalmente envolvendo as crianças. A nossa UPA aqui de Ipatinga, ela é referência para vários municípios, né, que tem aqui na nossa região. Ela geralmente está muito cheia, né, nós temos de fato uma quantidade muito grande de atendimentos, e agora nesse período, com essas doenças respiratórias, esse número de atendimentos aumentou. Essas unidades de emergência, de pronto atendimento, que estão ficando lotadas, principalmente por causa das doenças respiratórias, isso pode comprometer o atendimento de outras situações que são mais emergenciais, né? Como os acidentes e também como os infartos e outras doenças mais graves, que não necessariamente doenças respiratórias. Então é muito importante que a população nos ajude nesse momento, no sentido de que somente os casos mais graves é que devem procurar as unidades de emergências, a UPA, ou seja, aquela pessoa que está com quadro gripal, né? Febre, dor no corpo, tosse, coriza, e que começa a ter falta de ar muito forte. Essas são as pessoas que têm que ir para a unidade de emergência. Os casos mais leves, que têm sintomas gripais, mas não têm essa falta de ar, elas devem procurar as unidades básicas de saúde, essas pessoas, né? Os consultórios médicos de convênio da sua referência. Evitar ir, de fato, para as unidades de emergência, para as UPAs. A vacinação é a maneira mais eficaz que a gente tem para evitar toda essa situação de casos graves e também, né, da superlotação dos nossos serviços de saúde, nossas unidades de emergências, UPAs e hospitais. Porque a vacinação é justamente para proteger da evolução para formas graves. Pessoas do grupo de risco devem ter sua vacinação atualizada e, a partir daí, ela vai reduzir bastante a chance de evoluir para uma forma grave, que é a que leva para o hospital, caso venha ter um caso de gripe. As pessoas que estão com sintomas respiratórios, né, sintomas de gripe, devem evitar ao máximo sair das suas casas, para evitar transmitir para outras pessoas, né? Então, se essas pessoas, por um acaso, tiver com sintoma respiratório, precisar sair de casa, que elas usem máscara. A higienização das mãos também é muito importante nesse momento. E para aquelas pessoas de grupo de risco, né? Idosos, crianças muito pequenas, gestante, as pessoas que têm alguma doença crônica, caso venha apresentar sintoma gripal, devem procurar a unidade de saúde básica para que o tratamento precoce com oseltamivir ele seja realizado. Assim, nós vamos diminuir bastante a chance de evoluir para as formas graves da doença.
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22: Você é preguiçoso, é isso que estão dizendo de você. Você que acorda às 5 da manhã, pega ônibus lotado, enfrenta patrão chato e chega em casa ouvindo que o brasileiro não gosta de trabalhar. Preguiçosa é você, mãe, que acorda antes do sol nascer, acorda menino pra ir pra escola, corre pro serviço, busca filho, faz janta e dorme pensando no boleto. Preguiçoso é você, gari, pendurado no caminhão às 7 da manhã, respirando chorume, enquanto parte da cidade ainda escolhe qual café vai tomar. Preguiçoso é você, porteiro, virando a madrugada acordado. É você, caixa de supermercado, que fica em pé o dia inteiro. É você, motorista, que perde o aniversário do filho para completar a corrida. Curioso é que ninguém chama de vagabundo o sujeito que ganha dinheiro dormindo. O problema parece começar quando o pobre pode ter um pouquinho de descanso. Descansar virou ofensa moral, como se trabalhador tivesse nascido apenas para produzir. A escala 6x1 gerou umas pessoas que conhecem mais o chefe do que os próprios filhos, gente que sai de casa no escuro e volta para casa no escuro. Há alguns anos circula nas redes sociais um jornalista perguntando a um treinador de basquete da Lituânia sobre um atleta que pediu dispensa de um jogo importante porque a esposa iria dar à luz. E a resposta veio seca e humana. Existem coisas mais importantes que o basquete. Milhões concordam com isso no esporte, lá na rede social, falam é isso mesmo. Mas quando o trabalhador comum pede apenas o direito de descansar e viver um pouco além do crachá, vira quase que crime. E aí aparece alguém dizendo que a jornada vai quebrar o país. Engraçado, o colapso nacional só surge quando o trabalhador quer viver um pouquinho mais. Porque quando o político graúdo se senta com um banqueiro ladrão às escuras, não, aí é conversa normal. E não fujo, pequenos empresários precisam ser ouvidos, o debate exige responsabilidade. O que não dá é para transformar em dificuldade a adaptação, em desculpa eterna para manter gente vivendo apenas para sobreviver. Há profundamente doença na sociedade que considera normal trabalhar 6 dias para descansar um, mas considera um absurdo querer viver. A verdade é simples. A escala 6x1 não organiza a economia, ela desorganiza a vida das pessoas. Talvez o maior medo de alguns seja justamente esse. Trabalhador descansado pode pensar mais, pode ler mais, pode questionar mais, pode protestar mais e pode até cometer o enorme crime de sonhar. Porque trabalhador exausto apenas acorda trabalho, paga boleto, até a alma se acostumar. Então, você que é preguiçoso, que tá aguentando tudo, é você que está me ouvindo, somos eu, é você Júlia Ferreira, é você Gilberto Medeiros, é você Isabela Lima, somos eu e você, os preguiçosos, mas que sustentamos esse país. Não me queira mal que eu só sei lhe querer bem. Melhore seu argumento para não precisar aumentar a sua voz, eu sou Jonair Cordeiro e sem a menor pretensão de te convencer a coisíssima nenhuma, falo para os canais Vox.
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0: Bom dia.
13: Bom dia.
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2: Agora são 9:02 aqui no Vale da Vox e tá chegando, claro, Vox Play e o momento de oração. Vem com Papaiva!
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Bom dia, bom dia, bom dia, bom dia, valeu! Bom dia, Brasil! Bom dia, mundo! Está no ar o nosso Claro Vox Play, o momento de oração. Momento para podermos agradecer a Deus por tudo aquilo que Ele fez, faz e fará por nós. Para tudo que você estiver fazendo agora, e vamos juntos realizar a oração que Ele mesmo nos ensinou e contemplar a Sua palavra através do Café com Deus Pai.

Pai nosso que estais nos céus, santificado seja o vosso nome. Venha a nós o vosso reino. Seja feita a vossa vontade, assim na terra como no céu. O pão nosso de cada dia nos dai hoje. Perdoai as nossas ofensas, assim como nós perdoamos a quem nos tenha ofendido. Não os deixeis cair em tentação, mas livrai-nos do mal. Amém. Bom dia, meus queridos amados irmãos e irmãs. Hoje é o dia 141 de 365 dias. O título é Construa um Alicerce Firme. A palavra do Senhor está em Provérbios 10, 25, que diz assim: passada a tempestade, o ímpio já não existe, mas o justo permanece firme para sempre. Provérbios 10, 25. Meus queridos amados irmãos e irmãs, a fundação é a parte mais importante de uma construção. Ela é a base que sustenta toda a estrutura. Uma obra começa, portanto, com a escolha da fundação, também chamada de alicerce. A decisão errada pode acertar todos os tipos de problemas, desde gastos inesperados até risco de desmoronamento. Assim também é a nossa vida. O fundamento sobre o qual a edificamos é essencial e determina todo o resto. Acontece que, no que diz respeito à decisão, somente uma é a correta. Qualquer outra opção leva à ruína. Jesus explicou sobre essa escolha por meio de uma parábola. O mestre contou que aquele que ouve suas palavras e as pratica é como o homem prudente que constrói sua casa sobre a rocha. Quando a chuva cai e os ventos sopram, a casa não é abalada, pois o alicerce é seguro. Já o que ouve suas palavras e não as pratica é como o homem insensato que constrói a casa sobre a areia. A chuva e os ventos atingem a casa e esta cai. Quando estamos firmados em Cristo, nem mesmo as tempestades da vida e os vendavais podem nos derrubar. Esses momentos virão, sim, mas não seremos abalados por eles, porque nosso firme alicerce, a nossa base, nos mantém seguros. Portanto, escolha o seu fundamento. Edifique sua casa com sabedoria. Consolide-a com discernimento e encha seus cômodos do que é precioso e agradável, como nos ensina a palavra. Ao conhecer e praticar os ensinamentos divinos, você não edificará a sua vida sobre um alicerce frágil ou corruptível, mas sobre a rocha que resistirá até a eternidade. Do céu, teu reino. Meus queridos amados irmãos e irmãs, essa palavra que meditamos hoje é uma palavra forte. Preste atenção, passada a tempestade, o ímpio já não existe, mas o justo permanece firme para sempre. Essa passagem, ela diz muito sobre quando escolhemos construir uma base forte em Deus. Quando buscamos a edificação verdadeira, a base sólida, que irá nos manter de pé, mesmo nas horas difíceis,
mesmo nas dificuldades, aquilo que te levanta, aquilo que te deixa preparado. Como se a chuva que passou, a tempestade que passou, não abalou em nada da sua estrutura. Você continua firme, posturado, vivendo o seu propósito, pois você escolheu viver um propósito de verdade. Preste atenção. Situações podem acontecer, mas você se mantém de cabeça erguida, pois você tem em Deus toda a segurança daquilo que precisa para poder vivenciar após a tempestade tudo aquilo que Deus preparou para você. O ímpio, presta atenção, o ímpio já não existe, porque após a tempestade, ele já foi derrubado. Mas o justo, ele permanece firme. Então que você tenha Deus como a sua base, uma base de princípios, de caráter. Que você tenha Deus no seu coração, meu irmão. Que o seu propósito esteja ligado a Ele. A frase que fica: não é possível resistir aos ventos e à tempestade sem um alicerce firme. Hoje é o dia 141 de 365 dias. A leitura bíblica está em Mateus 7, 24, 29. E assim, vamos dando play na nossa manhã, pois o Senhor já preparou um dia maravilhoso pra gente. Que Deus te abençoe. Bom dia, Vale! Está no ar o Claro Vox Play. Vem com o papai, vai.

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3: Ei, Paiva, que horas são agora?
2: Agora são 9h18 no Vale da Vox e tá no ar o Claro Vox Play. Bom dia, Vale! 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

0: dia, pai!
1: Bom dia, pai!
2: Bom dia! Bom dia, galera! Bom dia,
1: Está no ar o nosso Claro Vox Play para todo o Vale da Vox, deste colar metropolitano que escolheu surfar essa onda roxa que tomou conta do Vale. Vem com o Papaiva, porque tá só começando o nosso Claro Vox Play nessa pegada gostosa, porque hoje é sexta... Ah, hoje é quinta?
3: Hoje é sexta-feira! Hoje é quinta! Hoje.
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1: Isso mesmo, guri. É, hoje é quinta-feira, rapaz. Dia de quinta retrô aqui no Claro Vox Play. Dia 21 de maio de 2026. Hoje é dia da língua nacional. Hoje é dia estadual da cachaça. Dia mundial para o desenvolvimento cultural e dia do afiliado. A lua é crescente, manhã nublada no Vale da Voz.
5: Qual a temperatura, pai?
1: A temperatura 22 graus e umidade relativa do ar 87%. É o

0: Tabeliririríssima. 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Nos trabalhos técnicos, na produção e apresentação, é com este cara massa aqui, ó. Emanuel Paiva. E o que temos para soltar o play no Claro Vox Play de hoje,
1: fala,
0: para...
1: Fala com
0: o Papaiva, velho! Bom dia!
2: Bom dia, Paiva! Bom dia pra você! Bom dia pra todos os ouvintes do Claro Vox Play! Bom dia pra essa véia gulosa que tá lá na cozinha. Ô véia barriguda gulosa, viu, rapaz? Eu cheguei aqui na rádio, essa véia já tinha comido um pão com manteiga. Ela já tinha comido um pão com manteiga. Um não, né? Dois pão. Comeu dois pão com manteiga, depois essa véia comeu o pastel da feira, que ela ficou com o zóio grande. Ficou com o zóio grande no pastel do bate. Aí ela comeu um pastel da feira. Aí o Jonaí chega com a tigela cheia de canjicão, bota na mesa, essa véia manda tudo pra dentro, umas quatro canecas de canjicão pra dentro, creio em Deus, pai. O que que essa véia tem nessa barriga, rapaz? Meu Deus, que lombriga, que Deus me perdoe, desculpa você que tá em casa, que lombriga desgraçada na barriga dessa velha.
0: Ô, velho, para de xingar aqui, velho. Ó, você tá doido, cara? Aqui, ó. Você tá bravo com a velha demais, velho. Aqui, vamos falar de outro assunto aqui, velho. O Maurição saiu de debaixo da cama ontem.
2: Rapaz, aquele Maurição tomador de Rivotril debaixo da cama, ele saiu ontem. De debaixo da cama, comemorando a vitorinha do Flamengo. Naquele jeito, né, pai? No vapt-vupt, né? Você já sabe como é que o Flamengo ganha. E ele apareceu ontem, olha, achando que a gente ia estar secando. Secando o Flamenguinho, pelo amor de Deus. Ele esperou mais de uma semana pra sair de debaixo da cama e ele saiu ontem, tá?
0: Beleza, velho, beleza. Ó, então hoje tem feira lá no Timirim, né?
2: Hoje tem a feira, já passamos lá, já comemos pastel. E aí, a véia serrotou o pastel do Baca, mas tá tudo beleza.
0: Tá bom, velho? Beleza. Hoje tem oferta também lá do Sol Laranja, né?
2: Tem as ofertas novas do Sol Laranja, que a de ontem acabou ontem, né, pai? Daí você tá de brincadeira também, né?
0: Tá bom, velho. Beleza. Bora que bora então, velho. 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Teremos notícias, muita música e, claro, a sua participação, porque aqui quem dá o play é você. E no Desabafa, vai!

0: aqui porque a pergunta de hoje é boa do jeito que você gosta, tá? Hoje eu quero saber o seguinte, velho. Hoje é dia estadual da cachaça. Você que é cachaceiro, você, eu não preciso perguntar isso, né, velho?
1: Ô, Paulo, você me respeita. Eu bebo, mas eu não bebo com dinheiro das suas custas, não, velho. Eu não bebo com o seu dinheiro, não. Você parou de beber e você ficou enjoado demais, véio. Pelo amor de Deus. Você quer atrapalhar, você quer intrometer na minha cachaça, mas do bar? Nós bebemos de boa. Você fica aí atrapalhando a gente, conversando fiado,
0: ó. Ó, velho, você vai ficar bagando seu irmão pra mim? Tô perguntando que hoje é dia estadual da cachaça. E eu quero saber, você aí de casa, você consome bebida alcoólica? Bebe cachaça? Ou você é da minha galera que só toma aguinha com gás e coquinha zero, hein? Manda aqui que eu quero saber. Você é da galera da cachaça ou você é da galera da aguinha com gás e coquinha zero? Manda aqui que eu quero saber. Você é da galera do véio, da cachaça?
1: A minha galera, ó. Quem for da minha galera, manda um alô aí da minha galera e do Bacardi, tá bom? Agora, se você for da galera do pai, você vai na galera da aguinha com gás e da coquinha zero. Pode mandar aí.
0: Ó, então manda aqui então, porque o véio tá aqui ligado. Manda aqui, ó, no Claro Vox Zap, número é esse.
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0: Ah, vai, repita.
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3: Ele gosta.
0: Ó, tá só começando a nossa quinta retrô, ó. Quinta retrô, roda a vinheta, que a gente já começa com essa pancada do traje a rigor.
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0: Isso aí, o traje a rigor, nós vamos invadir sua praia. Bom dia.

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4: Agora são 9h42 aqui no Vale da Vox.
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1: Ei, Paiva, que horas são agora?
2: Agora são 9h51 aqui no Vale da Vox.
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0: É isso aí, são 9h56, o Redação Vox já tá aí com Gilberto Pacheco de Medeiros. Ô Gil, fala rapidinho.
1: Fala com papai, vá.
0: Você é da galera da cachaça ou da galera da aguinha com gás, hein?
2: Água com gás. Passei pra isto há um mês atrás.
0: Você teve na casa do Andrade esses dias?
2: Não, é água com gás.
0: E lá foi água com gás?
2: Pergunta pro Andrade.
0: Não secou os Jack Daniels dele?
2: Não, absolutamente. Ele falou, graças a Deus, os meus Gold Label agora estão guardados.
0: O que que o Zelage é? Ele é de qual galera? O Zelage.
2: Não, acho que ele é da água também, da água com gás. Da água com gás? É, o Zé é. De boa, ele gosta de água.
0: Ele gosta com bastante gás.
2: Com muito gás.
0: Bota gás atrás
2: assim. É, tem que botar água e botar gás.

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1: No Vale da Vox, 10 horas.
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5: E ontem à noite houve uma reunião entre os dirigentes do Atlético, Pedro Daniel e Paulo Brax, em Belo Horizonte, com o meio-campista Fred, de 33 anos, revelado pelo clube e que estava no Fenerbahçe da Turquia. A informação foi trazida ontem mesmo pelo jornalista Guilherme Frossar em suas mídias digitais. Fred disputou a Copa do Mundo de 2022 pela seleção brasileira e também já passou por Internacional, Shakhtar Donetsk da Ucrânia e Manchester United da Inglaterra antes de atuar pelo clube turco. O jogador é natural de BH e declaradamente torcedor do Galo. Informações do jornalista Guilherme Frossar também dão conta de que o acordo entre Fred e Atlético está bem encaminhado e que, com a concretização do anúncio na janela deste meio de ano, o jogador vai usar a camisa 7, que era do atacante Hulk, hoje no Fluminense. Para os canais Vox, repórter Fernando Silva.
1: O dólar iniciou a sessão desta quinta-feira em alta, avançando 0,13% por volta das 9 da manhã, cotado a R$ 5,00. Já o Ibovespa, principal índice da Bolsa Brasileira, abre agora. No exterior, os mercados repercutem a informação de que o líder supremo iraniano, Mojtaba Khamenei, teria determinado que o urânio enriquecido a níveis próximos ao grau militar permaneça no país. Segundo a Reuters, a notícia reduziu as expectativas de um acordo nas negociações envolvendo o programa nuclear iraniano.
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1: O contribuinte pode saber um dia após o envio da declaração do Imposto de Renda Pessoa Física 2026, ano base 2025, se está com uma situação irregular ou se possui pendências, ou seja, se caiu na malha fina. A informação foi divulgada pelo supervisor do Imposto de Renda da Receita Federal, José Carlos da Fonseca. Deixando o prazo de entrega do Imposto de Renda, começou em 23 de março e se estende até 29 de maio. Quem não entregar dentro do prazo fixado estará sujeito a uma multa mínima de R$ 165,74 e valor máximo correspondente a 20% do imposto sobre a renda devido.
9: Motociclista fica gravemente ferido após acidente no Morro das Lavadeiras, em Patinga. O motociclista ficou gravemente ferido na manhã de quarta-feira após um acidente envolvendo uma carreta no trecho conhecido como Morro das Lavadeiras, via que liga o bairro Bom Jardim ao bairro Horto, em Patinga. O acidente aconteceu no sentido ao bairro Horto e mobilizou equipes de emergência. Segundo as primeiras informações, a motocicleta e a carreta se envolveram em uma batida no fim do trecho. A vítima foi socorrida em estado grave ao pronto-socorro do Hospital Márcio Cunha, em Patinga. Para os canais Vox, repórter JL.
1: Próxima edição às 11 horas. 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
10: Ei, Paiva, que horas são agora?
7: Agora são 10h14 aqui no Vale da Vox. 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
1: É isso aí, estamos de volta com o nosso Claro Vox Play. 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Ó, e eu tô aqui no grupo aqui, tô mandando a real aqui, ó. Tá o Maurição do Manuel Maia aqui mandando mensagem. Tá aqui o Mano Regis da Padre Américo, mais conhecido lá no bairro lá agora como Bundudim do Paquetá. Tá aqui, ó. Aí, ó. Aí. Então, tudo apareceu agora pra comemorar, né? Olha aí. Pois é. Então tudo aqui no grupo. Eu tive que gravar o áudio aqui que eu tô mandando. Essa é no

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Daqui a pouco eu vou falar das ofertas do Sol Laranja. O velho tá por aqui na rádio ainda, porque hoje a enquete é voltada pra mim e pro velho, né? Eu tô perguntando aqui a galera o seguinte: você é da galera que toma aguinha com gás ou você é da galera da cachaça? Porque hoje é dia estadual da cachaça e eu tô perguntando e a galera tá desabafando. Vai, roda a vinheta! Acá.

0: Bom dia, sou da galera do suco, uma Coca-Cola bem gelada. Boa, Vilma. A Vilma é do meu time, hein? A Vilma lá do Bela Vista, hein, velho? Fala com o papai, velho.
1: Fala com o papai, vá.
2: Ô, Vilma, bom dia pra você, minha querida. Parabéns pra você. Ainda bem que você não é enjoada igual esse pai. Porque ele é do time da água com gás e da Coca-Cola, mas fica enchendo o saco da gente que é da cachaça. Entendeu? Vai, roda a próxima aí. Fala com o papai.
1: Fala com o papai, vá.
3: Bom dia, papai.
0: Bom dia.
3: Deus te abençoe.
0: Amém.
3: Cachaça eu não tomo, não.
0: Aí, ó. Muito bem.
3: Mais uma cervejinha gelada. Eu tomo.
4: Não vai, não.
0: É mesmo?
4: Não vai, não.
3: Final de semana. Oh. Maria dos Bromélia.
0: Beleza, Maria. Quem mais?
4: Bom dia, papai. Miramar.
0: E aí,
4: manda Miramar? Um abraço, pessoal da Lagoa do Pau.
0: Um abraço.

0: galera da Lagoa do Coalo.
1: Estou trabalhando hoje no Coronel Fabriciano, toda a galera Coronel Fabriciano. Sobre a enquete de hoje é o seguinte: eu não sou, como se diz, cachaceira não, mas gosto sim de batida de coco, de vez em quando.
0: É mesmo?
1: Batida de coco, uma batidinha de amendoim. Ai. Agora o vinho, eu sou fã de vinho. O
0: velho também gosta, tá? Você gosta, né, velho?
1: Direto, dia de sexta-feira, quando eu chego de serviço, uma taça de vinho com uma pizzazinha cai bem. Mas é isso aí. Coloca o nome no balai, papai.
0: Já tá no Emborná, tá?
1: Aqui. Com Deus aí, bom final de semana pra nós, né?
0: Amém, minha querida, amém, amém, amém. Quem mais? Fala com o Papaiva. Bom dia, sou ouvinte da 97, sou flamenguista com muito orgulho. Quem sabe não gosta do Flamengo, não tenho culpa. Bom dia pra todos os flamenguistas. Como é que é o nome desse cara? Não tem o nome dele, deixa eu ver aqui se aparece. É o José Augusto, valeu José Augusto. Pela sua participação, Flamengo é o eterno freguês do Cabuloso, tá? Tem que respeitar, o Cabuloso é o pai do Flamengo. Já falei aqui, o Flamengo para o Cruzeirense é como se fosse um filho bastardo. Que é aquele filho, tem que respeitar o seu pai, rapaz. Ó, bora, vai!
2: Fala com o papai, vai!
3: Bom dia, meu garoto!
0: Ô meu garoto, ó meu tio Miranda. Tio
3: Miranda, barra pesada.
0: Fala, rapaz, meu garoto. Final
3: de semana, feriado, eu sou turma dessa aí, da cachaça, da serva.
0: Vixe.
3: E da carne. Eu amo carne, tá? Mas meio de semana eu sou da turma da água com gás, limão e sal. Praticamente zero carboidrato, só proteína. Um abraço, meu garoto.
2: Com papai.
4: Bom dia, Papaiva. Bom dia, Bela Beleio, velho. Aqui é o Vinícius Nascimento, do João 23. Ô, pai, você
0: fala, Vinição.
4: Turma da água com gás. Valeu.
0: Da turma aquele da água abraço. Com gás. Boa, Vinição, boa. Quem mais? Bom dia, Papaiva. Não tomo cachaça, prefiro um suco natural sem açúcar. A Nilza, lá do Anamora.
2: Fala com Papaiva.
5: Fala, Manuel. Bom dia, bom dia.
0: Fala,
5: bom
0: Alex.
5: Bom dia. É, rapaz, só uma enquete aí. Já fiz parte muito tempo desse time do velho aí, tá? Hoje eu não faço mais, não. Graças a Deus, hoje eu jogo o seu time, beleza?
0: Beleza, mano, aí.
5: Solasco, cheio de
0: bola. Boa, Alex, boa, boa. Você tá no time então do papai.
6: O meu é do produto.
0: Aí, ó.
6: Da cachaça, meu. Vou tomar agora a homenagem.
0: Olha aí, ó. Dia da cachaça. Olha o Aguinaldo Pato aí, ó.
1: Uma taça de vinho com a pizza
0: de caipira. Você conhece o Aguinaldo Pato, né, velho?
7: Eu conheço ele é seu baba-ovo número um. Não existe nenhum baba-ovo maior do que o Aguinaldo Pato pra puxar seu saco, mano. Pelo amor de Deus. Ele pode até estar no meu time, mas... Aqui. O problema dele é que ele é serrocha. Ele vai serrotar. Ele gosta de serrotar a cerveja da gente. Gosta de serrotar a cachaça.
0: Tá bom então, velho. Tá bom. Ó. E o César Capixaba lá do salão?
7: César Capixaba é outro serrote. Pelo amor de Deus. Ninguém merece, tá, velho? Não.
0: Tá bom, véi. Ó, manda aqui que eu quero saber, você é do time da aguinha com gás do meu time ou você é do time da cachaça do time do véi? Manda aí que eu quero saber, vamos pro intervalo, daqui a pouco a gente volta com a nossa Quinta Retrô, não sai daí.
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1: Ei, Paiva, que horas são agora?
2: Agora são 10h36 aqui no Vale da Vox.
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1: Ei, Paiva, que horas são agora?
2: Agora são 10h46 aqui no Vale da Vox.
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1: Essa aí marcou época, era uma das músicas que o meu irmão, o meu saudoso irmão Frederico mais curtia, tá? Los Hermanos, Descoberta. Essa música marcou época. Ó, 10h55, lembrando que você se conecta aqui através da Claro, a Claro tá na sua. 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Bora pro Redação Vox com Gilberto Pacheco de Medeiros. Na volta tem mais, claro, Vox Play pra você. Não sai daí!

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1: No Vale da Vox, 11 horas.
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5: E a diretoria do Cruzeiro informou que quase 30 mil ingressos já foram vendidos para o jogo do próximo domingo, às 16h, no Mineirão, contra a Chapecoense, pela 17ª rodada do Campeonato Brasileiro. Para os canais Vox, repórter Fernando Silva.
1: Uma operação do Ministério Público de São Paulo e da Polícia Civil contra a lavagem de dinheiro do primeiro comando da capital prendeu na manhã desta quinta-feira a influenciadora digital e advogada Deolane Bezerra. Também havia um mandado de prisão contra Marcos Williams Herbas Camacho Marcola, considerado o chefe da facção, que já está preso, além de parentes dele. Procurado, um advogado de Deolane, Luiz Imparato, disse que está se inteirando dos fatos. O advogado Bruno Firulho, que defende Marcola, também afirmou que ainda vai se inteirar do caso. A defesa dos demais não foi localizada pela reportagem.
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1: A cúpula do PL encomendou uma pesquisa para medir o impacto político da crise envolvendo o senador Flávio Bolsonaro e o banqueiro Daniel Vorcaro sobre a corrida presidencial de 2026. Segundo relatos feitos ao Globo, o levantamento servirá como base para que o partido decida os próximos passos da estratégia eleitoral do senador após o desgaste provocado pelas mensagens, áudios e pela revelação do encontro entre os dois.
9: Mulher é agredida pelo ex-companheiro em casa de shows em Patinga. Uma mulher de 21 anos foi agredida pelo ex-companheiro durante a madrugada em uma casa de shows em Patinga. A vítima relatou que foi atacada após encontrar o suspeito no local e decidir ir embora ao perceber a sua presença. O relacionamento entre os dois havia terminado há cerca de 2 meses e a vítima evitava manter contato com o ex-companheiro desde então. Conforme a apuração em 2 canais Vox, os dois se encontraram em uma casa de eventos na cidade. Ao notar a presença do ex, a mulher decidiu deixar o local, atitude que teria desagradado o suspeito. Ainda segundo o relato da vítima, o homem desferiu um soco nas costas dela e puxou seus cabelos. Pessoas que estavam no estabelecimento conseguiram conter o agressor logo após as agressões. Ele acabou fugindo antes da chegada da polícia. Para os canais Vox, repórter JL.
1: Próxima edição às 14h. 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
6: Ei, Paiva, que horas são agora?
7: Agora são 11h15 no Vale da Vox.
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3: Ei, Paiva, que horas são agora?
4: Agora são 11h39 aqui no Vale da Vox.
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1: Ei, Paiva, que horas são agora?
2: Agora são 11h50 aqui no Vale da Vox.
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0: isso aí, chegou, mas acabou, tá chegando ao fim. Pois é, pois é, pois é, galera. Acabou.
1: Já chegou no fim?
2: Ah, papai, já acabou. Já acabou. Ah, não, papai.
0: Acabou.
2: Já acabou.
0: Acabou. 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Fique agora com 98 Futebol Clube, diretamente de Belo Horizonte. Os caras falam de tudo, até mesmo de futebol. Eu vou, mas eu volto amanhã, claro, com a permissão do Papai do Céu, que é o Papai do Papaiva. Obrigado pela sua audiência, ó. Um beijo do Papaiva. Tchau, meninas.
2: Tchau, papai.
0: Tchau, cara. Valeu, até a próxima Quinta Retrô. Tchau, fui.

0: voltado para menores de 14 anos.
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0: Ele bateu! Gol! Eu quero é gritar! Gol! Olá, boa tarde, Belo Horizonte! Boa tarde, Minas Gerais! E aí, Brasil? Ah, começou, hein? Está no ar! Mais uma edição do 98 Futebol Clube, o programa que fala de tudo, até de futebol, muita informação e muito bom humor para você a partir de agora na Rádio 98, na Rede 98, para a gente falar de Copa Libertadores, Copa Sul-Americana, para falar de Copa do Mundo, Campeonato Brasileiro, de Galo, de Cruzeiro e muito mais. E você participa, hein? Já sabe que sem você este programa não existe, concordam? Cara, que falta de convicção, hein? Mas vocês concordam?
1: Sim. Concordam.
2: Concordamos.
0: Que ótimo. Muito obrigado. Bom, aí, claro, sem você não dá, então você trate de participar, de se inscrever no YouTube, canal 98 Lives. Canta muito bem, padrinho, só podia cantar fora do ar um pouquinho. Ah, é claro que você também pode participar pelo WhatsApp, 98 98 98 98. Você vai responder a pergunta de hoje e concorrer aos prêmios. Hoje tem jogo do Galo, hoje tem Atlético e Ciencianos. Eu sempre falo no plural porque eles são muitos, são vários. É uma nação. Nação peruana dos Ciencianos. E hoje o Galo precisa vencer em casa, né? E você vai participar no 98 98 98 98, concorrer a prêmios, ingressos. Atenção, torcida do Cruzeiro. Cruzeiro joga em casa, Campeonato Brasileiro contra a Chapecoense. O Milton já cravou, hein? Vai passar o carro. Não. Temos ingressos também aqui. Tem kit da Krugs e Avan Fields a partir de agora na Rede 98, na Rádio 98, com esses assuntos. Tá com medinho de falar que vai passar
2: não,
0: o cara?
2: Não é cara, é o ônibus.
0: Ah, é o ônibus? É, que beleza. Ah, pois. Com reforço de peso e em busca da vaga nas oitavas de final da Copa Sul-Americana, o Galo pega o Cienciano. Joga hoje com transmissão da 98. Pede horário não, hein?
3: Vai passar o ônibus também.
0: Não, vamos na humildade. Vai, não, aqui é correria, filho. Aqui não tem essa, não. Aqui é humildade. Aqui não tem essa, nada disso. Vamos na humildade, um azerinho é goleada. Cruzeiro pode ter novidades diante da Chapecoense. Jogador do São Paulo pede rescisão de contrato após receber ameaças de torcedores. E ainda, o que só o 98 FC viu nas coletivas. Rolou a bola, tá no ar.

0: 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Isso é isso. Já tá um pouquinho mais animado, hein?
1: Opa,
0: é isso aí, Igor Tepe. É, puxa o trenzinho aí. Ô, Padreco, cantando de novo. Você tava cantando bonito aqui na abertura do programa. Siga, qual é aquela canção?
2: Canta o hino do seu time.
0: Canta o hino do seu time.
3: Agora.
0: Quando surge ao viver de impotente.
3: Não é esse? Não, não é não.
0: É qual?
3: Então qual é? Porque você tava falando a respeito, que você precisa de estar com a gente. Antes de mais nada, boa tarde a vocês todos aqui.
0: Obrigado.
3: E a audiência também. Boa tarde a todos.
0: Muito obrigado.
3: Aí você falou assim que o Atlético precisa de você. Aí eu cantei aquela música.
0: Como é que é?
3: Sem você não dá. Não dá, não dá. Então precisamos sempre de você.
0: Sempre, sempre.
3: E lembre-se sempre que a vida nada mais é que uma casa alugada. Um dia vão lá e tiram você da sua própria casa. É o pensamento do dia.
0: Tá roubando o personagem aí do.
2: Você dá mole pra você ver.
1: Não, eu tô até entrando aqui. Desculpa estar entrando aqui no programa.
0: Não, não tem problema nenhum, não. Você agora é da casa, você voltou pra cá. Você agora é nosso, boi no lambe.
1: Tamo junto aí.
0: Aliás, tá devendo aquele almoço do Pobrão, hein? Que você falou que ia pagar pra nós.
1: Vamos lá. Depois aí a gente vai lá agora. Eu ia mandar o Padreco sentar no colo do capeta, mas ele vai quebrar a perna do capeta, né? Não dá, né?
0: Não dá, né? Ô, Arthur Mesquita! Arthur, ontem nós comemos o bolo do Arthur Mesquita. Bolinho gostoso. Que bolinho gostoso, hein?
4: Que delícia, hein?
0: Que, muito bom, bolinho. Você, quem fez? Foi sua esposa?
2: Não sei.
0: A digníssima namorada, noiva?
2: Foi minha mãe que mandou.
0: Sua mãe?
2: Foi minha mãe
0: que mandou. Ah, mas sua mãe é fera demais.
2: Nossa. De bom despacho.
0: Veio de lá?
2: Não.
0: Ah, ela contratou aqui.
2: É.
0: Ah, tá, porque boa, como
2: que passou a mão no telefone, encomendou, mas não sei de onde. Vou até perguntar.
0: Muito bom, viu?
2: Passo pra vocês,
0: tá de parabéns, hein?
2: O bolinho tava gostoso mesmo. É. Aí o padre até falou assim, né? A gente, depois que do programa, tava, né, servindo um pedacinho ali pra cada um.
0: Cada um comeu um pedacinho.
2: Aí ele falou assim: não, só um pedacinho, que eu ainda vou almoçar. Aí ele pegou o pedacinho dele, comeu, falou assim. Bolinho gostoso. Aqui tem como você ficar aqui enquanto eu vou ali almoçar? Pra depois eu pegar mais um pedaço pra você. Mas assim.
0: Como você é folgado.
2: Não, e hoje caramba. Ele ainda falou. E ele ainda falou
0: você
2: hoje.
0: Você não tá
2: você
0: desse tamanho
2: ficou, hein?
0: É, não, ele voltou
2: ainda
0: aqui.
2: Ele reclamou, velho.
0: Ele foi almoçar e voltou aqui querendo mais bolo, velho. Ei, padre, esse é folgado. Galera, vamos lá. Oi, Guim, boa tarde, viu?
4: Boa tarde.
0: Que eu tô te vendo.
4: Bom, né?
0: É, bom, graças a Deus, né?
4: Isso aí, o que importa.
0: Isso aí, saúde pra nós.
4: Um agradecimento,
0: gente. Ah, por favor. Até agradecer dois.
4: A Lili, trabalha com a gente
0: aqui. Lili, lá na redação, que maravilha, hein?
4: Que trouxe pra gente uma cesta de pães, rosquinhas e tava maravilhoso, viu?
0: É.
4: Quem mais comeu foi a Elis, né? Filha Elis. Do Lucas Rádio.
0: Não, ela comeu os bolinhos gente. E a minha maçã também. Elis é uma princesa, filha do Lucas Rádio.
4: Que menina mais linda que tem, gente. Maravilhosa, aquele olho dela, um espetáculo. Linda.
0: Parabéns, Raj,
4: parabéns.
0: Ainda bem que tá nela, né? Porque se é um olho daquele numa pessoa feia.
4: Não dá, né?
0: É um
4: olho azul em gente feia.
0: Aí é jogar um olho fora, hein?
4: Não é pra nada.
0: Não é?
4: Aquele amigo nosso.
0: Olha os meus verdes lindos.
4: Aquele amigo nosso que tem a estrada lá em Contagem. É isso aí, velho.
0: É isso aí. Não, mas olha, o Igor Tepe, hoje tem o Galo contra os Ciencianos. O jogo é às 7 da noite, mais cedo, né? Aquela correria no trânsito, Arena MRV, pela 5ª rodada da fase de grupos da Sula. Aí todo mundo tem que ir, que o lugar precisa classificar, viu, gente? Você agora, melhor não, vamos focar no brasileiro, vai parar 50 dias aí, são 2 jogos em casa. Como é que você vai dar de ombros e largar a Sul-Americana? É um título possível.
2: Não, tem que largar.
0: Eu já falei ano passado que era o título possível, foi o título que o Atlético disputou até a final. Esse ano, pra mim, é a mesma coisa.
2: Não, tem que largar.
0: Mesma coisa, largar nada. E a equipe alvinegra, comandada pelo Barba Domingues, precisa do resultado positivo para seguir com chances de avançar às 8ª de final. O Galo está na lanterna com 4 pontos, tudo embolado ali. A vitória traz mais tranquilidade, já que um empate faz o Galo depender de outros jogos da chave. O que podemos esperar? Galo tem que estar focado, agora falta pouco para avançar, daqui a pouco pausa para a Copa, tem que largar isso aí logo de uma vez e pensar no que importa, que é o Corinthians no final de semana, é o Campeonato Brasileiro, depois o Vasco e depois a pausa, hein, Augustiado?
1: Olha, não vai ser fácil não, viu?
0: Ninguém pensou isso.
1: Porque, veja só.
0: O Milton que fala em passar carro.
1: Não, nada disso, ó, o Cencianos é do... ele vem fechadinho, né, e é do Peru esse time, então... Não vai ser fácil. É verdade, vai ser complicado.
0: Ele vem fechadinho?
1: Fechadinho. Você pode ter certeza disso. Ele não é líder?
0: Líder, é o líder.
1: O empate aqui serve pra ele.
0: Serve.
1: Tamo Atlético, não. Abre o olho aí.
0: Porque lá vem o peru,
2: fica,
0: né?
2: Fechado.
0: É, lá vem o peru.
2: O problema é o olho.
0: E o que, que o Barba deve fazer? Como é que o Barba deve proceder na escalação? Sempre é motivo de muita atenção por parte da audiência e dos companheiros, evidentemente. Nós aqui que transmitimos a partida também. Onde o Barba não pode errar para a escalação de hoje? Ou qual é, Arthur?
2: Igor Gomes titular.
0: Não, aí não pode, aí é errado.
2: Não, né? Não. Tem que ser. Porque, assim, a Sul-Americana não pode ser o foco tem que ser o Campeonato Brasileiro.
0: Aqui, ele é o top trocar no Wallace.
2: Não, eu também, eu... aí eu vou ter que pular fora dessa aí,
0: viu? É bom pra nós, mas ruim pra vocês, né?
2: Não, mas quem sugeriu o Scarpa no Wallace primeiro foi o Igor.
0: Ah, o Igor não.
2: Eu só aceitei.
0: E agora, Scarpinha no DM. É por isso que ele não tava jogando, gente. O cara tava no sacrifício.
4: Vai voltar, né? Vai consertar o joelho
0: dele. É, tava com... Como é que é? Pedaço
2: fragmento
0: de coisa.
2: Solto.
0: Fragmentos soltos.
3: Esfarinhando.
0: E aí o procedimento é chupa, né, Igor Tep?
4: Dá. Ele limpa, né? Limpa completamente.
0: Como ali é que é?
4: A região da cápsula ali do joelho.
3: A suga?
0: Ele
3: bota um aspirador lá.
4: É tipo uma mangueirinha ali,
0: ó. Suga os fragmentos.
4: Pula tudo. Pinça também, pra pinçar.
0: Assim, mas rapidinho também.
3: Ele tá com
0: daqui a pouco ele tá jogando aí já. Não,
4: recuperação de um mesinho aí, 40 dias estourando.
0: Na volta
4: da Copa ele já tá voando.
0: Vai tá voando. E é por isso que o Scarpa não tá jogando, velho. Não faz sentido. Um cara bom de bola, líder em assistência do Atlético até hoje aí. E não tá jogando bola. Tinha alguma coisa, tá vendo? Tá vendo? Aí vocês, perseguidores injustos, já queria trocar ele no Wallace. pé no chão, né, gente? Vamos lá, 1-0 hoje é goleada. Fala aí do jogo do Galo, todo mundo concorre ao kit da Krug German Pils. Torcida do Cruzeiro, hein? O Neymar tá contundido. Ô, meu Deus. Olha o olho ruim. O Neymar tá com problema na panturrilha, informou o Santos. É preocupante.
3: Notícia.
0: Complicou, hein?
3: Preocupante.
0: Olha só, dois dias depois da convocação, o Neymar me parece impossibilitado de jogar já no final de semana pelo Santos, porque tem um problema na panturrilha. E aí?
3: Olho gordo nesse país é mato.
0: Não é?
3: Terrível.
2: Já tem um nome pro lugar dele?
3: Tem o nome do olho gordo. Uma maldição.
0: Qual é?
3: Chama-se Walter Casagrande Júnior.
0: E aí, zicaram o Neymar, gente? Dá pro Neymar jogar? Igor Tep, que é o nosso médico de plantão. Panturrilha, Guinho, volta, vai pra Copa ou não?
4: Ah, eles falaram que é uma lesão leve, né? Coisa de 20 dias estourando, vai pra Copa. Ele já apresenta junto com a seleção e já começa treinando a preparação.
0: É, né? Já chega lá recuperado.
4: Será que aquela contusão pra ele não jogar até a Copa?
0: Sim.
4: Então é essa.
0: Tá bom. Ok, galera. Então participa também, deixa a sua opinião. E concorra aos ingressos para Cruzeiro e Chape. Jogo do final de semana, é Campeonato Brasileiro. Ah, não tem outra, né, Milton? É passar o carro, né?
4: É.
0: Aí, falou. Aí é
4: passar lógico. O ônibus que ele falou.
0: Ônibus.
3: Carro já era.
0: Ônibus. Tá bom.
3: Maior.
0: Tá bom. Então, eu espero a sua participação. Como foi dito mais cedo, sem você não dá. Sem você não dá. Tem uma música com esse sem você não dá. Esse refrão. Não tem?
3: Tem.
0: Você sabe cantar essa?
3: Não me lembro, mas eu sei que tem. Como tem amor, como tem paixão. Todas essas palavras cabem em qualquer canção,
2: cara. O cara descobriu o dicionário.
0: É, ué. Isso aí. Então vamos trazer a informação. 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

0: esquerda, o VH mais centralizado e o Minda pela direita.
1: O Minda, cara, não tem que abrir ele pelo lado do campo. O Minda tem jogado, Minda inclusive, o Minda tem jogado mais perto do Cacierra do que aberto. Quem tem jogado aberto pelo lado do campo é o Coelho. O Minda tem jogado ali entre o Coelho e o Cacierra. Ele fica naquele pedacinho na meia-direita ali. Então ele tem que ter essa liberdade para ele ficar perto do Cacierra, para fazer as jogadas. Se ele ficar aberto demais, não é muito o jogo dele. Então, assim, já que não vai jogar o Coelho, quem pode jogar um pouquinho mais pela direita é o VH.
0: É o Alan Minda e Amal, né, Gilbert?
1: Ah, parou.
0: Alamin de Amal, tá?
1: Você faz isso aí, você dá uma...
2: Assim, tá, Alamin da... Ah, não.
0: Alamin de Amal tá assim.
2: Tinha nem que tá julgando esse cara, pra começar, demais, né?
1: Mas não tinha por quê? Crack.
2: Não, porque eu não quero,
3: ué. Tá, mas crack, aí... Crack, mas crack. É isso. E Amal, o Minda aí, né? É isso que ele tá falando?
0: Isso, agora vai bem, né? Agora tá indo bem. Tá
1: indo muito bem.
0: E Amal agora tá indo bem.
1: Aliás, a aposta da Gabi com o...
2: É, exatamente por isso.
1: Ainda nosso querido Arthur,
2: que eu não quero que ele
1: Arthur, ou milionário. Ainda bem que é Arthur, ou milionário.
0: Quem apostado?
1: Que quem vai fazer mais gols? O Minda ou o Arroyo?
0: Que dó que eu tô indo, Arthur.
2: Né? Não, eu ainda tô ganhando, velho. Eu ainda tô ganhando.
0: Vai gostar de perder, hein?
2: Eu ainda tô ganhando.
0: Vai gostar de perder. Falando nisso, meu Pix é meu telefone, tá?
2: Não, beleza, eu já sei, tá tranquilo, mas a Copa
1: ele ainda
2: não
1: começou, perdeu o que pra você?
0: A gente apostou quem colocaria mais jogadores na Copa, né? Atlético ou Cruzeiro.
2: Eu não tenho culpa se o Ancelotti errou, né?
0: Pede pra ele pagar então a aposta, manda meu Pix pra ele.
1: É fácil pra ele pagar isso aí.
4: Pode anotar o Pix, 021. 9.
2: DDD 021 já.
4: Se já no Rio.
0: Mansão. É o dele.
1: Ele vai gastar lá no Canadá
0: esse dia. Gilbert, agora uma coisa assim que não deve ter hoje é a presença maciça do público, né? O Atlético.
1: Mas por que não?
0: Anunciou ontem uma venda antecipada de 12 mil ingressos apenas. Não acho que a gente vai bater os 20 como bateu no Mirassol. O Mirassol era um final de semana, um sabadinho e tal.
1: Tinha
0: um
1: domingo bom, pra galera, né?
0: Recuperar aí dos golos, né? Então eu acho que dificilmente a gente bate os 20k nessa noite na Arena MRV. Se esse ano não é um time também que tem lá seus atrativos para poder levar o torcedor a assistir a um grande jogo. Mas fato que o Atlético, o próprio Guilherme Alves já disse que é o novo diretor do Atlético, que precisa desse apoio da torcida, precisa dessa sinergia com a torcida. O Bernard disse depois do jogo contra o Mirassol que quando a torcida vai junto, o Atlético é praticamente imbatível dentro da Arena MRV, dentro de casa. Então o torcedor que tiver a possibilidade, vai lá, arrebenta com o jogo.
1: Não, pera
0: aqui. Arranha a garganta até sair sangue.
1: Milton e Arthur estão zoando o que você falou aí, que quando a torcida tá lá
3: imbatível na Arena MRV. Perdeu do Flamengo, perdeu do Cruzeiro, perdeu de...
2: Mas o atleticano só enche a Arena MRV pra ver o Cruzeiro, pra ver o Flamengo, pra ver o Palmeiras.
3: Esqueci que é o noticiário.
4: Não, vai encher o seu estádio, né, velho? A gente vai lá pra encher o seu estádio.
1: Vai lá.
4: Ih, não,
1: Cruzeiro, agora qual que é o seu estádio.
4: Qual sentiu, é o seu estádio, sentiu,
0: fala aí. Tipo, foi no Mineirão com 60 mil pessoas vendo vocês tomarem tapa na bunda agora no Campeonato Brasileiro?
2: Aí. Igual quando foi 50-50 no final do Mineiro, o Cruzeiro ganhou,
3: né? Na Copa do Brasil também?
2: É, na Copa do Brasil, mesma coisa.
0: No Brasil eu lembro, 2-1, não foi? Tava 10% da torcida do Galo.
2: Não, e encheu o estádio lá. Encheu o estádio lá pra ver o Fabrício Bruno fazer gol, o Caio Jorge, como sempre, fazendo gol. Mas é isso aí.
0: Acabou a vida de vocês. Agora o Galo tá com barba, não é mais aquele careca maluco, é um treinador de verdade. E as coisas vão acontecer pro Galo, tá bom, Gil? Chega um tempo a gente fala mais.
1: Você poderia usar outro argumento.
0: Você também tá nessa campanha contra o Barba agora?
1: Sem chance.
2: Gilbert é fora barba.
1: Mas eu não sou fora barba nada.
4: Obrigado, Gilbert, porque eu sempre
2: conto. Não.
0: Eu estou barbarizado.
1: Não tô não. Não é isso não, pelo amor de Deus.
0: É sobre janela, não, Gilbert. Essa vai ser a janela que o Barba vai ter condição de montar aí, tentar trazer alguém, né, dentro dos conhecimentos dele, do conhecimento dele em relação a jogo, a estilo de jogo que ele quer. Mas, gente, é um fato, tá? É um fato. O Atlético não tem verba para investir em jogador nessa janela de transferência. Vai trazer o quê? Jogador livre, alguma troca, alguma catira, alguma coisa desse tipo no Atlético vai tentar trazer. Aí vocês vão me perguntar: ah, e o Fred? No segundo tempo, se a gente tiver segundo tempo, eu conto.
1: Tá bom, e você segue participando. Manda sua mensagem no 98-98-98-98. O que você espera do jogo de hoje? Classificação, o Galo passando pelo Cienciano, indo para a última rodada com chances claras de avançar às oitavas. Espera uma goleada, vai ser jogo difícil. Ou você não tá nem aí para Sul-Americano, o negócio é o Corinthians no final de semana, é o Campeonato Brasileiro e este deve ser o foco. Você tá fazendo conta.
2: Qualquer 45 pontos!
1: Ai, oi.
2: Tem informação aqui, ó, que saiu agora.
1: Informe!
2: O Igor não conseguiu falar no noticiário dele, mas o público aumentou pro jogo contra o Cienciano.

0: Lá vem você.
1: Mais uma pessoa que vai no jogo. Obrigado, hoje, Padreco do rádio.
0: Ah, não, grande, sério?
2: Grande, um ótimo torcedor.
1: Vai ajudar a aumentar o público, né?
2: Sempre.
0: Aí, com o padre em campo.
2: Vamos, cara.
3: Essa preocupação você não tem, Gil. Em 3 anos de Arena MRV, ele foi uma vez.
0: E nós perdemos nesse
2: Grêmio. Uma vez que eu publiquei que fui. Eu sou low profile, como diz o Gilbert. Eu vou tranquilo, não preciso fazer alarde. Ah, estou aqui, gente. Ah, eu estou aqui. Não, eu vou tranquilo, volto tranquilo.
0: Quando você vai tranquilo, sossegado. A gente perde de pouco. Quando você faz post no Instagram, a gente perde muito.
2: Não,
0: post, não vai não, padre. Não, hoje não.
2: O post eu só faço quando a gente
0: ganha. Deixa pra ir no jogo. Deixa pra ir no jogo. Que não tá valendo nada.
2: E Corinthians, então,
0: pode? Não, pai, pode. Corinthians pode.
2: Obrigado.
0: Tá?
2: Obrigado.
0: É lá Itaquera.
2: Eu vou.
0: Ô, galera, então, 998-98-98-98. É mais fácil em Itaquera do que aqui na Arena MRV.
1: Tá sabendo legal
0: também. E você? Não,
2: eu
0: cê,
2: iria.
0: Ó, você acha que zicaram o Neymar, hein? O Neymar tá contundido. O Iguinho, isso aqui é leve, gente. Calma que ele vai pra Copa. Mas, o que tá acontecendo? É olho gordo? É muita gente torcendo contra?
2: Não digo que não seria... Talvez isso, mas pensando nisso, já estou tomando minhas providências.
0: É, tá fazendo o quê?
2: Vou trazer 2 pessoas, se por acaso o menino Ney não
0: já estiver tem na Copa do Mundo. 2 jogadores?
2: Sim.
0: 2 pro lugar do Neymar? Sim.
2: Ou um ou outro.
1: Ah, informação tá. Exclusiva, hein?
2: Aí é bom, exclusiva.
0: Hein?
2: Ah. Pode ser o Bernard.
0: Sério?
2: Que já substituiu o Neymar na Copa de 2014.
0: Faz isso.
2: Sim.
1: E o jogo foi bom, né, pro Brasil.
2: Foi bom. Brasil! Foi. Ou talvez... Desculpa, eu estou... Estou muito emocionado em dizer esse nome.
0: É um jogador que você gosta muito.
2: Ah, demais.
0: É.
2: Demais.
0: Quem?
2: Gabigol.
0: Pronto. O lugar do Neymar.
2: Se por acaso o Neymar não puder jogar. Gabigol. E vou te falar mais ainda. Não vamos conseguir trazer o Hexa.
0: Não, pera aqui. Não, parou. Corta o microfone desse imbecil. Não.
1: Que isso?
0: Como assim? Não, vamos... Você é o
1: entregou
0: técnico
1: os pontos?
0: Da não seleção, falou que não vamos ganhar o Hexa.
2: Não vamos, porque... Pense comigo. Raciocina. Esse é o Hexa do mal.
0: Do mal?
2: Sim.
0: Tem isso?
2: Sim, porque 2006, 10, 14, 18 e 22... Não ganhamos.
0: Uh-huh.
2: Fomos eliminados.
0: Uh-huh.
2: Então, esse Hexa do mal não quero na minha vida para 2026. Traremos o Hexa do bem. Vamos ganhar da Espanha, goleando a Espanha na final. Pode contar comigo.
0: Mas não vai ser nessa Copa?
2: Nessa Copa. Conta comigo.
0: Cara, você tá muito louco.
1: Não, o Pancelotti já
0: está louco. Tá com aquele bolo, do Arthur era o bolo de outra coisa, hein?
2: Porque se perdermos agora nessa Copa, seria 6 vezes eliminado. Seria o Hexa do mal. Isso que eu não quero.
0: Ah, tá. Então você tá querendo dizer que nós vamos ganhar para não ser eliminado 6 vezes.
2: 6 vezes.
0: É. Tá, seria não,
1: o
0: Hexa
1: ao contrário.
0: Claro. Podia só se expressar melhor, mas sim, ok. Agora sim, né?
2: É que eu estou aprendendo o idioma.
0: É verdade.
1: Chegou no Brasil.
0: Ele mistura
1: agora
0: italiano com espanhol, com português.
2: Quem tá me ensinando português sabe quem é?
0: Quem?
2: Então.
0: Ah, tá, isso pois explica tudo. Então... vamos ouvir a galera. E participa aí. 98-98-98-98. 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
0: Ah, o pão de queijo tá saindo, tá faltando só aquele cafezinho, eu vou ali buscar um, vou fazer um intervalo comercial rápido, na volta tem tudo do Cruzeiro contra a Chapecoense. Vamos ouvir a galera. E aí? Você quer a Sul-Americana? O Galo não precisa se debruçar nesse jogo de hoje, vencer os Cencianos. O ouvinte falou, hein? 2-0 ou mais. Precisa ser pra passar no critério de empate ali. Ou nada. Larga isso agora e foca no brasileiro, porque afinal de contas...
4: Eu quero 45 pontos!
3: E o Ramon Antônio pediu pra você, Ancelotti, parar de fungar o catarro, que o pessoal ficou assistindo o programa lá do almoço.
4: Quem funga o catarro é Milton?
2: Renite. Renite tenho.
4: Renite.
2: Eu tenho renite.
4: É você, Milton.
2: Aqui
4: você
2: no Brasil fica... se chama renite.
0: Ó, um intervalo bem rápido, a gente já volta. Vamos ouvir a galera.
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1: Oba! O 98 Futebol Clube está de volta. A gente já vai falar do Cruzeiro, jogo contra a Chapecoense. O Milton continua achando que é hora de poupar jogadores contra a Chapecoense. É tão baba que dá pra vencer até com os reservas dos reservas. Você concorda com o Milton? Ninguém concorda com o Milton nunca. Mas é, tem o jogo contra o Barcelona na semana que vem. E aí é jogo pra ganhar e classificar na Libertadores. O Milton tá falando um monte que mesmo com os reservas vai passar o carro. Você disse agora há pouco aqui. Acho que eu não tô ligado aqui na conversa do senhor, né? Aqui não há. Em confidência, é só jornalismo. Se você falou mesmo durante o intervalo comercial, temos que levar até.
2: Olha, aqui é um bando de fofoqueiros.
1: Nossa audiência precisa saber disso. O 98 Futebol Clube de volta. 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
3: É da Copa 2010? 2014.
4: Não é desse ano, não?
2: Não, meu pai.
1: Acho que 2000 e...
3: É 10 ou 14 essa aí.
4: Essa é da África,
1: não. Eu acho que é 10.
4: 18 não, né? 18 não? É 10?
3: É 10 ou 14, eu acho que é 10.
4: Não, a África foi da Waka Waka, né?
3: Não, mas não tem só um tema, tem várias,
4: são várias
3: músicas.
1: É. Bom, a gente pode... apurar melhor, né?
4: Sim,
1: ao invés de ficarmos aqui brigando no ar.
2: Muita gente curiosa.
1: Muita gente querendo saber. Sequer vai almoçar agora esperando essa informação.
3: Copa de 2010.
1: 2010,
3: né? Música de 2009.
4: Tá tudo bem.
1: É coisa boa, Igor Tepe. Daqui a pouco o Arthur Mesquita vai falar pra galera do Cruzeiro aqui. E lembrando que você participa, torcedor do Atlético, vamos falar de Sul-Americana. É pra levar a sério, é pra passar nessa bagaça ou vai complicar no brasileiro se ficar dividindo atenções aí? O Igor já disse aqui, não tem dinheiro pra contratar. É feia coisa. E, mas o que você pensa? 98-98. Torcedor do Cruzeiro, o Milton quer time misto, reserva contra a Chapecoense, que falou que é a baba do boi cansado.
3: Falou isso não.
1: É, falou que é pra passar o carro com as reservas.
3: Falou isso não.
1: E guardar pro Barcelona. Pro Barcelona viu que é bom pra tosse aqui jogando na semana que vem. Esse Barcelona aí, quero ver, né? Porque
3: você falou isso?
1: Ganhou lá do Real Madrid, ganhou lá. É o outro Barcelona, ele tá achando que é o outro. Se fosse o outro, você tava na água, filho. 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
3: Opa!
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2: Ok.
1: Ó, vamos trazer informação do Cruzeiro, mas também a notícia da Claro aqui, ó, já convocou a torcida toda, a família, os amigos, a galera do trabalho. 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
1: 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Bora falar do Cruzeiro!
3: Vamos lá, né, Gilberto? Vamos falar então do Cruzeiro. Hoje é dia de Copa Libertadores. Torcedor do Cruzeiro ainda fica de olho nesse jogo, tá? Preparação já começou lá na Toca da Raposa 2. Os jogadores do Cruzeiro voltaram aos treinamentos nessa quinta-feira. E você falou, teremos aqui sorteio de ingressos para os ouvintes do 98 Futebol Clube para esse jogo entre Cruzeiro e Chapecoense. E diferente de alguns aí, a expectativa é de casa cheia, tá? Cruzeiro até divulgou ontem parcial de 27 mil ingressos vendidos. Opa, já para essa partida. Mais setores sendo abertos aí no Mineirão. O setor laranja superior agora está aberto para o torcedor. Ingresso a partir de R$ 35,00 lá no ingresso.cruzeiro.com.br. Mas aqui também você vai ter ingresso no 98 Futebol Clube, né? Então, a gente deve ter aí uma partida com um bom público entre Cruzeiro e Chapecoense. A ideia é de um público acima de 40 mil torcedores no domingo. E o Cruzeiro tem 3 jogos, Milton, em casa.
4: Sim.
3: Agora até a pausa para a Copa do Mundo. Porque quando tiver Copa do Mundo, o torcedor do Cruzeiro vai ficar assim, ó... Oh, tô com saudade de ver meu time jogar.
4: Sem dúvida.
3: Ó, saudade de ver o Cruzeiro jogar. E aí... Aproveita agora, são 3 jogos em casa, meu
4: Exatamente.
3: Amigo.
4: Exatamente.
3: É Chape, no domingo, depois na outra quinta-feira, Barcelona, e depois o Cruzeiro encerra contra o Fluminense. Então, assim, aproveitar pra ver o Cruzeiro agora, essa é a hora, viu?
4: Um mês e meio, mais ou menos, né, sem jogo, mais
3: é
4: ou menos.
3: É, volta, o último jogo é dia 31, e aí o jogo seguinte do Cruzeiro é contra o Internacional, fora de casa.
4: Sim.
3: Na data base aí do dia 22/7.
4: Pois
3: então é por aí.
4: É por aí.
3: Um mês e tem um detalhe.
4: Mais. E o primeiro jogo é fora de casa, ou seja, ainda tem que esperar mais uns 4, 5 dias aí.
3: O próximo jogo do Cruzeiro no Mineirão vai ser contra o Botafogo na data base do dia 26, porque a CBF ainda não desmembrou as rodadas, né?
4: Então, gente, para esses 3 jogos aí, vai lá, pega o cartão de crédito, entendeu? Você vai ficar...
2: É o seu cartão.
4: Não, porque você vai... Presta atenção.
2: O cara quer fazer
4: calma, Padre. Deixa eu te explicar. Já que não teremos jogos do Cruzeiro aí durante 2 meses, quase isso aí.
3: É, quase.
4: Vamos colocar isso. Então, você já gasta agora adiantado. Se você não tem adiantado, você gasta no cartão de crédito para esses 3 últimos jogos que são muito importantes, que é pontuar contra o a Chapecoense para a gente subir no Brasileiro, depois o Barcelona para a classificação da Libertadores e depois o Fluminense aqui para também somar mais 3 pontos e melhorar no Campeonato Brasileiro e tranquilaço assistir a

0: Barcelona de Guayaquil. E você, torcedor do Galo, foco total na Sul-Americana ou não? O negócio é campeonato brasileiro e abrir o olho no último, 3 anos brigando pra não cair.
1: Eu quero 45 pontos!
0: Eu gostaria que classificasse na Sul-Americana, é um título possível.
2: Ô Gilbert, Milton pediu pra eu ler aqui um chat aqui também, o Frederico Schneider mandou aqui, o que é um peido pra quem tá todo cagado? Milton tá certo.
3: É isso aí, viu?
0: Simples assim. Você já vai pro nome no Serasa, né? Já tá com o cartão.
3: Já tá lá.
0: Já então, vai ser bloqueado.
3: O cara já tá lá.
2: Que seja por um bom motivo.
3: Vai ser por um bom motivo. Vai estar lá mesmo, Cruzeirão Cabuloso. Tá, vai, ficar, vai ter alegria. Já fica na tristeza, né? Que o nome tá no Serasa, SPC, que beleza, SPT.
0: Que não, não. É por isso que a economia familiar desse país tá voando aí.
3: É isso aí.
0: Alegria.
3: Faça uma dívida. De ponto em ponto, o cidadão vai dando aquele cano gostoso.
0: Ó, preciso ir pro intervalo, ouvir a galera. Tá valendo ingressos pra Cruzeiro Chapecoense, kit de corrida da ASICS, também tem o kit da Krug German Pilsen, sorteio é amanhã, hein? O kit da Krug com fardo de latão e taças personalizadas. Vamos ouvir a galera e daqui a pouquinho tem mais Galo, tem Rica Perrone, tem mais Cruzeiro. Tem o Sol 98, Futebol Clube Viu das Coletivas, a gente já volta. Fala, galera.
4: Boa tarde, 98 Futebol Clube, que é Robson de Ribeirão da
0: Neves.
4: Estou passando para deixar meu secador ligado. Se esse ano hoje, não, provavelmente uns 3-0. Hoje o Galo vai morrer de vez. Um abraço. Pô, meu nome é Cumbuca aí, eu quero os ingressos para domingo, hein?
5: Fala, galera do 98, aqui é o Wallace do Tupi. Aqui, esse contusão do Neymar aí é o famoso Miguel, né? É pra segurar ele, pra ele não jogar, né, esses últimos jogos aí pelo Santos, aí você tem que dar essa desculpa aí. Mas é bom ele dar uma benzida, fazer umas orações, porque olho gordo tem muito mesmo. Muita gente torcendo aí pra dar alguma coisa errada, pra se pagar de certo, né? Mas é isso, eu acho que é puro migué e ele vai estar inteiro na apresentação. Tamo junto, quero ganhar os ingressos pro jogo do Cruzeiro, hein? Abraço.
6: Fala, galera do 98 Futebol Clube, beleza? Que é o Rodrigão, cruzeirense. Deixa eu falar com vocês sobre essa questão do Neymar aí. Eu, desde que quando saiu a convocação, não falei nada com ninguém, tudo, porque a verdade é... Essa convocação foi uma verdadeira safadeza.

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1: 1:07. 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
4: De volta com mais 98 Futebol Clube. Porque temos ainda o segundo tempo do Galo. Temos Rica Perrone. Tem mais do Cruzeiro. E aliás, convidar a galera, hoje tem jornada esportiva, hein? Hoje tem Atlético e Cienciano pela Copa Sul-Americana. Jogo às 19h, então, a partir das 6h40 ali, já estaremos entrando, roubando um pedacinho do grafite. E aí já agradeço aos companheiros do Grafex pra gente já trazer as primeiras informações do Galo, a escalação pro jogo. Tem as novidades, as surpresas promovidas pelo Barba Domingues. Sempre tem uma surpresinha, não é?
6: Um abraço pro Fonso também. Hoje é maldição, com certeza.
7: É verdade, hoje.
4: Ah, não, que nós descobrimos pra qual time ele torce.
7: O Barba é o técnico Pinderou.
4: Ele torce pro Cencianos. Ele vai querer acompanhar o jogo, então, na 98. É, ele é Cencianos desde pequeno, né?
6: É, tá mais do
4: sabe. É, então. Olha, galera, de volta aqui pra gente falar mais do Galo antes do Rica Perrone, mas antes, Guinho, temos um recado do Super Nós, porque olha ali de Galo. 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
8: 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É bafo ou tapão, Gil?
4: Eu chamo tapão.
6: Não, são duas coisas diferentes.
8: É?
6: São duas coisas diferentes.
8: Qual é a diferença do bafo ou tapão?
6: O bafo.
8: Não,
6: o
8: bafo
6: é aquele amigo nosso.
8: Halitose.
6: Não, cara, é que o bafo é com as duas mãos assim.
8: Ah, ó. É?
6: É, aí tem um jeito de você fazer.
8: Tá inventando isso.
6: Com
8: aí.
6: O ar saindo aqui pela frente tá. E saindo aqui.
8: É
6: a aqui.
8: Técnica. É. Tá. É o bafo.
6: E o tapão?
8: O
6: tapão é só uma mão.
8: É uma mão.
6: Aí mas é só aqui. O tapa e vira. O bafo não, você não bate na
8: figurinha. Você só joga com a figurinha selada ou você dá aquela meadinha nela não. Pra ela dar uma coisa.
6: Não, aí roubar.
8: Se você tá dobrando a figurinha pra. Pra aí fazer a canoinha é roubar.
6: Não,
8: e o tem Meca é especialista em roubar.
6: E tem aquela que eu já fiz muito, né?
8: Dá uma passada na língua.
6: Tu cuspe?
8: É. Que eu... é.
6: Ai, mas aí fica colado, aí dá pra ver que tá roubando.
8: Ah, não, mas isso aí faz muito tempo. Muito tempo.
6: Ele era menino,
8: Gilberto. Joga tapão mais, não.
6: Tem um amigo nosso que passa o cuspe, adeus figurinha.
8: Pô, vamos lá.
6: Derrete a figurinha.
8: Vamos lá, vamos falar agora do que importa. Bora é lá. O Galo que tá chegando.
6: Olha lá, Gilberto.
8: Você não presta.
6: Morre amigo seu, viu, filho?
8: Vamos lá. Ai, ai, gente, vocês não valem a rosca furada do mercado, viu? Ô, Gilberto.
6: Vai, segue.
8: Ó, às 7 da noite então tem o jogo, às 6h30 tem Jornada Esportiva da 98. Gilberto, já convidamos todo mundo aqui. Lembrando que a partir do final de semana a Jornada Esportiva vai ser transmitida tanto aqui nos 98,3 FM quanto também nos 98,7 da 98 News. Então você tem duas opções para ouvir a jornada da 98, onde melhor lhe convier, tá? Ô Gilberto, eu prometi falar sobre a situação do Fred, porque ontem o Frofro trouxe que houve uma reunião entre o Paulo Brax e os representantes.
6: Grande Frofro, tá malhando agora na Criarte, encontrei com ele ontem lá, tá? Ainda melhor de BH, hein?
8: E aquilo que a gente já vinha falando já desde o final do ano passado, o Paulo Brax já disse aos microfones da 98, inclusive, que o Atlético teria obrigação, ele como diretor, agora VP de futebol, teria obrigação de buscar o Fred em todas as oportunidades. E aí o Fred chegou anteontem, ontem já marcaram essa reunião presencial, tomaram aquele belo vinho. Aliás, um ouvinte nosso, vizinho do Fred, Gilberto,
6: ele me mandou filmou
8: mensagem.
6: Tudo, é?
8: Não, ele não filmou, não. Mas ele mandou uma mensagem aqui pra gente. O doutor Wilson Fernandes.
6: O Wilson Fernandes
8: é vizinho do Fred. Falou, Igor, já apresentei o Fred com aquele vinho californiano que eu tenho aqui na minha adega.
6: Muito bem.
8: Aí eu fui olhar o vinho.
6: Do Napa.
8: Eu vi,
6: Napa
8: só fui olhar qual
6: 2999.
8: Era o. Qual era o vinho californiano. Aí eu falei assim, ô Wilson, legal demais você presentear o Fred, mas o Fred não precisa de um vinho tão bom como esse, porque ele consegue comprar. Então presentei os amigos que não têm essa condição. E por favor.
6: Os vinhos os vinhos bons da Califórnia, os vinhos.
8: Chama.
6: Do Napa Valley. Napa
8: Valley.
6: Você
8: conhece,
6: eu né? Eu só compro quando eu tô lá, porque aí eu consigo comprar um pouco barato.
8: Aqui Napa não dá Valley nada. Aí.
6: Lá no Walmart.
8: Mas aí
6: não,
8: eu falei
6: com isso não vende no Walmart,
8: me
6: não.
8: Me chama
6: pra Total poder Wine,
8: vai na Total Wine. Total Wine.
6: É. Tá bom.
8: E aí, Gilberto, a situação é essa, tem um problema. Eu já falei aqui, e assim, é bom reforçar sempre, porque eu acho que o torcedor do Atlético não tá com essa. Essa ciência do que vai acontecer nessa janela. O Atlético vai trazer jogadores, ou vai tentar trazer jogadores. Livres na janela, na catira, Gilbert. O Atlético não tem verba. Então, o Fred é um jogador que tem contrato com o Fenerbahçe até o final, o meio do ano que vem. Até o final da temporada do ano que vem. Então, assim, pode chegar no final do ano e assinar um pré-contrato com ele. Agora, o Fenerbahçe vai liberar? Se o Fenerbahçe virar e falar assim, não quero contar o Fred, não, eu quero economizar com o salário, vou mandar de graça pro Galo. Aí beleza, velho, aí vem. Se não, o Atlético vai ficar só naquele orgulho de ter tentado. E é isso que vai acontecer, não tem jeito.
6: Também acho.
8: Certo é que pro Brasil...
6: Até porque ele
8: fez Brasil, um post... Pro Brasil, o Fred só volta se for pro Galo ou pro Ida.
6: Ah, ele fez um post, né, falando sobre o fim da temporada e disse, olha, nos vemos na próxima temporada.
8: Pode ser que no final do ano ele assine o pré-contrato? Pode, mas aí sim, tudo vai depender de uma série de circunstâncias, como o desempenho dele até lá, qual vai ser a participação dele no time, enfim. Mas, ó, eu já falo aqui, Fred, olhando no seu olho aqui.
6: Vai pro Inter.
8: Não, cala a boca, senhor. Fred, a sua chance de realizar o seu sonho e o sonho da sua família e vestir a camisa do Atlético profissionalmente é agora.
6: Ah, pois é.
8: Então, faça de tudo. Ou como diria um amigo nosso, de um tudo para que isso aconteça. Posto isso, Gilberto, enquanto não tiver nenhum posicionamento, nenhuma negociação entre Atlético e Fenerbahçe, nada vai passar de conversa e de futrica entre diretor e atleta, tá?
6: Futrica não, né? Não, as pessoas
4: Estou imaginando que o final pode ser feliz, mas eu não estou tão otimista assim. Espero estar errado. Mas o post do Fred para a torcida do Fenerbahçe, nos vemos na próxima temporada.
6: É, mas aí você não sabe. O cara com a casa daquela, meu filho, não vai ter um canal turco pra assistir o jogo.
4: Ele deve estar morando lá numa kitnet, né? Você acha que ele mora mal lá, né?
6: Mas tem dinheiro pra colocar um canal da Turquia lá pra assistir o Fenerbahçe. Tá. O Atlético esse ano já negociou com um lado, agora tá tentando o outro, assim, né?
8: Você sabe o que o Fred tá fazendo nesse exato momento?
7: Gastando
8: de
7: dinheiro.
8: De férias.
6: Tomando vinho?
8: Não. Ele colocou de manhã pra trincar uma Krug German Pils.
6: Opa.
8: E agora ele está na beira da piscina, à beira do lago ali de Alphaville, Gilbert, a Lagoa dos Ingleses, abrindo e se tremelando. 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
4: 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Vai lá hoje.
8: Já vai estar trocando as pernas, viu? Ele não vai saber nem se ele é destro ou canhoto mais. Faça o seu estoque, faça como o Fredinho, hein? 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
8: 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Que delícia.
4: Você me lembra de uma história aí.
8: Olha o cheiro dessa cerveja, bichão.
4: O Rica já tá com a gente, vamos colocar o diretoria no ar aqui, mas que o Calil teria ido para contratar o Carlos Alberto Meia, né?
6: Esse
4: cara você conhece, né?
6: Cê é doido.
4: Aí sentou lá e foi pedindo cerveja, fumando cigarro e foi tomando cerveja. Aí no final, eu vou pensar.
7: E o cigarrinho?
4: Beto, cigarrinho.
8: Mas a parte dele tá trincando, trocando as pernas. É brincadeira nossa aqui, tá? Só avisando, que o pessoal acha que é verdade mesmo.
6: Carlinho.
8: É sempre bom avisar, né, Gilberto Campos?
4: Não custa nada, né? Não tem problema, vamos fazê-lo, né? Ele tem que ser piada com legenda, né?
8: E ele tá tomando a Krug German Pils? Deve tá, porque ele tem um bom gosto, mas trocando as pernas na hora do jogo, não, né?
4: Até não.
8: Ele vai pra lá, pra arena, provavelmente, tudo.
4: Vamos trazer o Rica Perrone.
8: Imagina se o Fred falar.
4: Agora, tá bom, você já falou demais.
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4: O quadro mais prestigiado do programa, já dito por vários ouvintes aqui no chat, quase não entra no ar.
7: Por quê?
4: Porque o Igor Tepe quer ficar se estendendo, se alongando e dizendo mais e contando histórias dos amigos. Caramba. Agora tá se embebedando aqui. Ô, Rica, uma ótima tarde pra você. Esse programa é um boteco. Todos, sempre. Tudo bem com o senhor, né?
7: Bem, vocês?
4: Não, olha, não tá bem. Que história é essa? Você sabe das fontes e você pode nos contar, por favor. O que tá acontecendo com o Neymar? É olho gordo? Ou a panturrilha do Neymar, pô? Não é possível. Não vai atrapalhar ele na Copa, né?
7: É, mas a gente sabia que ele tinha sentido no jogo lá. Não sabia? Não,
4: mas aí o sentido virou uma contusão de 10 dias aí, né?
7: Ah, mas é uma contusão de 10 dias. O que é melhor ainda, né, cara? Porque para aqueles que torceram contra, não é que o Ancelotti chamou, ele chamou o Neymar machucado.
4: Eita! Meu Deus!
7: Não é só que ele chamou, ele levou contundido.
4: Caramba, é mesmo, né, meu? Agora tem isso, né? Isso é que é moral do homem. Mas assim, não preocupa, né, Rica? Teremos o adulto Ney, né?
7: Acho que assim, o que preocupa é o que a gente já sabe, né? Tipo, o Neymar é um jogador sensível fisicamente, pela idade, por todas as circunstâncias. Então a gente sabe que qualquer pancada, qualquer momento, o Neymar pode se machucar. É uma convocação de risco nesse sentido, né? É, se eu fosse um atacante reserva do Brasil, eu continuava treinando. Se eu tô na pré-lista ali, eu continuava treinando. Porque não só ele, qualquer jogador pode se machucar. Mas o Neymar é o mais propenso de todos a machucar. Ele pode ficar fora da Copa ou durante a Copa do Mundo sentir uma contusão, alguma coisa. Então, eu acho que é bem plausível imaginar um cenário onde o Neymar possa se machucar. É um risco que você está correndo. Mesmo sabendo disso, o Ancelotti optou por levar. Então, eu acho que não dá para excluir esse risco. Seria loucura excluir isso, né? O Neymar é um candidato à contusão sempre, né? Pela idade, pelas condições e tal, mas...
8: Até porque em todas as Copas que ele foi, ele machucou, né, tadinho?
4: Cara,
8: aliás, loucura. Ele machucou não, né? Machucaram ele.
6: Não, nem todas machucaram
7: sempre
6: ele.
7: Sempre foi pancada, né?
8: Sempre pancada, é, aquela joelhada do
6: Zúñiga, né? Não, mas 18 ele já foi pra Copa meio mal, né? Porque ele tinha quebrado o quinto metatarso antes da Copa de 18.
10: Já foi se recuperando, já.
8: É, mas aí foram...
10: Mas todas as contusões foram pancadas. Nenhuma delas foi contusão natural, né? Tudo foi pancado. Então, realmente, tem um cara aí, depois do Zico, o cara que deu azar em Copa do Mundo até agora foi o Neymar, né?
11: Olha, desculpa meus amigos, opa! Minhas amigas, meus amigos.
6: Vizinho de Rica Perrone.
11: É, exatamente. Esse... Nós que somos miamienses, tá certo? Moramos em Miami, tá certo? Isso aí, grande Rica.
6: O Rick tá em Orlando.
11: Somos...
10: Falei com você ontem.
11: Falamos ontem, tá certo? E eu e ele sabemos desse negócio do Neymar e cascata, tá?
6: É.
11: Cascata. Neymar não está querendo ir pra Copa do Mundo.
6: O quê? Ele não quer?
11: Não está querendo. O que ele quer é o seguinte, o Hulk vai no lugar dele. Tá certo? E o Hulk agora vai porque tá no Fluminense. E ainda não vai pro Fluminense, porque ainda não pode estrear por causa da Copa do Mundo. Está indo para o Flamengo. O Hulk vai para o Flamengo. Essa é a informação que eu tenho. Tá certo? Isso aí. O Rica pode confirmar, hein? Cascateiro esse Rica aí. Ele não fala a verdade com vocês?
6: É.
11: Segura lá e não fala, tá certo?
6: É.
11: Isso aí. Conheço bem essa
6: figura. Só pra falar lá na rede social.
11: Aí é falar na rede.
6: Aí ele guarda pra falar na rede.
11: Exatamente.
6: Aqui ele não traz nenhum furo.
11: Exatamente.
10: Quem dá muito furo é o Iguinho, que deve ter, inclusive, ontem tido orgasmos com a base do Galo chegando na final do Sub-17.
8: Você viu meu veneninho jogando,
6: né? Mas aí é meio normal, né?
8: Fala, você viu meu veneninho destruindo o coxa, não viu?
10: Eu assistindo o jogo aqui, eu só pensava no Igor. Eu falava assim, os meninos do Galo estão jogando bem, o Igor deve estar tendo orgasmos múltiplos.
8: Agora aqui, Igor Jack. Veneno, Riquelme e Vinícius. Os meninos jogam bola demais, não joga não?
10: Esse Riquelme é muito bom, hein?
8: É diferente.
10: É.
8: Ele é diferente.
10: Esse Riquelme é o que mais me chamou a atenção, hein?
8: É, o Atlético prepara aí a subida de pelo menos mais um jogador da base pra esse time, pro grupo principal, né? Você vai entrar em campo no time, não sei, mas vai preparar uma subida aí, né? Você tem principalmente agora um pontinha, já que já subiu o Vitão zagueiro, você tem o Cissé volante.
6: O Pacini já tá lá.
8: Tem o Pacini na lateral, então falta um atacante ali, o Cauã Soares, que é centroavante.
6: Sim.
8: Falta então um atacante de beirado. O Riquelme é um atacante mais pelo lado esquerdo, o Veneno mais pelo lado direito, e o Jonatas também, que tá no sub-20, que tá fazendo um belo trabalho.
11: Viu? Ganhamos a Copa
10: do Mundo. Esses dois meninos que você falou tem quantos anos?
8: O Riquelme tem 17, o Veneno 16 e o Jonatas 19, eu acho.
6: Mas sabe o que tá
10: faltando? Ainda não é hora, né?
6: Mas o que tá faltando para esses meninos decolarem é aquele empurrãozinho.
8: Sim,
6: cara. De alguém que é famoso, que já. Não foi o Dilcinho quem promoveu a convocação do Neymar? Segundo o Igor Tepe Rica, o Dilcinho no evento é que fez lá com que o Neymar fosse convocado. Mas quer dizer que um outro grande nome da música, esse sim, um grande nome da música, pode ajudar os garotos da base do Galo?
12: Sim, gosto muito dos garotos da base. Por isso eu quero conhecer de perto o Riquelme e cantar. Nós somos do Clube Atlético Mineiro. Rica! Como você vai, Jesus? Tudo bem com você,
6: Rica? Você não vai falar que Michael Jackson é ruim, né, Rica? Que não é. Que isso, você não vai falar, cara, que Dilcinho é melhor, né?
10: Não. O Dilcinho é melhor, mas é muito ruim. O Michael Jackson. Na verdade, assim, cara, ele é um belo com assessoria de imprensa.
6: Oh, meu Deus.
8: Aí é loucura, hein?
10: Vocês não estão preparados, cara, pra grande revelação global, depois de Fábio Júnior melhor que John Lennon. Vocês não estão preparados. É pro momento da revelação final de que Zezé de Camargo é muito melhor que Paul McCartney.
6: Vocês ainda
10: não estão prontos pra esse momento.
6: O Fábio Júnior é bom mesmo, mas
8: o Paul McCartney precisou de outros três. Zezé de Camargo só precisou do Luciano.
12: Inclusive, quando Paul McCartney estava na pior, precisou de mim para levantá-lo de novo. Cantamos duas músicas.
6: É verdade.
12: Verdade, isso. Ouviu, Rica?
6: É, aí.
8: O quê? Michael Jackson da Fat Family tá...
6: Não, velho. Ô, Rica, que história é essa aí? O Dória, zagueiro lá do seu time no São Paulo, hein, cara? Ameaças aos seus familiares pelas redes sociais e ele tá querendo ir embora, hein? É um bom zagueiro, Rica? Tirando as falhas aí.
10: Eu queria ter a autoestima dele, né, cara? Porque, pô, o São Paulo tá na merda lá, toca o treinador, o cara olha pra um lado e toca pro outro na defesa e dá um gol pro Fluminense. Tipo assim, tá fazendo jogada de Ronaldinho Gaúcho, porra, Dória. Não me ajuda, Dória. Aí vem a outra parte, né, cara? Que é a rede social, as ameaças e tal. Que eu tenho a teoria, assim, eu conheço, né? A gente conhece muita gente do futebol, a gente sabe que é super normal, entre aspas, a gente ser ameaçado em rede social. Só que eu entendo o que o Dória tá dizendo, que é o seguinte, ó, o cara me mandar uma mensagem, o cara me xingar, o cara me ameaçar, é uma coisa. quando o cara cita ou atinge de alguma maneira a família do cara,
4: aí
10: o jogo muda pra todo mundo, eu acho. Mudaria pra mim, pra vocês, pra todo mundo, porque aí vocês têm um espírito de proteção que é mais forte do que qualquer coisa. Que você fala, olha, imagina o que, que seria acontecer alguma coisa com meus filhos, com a minha mulher e tal, com a minha mãe, com o meu pai, por algo que eu fiz, né? Você vai se sentir culpado mesmo sendo uma injustiça. Então, aí eu já acho que é bem difícil. Então, se chega nesse ponto, eu acho que é complicado. Teve o caso, quando ele jogava no Corinthians, teve cara que mandou, acho que, se não me engano, foto da mulher dele na academia. Porra,
4: caramba.
10: Cara, obviamente, o cara surtou e queria sair, porra. Caraca, como assim? Você tá seguindo a minha mulher aqui? Porra, acho que não tem ninguém que lide bem com isso. Então, não dá pra condenar o cara aqui, dá pra condenar o que ele tá jogando. Mas não dá pra condenar o cara por ele ficar preocupado com uma situação dessa.
4: Cara, realmente é um negócio que...
6: E o São Paulo acabou de comunicar aqui de forma oficial a rescisão contratual com o Dória, já tá postado aí nas redes sociais do clube.
8: Vai fazer falta na bola?
4: E aí, Rica, fará falta? Não, né?
10: Não.
8: Então, beleza, então foi bom pra todo mundo, segue o jogo.
4: É. Eu também acho. O Hugo Gão tá falando aqui no chat do YouTube, aliás, obrigado, deixa o like aí, o pessoal sempre entra na hora do Rica aqui, sobe a audiência que é uma beleza. Então, já que vocês estão aqui, deixem o like, vamos chegar à nossa meta de 500 likes aqui. Ele diz que Michael Jackson e Dilsinho são fezes, conselho de pureza. Não, aí o Michael tem não, né?
10: Tem uma pedeuda.
4: A pedeutinha. Não, o Michael não, né? Ô, Rica, hoje tem o jogo do Galo pela Sul-Americana. Alguns estão dando...
10: Completinho hoje?
4: O completinho, porque o Vitor Hugo tá voltando do DM, o Benassifu vai pro sacrifício, mas parece que tá todo mundo aí. E menos o Scarpinha, né? Agora.
10: Valor pra esse subtorneio.
4: Não, mas vem cá, vocês estão mal lá, mas... Você queria também, porque você ficou muito tempo sem ganhar nada, a única coisa que vocês ganharam antes da Copa do Brasil foi a Sul-Americana. Temos que dar valor, podemos... Eu acho que é um título possível para o Atlético.
10: Possível é uma merda.
4: É, mas então... É isso.
6: Nossa. É um ou único?
4: É o único possível para eu.
11: Fica. Você tem que ver a cara
4: dos atleticanos. Que cara? Nossa, isso eu tô falando desde o ano passado.
11: Não, quando ele falou isso aí.
6: Não, a Copa do Brasil, te cobrou. E a Copa do Brasil? Não, a
4: Copa do Brasil, quase saiu pro Ceará. Se chegar na... Boa, aí é bom pra caramba a Copa do Brasil, mas, poxa, é muito mais complicada a Copa do Brasil. Lógico.
8: Você tem esperança
10: no sorteio? Mas aí também, mas tudo que é bom na vida é mais difícil,
4: eu acho. Mas aí, eu não posso tratar com o ouvinte nesses termos aí. Eu não vou enganar ninguém. Pra hoje é o título do Atlético possível, é a Sul-Americana.
10: Cara, mas se chegar na janela, a
4: final foi Corinthians e Vasco, Gilbert. Já é, mas tudo bem, mas e aí, cara?
10: Pô, dá pra chegar, porra.
4: Vamos ver na janela.
8: O Flamengo, né? E quando eu falava aqui que o time do Atlético era melhor do que o do Flamengo, o pessoal fazia chacota, né?
4: Mas
10: é que não é mesmo, né?
6: Ele acha ruim ainda, quando quer ter razão.
8: Quando tinha o Cuca de técnico, o time era bom. Aí veio aquele careca doido lá e vocês ficaram lambendo as bolas do argentino. Aí fica aí, ó.
6: Ou seja, fora a barba, né?
4: Não, claro que não.
8: O barba não é careca.
4: Tem nada disso, fora a barba. Não vem fazer essa campanha.
8: A gente é fã de Chaves, velho. Seu Madruga é eterno.
4: É eterno. Só não pode fazer lambança. Se fizer, a gente vai criticar, mas não significa que queremos a cabeça dele.
10: Cara, eu vou te falar. Eu acho que Sul-Americana, sem sacanagem agora, eu realmente não gosto, já virou uma brincadeira, mas eu realmente não gosto do torneio. Mas assim, pra mim, time de juniores ou reserva, se chegar na semifinal, eu boto titular. Enquanto isso, eu vou jogando Brasileiro Copa do Brasil. Eu jamais gastaria... É o meu time titular pra bater em subclubes da América do Sul num torneio desse.
8: Agora tem...
4: Ah, ficar 50 dias parado aí.
8: 50 dias sem jogo.
4: Tá doido.
10: Não. Beleza, agora tudo bem, mas num geral, assim, durante a competição, porra, cara, eu não gastaria um ponto do meu Campeonato Brasileiro risco de contusão pro jogador importante pra jogar um torneio contra um time de operário do meio da tabela do Paraguai que ninguém... Porra, não
8: dá. Eu colocaria meus meninos também pra jogar, viu,
6: Gil? Mas às vezes...
10: Você colocaria seus meninos até no berço pra dormir, cara. Você é apaixonado. Você é o Michael Jackson da imprensa.
6: Às vezes esses, entre aspas, Série B aí dos títulos continentais pode ser importante. Ou o Aston Villa foi campeão ontem da Europa League.
10: Você não ia querer valorizar a Série B por causa dos anos passados do seu Cruzeiro. O
6: senhor não, tá querendo... Não.
4: Sim, chegou pra você também,
6: filho. Eu queria, viu, que o Cruzeiro tivesse ganhado o Racing. Queria muito
4: claro,
6: que o Cruzeiro
4: tivesse chegou sido na campeão. Final, filho. Tem que ganhar.
6: Aí tem que chegou torcer, final, meu filho. Não tem jeito, sim. É título continental de todo jeito. Não dá pra desdenhar, não. Príncipe William,
10: torcedor do Aston Villa. A Série B fica onde, Arthur? Me explica o caminho, porque eu nunca fui.
6: Mas um dia você conhece, tá?
10: Eu não sei, não, porque eu realmente não não sei pra que lado vira, o que é BR, é o que? Pega avião? Como é que chega?
4: Vai nessa pra você ver,
10: velho. Continua assim,
4: que você chega lá, velho.
6: Ela hora chega pra ser,
4: velho. Ela é pra todos, tá?
10: Eu conheço muita gente que foi, Arthur. Agora, dica de hospedagem que é pra ficar é só contigo, irmão.
6: Vou te dar a dica também pra ser campeão da Copa do Brasil. Conseguiu uma vez.
10: Seguinte, eu quero aumento,
4: Guilherme. Agora eu te de milhões,
6: né? Agora você gostou, né, Milton? Agora você gostou, né?
4: Você tem que ver a cara do Milton, né?
8: O problema é o seguinte, ô Rica: quem vai te dar um aumento é cruzeirense agora, não sou eu, mano.
6: Aí eu vai tomando aí.
8: Tô brincando.
10: Gente, queria me despedir e agradecer.
6: Se retrate, Rica, se retrate.
10: Vocês aqui me diverti muito.
8: Ó, você tem o Jonas, que ele é Tricas também, que é o nosso diretor.
4: Ele é São Paulino, né?
10: Ele é Tricas. É normal, porque os cargos altos normalmente são operados por São Paulino.
4: Isso é, e o chefe dele é Galo, o chefe do Jonas. Mas enfim, qualquer forma.
8: Tipo, os quatro, né?
4: Os quatro só. Ô, Ricardo, pra gente terminar aqui, eu acabei de ler agora, eu tô. Lê comigo aí, gato, vê se é isso mesmo. Valéria Paula disse: o Milton é um gato. Por favor, vamos filmar o Milton pra gente fechar.
10: Eu concordo.
6: Lédio Carmona.
4: Nosso Lédio Carmona. Aí, ó, o Ricardo.
10: Eu
4: concordo.
10: Se eu fosse mulher, eu pegava. Sendo homem, eu já pensei umas duas, três vezes. Imagina se eu fosse mulher.
4: Oh, é, você não.
10: Um homem desse, chega com um bombril só de toalha. Agora,
8: espera que eu vou miar. Peraí, Rica,
4: que eu vou miar com você, sensualizando, vai.
8: Miau. E aí, gostou,
4: Rica? E homem?
6: Ô, Jesus.
4: É, eu não sei de onde é essa
10: Valéria, mas... Eu só sei que essa moça tem que passar na ótica central do Barreto.
4: Aproveitando pra fazer um merchan. Ô, Rica! Ô, presidente, amanhã a gente volta. Um abraço pra você. Amanhã tem mais diretoria com o Riga Perrone. 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
4: 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Os ingressos tem ingresso pra Cruzeiro e Chapecoense, kit da Krug German Pills, kit de corrida da ASICS. Responde aí, hein? O Cruzeiro deve jogar com reservas contra a Chape, pensando no Barcelona. O Galo tem que ir com força máxima pra cima do Cienciano, na Sul-Americana. E o Neymar, hein? Estão zicando o menino Ney? Fala, galera.
13: Fala, pessoal do 98. Geraldo Magela aqui. Bom, eu acho que o Cruzeiro tem um bom time. Não precisa poupar inicialmente ainda, não. Acho que dá pra jogar assim com a Chapecoense, ganhar e depois partir pra cima do Barcelona. Acredito muito nessas vitórias aí. E, inclusive, queria ganhar esse ingresso aí pra ir nesse jogo. É meu nome na Cumbuca aí.
14: Fala, turma do 98 Futebol Clube. Infelizmente, né, o Galo não tem equipe pra poder disputar três competições, né? Mas a vergonha não conseguir ganhar do Cienciano também, né? Pelo amor de Deus. E se for pensar em reforço aí, só vai vir aqui esse refugo, velho, que fim de contrato lá, que não precisa bancar dinheiro nenhum. Põe meu nome na Cumbuca aí da corrida que eu quero, hein? Cleito aqui do Tirol.
15: Samuel de São José da Lapa. Um abraço aí pra todos da bancada. Um
4: abraço, Samuel.
15: Cara, Milton tá com razão aí, né, cara? Tem que aproveitar agora três jogos em casa, então todo esforço é válido pra fortalecer o Cruzeirão cabuloso aí. Ô, Milton, agora, infelizmente, eu não consigo, cara. Não tem cartão, não tem crédito na praça, não tem nada. Mas como você disse aí, então, peço ao amigo, né? Então, você não quer ser meu amigo, não? Fornecer aí 10 ingressos. Você tem que levar um monte de criança pra esse jogo contra a Chape. Ou então, o amigo 98 aí, né? Cheio de ingressos aí. Libera aí pra mim, Samuel de São José da Lapa.
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1: Ele tá lá no meio da galera, fala IB!
2: Fala Gilbert Campos, tô aqui com a Elis Cruzeirense. Elis, o Otávio caiu na graça da galera, jogou muito bem contra o Boca, tomou aquele gol ali que gente, alguns falaram que dava pra defender, mas pra você, já tem lugar no seu coração, goleiro Otávio?
3: Já tem lugar no meu coração. Ele salvou a gente na Libertadores e eu tenho certeza que graças a ele, esse título é nosso.
2: E quando o Cássio voltar, volta titular ou segue com o Otávio?
3: O Cássio também fez um bom trabalho, né? Então eu acho que dá pra ir revezando os dois. Eu tenho certeza que os dois juntos vão trazer esse título pra gente.
2: Agora a galera de linha anda precisando botar o pé na forma, né? Muito gol perdido ali na frente.
3: É, Caio Jorge tá lá. Cadê o nosso Caio Jorge do ano passado? Então eu acho que tem que dar mais uma, né, uma aceleradinha, mas eu tenho certeza que vai dar tudo certo e essa Libertadores é nossa.
2: Olha aí, Cruzeirense tá esperançosa aí. Acelera Caio Jorge, acelera Gilbert Campos aí, o Futebol Clube.
1: É isso, tem que estar confiante. Eu falei, o Milton, o menino é bom, mas ele já quer o Milton, já quer o Cássio de volta. Vou falar, mas como
4: Milton
1: é?
4: Milton gosta dos velhos.
1: É igual o velho, é. 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
1: 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A tua Mesquita, no segundo tempo do Cruzeiro, mais informações.
5: Essa Salicaipe é boa demais,
1: é, viu? 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
5: O Vlad de Bom Despacho gostou muito, tem feito muito sucesso lá. Levar, porque hoje tem festa lá. Mandar um abraço aqui pra minha madrinha Vanice, fazendo aniversário hoje. Aniversário um dia depois do meu.
1: Olha aí.
5: Então é, minha querida madrinha que tá lá junto com a minha mãe hoje. Vai ter festa lá, infelizmente não poderei ir, mas
6: eu irei.
5: Você vai?
6: Claro que eu vou,
1: é festa.
5: Isso aí, meu amigo, você acha que é dispensa? Pior que minha mãe mandou mensagem aqui convidando ele pra ir na festa mesmo,
1: velho. Não faz isso, viu, gente? Assustar tá aí, viu?
5: É, mas, ô Gilberto, vamos falar então do Cruzeiro, Milton, que é aí o Cássio de volta no gol do Cruzeiro.
6: Não, para com isso, para com esse negócio. O negócio é o seguinte, vamos fazer então um pacto aqui, o torcedor do Cruzeiro? Não, vamos fazer aqui, ué.
5: O último então, que fez caiu lá pra Série B.
6: Otávio titular, é ele e acabou. O Cruzeiro não precisa contratar nenhum goleiro, nada, esquece. Otávio titular absoluto. Agora, o dia que houver uma falha, acontecer uma falha, porque todo goleiro falha, isso
5: já
6: é normal.
5: Já tá gorando o cara,
6: não, não tô gorando, eu tô falando que todo goleiro tem uma falha, isso é normal. Ninguém é 100%. Até o Dida já falhou.
1: Alguns têm até mais de uma, né,
6: cara? O torcedor vai ter que apoiar o Otávio.
5: Isso aí você falou.
6: Precisa apoiar o Otávio mesmo nas falhas.
1: Ah, bom.
6: Se nós estamos querendo ele, que é um baita de um goleiro, e eu sempre elogiei, e eu acho que é isso mesmo, mas ele é novo, tem 20 anos, precisa ter experiência. Mas, deixa ele. Mas também se errar, a gente tem que também...
1: Dá moral.
6: Moral e continua com o Otávio. Aí nós estamos juntos.
1: O Cássio não falhou nenhum jogo com a camisa do Cruzeiro?
6: Falhou.
1: Não? Ah, então tá bom.
6: Ele falhou, ué.
1: Oh, e isso dele ser inexperiente.
6: Ô, animal, né? Eu estou falando que é justamente...
1: Não, ele tá alertando, ó. Não vem depois falar, pedir a cabeça do menino, não.
6: Assim,
1: tá bom, mais do
5: pra
1: Cruzeiro?
5: Pra ser sincero, eu acho que o Cássio já falhou mais com a camisa do Cruzeiro que o Otávio nesse meio tempo, viu?
1: Ué, mas claro, jogou muito mais.
5: Mas não é só isso, não. Eu acho que o torcedor tem que ter muita paciência com o menino mesmo, como o Milton disse.
6: Um baita de um goleiro,
5: e gente. O Otávio tem tudo para ser o titular no gol do Cruzeiro, como disse o Christian aqui, ó. Quem não falha, Guilherme?
6: Exatamente, por isso que
5: você falha direto.
6: Mas aí é diferente. Você tem um menino de 20 anos e um lá de 30, o de 30, o pessoal não.
1: Tá bom,
6: o de 20 é isso aí. Então vai lá. Tá, e depois você fala da sua parte, tá, ô, animal. Tá?
1: Animal! Animal. Minha parte eu vou falar agora, Vital.
7: Vamos falar agora da prefeitura, Milton. Você viu, tem obra da prefeitura de BH na cidade toda, Milton. É, Gui, conta pra ele.
1: Opa, tem demais, viu? Na região norte ali do Padreco, ó, são várias obras de mobilidade, tá? O segundo viaduto da Avenida Saramanha vai ser entregue nos próximos dias. 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
5: 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Todos os viadutos vão ser alargados. O primeiro na Via Expressa já começou, viu?
7: Ah, você viu então? É o trabalho da Prefeitura de BH que não para, galera! Daqui a pouco resultado de promoção, hein? Vamos trazer aqui o que só o 98 Futebol Clube viu nas coletivas. É verdade. Reta final do programa, a gente tá de olho em tudo, hein? Estamos de olho no Brasil inteiro, não é verdade?
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7: Ai, ai, ai. Bicho pegou, hein? Bicho pegou. Santos abriu 2-0 na Vila. Diante do San Lorenzo, assumiu a liderança do grupo D, mas levou 2 gols nos minutos finais e caiu para a lanterna da chave na Sul-Americana. Autor de um dos gols, o atacante Gabriel Barbosa, é ele, Arthur. Não. Ficou revoltado com o empate, disse um monte lá, hein?
13: Não, Não, eu acho que a gente não consegue manter a consistência.
7: Marinho.
13: A gente acaba indo para trás, deixa de jogar, dá chance para eles. É complicado. Eu posso falar aqui milhares de motivos. Que fez a gente tomar um empate, só que também tem coisas boas, mas não adianta nada, né? É, como você falou, joguei bem, fiz gol de assistência, mas no final, a gente tá
14: em cima. Aqui não tem um político, não. Tem que treinar, melhorar e ganhar os jogos.
7: Treinar, melhorar e ganhar os jogos, mas tomou cusparada, foi xingado pela torcida. Já o treinador Cuca foi sincerão sobre as substituições que fez no jogo, hein, Cuca?
15: Eu tava vendo o pessoal ali, pô, mexeu mal. Cara, você acha que eu sou burro para tirar o Rolaiza? O melhor jogador em campo? Cara, ele quis sair no primeiro tempo ainda, a gente segurou até o intervalo, ele não aguentou, pediu para sair. Tem que sair, você tem que trocar, né? E aí você põe um jogador de contenção e põe adiantado o Oliva, arrancou aqui, perdeu o gol, deu no travessão, as coisas estavam bem encaminhadas, daí perde o lateral esquerdo, sai com cãibra, daí perde o volante, aí o outro lateral também estava com dores, então é uma sequência muito grande que você fica numa dificuldade muito grande para fazer as mexidas. Eu não fiz nenhuma mexida tática hoje, tudo que eu fiz hoje foram mexidas obrigatórias a fazer.
7: Agora o Cuca acaba de ficar careca no Santos, né, velho? E o Palmeiras derrotado em casa 1-0 para o Cerro, por quê? Pela Libertadores. Padreco chora. Após o jogo, o goleiro Carlos Miguel ficou irritado com uma pergunta na zona mista.
16: Esse futebol, o Palmeiras foi campeão da Libertadores do Paulistão esse ano. Com esse futebol, o Palmeiras é primeiro colocado do brasileiro. E então acho que esse futebol a gente pode ganhar qualquer jogo. Então, não queira passar pra gente achando que estamos jogando sendo um time horrível, que acontece diferentes posições. A gente sabe que hoje o maior time de São Paulo somos a gente. Lá em cima estão brigando em todas as competições e a gente vai seguir assim.
7: O treinador Abel Ferreira também deu uma sentida, ficou muito irritadinho na coletiva sobre uma pergunta sobre a concentração dos jogadores do Palmeiras convocados para a Copa do Mundo. E aquela história do Miguel para jogar a Copa.
17: Você acredita que talvez até inconscientemente alguns jogadores do Palmeiras que ponham-se nos lugares dos jogadores e ponham-se no lugar dos jogadores? Vocês que são inteligentes, ponham-se, cada um de vocês, ponham-se no lugar dos jogadores. Copa do Mundo existe de 4 em 4 anos e alguns vão lá uma vez na vida e não vão mais. Peço-vos agora, façam um esforço de se meterem no lugar desses jogadores. Cada um deles tem possibilidade de lá ir. A minha pergunta é justamente isso. Não sei responder à tua pergunta. Eu gostava muito de poder responder à tua pergunta, mas não vou conseguir responder com a profundidade que tu queres saber.
18: Era só sobre como a sua comissão trabalha essa ansiedade dos jogadores.
17: Não, trabalho de forma normal, como sempre fazemos. Isso é uma coisa individual, não é uma coisa coletiva. Isso tem a ver com... Eu não sei se o selecionador liga para eles. Eu não sei da forma que o selecionador contacta com os jogadores.
7: E já o treinador também, Leonardo Jardim, português.
5: Opa. Ah, não.
7: Ele que tá com saudadinha, né?
5: Não.
7: Ele comentou sobre o possível adiamento do jogo Flamengo e Coritiba no dia 30 por conta dos convocados para a Copa do Mundo. E disse lá... Mata a saudade, Arthur.
8: Eu sinceramente, eu acho que tem que haver um bom sucesso, por exemplo, no jogo do Coritiba. Eu trabalhei em alguns países diferentes do Brasil e havia uma regra que 5 jogadores na seleção não havia jogo. Eu aqui no Brasil acho que também já existia isso, porque isso é uma coisa do bom senso, que não podemos limitar uma equipa em 9 jogadores e depois querer que ela compita de igual para igual.
1: Mas não é o Flamengo?
8: Mas isso, quer o Flamengo, quer eu também acredito, a CBF vão chegar a uma decisão que defenda os interesses do futebol.
1: Entendi. Agora essa aqui não é legal não, viu? A zagueira Sara Aisha, do São Paulo, denunciou ter sido vítima de misoginia durante a vitória contra a Ferroviária por 4-2 nessa última quarta-feira, no jogo de volta da semifinal do Brasileirão Feminino Sub-20 na Arena Fonte Luminosa em Araraquara. Sara afirmou que durante o atendimento médico, o maqueiro a mandou tomar naquele lugar e ainda chamou ela de biscate.

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1: No Vale da Box, 2 horas.
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4: O Ipatinga Futebol Clube completa hoje 28 anos de existência. É o único time em Minas que foi campeão estadual das 3 divisões do futebol profissional. Para os canais Vox, repórter Fernando Silva.
1: Quase 75% dos lares brasileiros estão desconfortáveis com a sua situação financeira e pouco mais da metade, 54%, está no limite para virar insolvente ainda tentando pagar todas as contas. Neste grupo de famílias inseguras com a própria condição, 1/5 dos domicílios já está endividado ou com contas em atraso. E dessa parcela, quase 25% moram em cidades do Nordeste, reduto eleitoral do presidente Luiz Inácio Lula da Silva.
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1: 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As próximas semanas guardam oportunidades especiais para quem acredita que está com sorte em 2026. 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Já no fim de junho será a vez da tradicional Quina de São João. No ano passado, o valor do prêmio foi de R$250 milhões. Se um valor igual ou superior for confirmado, juntas elas somariam mais de R$500 milhões. Os dois concursos também não acumulam, regra que é seguida na Mega da Virada.
7: Entregador indiciado por feminicídio em Timóteo. A Polícia Civil de Timóteo concluiu na quarta-feira o inquérito policial instaurado para apurar o brutal feminicídio ocorrido na cidade. O crime ocorreu na manhã do dia 24 de abril de 2026 no bairro Alegre, em Timóteo. O investigado, Diogo Silva Barbosa, 24 anos, durante uma discussão motivada por ciúmes, atacou Kátia Flaiane Roque Sabrosa Silva, 31 anos, com diversos golpes de facas, causando sua morte de forma cruel. Após o assassinato, Diogo teria arrastado o corpo da mulher até

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0: tarde, tarde. Estamos chegando aqui na Vox 97 FM, a onda roxa que tomou conta do Var do Aço, com mais um Clube da Vox.
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0: É isso aí. E hoje, hein? Hoje é quinta-feira.
2: Hoje é sexta-feira!
0: Não, não, meu
2: hoje, menino. Ah, não, hoje é quinta, oi.
0: Tristeza, hein? Misericórdia, Senhor. Hoje tem um galão. 7 da noite, 98 Futebol Clube, Vox 97 FM, com galão e cienciano. Ai, cienciano, você não vai aguentar. Claro que vai, senhor. Aqui, hoje é quinta-feira, 21 de maio 2026. A lua é nova. O tempo também dos cofoscos, o sol tá querendo aparecer, tá meio preguiçoso, 25 graus a temperatura, umidade relativa do ar 71%, 20% a possibilidade de chuva decorrer do período, é outono.
3: Ai, o outono vai chegar a espiar.
0: Ele tá espiando pra nós, danadinho. Ai, meu galão. Do lado de lá está meu amigo Júlio César Correia. Esse menino é de ouro, hein? Senhor, cuida desse teu filho. Livre de todo mal. Não deixe que ele vá para um caminho que não leva a ti, Senhor. Olha aqui. Direção-geral, Dr. Jonair Cordeiro. A partir de agora, a música, a informação e entretenimento, a sua participação, que é mais importante. Lembrando que daqui a pouquinho nós teremos o clube premiado. Ó, quatro calcinhas. Ó. Tô vendo propaganda aqui, rapaz. Lá da íntima. Íntima e fatiga, que eu falei? Hoje é o quê? Ah, daqui a pouquinho o clube premiado, é isso mesmo. Às 3h15, vamos conversar com a nossa psicóloga, Nathalie Moreira. Vai falar sobre personalidades, né? Por que que tem gente que não consegue mudar a sua personalidade, né? Então tem muita coisa importante nesse bate-papo com a Nathalie conosco hoje. Olha só, ela fala aqui o seguinte, sobre a personalidade, né? Por que tem pessoas que olham para outra e não vai com a personalidade dele e vice-versa, né? Ela vai falar tudo isso hoje aqui no nosso programa, tá bom? É isso mesmo, personalidades com a nossa psicóloga Nathalie Moreira. 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

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Vamos juntos até as 4 da tarde. Bruno Mars, 2h10, boa tarde.

Bruno Mars, começando o nosso Clube da Vox, aqui na Vox 97 FM, a onda roxa que tomou conta do Vale do Aço, às 2 horas e 15 minutos. Boa tarde para você, minha amiga, dona de casa, tudo bem com você? Beleza? Alô você, minha querida secretária do lar, um beijo, bom trabalho, tudo de bom. Você do volante, obrigado pela carona que me dá com a Vox 97 FM no rádio do seu carro. Lembre-se que em casa alguém espera por você. Você que tem em casa, no trabalho, onde quer que você esteja, o nosso muito obrigado pelo dia, tudo de bom. Na esperança que todos estejam passando uma excelente quinta-feira. A semana já está acabando, hein? O tempo está aí, ó, correndo que nem o vento. É. E você que está acompanhando a gente pelas plataformas digitais espalhadas pelo mundo inteiro, Vox 97 FM, e também pelo nosso aplicativo Vox 97 FM, um abraço!

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8: No Bar da Vox, 2h19.
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8: Duas horas e vinte minutos agora. 2h20. Deixa eu mandar um abraço aqui para o meu amigo, o alô, Simval, já tá aí na Vila Celeste, hein? O ônibus mais luxuoso de turismo do Vale do Aço, fazendo excursões para toda Minas Gerais. Um abraço, meu irmão. Deus te abençoe sempre aí, tá? O Fábio Marquioro já mandou uma mensagem aqui, ó. O Fábio Marquioro hoje, ele tá lá em... Como é que chama o lugar que ele tá, ó? Hein? Aonde? Ah, põe aí, deixa eu ver.
9: Oi, Dani. Boa tarde, Dani. E aí? Hoje tem galão hoje, hein? Lenin, beleza. Manda um alô aí pro Robertinho aí, Robertinho. E o Zé Costa. Zé Costa. Na rua, vereador Samuel Gomes.
8: Samuel Gomes.
9: Da Esperança. Alô,
8: Samuel
9: Dani.
8: Gomes, Esperança, Robertinho.
9: Alô, menino da Copasa.
8: Zé aí. Gomes. Um abraço aí. Falou, Fábio Marquioro. Quem tá aqui? O Paulo tá aqui. Boa tarde, Ademir e Júlio. Tudo de bom. Nossa, essa música é linda, hein? Your Song, Billy Paul. Vê se acha o Billy Paul e Your Song. Essa música, eu toquei muito essa música em Paulo. Ô Paulo, você não é novo não, tá? Pelas músicas que você pede aqui, meu filho, você já passou dos 60, tem cara de 50, é duro, hein? Breno Vieira, um abraço, Brenão. Alô, Ademir, hoje tem galão. Ô, Breno, você tava sumido, hein? Um abraço, danadão. Breno Vieira, Santa Terezinha, Coronel Fabriciano. Oh, Moisés, não, pescocinho. Ai, ai, ai, ui, ui, ui. Ai, pescocinho. Que saudades, todo dedê. Oh. Gente, eu não aguento, não, amor. Ai, que saudade que estou do dedê. Ai, ai. Ui, ui. Falou, pescocinho, você não... Ó, oh, não me abandone, não. Não me abandone, não, pescocinho. Ah... Oh, deixa eu falar aqui pra você. Tem mais gente aqui também, ó. Oh. Você achou a música dele aí, ó? Oh? Alô, boa tarde.
10: Fala, meu nobre Ademir Cunha. Muitos dias que eu não falo com Vossa Excelência.
8: Pois é.
10: Aqui, já que você vai falar sobre personalidade hoje, mas a psicóloga aí, ué, é, não ir com a cara um do outro, essas coisas assim, é só a gente olhar pelo retrovisor. Aí você toca pra nós aí, retrovisor com o Gustavo Lima aí. Beleza, titio?
8: Falou, porque, Afonso.
10: Como se diz assim, né? Quando a gente não gosta de alguém, alguém pode não gostar da gente também.
8: É,
10: né, titio? Um
8: quando
10: abraço.
8: A gente gosta.
10: Quando você ficou secando meu Cruzeiro na terça-feira, hoje eu vou secar seu time também.
8: Falou,
10: não,
8: Afonso.
10: Titio, preciso não. Com Deus, tá tchau.
8: Grande escavadeirista lá na Ceniba. Pois é, a Nathalie, hoje às 3h15, vamos estar na live do YouTube, do Instagram da Vox. Vai falar sobre personalidades. Por que as pessoas são tão diferentes, né? Como as personalidades são formadas? Por que eu não tolero algumas pessoas, no caso aí do Afonso também? Eu consigo mudar algo no meu jeito de ser? Né? Isso que o Afonso quis falar. Por que eu não tolero certas pessoas, né? Você vai olhando e fala assim, não, aquele ali não, pelo amor de Deus. Aquele ali traz uma olhada pra gente danada. Aqui. A música do Paulo? A do Afonso? 2h23, aí Afonso! Retrovisor.
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8: Duas e meia agora, hein? 2:30. O JR já tá na área, tá? Se derrubar é pênalti, se rasgar a camisa entra com bola e tudo. Já estaria apurando as últimas notícias policiais, que ele vai comandar aqui, ele vai, e vai informar para você tudo a partir das 4:05. Atenção, atenção. O clube premiado hoje quer saber o seguinte. Ih, ô produção, isso aqui é uma criança de primário, sabe? Quantas faces tem um cubo?
9: Você entendeu a pergunta?
8: Quantas faces tem um cubo? É muito difícil. Pra você é difícil, pro Bono é fácil, hein? Pode mandar pra cá no áudio ou mensagem de texto para o WhatsApp 983763371. 983763371. O Afonso tá meio doido. Então... Ah, não, tá certo. A mensagem dele aqui de sábado. O Dedê mais carismático do Vale do Aço. Ai,
10: o pescocinho. Você não presta. Você não presta mais, eu te amo. É duro, hein? Ai, pescocinho. Mais carismático. Breno, ô, Luciano Terezinho. Ô, Breno, beleza, valeu. Um abraço, tudo de bom, hein? O Paulo, você tem bom gosto, né, Paulo? É, essa cara sou eu, meu amigo. Você não me engana, não, hein? Essa música, você... Eu não sei, não. Mas essa música é da década de 70, hein? 1972, Billy Paul. É, Your Song. Vamos tocar já já pra você. Alô, Socorro, Nossa das Graças. Valeu, Socorro. Pra você, pro Tarcílio, e tudo de bom. Socorro, nossa cabeleireira. Um beijo, tudo de bom, tá, Socorro? Um abraço pro Tarcílio. Danadão. Alô, boa tarde.
11: Cadê a minha Danadão?
10: Cadê a
11: Risca Blues?
10: Fala comigo.
11: Cadê a minha resposta aí? Seis faces quadradas. Alô? Aí ela aguentou. Alô, Dani.
10: É cubo ou é quadrado? Tomo. É cubo ou é quadrado? Hein? É cubo ou é quadrado? Mesma coisa? Quantas faces tem um cubo, rapaz? Olha, diferente. Então não é isso não, hein? Ana Angélica, Timirim, Timóteo. Um beijo, Ana Angélica. João Lírio também, tudo de bom aí no Alexandre. Ó, aí no Timirim. Alexandre Calisto, danadão. Bom ou não? É, fala, Alexandre.
12: Boa tarde, Ademir Cunha, danadão.
10: Fala
12: bom
10: comigo.
12: Bom ou não?
10: Bom.
12: A resposta é seis faces, tá? Tamo junto no topo.
10: Tamo. E hoje tem galão, hein, Alexandre? Pode secar que vai queimar seu secador. Ah, me ajuda, o Afonso gosta de ir atrás dos outros, né, pai? Osmar Pompeu de Toledo tá aqui. Alô, Vinícius, quanto é que o Vinícius anda? Ele vinha de bicicleta, pai. O cara conseguiu me ultrapassar, você acredita? Eu de carro e na bicicleta ali perto de Santa Maria, no cemitério ali, ó. Pedala demais, tá? É, Vinícius, você tá com a forma que é brincadeira, hein? Você não quer as bicicletas da academia, você quebra tudo lá, uai. Um abraço! Falou, Vinícius! João 23, Timóteo! É... Mas quem que tá aqui, ó? Alô, boa tarde!
13: Timóteo, um beijo na gente!
14: Boa tarde, seu Ademir! Vamos Oi. Faturar logo, hein?
10: Se Deus quiser!
14: O cubo tem seis faces quadradas mesmo!
10: Alô, Osmar Pompeu de Toledo, meu amigo! Praticando, você é um pé frio danado. Tá lá no Vorada de Timóteo. Tem um áudio da Márcia aí, não tem, ó? E ela tá pedindo uma música aqui, ó. Drive de cara? Que é isso? Eu acho que não dá pra tocar essa música aqui, não. Vou ver se acha, viu, Marcinha? Fala, querida.
15: Tarde, meu amigo Dimitri. Põe a máscara
10: Boa
15: lá
10: tarde,
15: de cima.
10: Minha amiga Márcia.
15: Sua resposta aí hoje é seis passos, tá bom?
10: Tá bom.
15: Hoje tem galão, hein?
10: Galão.
15: Vamos ver se a gente classifica. Começa a classificar hoje, né, Demi? Dois jogos em casa, né?
10: É.
15: Então vamos ver se a gente começa a caminhar pra classificação
10: vamos
15: aí, né?
10: Vamos vencer com dois gols de diferença.
15: Alô, meu
10: hoje.
15: Amigo.
10: E matar semana que vem contra o... Como é que chama o outro lá? O Cabejo, como é que é? Puerto Cabejo. É isso? Claro, ué. Sou atleta danadão. Olha, é atleta o Vinícius, viu? Margarida Primavera Timóteo, Margarida Madureira. Beijo, Margarida. Linda, tudo de bom, tá, querida? É. O Paulo e seu cachorro, é duro, hein? Aqui, o minha amiga Socorro, boa tarde. Respondeu que também, tudo de bom, tá?

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2: No VAR da Vox, 12:37.
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9: 2:40, 2:40. Ó, pessoal, a perguntinha de hoje, hein? Quantas faces tem um cubo? Respondendo aqui pelo WhatsApp 983763371, mensagem de voz ou texto. A música do Paulo e sua cachorrinha. Billy Paul, your song.

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3: No Varda Vox, 2h47.
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4: 2:50, agora 2:50, hein? Muito fácil a perguntinha de hoje do Clube Premiado. Produção caprichou hoje, hein? Quantas faces tem um cubo? 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Quem tá aqui, hein? Passou por aqui, é que era Luísa Zacarias do Espírito Santo, Tibirim Timóteo. Beijo, Luísa, valeu. Maria Alves, Caravelas e Patinga. Maria Alves, um beijo, Maria Alves. Valeu, querida. Tudo de bom, tá? Geralda, Primavera Timóteo, saudações de Atleticanas. Deus cubra de bênçãos e saúde. Amém. Pra você e família, querida. Tudo de bom, tá? Graça Artuso, Novo Tempo Timóteo. Graça, um abraço pro Zaga aí, hein? O Luciano, seu menino também. Tá certo. Ô, Graça, veio pra mim aí que você colocou um número a mais aqui, ó. Conserta aí, Graça. Ai, Graça, conserta aí, querida. Ai, querida, quero lhe dizer que toda a minha vida entreguei a você. Procuro olvidar o que lhe fiz. Querida, perdoe. Oh, querida, não vá. Oh, querida, relembre. Oh, gente, assisti um show. Tem hora que dá uns trem esquisito da cabeça, gente. Você fica só me olhando, você pensa assim, esse cara é doido. Lixa, careca e tudo. Aqui. Eu assisti um show do Jair Adriano em Valadares. Foi lá na Choupana. Tinha Choupana na Elis Araújos. Ai, meu Jair. Minha mãe era fã do Jair Adriano. Era só ele, guitarra, né? E a bateria. Mas foi um show assim de uma hora e meia mais ou menos. Todos os sucessos do Jair Adriano. Valeu, Graça. É isso aí. Tudo de bom, tá, querida? Ó, o rede compressor chegou, hein? Alô, Nelson. Bora comigo.
5: Ô, Demir, boa tarde, meu irmão. Gosto de receber você o seguinte. Nós estamos rolando um
4: bom. Pô. Ai, Nelson. Você é demais. Qual é o assunto hoje da Nathalie? Ó, o assunto hoje da Nathalie é esse aqui, Paulo, ó. Personalidades. Vamos falar sobre personalidades. Por que as pessoas são tão diferentes? É, porque nem os dedos das mãos não são iguais, né? E como as personalidades são formadas? Por que eu não tolero algumas pessoas? Tem pessoas que são realmente intolerantes, né? Nossa Senhora, hein? Aqui, tem pessoas que são intolerantes. Dá azia em qualquer bicarbonato. Eu consigo mudar algo no meu jeito de ser? Hoje, na hora do almoço, a pessoa falou comigo que eu não consigo, que eu não mudei. Ele não muda. Você não sabe que eu sou de Veneta, rapaz? Sou de Veneta, igual minha mãe. Na hora que eu gosto de um negócio, na hora que eu não gosto. Você entendeu? É, ué. Na hora que eu gosto de carne cozida, na hora que eu não gosto. Entendeu? Eu sou de Veneta, ué. Então é o seguinte, falou, Paulão, vai ser isso aí, ó. 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Explode coração na maior felicidade. Uia! E agora, aqui é 10 de junho, né? 10 de junho, uma quarta-feira que você marcou, não é isso? 10 de junho, quarta-feira, dois dias antes. Aliás, Dia dos Namorados vai ser no dia 12, vai dar numa sexta-feira. Então, no dia 10, quarta-feira, vamos sortear vários brindes aqui entre os acertadores do Clube Premiado. 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O Egito está lá, o maior relógio do Brasil. E a sua esposa Ângela, ele conserta relógio no escuro e com a luva de boxe, hein? É mole? E logo após o Egito, o maior fotógrafo do Brasil, 1,5 metros, Carlos Roberto, Carlinhos, tá ele, a Gleice, a Maria lá também. O Foto Carlos, seu foto amigo. 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O que tá chegando aí, o Gilberto Medeiros? Ele vai cantar o quê? Aí vai falar. Ah, nossa! 2h58, Gilberto Medeiros tá chegando em redação Vox. Eu volto já, é Playboy!
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1: No Vale da Vox, 3 horas.
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4: Taça Libertadores da América, jogos dos times brasileiros pela quinta rodada da fase de grupos. Ontem à noite, Grupo A, no Maracanã, Flamengo 1, Estudiantes da Argentina 0. Flamengo classificado com uma rodada de antecedência. Grupo F, no Allianz Parque, Palmeiras 0, Cerro Porteño do Paraguai 1. Logo mais, 9:30 da noite, Grupo F, no Uruguai, Peñarol e Corinthians. Para os canais Vox, repórter Fernando Silva.
1: Há menos de 5 meses do primeiro turno das eleições presidenciais, o governo Luiz Inácio Lula da Silva vem impondo um ritmo acelerado a uma série de medidas que miram a baixa renda e a classe média. Desde os últimos dias de março, foram lançadas novas medidas a cada 3 dias e meio em média. Cálculos da XP Investimentos apontam que parte dessas propostas pode levar a um impacto de até 1,4 ponto percentual no Produto Interno Bruto, PIB, do Brasil neste ano, o que corresponde a 188 bilhões e 700 milhões de reais.
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1: A Polícia Federal rejeitou a proposta de delação premiada apresentada pelo ex-banqueiro Daniel Vorcaro, dono do Banco Master, por considerar que as informações fornecidas não foram suficientes para justificar um acordo de colaboração no âmbito das investigações sobre fraudes envolvendo a instituição financeira. Formalmente, o ex-banqueiro ainda pode apresentar novos fatos à própria Polícia Federal ou tentar negociar diretamente com a Procuradoria-Geral da República na tentativa de viabilizar um acordo.
8: Um homem procurou atendimento em uma agência bancária em Ipatinga após identificar 3 transferências via Pix que não reconhecem sua conta bancária. As movimentações financeiras somadas juntas R$2.042 e foram registradas com o caso de estelionato consumado no bairro Beleza. A vítima verificou em seu extrato bancário 3 transferências enviadas para uma instituição financeira que, segundo ele, não são de seu conhecimento. Os valores enviados via Pix totalizaram R$2.042. Após perceber as movimentações, a vítima entrou em contato com a instituição bancária responsável pela conta para realizar a contestação das transações. Para os canais Vox, repórter JL.
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6: No VAR da Vox, 3:12.
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6: Clube da Vox. 3:13, agora 3:13. 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Já, vamos conversar com a psicóloga Nathalie Moreira sobre personalidades. Dino Fonseca.

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13: No VAR da Vox 3:23.
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13: Três horas e 24 minutos, agora 3:24. Estamos recebendo já a nossa psicóloga Nathalie Moreira. Nathalie vai falar hoje sobre personalidades. Boa tarde, Nathalie.
5: Boa tarde, Demi. Boa tarde, pessoal.
13: Tudo bem, casa. Beleza? Tudo ótimo. Pois é, nós já estamos aqui no Instagram da Vox 97 FM e do YouTube da Vox 97 FM, tá bom? Você pode interagir conosco através de lá e também pelo WhatsApp 98376-3371. Então, eu falei aqui no início que você iria falar sobre esse tema, e é um tema que, sim, você vê uma pessoa e fala assim, eu não vou com a cara daquela pessoa, né?
5: Justamente.
13: Tem pessoas que dá purgante até num vídeo de bicarbonato, né?
5: Mas o legal é que às vezes uma pessoa que é insuportável pra você, aí o outro fala assim, ah, não, eu gosto do fulano.
13: Pois é.
5: Eu gosto dele, eu acho ele legal, né? Uhum. Então, tem alguma coisa em relação aos traços de personalidade, ou seja, ao jeito de ser dessa pessoa, que incomoda às vezes mais a você do que a mim. E na semana anterior, né? Não foi na semana passada, quando eu vim a última vez no programa, nós falávamos sobre o surgimento da psicanálise, né? Sobre o Freud, sobre o inconsciente, que é essa instância do nosso psiquismo, que muitas vezes comanda as nossas ações sem que a gente perceba. E falamos também desse adoecimento mental que hoje está alarmante, né, na área profissional. Uhum. Muitas pessoas afastando por causa de depressão, ansiedade. Nas escolas, né, crianças, jovens com ansiedade. Então, isso vem muito também da nossa incapacidade de nos relacionarmos bem com os outros e também de conseguirmos, diante das adversidades da vida, dos problemas que nós enfrentamos, temos uma autorregulação, um equilíbrio para conseguirmos resolver os problemas da melhor forma possível, com clareza, né?
13: Pois é, mas tem pessoas que você fala assim, nossa, eu nunca achei o lado dessa pessoa, você já viu isso?
5: Sim, tem pessoas muito mais complicadas.
13: Esse cara parece que não tem lado.
5: Tem até um livro que fala como lidar com pessoas difíceis.
13: Né? Pois
5: tem pessoas que são mais difíceis, né?
13: Você não acha o lado dela, tudo que você vai falar não dá certo. E é muito ruim isso, né?
5: Mas eu comparo isso à questão física, né? Porque fisicamente uma pessoa, ela pode ter uma série de problemas, assim, como um reumatismo. Às vezes a pessoa nasce com a perna torta, às vezes a pessoa nasce com o cabelo que ela acha que é mais difícil de manter penteado ou de manter no dia a dia com praticidade. Às vezes a pessoa, ela sempre acha alguma coisa fisicamente, né? Cada um de nós tem ali um calcanhar de Aquiles que acha que é um defeito, que é um problema. Tem até um vídeo interessante na internet que mostra uma pessoa admirando a perna da outra. Aí aquela que tem a perna bonita aparece admirando o cabelo do outro. Aí o outro que tá admirando... É sempre assim, a grama do vizinho. A grama do vizinho sempre é mais verdinha, né? Então, psicologicamente, em relação aos nossos traços de personalidade, nós também temos essa herança genética, né? Esse conjunto de genes que vai favorecer com que uma pessoa seja mais sociável, mais agradável, mais empática, ou que ela seja mais impaciente, com que ela seja mais ríspida, com que ela seja mais assim, afirmativa, no sentido de impor a sua própria vontade sobre as demais. Isso torna essa pessoa mais irritante ou mais problemática, como você está falando. Então, o que define isso? É uma questão também genética. Eu falo que um casal, quando tem 10 filhos, né, antigamente, né, quando você tinha 7 filhos, 6 filhos, é um jogo de dados, né? Porque você tem 2 dados ali, né, com 6 possibilidades. Aí você joga os dados, é como se fosse ali a fecundação daquele bebê. Pode herdar o melhor do gene de um, o número 6 de um.
13: O ruim do outro.
5: O ruim do outro. Ou pode, de repente, ser o contrário, né? O pai, o melhor do que o pai tem de característica de personalidade e o pior do que a mãe tem. Porque todos nós temos esse lado A e lado B, que nós falávamos do disco antigamente, né? E, às vezes, pode ser os dois... Lado 1, entendeu? Aí vai tudo de mais difícil para aquele ali, para aquele sujeito. Então é um jogo de dados.
13: Pois é, o que é que você acha? Mande o feedback para nós aqui, ó. Que você acha? Tem pessoas que você olha, não vai com a cara dele, ou porque realmente era difícil de lidar, né? tem uma personalidade muito difícil. Alô, Bonfim, um abraço.
5: Não, pode falar, Demi.
13: Não, e aí? O Paulo que perguntou qual era o assunto, eu mandei pra ele aqui. A Maria Alves está lá no Caravelas também, boa tarde para ela. Aqui, porque você fala aqui o seguinte, por exemplo, nem todas as pessoas são iguais, porque as pessoas são diferentes, né? Os dedos das mãos não são iguais, né? Então, quer dizer, cada um é diferenciado de outro, né?
5: Sim, é o que eu tô falando, né? Fisicamente e psicologicamente. E aquilo que aparentemente é ruim, vamos supor, você pega uma pessoa que ela é muito fechada. Ela é muito fechada, ela não é muito de interagir, ela vai numa festa da família, ela fica no canto dela, ela não gosta de dar opinião, ela não conversa, então às vezes o
13: tem algum marido, problema, não tem não?
5: Ou a esposa fala, ah, eu nunca sei o que você tá pensando, você não expõe e tal. Essa pessoa, que às vezes pode ser mais ranzinza, mais sisuda, isso pode parecer, entre os familiares, um problema, mas na verdade, às vezes no trabalho, né, se ela for trabalhar na segurança de um banco, ou se ela trabalha na segurança de uma empresa, se ela é policial, ela precisa ser assim, mais carrancuda, mais sisuda, mais fechada, menos sociável, para poder representar bem ali aquele papel social, aquele papel profissional, que é o papel de, às vezes, intimidar, às vezes, corrigir, chamar atenção de alguém que está infringindo alguma regra ali daquela instituição. Tem que ser uma pessoa que não se importa em, muitas vezes, impor a sua autoridade sem ficar muito sensibilizado que o outro está achando ruim, que eu falei grosso, ou porque eu neguei de novo, falei que não pode estacionar aí, não pode estacionar aí. Porque se essa pessoa tiver esse traço de personalidade, que é muito agradável, muito generoso, muito bondoso, ela vai ceder para todo mundo, e aquele papel dela ali, que é de organização, seguir as regras, pode ser prejudicado. Então, mesmo que eu aponte o dedo, né, esquecendo que eu tenho 3 dedos apontados para mim quando eu tô apontando o dedo para alguém, mas e fale, essa pessoa é chata, essa pessoa ela é insuportável, aquilo que eu vejo nela que faz com que para mim ela seja chata e insuportável,
13: o outro já não acha.
5: Em algum outro ambiente, isso, em alguma outra situação ou para outras pessoas, não é assim tão ruim. Então eu gosto de pensar que ninguém é totalmente bom e ninguém é totalmente ruim, tratando-se de questões de traços de personalidade. É claro que quando a gente parte para esses transtornos, né, de sociais, né, em que as pessoas vão começar a não respeitar as regras da sociedade ou mesmo manipular os sentimentos de outras pessoas, aí a gente já está falando mesmo de traços de caráter, né, que é um pouco mais sério, mais severo.
13: Aí é mais sério. Mas tem pessoas, eu acho que eu já te falei isso, porque você não tem uma certa convivência com ela, né? Eu tinha um amigo meu, até já faleceu, que Deus o tenha, tem muitos anos, lá em Governador Valadares, era diretor de um clube lá no Bairro de Lourdes. E eu falava, nossa, não vou com a cara de Jandir, gente, pelo amor de Deus. Ele trabalhava no CEMIG também, e era diretor do clube. Mas ele era meio carrancudo, sabe assim... Depois que eu tomei amizade com o cara, que pessoa maravilhosa.
5: A gente tem que dar, né?
13: A gente
5: tem que dar uma chance,
13: como,
5: né?
13: Como é que pode, rapaz?
5: Pra
13: então,
5: comprovar.
13: Por isso que eu falo, vai tudo a convivência, não?
5: Sim, vai dar convivência. Né? E essa capacidade de ter jogo de cintura, né? Eu tava falando sobre isso nos dias de hoje.
13: Uhum.
5: Esse caos, esse extremismo, essa polaridade que nós temos, né? Todo mundo dividido, todo mundo impaciente. A pessoa corta o cabelo da outra... E a outra não gosta do corte de cabelo, vai lá e dá uma facada no cabeleireiro.
13: Ali.
5: Você tá acompanhando essa...
13: O cara estragou o cabelo que é minha ali.
5: Por pouco, né? A pessoa vai lá e já... já agride fisicamente. As pessoas são muito impacientes, intolerantes. Então, essa capacidade de você olhar pro próximo, olhar pro outro, e tentar entender, como você falou, o lado dele, dar uma segunda chance, como nesse caso que você aproximou, teve oportunidade, viu que não era bem assim, acreditar que talvez eu possa estar enganado, talvez essa pessoa não seja assim, talvez eu tenha tido um conflito aqui, ela estava num dia ruim. Então, eu acho que isso é uma questão de educação nos dias de hoje, uma educação social, uma educação para o desenvolvimento de uma inteligência emocional, uma educação para nós mesmos, psicologicamente falando, vivermos de forma mais tranquila, né? Então, não teria graça se fôssemos todos iguais. Eu sempre comparo aquela floresta igual, de eucalipto, né? Quando a gente está viajando por aqui na região, a gente vê muitas florestas de eucalipto e tem ainda um resquício ainda graças a Deus, a gente ainda conseguiu preservar um pouco da Mata Atlântica. Você olha para uma floresta de eucalipto, olha para uma floresta da Mata Atlântica, eu acho muito mais bonita, obviamente.
13: Bem diferente, né?
5: Aquela que é mais diversa, né? Uhum. E tem vários tipos de planta que gosta de sol, aqui não gosta de sol. É. Aqui prefere ficar sozinha, aqui gruda no tronco da outra, né? Aquela planta que vai desenvolver junto com a outra. Uma que gosta muito de água, a outra que morre se jogar muita água. Nós também somos assim. Essa diversidade, ela é muito importante para o desenvolvimento da nossa cultura, da nossa criatividade, né, da inteligência do nosso povo. Então, a diversidade, de uma forma geral, ela só nos enriquece. Agora, quando a gente começa a ter essa ideia errada de que eu sou assim, eu gosto de fazer as coisas assim, então todo mundo também tinha que ser assim, né, do jeito que eu sou, ou não muito é religiosa... ou extremamente pontual. Tudo bem que pontualidade é uma coisa que é importante para todo mundo, para a organização mesmo, mas assim, metódica, eu só gosto de tirar total, ou eu sou muito rigorosa com exercício, ou eu sou muito trabalho não sei quantas horas por dia, e todo mundo tinha que ser assim, todo mundo tem que gostar das mesmas coisas, né? Ou eu não gosto de futebol e acho que é bobeira quem gosta de futebol, ou eu não gosto de política e acho chato quem fala de política. Então, essa perspectiva de olhar para o mundo apenas com meu óculos, com a minha lente, e a partir daí começar a julgar as pessoas como más ou ruins, ou legais ou não legais, porque elas são muito diferentes, isso acaba empobrecendo as nossas relações e dificultando, né, as nossas relações a longo prazo. Então, é claro que tem diferenças que vão ser irremediáveis. Tem as pessoas que se separam e falam isso. Por que separou, né? Há diferenças inconciliáveis. Tinha coisa que não dá pra...
13: Incompatibilidade de gênio.
5: Aí tudo bem, você vai conviver com a pessoa.
13: Eu gosto de uma coisa, ela gosta de outra, né? Eu falo um trem, ela fala outra. Eu gosto de questionar, eu não gosto de ser questionado. E aí?
5: Eu gosto de viver a vida cada dia de um jeito e ela gosta de tudo organizado, né? Então, assim, às vezes as pessoas mudam, né? Porque quando casa é de um jeito, com o tempo as pessoas vão se transformando.
13: Esse jogo
5: de cintura, de lidar com o outro, isso é muito importante. Tem um inventário que, na verdade, é baseado num teste que foi desenvolvido em 1930, chama Big Five. Se as pessoas procurarem no Google, elas encontram não o teste original, que é usado muito em processo seletivo em empresas, mas elas encontram um inventário com questionário chamado Big Five, né? Que é as grandes cinco características de personalidade. Dentre outros testes, né, o Big Five, ele nos ajuda, ao respondermos o questionário, a delinear, fazer um levantamento de quais são os nossos principais traços de personalidade. Então, esses traços, são os cinco que são trazidos no Big Five, eles falam sobre conscienciosidade, por exemplo, que é o quanto a pessoa é responsável, ela mesma se cobra, ela é muito exigente em relação a tudo que ela vai fazer. Tem a parte da extroversão, que é o quanto a pessoa é sociável, a parte da abertura, novidade, que a pessoa não liga, até gosta de sair da rotina, de fazer, aprender coisas novas. Tem gente que é mais ligado numa disciplina, de todo dia, do mesmo jeito, no mesmo horário.
13: Aquela rotina.
5: E se adapta a isso de boa. Tem a questão da amabilidade, que é o quanto a pessoa é carinhosa, o quanto a pessoa gosta de receber e de dar carinho, o quanto a pessoa é mais doce com a outra, né?
13: Cuidadora. Doce como mel.
5: E o neuroticismo, que seria em relação à estabilidade emocional, ao autoequilíbrio. Então, quando você... O primeiro passo é o autoconhecimento, para depois a gente conseguir lidar com as pessoas que são diferentes da gente. E acho que esse inventário ajuda.
13: Isso mesmo. 3h38, dá o seu ok para cá, no WhatsApp, 983-763-3371. Como é que você é? Você tem muita diferença com a sua esposa, com algum colega de trabalho? Você tem muita diferença? Dá a sua opinião aqui pra gente. 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
13: No Bar da Vox, 3h44.
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2: Olá, Ademir, olá, Júlio, olá, doutora Nathalie, boa tarde para vocês. Doutora Nathalie, é uma pergunta, como que a pessoa pode lidar com aquela pessoa que tem aquele termo sincericida, né? Aquela pessoa que é extremamente sincera, ao ponto até de ser arrogante e de ofender outras pessoas. Isso acontece muito, eu vejo, em trabalho, né? Geralmente em escola também. Como que o outro lida com essa pessoa sincericida? Como que ela pode se proteger ou, né, contra-atacar um sincericida de forma que tudo fique apaziguado, ou pelo menos melhorado?
13: Muito sincera, pessoa. Falou, Paulo, e aí?
5: Ei, Paulo, obrigada pela sua participação.
13: Oh.
5: Um abraço para você. Eu vejo dois pontos aí. Se você pudesse afastar, que é uma pessoa que vai ofender, né? Uma pessoa que às vezes vai sempre vir com um comentário que vai machucar, né? Que vai te deixar pensando sobre aquilo muito tempo, vai te deixar desnorteado. Então, às vezes, a gente se afasta, é a forma mais fácil de conviver. Quando não tem jeito, porque é um familiar, porque é alguém do trabalho, das duas, uma. Ou você, numa oportunidade em que estiver a sós com essa pessoa, chame e fale: olha, você tem essas e essas qualidades, né? Admiro este seu lado, o seu jeito de ser. Porém, existe um problema que continuadamente você causa. Você pode até dizer que não é só comigo, com outras pessoas, que é o seu jeito de se comunicar, né? De falar o que você pensa, de atirar nos outros a sua opinião, sem às vezes pedir, ninguém pediu e você tá falando, né? Às vezes você fala com uma certa agressividade, e isso é muito ruim, cria um clima muito ruim, as pessoas ficam chateadas com você, não sei se você já percebeu isso. Então, eu acho que dizer isso à pessoa, porque talvez por ser um traço de personalidade dela, já tenha enfrentado outros problemas com outras pessoas, e até já mas saiba.
13: Acho que ninguém tem nada a ver com o meu problema, não.
5: Até já saiba. Mas ainda assim, eu acho que vale a pena tentar resolver conversando, dialogando, né? Agora, o outro ponto é que essa pessoa fala: ah, eu sou assim mesmo, é meu jeito de ser, assim que eu sou. Quem gostar de mim, assim que gosta, quem não gostar, que gosta. Aí eu acho que a gente tem que saber lidar, entendendo que esta pessoa, ela tem esse, não diria defeito, né? Que na psicologia a gente não usa tanto defeito. A gente tem esse ponto aí, que é um ponto de aprimoramento, é um ponto ruim pra convivência. Você ser tão agressivo, você ser tão direto e você dar opinião sem pedirem a sua opinião. Isso é ruim, isso atrapalha a boa convivência. Então, às vezes, a pessoa já sabe disso e ela não faz o mínimo de esforço pra se autolapidar e pra melhorar, a gente escuta aquilo, mas é por isso que Deus deu dois ouvidos, né? Aí, a gente vai, isso vai exigir da gente essa capacidade de deixar entrar num ouvido e sair no outro, porque essa pessoa não vai mudar. Ela é assim, ela não quer mudar. Ela é da minha convivência, eu não tenho como fugir dela, não tenho como evitá-la. Então, ela vai falar, vai entrar num ouvido e vai sair no outro. Porque essa história de ficar retrucando e batendo boca e falar: você também é assim, e principalmente se isso for no momento, às vezes, que você tá no trabalho, que tá na frente de outras pessoas, só vai complicar. Se a pessoa não quis mudar, porque você conversou com ela em particular, de forma educada, muito menos ela mudaria porque você a ofendeu de volta, você bateu boca com ela, entendeu? Então, às vezes, você pode até falar para ela também algumas verdades, mas eu não acredito que seja no momento de discussão começar a ter uma atitude de enfrentamento dessa forma, tratando-a da mesma forma como ela te trata. Eu acho que aí as coisas só vão por água abaixo. E nesse sentido, quando a pessoa é direta e sincera, ela pode falar coisas que são da opinião dela, que não condizem com a realidade. Então, quando eu falo, entra no ouvido e sai no outro, você avalia: isso que ela está falando é verdade? Isso que ela está falando é apenas a opinião dela? Porque, às vezes, as pessoas são muito sinceras, são impacientes, mas elas também nos dão bons toques. Elas também nos dizem coisas que são sérias, verdade, que são importantes. E tem gente que fica a vida inteira convivendo com o outro, achando que tem alguma coisa ruim e não fala, né? E fica guardando para si mesma, e fica engolindo sapo, né? Então não tô dizendo que essa pessoa que é sincericida, que fala demais e que fala tudo na cara, ela só vai falar verdades, não. A gente tem que deixar entrar no ouvido e filtrar. Será que isso que ela tá falando nesse momento é verdade? Né? Ela tá me acusando de alguma coisa? Tá me criticando? Tem algum fundamento? Ou ela tá falando algo que é da opinião dela e que tudo bem? Então, neste caso, se houver... Porque o que acontece, Ademir, é que muitas vezes a gente se sente ofendido com algo que a gente escuta e que bate mal na gente, como um soco no estômago, mas é porque é verdade. É verdade, sabe? Então, não sei se é esse o caso do Paulo aí, e essa pessoa sincericida nem sempre vai falar algo que é verdade. Mas, se tratando de relacionamentos e de conversa, né, e de principalmente quando você tem que achar o lado das pessoas e continuar convivendo com elas... Tem coisas que as pessoas nos cobram, ou nos criticam, ou nos falam, e que são verdade mesmo. A pessoa tá certa de às vezes, chamar a atenção da gente para aquilo. Só que ninguém gosta de ser criticado. Ninguém gosta de ser rejeitado. Né? Ninguém gosta de chamar a atenção. Então, eu preciso de um tempo, às vezes, para eu administrar aquela raiva que eu fiquei de ouvir aquilo. E falar, não, pior é que é verdade. Pior é que eu sou assim mesmo. Pior é que eu faço isso mesmo. E isso dói um pouquinho na gente. Uhum. Mas tudo bem, porque como eu tava falando da floresta diversa, de cada um ter uma natureza, ser de um jeito, não tem ninguém perfeito. Não existe ninguém perfeito. Às vezes as pessoas vendem, por exemplo, nas redes sociais, uma vida de sonho, né? E como se tudo fosse só maravilhas, mas todo mundo tem um momento que chora no chuveiro ou abraçado no travesseiro e tem sim as suas excepções e as suas frustrações. Todo mundo, todo ser humano.
13: Todos nós temos.
5: A gente tem que às vezes abraçar essa questão que foi levantada por alguém e indo além do que o Paulo falou, continuando nesse raciocínio, às vezes quando o que foi dito sobre nós e sobre nossa personalidade tem um fundo de verdade, a gente tem que ver até que ponto eu consigo melhorar isso em mim, né, e trabalhar tendo consciência, primeiro ponto, aceitando que eu sou assim e trabalhando para mudar, até que ponto eu preciso convencer as pessoas, a mim mesmo e conviver bem sendo como eu sou. Porque tem algumas coisas que eu não vou mudar, mesmo que eu gostaria muito de mudar. Tem coisas que eu não vou conseguir transformar 100% em mim, não. Porque é da minha natureza, é da minha personalidade. Mas a gente sempre pode melhorar um pouquinho. Eu acho que nós estamos aqui nessa vida, nessa existência, é com justamente essa missão. É de nos aprimorarmos, é de sermos melhor, né? De nos tornarmos uma pessoa melhor, né? O caminho seria Cristo, né? É Jesus Cristo. É claro que a gente não chega nem aos pés, mas... É, esse exemplo que nos foi dado, né, do que seria ser uma pessoa reta, uma pessoa justa, uma pessoa com valores reais e bons, né, que contribuem para a sociedade. Então a gente tem que ter, mesmo que tenhamos diferentes ídolos, né, e pessoas que a gente admira, mas temos que ter sempre uma inspiração para buscarmos ir para frente, nos desenvolvermos. Nós não vamos conseguir melhorarmos em tudo que nos propomos, mas eu acho que esse é o grande desafio da vida, é a gente ir se autolapidando e melhorando principalmente aquilo que nos faz ter dificuldade no trabalho, nos estudos, nos relacionamentos, né, e na construção de uma família feliz, né, mais feliz.
13: 3:53, um abraço para a Beth, está no Novo Horizonte, está nos assistindo. Obrigado, Beth, aí pela audiência. Aqui, você acha que depois de uma determinada idade, é difícil mudar?
5: É mais difícil mudar.
13: Não é?
5: É.
13: Eu não mudei, nem vou mudar.
5: Nem quero mudar, né, Demi? Os hábitos, eles vão se enraizando, né, Demi? Os hábitos, eles vão criando, parece que eles vão criando raízes ali, né? A gente tem dificuldade de mudar até as manias, assim, de horário de almoçar, horário de dormir. Às vezes a gente não consegue mudar
13: essas... Tem umas mudanças radicais que você não consegue, né?
5: Principalmente, então, mudar o jeito de ser, de ver a vida... De olhar para os outros, de responder aos outros, né? De emocionalmente ter o autocontrole. Isso é um trabalho que a terapia serve para isso, né? A terapia é justamente essa muleta, esse apoio aí, que não só aprofunda muito mais o autoconhecimento do que um inventário como o Big Five que eu citei aqui. A terapia vai mergulhar muito mais profundo, né? Para a pessoa se desvendar e se conhecer. Mas também essa capacidade de você... mudar, às vezes a gente vai tropeçando, né? Eu falo, eu não vou mais sincericida. Eu não vou mais ser sincericida. Eu não vou mais falar as coisas na cara dos outros, não. Ninguém me pediu opinião, eu vou guardar pra mim. Aí quando você assusta, pá, você já deu. Já era. Já foi, já falei, né? Aí você volta pra casa, nossa, pra que eu fui fazer isso? Por que eu fiz?
13: Então, não, tem vezes que eu fico arrependido de certas coisas, sabe?
5: Se a gente tá atento, Ademir, e nesse sentido a terapia ajuda, a gente vai. É porque demora um tempo, é igual a musculação, é igual a atividade física, né? Você não começa já com força, com resistência, é tudo muito mais difícil no início. Pois então, quando você assusta, você fala, fui lá em tal lugar, hoje, naquela festa, que eu e não gritei, e não falei alto, que eu vou supor que isso seja um problema que a pessoa já recebeu críticas, ou ela mesma não gosta, né, de ficar gritando e falando alto. Nossa, eu fui hoje, eu fiquei tão bem, eu fiquei tão... mais caladinho, mais contido, do jeito que eu gostaria de ser, do jeito que eu acho legal ser, hoje eu consegui. Então a gente vai tendo pequenas vitórias e as mudanças vão sendo aos poucos, né? Mas quanto mais, a gente pensa assim, quanto mais engessada a pessoa é, porque ela não quer mudar primeiro, e segundo, porque ela passou muito tempo sendo assim, ela vai ter que fazer um esforço maior para mudar.
13: Aqui, aquela ouvinte perguntou aí como é que é. É quem não tem personalidade?
5: É, não existe quem não tem personalidade.
13: Todo mundo tem uma personalidade, né?
5: A personalidade muda, né? Porque a pessoa passa por traumas, passa por situações que fazem com que ela mude. Ou então ela convive, né? Às vezes você fala assim, nossa, eu não suporto as pessoas que são de determinada forma. Aí você convive com a pessoa, alguém assim, e você aprende a gostar também. Então, assim, alguns traços mudam de personalidade com o tempo. Mas a personalidade, ela é uma mistura dos traços hereditários, como a gente tá falando aqui daquele jogo de dados, do que vem do pai, do que vem da mãe, juntamente com a educação que nós recebemos, os exemplos que foram dados, a forma como nós fomos moldados na infância, né? Então, sempre vão haver características de personalidade. Considerada por um e outros boas ou ruim, quando o outro tá julgando, mas alguma personalidade a pessoa tem, né? E a gente tem também essa habilidade de vestir máscaras, né? Que são as personas. Às vezes eu tô na igreja, eu fico com um lado meu, que é o lado mais sério, ele vai prevalecer. Às vezes eu tô no futebol com amigos, outro lado meu, que é o lado de falar palavrão, piada, vai aparecer, que não aparece na igreja, né? Então é como no teatro grego, né? Das máscaras, das personas. Nós temos alguns traços de personalidade que vão se evidenciar mais em alguns ambientes. Em outros ambientes eu vou me conter mais e vou demonstrar outros traços de personalidade. Mas um conjunto de traços nós todos temos.
13: A ouvinte mandou aqui o seguinte: já ouvi aquele ditado, o pau que nasce torto não tem
5: nunca
13: jeito.
5: Nunca se direita, né?
13: Até a cinza dele é torta, aí é dura, hein? Não tem jeito.
5: É verdade, alguns traços. Mas sabe que quando a pessoa quer mudar, isso que é o mais difícil, é eu reconhecer que eu tenho que mudar, né? Aí nada impede, aí nada é suficientemente forte pra
13: não
5: dizer
13: radical,
5: que não
13: muda. Mas em certas coisas, né? Não é verdade?
5: São mais
13: mudança
5: difíceis que as outras, né?
13: Mudança radical é difícil. Aqui, nós estamos chegando ao final, minha amiga Nathalie Moreira, e você quer falar com a Nathalie? O WhatsApp dela é 999-88-3402. 999-88-3402 é o WhatsApp da Nathalie. Pode mandar o WhatsApp para ela que ela vai te responder, tá bom?
5: Aqui. É isso aí, Ademir. Um abraço para todos.
13: Tudo
5: tá?
13: De bom,
5: que participaram,
13: tá?
5: Que estão em casa.
13: Um abraço.
5: Obrigada, Ademir.
13: Lá, todo mundo.
5: Pode deixar.
13: Bom final de semana. Olha aqui, hoje nós perguntamos, isso aqui é muito fácil, viu? Nós perguntamos aqui o seguinte, quantos cubos tem uma face?
5: Nós falamos de dados.
13: Quantas faces tem um cubo? 6 faces.
5: É isso aí.
13: Eu pensei que era 8. Aqui, 6 faces, todo mundo acertou. Parabéns, amanhã tem mais, se Deus quiser. Você que participou direto ou indiretamente, meu muito obrigado de coração. Vem aí Gilberto Medeiros, redação Vox. Depois tem o meu amigo JL com o Vox Polícia Segunda Edição, 5:05. É a Júlia que vai estar por aqui.
3: Fernando
13: Silva volta hoje com o Vox Cidade, todo aqui de jornalismo. Como é bom e belo ter na consciência a graça do dever cumprido. Tchau, Varduás, meu amor.
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1: No Vale da Vox, 4 horas.
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4: Copa Sul-Americana, jogos dos times brasileiros pela quinta rodada da fase de grupos. Ontem à noite, Grupo D, na Vila Belmiro, Santos 2, San Lorenzo da Argentina 2. Grupo G, no Paraguai, Olímpia 3, Vasco 1. Grupo E, na Bolívia, Independiente Petroleiro 0, Botafogo 3. Botafogo classificado com uma rodada de antecedência. Grupo F, na Arena Grêmio, Grêmio 2, Palestino do Chile 0. Grêmio classificado com uma rodada de antecedência. Grupo H, na Argentina, River Plate 1, Bragantino também 1. E logo mais, 19h, Grupo B, na Arena MRV, Atlético e Cienciano do Peru. Para os canais Vox, repórter Fernando Silva.
1: Em uma sequência de votações batizada como Semana do Agro, a Câmara dos Deputados avançou nos últimos dias com uma série de propostas que mais uma vez flexibilizam regras de proteção ambiental. Os projetos incluem a proibição de que os órgãos de fiscalização apliquem multas a partir de monitoramento por satélite e mudanças nas regras de proteção para áreas florestais não consolidadas. O ministro do Meio Ambiente, João Capobianco, classificou o cenário como um retrocesso inimaginável em crítica que encontrou eco em organizações da sociedade civil.
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1: A inflação acelerou em abril para as famílias de menor renda no Brasil. Segundo o levantamento do Instituto de Pesquisa Econômica Aplicada, IPEA, os lares com renda mensal de até R$ 2.299,82 registraram uma inflação de 0,92% no mês, acima dos 0,85% observados em março. O indicador de inflação por faixa de renda calculado pelo Instituto mostra que, enquanto os preços avançaram para a população de renda muito baixa, houve desaceleração inflacionária nas demais faixas acima desse rendimento.
8: A Prefeitura de Timóteo iniciou o LIRA, Levantamento Rápido de Índices para Aedes aegypti, em todo o município. O levantamento é uma metodologia do Ministério da Saúde que mede em tempo real os níveis de infestação pelo mosquito transmissor da dengue, zika e chikungunya. Durante o LIRA, os agentes de combate às endemias visitam imóveis em cada bairro, coletam larvas em recipientes com água parada e enviam as amostras para análise laboratorial. O resultado orienta onde concentrar mutirões de limpeza e aplicação de inseticidas. O índice de infestação predial tem 3 classificações: satisfatório, menos de 1% dos imóveis com larvas; alerta, de 1% a 3,9%

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3: Quatro horas e cinco minutos. Boa tarde, Vale do Aço, quinta-feira, 21 de maio. Esse é o seu Vox Polícia, segunda edição. A apresentação do seu amigo JL. Edição e produção Fernando Silva. Trabalho técnico de Júlio César. A direção geral, doutor Jonaí Cordeiro. 4 e 6, o Vox Polícia começa assim. Ladrão invade serralheria e furta ferramentas profissionais. Mulheres são presas após invasão e agressão em escola municipal. Entregador indiciado por feminicídio da ex-companheira em Timóteo. 4 horas e 6 minutos, oferecimento, você já sabe, de Metais Macedo. 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São 4 e 7, fique comigo porque eu volto em apenas um minuto.
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9: No Vale da Vox, 4:13.
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9: 4:13, eu recomendo você aumentar o volume do seu som aí. Bacana, vamos lá. Entregadora indiciada por feminicídio da ex-companheira em Timóteo. A Delegacia de Polícia Civil de Timóteo anuncia que concluiu na quarta-feira ontem, dia 20, o inquérito policial instaurado para apurar um brutal feminicídio ocorrido na cidade. O crime aconteceu na manhã do dia 24 de abril de 2026, no bairro Alegre, em Timóteo. Segundo as investigações, ou seja, motivado por ciúmes e durante uma violenta discussão, o investigado que já está preso, Diogo Silva Barbosa, 24 anos, atacou Kátia Flaiane Roque Sabros da Silva, 31 anos, com diversos golpes de facas, causando sua morte de forma extremamente cruel. Após o assassinato, o homem ainda arrastou o corpo da mulher até o banheiro da residência, onde a deixou trancada antes de fugir. O caso se torna ainda mais chocante diante do fato de que os dois filhos da vítima, crianças de apenas 5 e 9 anos de idade, estavam dentro da casa e presenciaram toda a cena de violência. Após a mobilização policial, equipes da Polícia Militar de Timóteo conseguiram localizar e prender o investigado na cidade de Bom Jesus do Galho, enquanto ele tentava fugir conduzindo uma motocicleta Yamaha Cross vermelha, veículo que ele usava, ou seja, para a fuga. Conforme apurado pela reportagem dos canais Vox, antes de deixar o imóvel, o homem teria entregado um pano e um rodo a menor de idade, filha da vítima, determinando que ela continuasse a limpar o local ensanguentado. 4 horas e 15 minutos. O delegado-geral da Polícia Civil, Dr. Gilmar Alves, chefe do 12º Departamento de Polícia Civil, concedeu entrevista coletiva ontem em Ipatinga para falar sobre a operação bem-sucedida da corporação que prendeu esta semana 4 despachantes na cidade. O delegado Gilmar Alves falou com exclusividade aos canais Vox. Confira.
11: A Polícia Civil, por meio do 12º Departamento de Polícia aqui em Ipatinga, investigou um esquema, conforme mencionado anteriormente, de fraudes envolvendo transferências de propriedade de veículos automotores e movimentações irregulares em sistemas vinculados ao Detran de Minas. Ao termo dessas investigações, foram indiciadas 16 pessoas por crimes diversos, dentre eles associação criminosa, falsidade ideológica, uso de documento falso, corrupção ativa e passiva, inserção de dados falsos em sistema de informação, dentre outros delitos correlatos. É importante salientar também que estas apurações apontaram indícios de fraudes em mais de 200 procedimentos de transferência e ou movimentações cadastrais de veículos automotores realizados sem a observância das exigências legais, incluindo casos de vistoria obrigatória, utilização de documentos falsificados e transferências fraudulenta de propriedade. Olha, Jota, segundo nosso entendimento, essas investigações, elas revelaram a atuação estruturada de um grupo composto por despachantes, terceiros que utilizavam acessos indevidos a sistemas oficiais para viabilizar, né, essas fraudes, conforme pontuou o delegado Dr. Augusto Frade em seu relatório final. Relatório esse que já foi encaminhado ao Ministério Público e ao Poder Judiciário para as devidas análises. As prisões se tratam de prisões preventivas, ok? Já foram devidamente comunicadas ao Poder Judiciário, estando essas pessoas à disposição da Justiça. Este procedimento, ele é um procedimento complexo, só para se ter uma ideia, são 19 volumes e ultrapassa 7 mil páginas, tratando-se de uma investigação, conforme dissemos, de elevada complexidade, demandou uma extensa análise documental, oitiva de dezenas de pessoas, bem como diligências especializadas. E durante a investigação, dezenas de pessoas foram ouvidas, entre investigados, testemunhas, servidores públicos, despachantes, além do cumprimento de mandados de busca e apreensão em data pretérita, ocasião em que foram arrecadados documentos, equipamentos eletrônicos e outros elementos probatórios que subsidiaram o indiciamento destes envolvidos, conforme dissemos anteriormente, são 16 pessoas indiciadas. E, recentemente, 4 despachantes investigados no referido procedimento, eles foram presos em decorrência do desdobramento destas investigações.
9: 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Daqui a pouquinho, produção. após o bloco comercial, vamos falar uma reportagem, presta bem atenção. Uma criança, a princípio parece que a criança foi advertida na escola, teve um caso assim semelhante dentro da escola. Só que a mãe da criança tomou conhecimento e não gostou de saber que a professora chamou a atenção da criança. Vocês vão ficar assustados. Fique comigo. 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São 4h20. Eu volto em apenas um minuto.
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11: 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Alô, Servicom. 4h26. A Polícia Militar foi acionada em Santana do Paraíso após denúncias de importunação sexual no bairro industrial, como explica o sargento Michael. Confira aqui nos canais Vox.
12: A situação, né, que a gente foi empenhado lá no bairro industrial, dando essa denúncia, né, de uma importunação sexual feita pelo um senhor já aparentemente aí seus 60 anos com a sua enteada. Ao chegarmos no local, o autor já tinha evadido e a vítima aí já se encontrava na unidade básica de saúde do bairro industrial, devido ao fato aí do nervosismo, do fato de ter acontecido. A mesma relatou todo esse fato para a gente, confirmou a situação, falou que não era a primeira vez que acontecera, que há cerca de 15 anos havia acontecido algo referente a isso. E diante dessa situação, a gente fez um rastreamento, né, pelo bairro e locais adjacentes. Após um período, o autor retornou ao local, né, do fato, ao local do crime, e aí ele foi preso e conduzido a essa DEPOL.
13: Ela chegou a relatar à vítima o que realmente ele fez com ela?
12: Sim, ela relatou que o mesmo, após ela devolver uma motocicleta que havia sido pego emprestada, o mesmo, no momento que ela estava de costas, o mesmo veio abraçá-la com força por trás, relatando, chamando ela de gostosa e que há muito tempo, né, teria aí tesão por ela, né, uma vontade de estar praticando ato sexual com ela.
13: Ele está no lugar de padrasto dela?
12: Isso, confere. Há muito tempo, né, ele já está como padrasto dela, desde quando ela era criança, e segundo ela, não é a primeira vez que aconteceu isso.
13: E a mãe dela tem conhecimento dessa situação?
12: Segundo ela, ela passou informação para a mãe, mas só que devido à mãe tomar remédios controlados, ela nunca viu a situação e não chegou a acreditar nela.
13: Se foi quando ela era criança, desde criança, hoje ela está com 28 anos, quer dizer, esta situação perdura aí pelo menos 2 décadas, né?
12: É mais ou menos isso que aconteceu, né, segundo ela, e devido a esse fato da vergonha, né, do fato de achar que ela mesmo poderia ter dado causa, isso fato que não confere, né, aí muitas vezes a mulher faz isso, ela acha que dá causa e não a culpa do autor, né, que é um verdadeiro monstro na situação.
13: O certo é que é uma situação muito desagradável, né, sargento Michael? E nós temos visto que esta natureza de crime, ela tem sido presente aqui no Vale do Aço. Nós tivemos no fim de semana passado também aqui em Patinho uma situação da mesma natureza.
12: Infelizmente essa situação ela sempre ocorreu, mas devido ao fato agora das mulheres estão tomando coragem, sendo incentivadas e tendo um respaldo, né, da melhor, elas estão tendo mais coragem de estar denunciando, mas infelizmente esse tipo de coisa sempre aconteceu.
13: E os policiais que trabalharam sob o comando do sargento Michael nesta ocorrência?
12: Foi o soldado Vidal.
13: Ok, Sargento Michael da 45ª Companhia em Santana do Paraíso, comigo aqui dentro dos canais Vox, sem tropeço, seu nome e endereço, repórter J. Passos.
11: Daqui a pouquinho, após o bloco comercial, o suspeito aí que foi preso, o acusado, suspeito aí, lá no Corro, ele falou os canais Vox. Fique comigo porque eu volto em apenas um minuto.
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11: No Vale da Vox, 4:31.
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11: 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Vai falar com o Mário Sérgio agora, lá do Alinhadão, 93-68-1273. 4:37. Falamos agora há pouco aí, né, o policial falando do cidadão que foi preso por importunação sexual no Industrial em Santana do Paraíso. Mas o suspeito lá na delegacia também teve o direito de resposta e falou os canais Vox. Confira.
4: Carlos José de Carvalho, não tive nada, não aconteceu esse problema que a Simone está falando, que eu passei a mão nela, eu juro por Deus, eu juro pela alma até da minha mãe, eu não fiz isso aí com ela, jamais. Ela pegou minha moto para rodar currículo. Eu peguei meu carro, saí do meu carro, tu quando encostou o carro, ela chegou, pegou e deixou a moto, ela entregou o capacete no portão da minha casa e saiu, e eu peguei na minha chave e tranquei o portão ainda, entendeu? Ela saiu, foi embora, agora tá falando que eu passei a mão nela, eu juro que eu não passei a mão nela.
5: Como é que foi a situação? Me conta direitinho, como é que tudo começou? Primeiro ela chegou e pediu a moto prestada porque ia distribuir currículos, é isso?
4: Isto, ela falou que ia distribuir o currículo, ela mandou o áudio pra mim, tá no meu telefone lá, os policiais viram, o áudio tá no telefone, ela pediu minha moto, eu falei com ela, tudo bem, minha filha, pode ir, eu te empresto a moto, peguei a moto, emprestei a moto a ela, pegou a chave, foi lá dentro, eu e a mãe dela tava lá dentro, mãe dela tava tomando café, não foi fiz o café, não estava tomando café, ela também tomou o café e saiu, beleza, cadê a chave? A chave tá aqui, pegou a moto e saiu, e beleza, foi expor rodar o currículo, entendeu? Aí chegou, eu recebi o currículo no portão e tranquei meu portão, e ela foi embora, falou que eu mexi com ela, que eu passei a mão nela.
5: É, porque o que chegou para mim, eu tenho que falar com o senhor, o que chegou para mim, é que ela chegou, entregou a moto, o senhor foi abraçou ela por trás e falou com ela que há muitos anos o senhor tinha desejo de ficar com ela.
4: Nunca, juro, nunca abracei ela por trás, nunca fiz isso aí, não fiz isso aí, não.
5: Até porque são 18 anos de convivência, né?
4: É, eu e a mãe dela 18 anos.
5: Tá, e quando o senhor começou a relacionar com a mãe dela, ela tinha quantos anos, o senhor lembra?
4: Não, ela era menina, eu fui morar com a mãe dela e às vezes era criança.
5: Tá, porque hoje ela tá, parece com 28 anos.
4: Ah, é, mais ou menos.
5: Então, se tem 18, ela estava com uns 10 anos, 9, 10 anos.
4: É, eu acho que mais ou menos isso aí,
5: Entendeu? Quer dizer que o senhor jura que nunca fez isso, não, abraçou ela por trás, hein?
4: Não.
5: Nunca olhou para ela com olho desejado, desejoso?
4: Não, eu não, jamais, nunca na minha vida. Nunca na minha vida.
5: Então, quer dizer, o senhor, cheguei aqui, o senhor estava emocionado, estava chorando.
4: Nossa,
5: com essa situação, decepcionado com tudo isso.
4: Decepcionado com tudo isso aí, pai. Nossa, jamais, senhor. Juro por Deus, senhor.
5: Agora, a grande pergunta, o senhor mora na casa que é do senhor mesmo,
4: não,
5: ou
4: não? Eu pago aluguel. Eu pago aluguel.
5: Tá. E com relação a esses dois agora, quando o senhor sair daqui, como é que fica a situação? Vai voltar a relacionar com a mãe dela? Rompe o relacionamento?
4: Não, acabou. Eu não vou nem querer também saber, não. Vou chegar lá, eu vou caçar um jeito pra mim, ela vai ficar na casa dela pra lá, deixar ela pra lá. Não quer saber nem da mãe dela, sabe mais não.
5: Tá legal.
4: Nem saber da mãe dela. Nem saber mais. Acabou.
5: Tá legal. Obrigado pela confiança.
4: Tá, beleza. Obrigadão. Deixa com nós.
5: Tá legal. Tá aí o depoimento do acusado, né? Dizendo que ser inocente nessa história toda. E nós vamos... aguardar o que a justiça vai definir para ele. Sem tropeço, seu nome e endereço, repórter J. Passos.
11: 4:40, fique comigo porque eu volto já.
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11: No Vale da Vox, 4:41.
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11: 4:46, atenção ouvintes do Vox Polícia. 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Mas, durante patrulhamento na região da Avenida Manaim, em Patinga, os militares do Tático Móvel, eles estão flagraram uma mulher traficando drogas em companhia dos filhos, que são menores. O sargento Jaider, ele que trabalhou aí na operação e na prisão da mulher suspeita, falou aos canais Vox. Confira.
19: A equipe do Comando Tático, Tenente Valdeci, recebeu informações dando conta de que a Amazonita, aglomerada próxima ali a Manaim, estaria ocorrendo um intenso tráfico de drogas, onde duas mulheres estaria fornecendo drogas para os usuários. De posse dessas informações, o comando tático mobilizou o serviço de inteligência, o qual fez posicionamento estratégico e realizou filmagens dessa traficância. Nessa filmagem foi possível visualizar a autora fazendo contato com os usuários, trocando dinheiros em invólucros, aparentando ser drogas. Diante da flagrância, nós montamos a operação, deslocamos de forma estratégica, realizando a abordagem. No momento da abordagem a essa mulher, ela já de imediato falou: tem duas pedras de crack comigo, tá no bolso traseiro. Situação que foi possível visualizar na filmagem, que ela levava a mão sempre ao bolso traseiro para retirar essas drogas e entregar para os usuários. E no outro bolso tinha a quantia de R$196,70.
20: Agora, o que chama atenção é que é triste, Sento Jaider, não só que ela estava traficando, dando essa praga para que as pessoas, né, os viciados, continuem nesse mundo do crime, nesse mundo do vício, O pior de tudo é que ela levou também as filhas dela participando com ela dessa operação, dessa situação, desse crime.
19: Não só a filha, como os demais 6 filhos menores. A filha maior dela tem 14 anos, foi vista também na filmagem realizando a traficância. E mais 6, ela tem 7 filhos. Todos, 3 mocinhas e 4 rapazinhos. Todos presenciando a traficância. Eu conversei com ela. Que futuro você quer para os seus filhos? A chance que você tem de acabar com esse tráfico aqui, você está continuando com esse tráfico? Aí ela negou, falou que não, mas já está com a pedra no bolso, né? E a gente é policial militar, mas a gente também é ser humano. Eu confesso para você que eu fiquei com dó das crianças. Que futuro, né, que essas crianças vão ter? A gente tem filho, a gente fica sensibilizado na situação. E tudo indica que o tráfico não vai acabar. Por quê? A filha dela de 14 anos já está tomando o serviço, né? Já está continuando o serviço. Mas a Polícia Militar está aí incessantemente. A gente não pode parar e não pode deixar essa droga, esse tráfico de droga continuar, né? A gente puder já fazer o possível para não deixar esse tráfico de droga continuar naquele local, que já está praticamente pacificado, né? Ali a Amazonita. Nós vamos continuar atuando e punindo essas pessoas que realizam o tráfico de droga naquele local.
20: E os policiais que trabalharam sob o comando do segundo sargento Jaider nesta operação?
19: Essa operação foi comandada pelo tenente Valdeci Júnior, a minha guarnição, e ter também o apoio da Roca, o sargento Rafael.
20: Sem tropeço, seu nome e endereço, repórter J. Passos.
11: 4:51, equipe comandada pelo 2º Sargento J. Sérgio, equipe aí da 82C, que pertence ao 14º em Patinga, foram empenhados a comparecer na área da Avenida Manaí. Isso aqui é uma outra ocorrência, né? Mas o tenente Ruiter, ele falou aí desse trabalho, confira.
1: Avenida Manaí, essa localidade, tem tido todo um apoio da Polícia Militar durante todo esse ano, né? Toda a comunidade percebeu a mudança que teve aqui, a presença policial, o acolhimento a essa comunidade. Só que as operações policiais repressivas, os monitoramentos, os acompanhamentos, nunca pararam. Às vezes essa presença 24 horas no local não se vê igual era antes, que tinha aquela presença daquele ônibus, só que a gente adotou uma outra estratégia. Não quer dizer que a gente abandonou o local de forma alguma, e os resultados dos últimos dias provam isso. Então a gente tem acompanhado, monitorado a localidade. A gente sabe que hoje, só para vocês terem ideia, nos 2 últimos dias foram 5 autoras de tráfico presas, né? 4 presas e uma menor apreendida, e um autor também preso por tráfico. Apreensão de drogas aqui, principalmente o crack, que é onde tem um comércio aqui mais forte. E a gente vai dar essa resposta. A resposta que a gente dá para a comunidade hoje é que a Venda Manaí está sendo acompanhada diuturnamente pela Polícia Militar. E quem ousar continuar cometendo esses ilícitos, a gente vai vir, vai fazer operação, vai prender, vai apreender. Essa é a resposta que a gente dá para a comunidade. O local não está abandonado, muito pelo contrário, está policiado e com diversas estratégias policiais para dar uma resposta melhor à sociedade. Tanto é que foram 6 conduzidos nos últimos 2 dias. Só na data de hoje a gente teve uma operação na hora do almoço ali por volta de 1-2 horas da tarde. Teve 2 mulheres presas e uma menor apreendida traficando, monitoramento feito, né? Tanto é que foram autuadas. E agora à noite também tinha uma outra mulher que estava também vendendo drogas na localidade. Foi realizada sua prisão e apreensão também de droga. Então essa é a resposta da Polícia Militar para toda essa comunidade bem de Patinga, que o local está sim policiado.
20: Agora, tenente Rui, a grande pergunta, né? Quando da operação que iniciou-se a revitalização da Manaim, foram vários homens presos e hoje foram mulheres. Como é que vocês fazem? Qual a leitura que vocês fazem desta mudança de comportamento de sexo no tráfico?
1: A localidade aqui, existe muitas pessoas de bem. A gente frequentou aqui, viveu no início do ano essa operação, a gente começou a conhecer, porque existe muitas, a grande maioria são pessoas de bem na localidade. Tem um certo grupo aqui que eles continuem ainda nessas práticas. Então, as mulheres desses indivíduos que estão presos hoje assumiram a venda de drogas na localidade, achando que vão passar às vezes desapercebidos por serem mulheres ou algo do tipo, mas não. A gente tem um acompanhamento, estão muito mais à frente do que eles possam imaginar. Então, infelizmente, continua essa prática, mas a resposta ela está vindo a contento.
2: Perguntar para o senhor quais são os policiais que trabalharam, pode cometer algum engano, porque pelo menos 6 viaturas por aqui marcaram presença nas últimas horas.
1: Durante todo o dia estamos com operação na localidade, até os militares da 82 CIA, que tem a responsabilidade territorial, a qual também estou coordenando o policiamento local, as equipes tático móveis e TM cães. A aplicação do cachorro aqui é de fundamental importância, porque ele ajuda a encontrar. Ninguém quer ser preso hoje, então eles vão ali e conseguem encontrar nas localidades mais improváveis, e a gente vem dando essa resposta positiva.
2: Ok, primeiro tenente Ruiter, comigo aqui dentro dos canais Vox, sem tropeço, seu nome e endereço, repórter J. Passos.
11: 4h55, nós temos agora um homicídio, e atenção, homicídio consumado agora em evidência em Coronel Fabriciano, daqui a pouquinho na programação com Fernando Silva. Todos os detalhes do homicídio em evidência agora em Coronel Fabriciano. Vem aí para você Gilberto Medeiros com a redação Vox, e na sequência Fernando Silva com Vox Cidade, ao vivo aqui da Vox em Timóteo. Tchau, agora eu fui.
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1: O Vale da Vox, 5 horas.
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4: A semana do MEI chega a Timóteo com 5 dias de capacitação gratuita para microempreendedores individuais. De 25 a 29 de maio, a CECDL Timóteo recebe uma programação completa com temas práticos para quem quer empreender com mais organização, confiança e competitividade. As inscrições são pelo Simpla. O acesso pode ser feito pelo link na bio da página da associação ou utilizando o QR Code nos materiais do evento. Mais informações podem ser obtidas na sede da ACECDL em Timóteo, na rua 19 de novembro, número 210, no Centro Norte. Para os canais Vox, repórter Júlia Ferreira.
1: Que o tráfico usa há muito tempo drones para monitorar e atacar rivais em forças policiais já é sabido. Os criminosos, porém, começaram a investir em equipamentos cada vez mais robustos e modernos e em treinamento para operá-los. A polícia descobriu que traficantes do complexo do Alemão, na Zona Norte, controlado pelo Comando Vermelho, adquiriram drones de grande porte para transportar armas e drogas. São aeronaves de carga ou para uso agrícola, com capacidade de transportar até 80 quilos, o equivalente a 20 fuzis FAL ou AR-15.
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1: A mãe que comprou 14 mil figurinhas para completar o álbum que o filho divide com os dois sobrinhos dela tinha mais uma intenção ao adquirir os 2 mil pacotes. Vimos uma oportunidade de vender figurinhas avulsas para facilitar quem queria completar o álbum, disse Catarine Nunes, que é comerciante em Sombrio, no sul de Santa Catarina. Ela fez um vídeo com o filho e os sobrinhos com os pacotes para divulgar que venderia as repetidas. A publicação viralizou nas redes sociais e tinha 4 milhões e 600 mil visualizações até as 9 da noite desta quarta-feira, dia 20 de maio.
8: O mês de maio é marcado por um importante movimento de conscientização em todo o mundo, o Maio Amarelo. Em 2026, a campanha traz como tema, no trânsito, enxergar o outro é salvar vidas, convidando a sociedade a refletir sobre a importância da empatia e da responsabilidade no dia a dia. Em Coronel Fabriciano, a Prefeitura, por meio da Secretaria de Governança de Obras e Serviços Urbanos, em parceria com o Departamento de Trânsito, preparou uma programação especial com ações educativas ao longo de todo o mês. Nos dias 22 e 26, acontecerão Blitz Educativa. E no dia 28 de maio, palestra de encerramento na Escola do Futuro, parceria com a equipe Honda e Autoescola ABC. Para os canais Vox, repórter Ronildo Bacardi.
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10: Alô Brasil, alô você que se liga nos canais Vox, muito boa tarde, são 5 horas e 6.

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2: No Vale da Vox 5:12, boa tarde.
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2: São 5:13, 5:13, hora certa no Vale do Aço. Atenção, atenção, antes do comentário do Dr. Jonair Cordeiro, equipes dos canais Vox estão apurando um possível homicídio em Coronel Fabriciano. A nossa equipe está em deslocamento com o JL, que acabou de sair do ar com o VP2, então a Vox apura por meio da sua equipe de reportagem um possível homicídio em Fabri agora há pouco. A nossa equipe está em deslocamento e a gente aguarda um posicionamento da nossa equipe do local. Daqui a pouco a gente vai ter informações mais detalhadas sobre esta pauta, ok? 5:13, agora sim. Não, agora sim não, eu tenho que faturar, né? 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A vida pode ser doce em todas as estações. 5:15, agora sim o comentário do dia na voz dele, o nosso Big Boss, Dr. Jonair Cordeiro, na bola.
4: Você é preguiçoso, é isso que estão dizendo de você. Você que acorda às 5 da manhã, pega ônibus lotado, enfrenta patrão chato e chega em casa ouvindo que o brasileiro não gosta de trabalhar. Preguiçosa é você, mãe, que acorda antes do sol nascer, acorda menino para ir para a escola, corre para o serviço, busca filho, faz janta e dorme pensando no boleto. Preguiçoso é você, gari, pendurado no caminhão às 7 da manhã, respirando chorume, enquanto parte da cidade ainda escolhe qual café vai tomar. Preguiçoso é você, porteiro, virando a madrugada acordado. É você, caixa de supermercado, que fica em pé o dia inteiro. É você, motorista, que perde o aniversário do filho para completar a corrida. Curioso é que ninguém chama de vagabundo o sujeito que ganha dinheiro dormindo. O problema parece começar quando o pobre pode ter um pouquinho de descanso. Descansar virou ofensa moral, como se trabalhador tivesse nascido apenas para produzir. A escala 6x1 gerou umas pessoas que conhecem mais o chefe do que os próprios filhos. Gente que sai de casa no escuro e volta para casa no escuro. Há alguns anos circula nas redes sociais um jornalista perguntando a um treinador de basquete da Lituânia sobre um atleta que pediu dispensa de um jogo importante porque a esposa iria dar à luz. E a resposta veio seca e humana. Existem coisas mais importantes que o basquete. Milhões concordam com isso no esporte, lá na rede social, falam é isso mesmo. Mas quando o trabalhador comum pede apenas o direito de descansar e viver um pouco além do crachá, vira quase que crime. E aí aparece alguém dizendo que a jornada vai quebrar o país. Engraçado, o colapso nacional só surge quando o trabalhador quer viver um pouquinho mais. Porque quando o político graúdo se senta com um banqueiro ladrão às escuras, não, aí é conversa normal. E não fujo, pequenos empresários precisam ser ouvidos, o debate exige responsabilidade. O que não dá é para transformar em dificuldade a adaptação, em desculpa eterna para manter gente vivendo apenas para sobreviver. Há profundamente doença na sociedade que considera normal trabalhar 6 dias para descansar um, mas considera um absurdo querer viver. A verdade é simples. A escala 6x1 não organiza a economia, ela desorganiza a vida das pessoas. Talvez o maior medo de alguns seja justamente esse. Trabalhador descansado pode pensar mais, pode ler mais, pode questionar mais, pode protestar mais e pode até cometer o enorme crime de sonhar. Porque trabalhador exausto apenas acorda, trabalha, paga boleto, até a alma se acostumar. Então, você que é preguiçoso, que está aguentando tudo, é você que está me ouvindo. Somos eu, é você, Júlia Ferreira, é você, Gilberto Medeiros, é você, Isabela Lima. Somos eu e você, os preguiçosos, mas que sustentamos esse país. Não me queira mal, que eu só sei lhe querer bem. Melhore seu argumento para não precisar aumentar a sua voz. Eu sou o Jonair Cordeiro e, sem a menor pretensão de te convencer a coisíssima nenhuma, falo para os canais Vox.
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2: Fundado no dia 21 de maio de 1998, a partir da documentação da agremiação amadora Esporte Clube Novo Cruzeiro, o Ipatinga Futebol Clube completa hoje 28 anos de existência. Logo em seu primeiro ano, o Tigre, mascote definido ainda em 1998 por votação popular, estreou na categoria profissional sob comando do técnico Zé Ângelo Preca, ao ser vice-campeão mineiro da terceira divisão, e ficou com uma das duas vagas de acesso ao módulo 2 do estadual de 1999, quando novamente foi vice-campeão, já como filial do Cruzeiro, e obteve o acesso à elite do futebol estadual da temporada 2000. Em 2002, o Ipatinga, que manteve parceria com o Cabuloso até um ano antes, foi vice-campeão mineiro da primeira divisão ao perder a taça para a Caldense numa competição que não contou com a participação dos times grandes de Belo Horizonte. Em 2004, veio o primeiro troféu conquistado pelo Tigrão de Aço, a Taça Minas Gerais, com o treinador Luiz Fernando Gatão. Na temporada seguinte, 2005, veio a maior conquista da história quadricolor. De volta como parceiro do Cruzeiro, o Ipatinga foi campeão mineiro sob comando do técnico Ney Franco, exatamente sobre o Cabuloso. Em 2006, vieram o vice-campeonato estadual, ao perder a decisão para o mesmo Cruzeiro, com quem viveu seu último capítulo de uma parceria, e o acesso ipatinguense da Série C para a B do Campeonato Brasileiro. No mesmo ano, o Tigre foi semifinalista da Copa do Brasil, ao ser eliminado pelo Flamengo, que seria o campeão. Na segunda divisão nacional de 2007, outro acesso histórico quadricolor, ao terminar com o vice-campeonato. Porém, na mais aguardada temporada da história do Ipatinga, quando o clube completaria 10 anos, veio o pesadelo de 2 rebaixamentos consecutivos, registrados no Campeonato Mineiro e no Campeonato Brasileiro da Série A. Em 2009, o Tigrão de Aço foi campeão estadual do módulo 2, sob comando do técnico Marcelo Oliveira, e garantiu seu retorno à elite do futebol em Minas no ano seguinte. De volta à primeira divisão mineira no ano de 2010, o Ipatinga foi vice-campeão estadual pela terceira vez ao perder a taça para o Atlético. Na mesma temporada, o rebaixamento voltou a atingir o coração quadricolor, com a queda da B para a Série C do Brasileiro. No ano de 2011, novo descenso, agora no Campeonato Mineiro. No segundo semestre daquela temporada, 2011, o ressurgimento, quando o Tigre subiu para a segunda divisão nacional do ano seguinte e conquistou o bi da Taça Minas Gerais, sob comando do saudoso técnico Ney da Mata. Em 2012, caiu de novo da B para a C do Brasileiro. Na temporada seguinte, o Ipatinga deixou a cidade ipatinguense e foi morar e jogar em Betim, na Grande BH, e com o nome de Betim Futebol Clube. O Tigrão voltou a ser de aço em 2014, quando retornou ao município de Ipatinga. Na temporada 2016, o Ipatinga caiu do módulo 2 para a Segundona Mineira, equivalente à terceira divisão. No ano seguinte, nova tentativa de ressurreição quadricolor, quando o clube conquistou o título mineiro da Segundona, sob comando do técnico Eugênio Souza, e voltou ao módulo 2 em 2018. Em 2022, o Tigre foi vice-campeão da principal divisão de acesso estadual e retornou à elite do futebol mineiro do ano seguinte. Porém, em 2024, o quadricolor de aço voltou a ser rebaixado na primeira divisão em Minas e, com isso, disputou sem brilho o Campeonato Mineiro do Módulo 2 2025. O Ipatinga é o único time em Minas que foi campeão estadual das 3 divisões do futebol profissional.
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2: Muito bem, são 5:29, 5:29, hora certa no Vale do Aço. Estamos com o Vox Cidade, anunciando para logo mais, campeonato, que campeonato? Copa Sul-Americana. 7 da noite, daqui a pouco, Arena MRV, Atlético e Cienciano do Peru, quinta rodada, fase de grupos, chave B da Copa Sul-Americana. A transmissão dos canais Vox, em parceria com a Rede 98 FM de Belo Horizonte. 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Atenção, informação de última hora. Câmara Municipal de Timóteo convoca a eleição da mesa diretora. Repórter Júlia Ferreira na bola.
18: A Câmara Municipal de Timóteo convocou oficialmente na tarde desta quinta-feira a eleição da mesa diretora para o biênio 2027-2028. A votação deverá ocorrer dentro de 15 dias e já movimenta intensamente os bastidores políticos da cidade. A convocação acontece poucos dias após reunião do Colégio de Líderes, que debateu a antecipação da eleição e expôs divisão entre vereadores favoráveis e contrários à medida. Nos corredores da Câmara, a disputa já é tratada como uma das mais tensas dos últimos anos do Legislativo timotense. O atual presidente, Adriano Alvarenga, articula sua recondução ao cargo.
19: Estou retornando de Belo Horizonte, por isso não pude participar da reunião ordinária. Hoje foi lido o edital de convocação, a antecipação da eleição do biênio 2027-2028. Esse edital ele vem depois de uma discussão vasta, ampla, com a pluralidade da edilidade dos vereadores que compõem a Casa Legislativa. Nós entendemos que, com o decorrer das eleições que estão por vir, a possibilidade de segundo turno, considerando que nós já temos 3/4 do mandato exercido, a manifestação de a maioria dos vereadores entender que a Casa Legislativa precisa estar pacificada, fica definido para o dia 8 de junho, às 18 horas, a eleição da mesa diretora 2027-2028. Nós agora estamos deixando muito claro que todos aqueles que têm o interesse de concorrer ao pleito, que possam se colocar, né, o nome à disposição e buscar o devido apoio. Nós estamos muito tranquilos quanto a isso, vamos conversar com o grupo e entender qual que é a proposta para a decisão da formação da nova mesa diretora. E após isso, no dia 8, ter a condição de expressar o nosso voto. Entendemos que o projeto e o processo deva decorrer da forma mais responsável possível, sem ataques, sem nenhum tipo de ação que não seja frutífera, e que cada um respeite o posicionamento do outro, para que a gente possa ter a devida pacificação e que o Poder Legislativo continue desenvolvendo um excelente trabalho em favor e em prol da nossa cidade.
18: Do outro lado, o grupo ligado ao governo trabalha o nome do vereador Dr. Brineu Tosati para a disputa. A movimentação também reacendeu discussões jurídicas. Uma fonte ligada ao grupo de Brineu afirmou aos canais Vox que a judicialização da eleição é considerada certa e que a aposta do grupo é de que o pleito possa ser suspenso pela justiça. O cenário lembra o ocorrido em Coronel Fabriciano no ano passado, quando a antecipação da eleição da mesa diretora acabou sendo barrada judicialmente. Juristas ouvidos pelos canais Vox, entretanto, avaliam que existem diferenças importantes entre os casos, principalmente em relação ao prazo da antecipação e ao fato de que em Timóteo, a discussão não envolveria possibilidade de um terceiro mandato consecutivo de 2 anos para o mesmo presidente. A expectativa agora é de intensificação das articulações políticas e possível disputa judicial antes mesmo da abertura da urna. Para os canais Vox, repórter Júlia Ferreira.

0: 5:35, como já dissemos, homicídio em Coronel Fabriciano, homicídio consumado. Alô, repórter JL, na bola.
1: No fim da tarde de quinta-feira, o homicídio consumado registrado aqui na rua José Rodrigues Soares, no bairro JK, tendo como vítima Wagner dos Santos, de 44 anos. A princípio, a vítima foi executada com vários disparos de arma de fogo, e ainda na cena do crime, nas proximidades, em menos de 100 metros do local do fato, a polícia acaba de prender um suspeito que já está dentro da viatura aí, aguardando para ser conduzido para a equipe do Batalhão de Polícia em Coronel Fabriciano. A equipe da Vox se faz presente a qualquer momento mais informações. Para os canais Vox, repórter JL.
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0: 5:36.
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18: A Prefeitura de Ipatinga, por meio da Secretaria Municipal de Saúde, concluiu o levantamento de índice rápido de infestação do Aedes aegypti, o Lira, de 2026. Segundo a administração municipal, os resultados demonstraram redução dos índices de infestação em diversas regiões da cidade. Quem repercutiu esse resultado foi o agente de endemias do município, Glauco Martins.
19: A Prefeitura de Ipatinga realizou entre os dias 11 a 15 de maio o segundo Lira de 2026. O Lira é uma pesquisa para se determinar o índice de infestação do mosquito, tanto o índice geral do município quanto o índice por bairros da cidade. Participaram dessa pesquisa 102 profissionais e obtivemos um excelente resultado, com a redução do índice em comparação de 2025, que foi de 2,5% para 2,2%. Também tivemos a redução do índice em diversas regiões e diversos bairros da cidade. Podemos destacar aí o Imbaúbas, Bom Retiro, Bela Vista, Bairro das Águas, Vila Ipanema, Novo Cruzeiro, Centro, Parque Ipanema, Cidade Nobre, Iguaçu, Tiradentes, Canaã, Cananzinho, Vila Militar, Granjas Vagalume, Betânia, com redução significativa em comparação ao mesmo período do ano passado. E os bairros campeões em termos de redução foi o Bom Jardim, Ferroviários, Horto, Industrial, Limoeiro, Chácaras Madalena, Córrego Novo, Barra Alegre e Chácaras Oliveira, com redução em mais de um ponto percentual em comparação com o mesmo período do ano passado. Mesmo com este resultado considerado satisfatório para estes bairros e também em geral para o município, nós não podemos nos descuidar com a disponibilidade de reservatórios de criadouros para o mosquito poder depositar os seus ovos. Foi constatado que a maioria dos depósitos utilizados pelos mosquitos estão no interior das residências, nos quintais também. Então a gente tem que reforçar esse alerta com a população para não descuidar dos seus quintais, dedicar ali uma vez por semana 10 minutos para poder fazer a vistoria no seu próprio imóvel em busca de possíveis criadouros para o mosquito Aedes aegypti.
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3: 5:44.
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2: Muito bem, 5:49, 5:49, como já foi informado pelos canais Vox, o JL tá lá, o nosso repórter, na rua José Rodrigues Soares, bairro JK, em Coronel Fabriciano. Um homem foi assassinado a tiros no fim da tarde de hoje. E segundo a apuração dos canais Vox, o nome dele, Wagner dos Santos, de 44 anos, nome da vítima. Ainda não há, já está preso um suspeito, já está preso pela Polícia Militar, um suspeito foi preso no próprio bairro JK. As informações estão sendo atualizadas aqui no rádio e também na internet, nas tribunas dos canais Vox. São 5:50, 5:50, hora certa no Vale do Aço. Vamos chamar aí mais um conteúdo, mestre, do nosso Vox Cidade. São 5:50. Vamos acionar a repórter Júlia Ferreira. UBS de Cachoeira do Vale em Timóteo começa a oferecer coleta de exames laboratoriais na bola.
3: A Prefeitura de Timóteo, por meio da Secretaria Municipal de Saúde e Qualidade de Vida, iniciou nesta quarta-feira o funcionamento de uma sala de coleta de exames laboratoriais na UBS do Distrito de Cachoeira do Vale. A iniciativa busca ampliar o acesso da população aos serviços de saúde e descentralizar o atendimento para moradores da região. A coordenadora do Laboratório Municipal, Javan Soyellen, informa o horário de funcionamento do serviço.
4: A Prefeitura de Timóteo, por meio da Secretaria Municipal de Saúde e Qualidade de Vida, anuncia a instalação de uma sala de coleta na Unidade Básica de Saúde do bairro Cachoeira do Vale, ampliando o acesso da população aos exames laboratoriais. A iniciativa faz parte do compromisso da atual gestão em oferecer uma saúde eficaz, humanizada e próxima dos cidadãos. E é com alegria no coração hoje que podemos inaugurar a sala de coleta da UBS do bairro Cachoeira do Vale, onde terá o funcionamento todas as quartas-feiras no período de 7 às 9 da manhã. E já nas primeiras horas de funcionamento nós atendemos 45 pacientes. Isso é um avanço enorme para a população e para a UBS Cachoeira do Vale. Os exames coletados abrangem tanto os serviços municipais quanto os terceirizados, incluindo amostras de sangue, urina e fezes. E nós contamos com o apoio do administrativo do laboratório, o apoio das técnicas do laboratório para estar realizando o atendimento e realizando a coleta. O agendamento é feito diretamente na própria UBS após o atendimento médico, o que garante maior agilidade e rapidez na liberação para a realização dos exames. O setor 5, que corresponde aos bairros Cachoeira do Vale, Santa Rita, Petrópolis e Grota dos Vieiras, possui uma população estimada de 12 mil habitantes. E essa descentralização do serviço laboratorial representa um avanço importante na acessibilidade e na qualidade do atendimento.
3: Para os canais Vox, repórter Júlia Ferreira.
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2: A Prefeitura de Ipatinga informou que já está disponível no site oficial do município o resultado do processo seletivo simplificado, número 3 de 2026, referente à etapa de aula experimental para o cargo de professor condomínio em Libras. A publicação foi realizada no Diário Oficial Eletrônico da última segunda-feira, dia 18. Além do resultado, também foi divulgado o edital de convocação número 30 de 2026, destinado aos candidatos aprovados em processos seletivos para cargos da área da educação. Os convocados deverão comparecer ao Departamento de Desenvolvimento de Recursos Humanos da Prefeitura de Ipatinga, que fica no primeiro andar do prédio da própria Prefeitura, na Avenida Carlos Chagas, número 789, bairro Cidade Nobre, nas datas e horários estabelecidos no edital. O documento contempla convocações para os cargos de professor de educação infantil e ensino fundamental, professor de língua inglesa, professor de ensino religioso, professor de língua portuguesa, professor de educação física, professor de ciências, educador musical percussão, auxiliar de serviços cantina e assistente da educação especial. A administração municipal orientou que os candidatos fiquem atentos às exigências previstas nos editais, incluindo a apresentação de documentos pessoais, comprovantes de escolaridade, experiência profissional e demais certidões obrigatórias. O resultado completo e os editais podem ser acessados no Diário Oficial Eletrônico, disponível no portal oficial da Prefeitura de Ipatinga, ipatinga.mg.gov.br/diário-oficial, tudo junto, ipatinga.mg.gov.br/diário-oficial.
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0: horas e 58 minutos, vamos voltar ao bairro JK, em Coronel Fabriciano, onde no fim da tarde de hoje houve um homicídio, e lá está mais uma vez e nos chama o repórter JL.
1: No fim da tarde de quinta-feira, um homicídio consumado registrado aqui na rua Geraldo Rodrigues, do bairro JK. A vítima foi identificada como Wagner dos Santos, 44 anos de idade. A princípio, conforme informações preliminares, esta vítima foi executada dentro daquela residência. A vítima foi executada a tiros, o corpo permanece lá dentro. O perito acaba de chegar no local do fato aqui agora. E o que é mais interessante, que a menos de 100 metros do local do homicídio, um suspeito foi abordado e acaba de ser preso pela polícia, sendo ele conduzido até o batalhão de polícia Fabriciano para maiores informações. Os canais Vox acompanham de perto a qualquer momento mais informações. Para os canais Vox, repórter JL.
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1: 6:03. 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
4: 6:04, 6:04, hora certa no Vale do Aço. 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
4: Moradores do residencial Nova Esperança, em Ipatinga, cobram serviço de abastecimento de água. Alô, repórteres, Júlia Ferreira e Andressa Estevão, na bola.
6: Uma situação que vem afetando a rotina de centenas de famílias tem gerado preocupação entre moradores do residencial Nova Esperança, em Ipatinga. Há cerca de 90 dias, o abastecimento de água foi interrompido após o corte realizado pela Copasa. O residencial, construído por meio do programa Minha Casa Minha Vida, possui apenas um hidrômetro para atender aproximadamente 260 moradores. Segundo relatos, a inadimplência de parte dos moradores teria resultado na suspensão do serviço, deixando sem água até mesmo famílias que afirmam manter os pagamentos em dia. A repórter Andressa Estevão acompanhou o caso e conversou com moradores do residencial.
7: A situação que tem muitos moradores que moram aqui, são 240 apartamentos, e tem muitos que estão um dia com seu, com a sua água, com a sua planta, e tem outros moradores que não estão em dia, mas aquele que está em dia não estão recebendo, não estão recebendo nenhum apoio da Copasa no fornecimento de nada de água. Aqui tem crianças, tem pessoas acamadas, tem idoso, tem bebê, entendeu? E eu não sei mais o que fazer. Eu estou pedindo não só por mim, mas por cada morador que mora aqui, cada criança, gente. Tem muitas pessoas acamadas, como eu falei, criança especial. Eu mesmo tenho uma filha de 5 anos, entendeu? E passo pro Washington ali, que ele também sabe mais.
8: É meu nome.

0: tudo, nós estamos passando maior necessidade. A nossa conta de água está dando 800 mil reais de água. O erro começou com a construtora, fez o projeto, mandou para o executivo assinou com a caneta de ouro e mandou para a Caixa Econômica Federal. A Caixa assinou e fez esse empreendimento para entrega rápido para a gente. Nós mudamos para cá no dia 20 de dezembro de 2019. E nós estamos com esse problema. Então, tem 6 anos e 5 meses que nós moramos aqui nesse residencial. O caminhão pipa e veio, abasteceu 30 dias a água, terminou no dia 3, não voltou mais. 3 de maio, não voltou mais. A prefeitura suspendeu o caminhão pipa. Daí a gente precisa de ajuda nos órgãos. A empresa, tem uma empresa que cobra essa água da gente. Essa empresa presta serviço por condomínio. Essa empresa cobra R$15,00. A síndica recebe um dinheiro também, que antigamente não recebia. A síndica recebe um dinheiro, que é R$500,00, que ajuda de custo, que a faca ajuda de custo. Eu fui subsíndico do condomínio, nunca peguei. Toda a vida eu paguei as minhas contas como subsíndico, como fiscal, paguei tudo, nunca deixei de pagar os meus compromissos. Essa água foi paga. Algumas contas e muitas contas que você tem pagar. Por exemplo, tem uma conta de R$21 mil, que ela está na justiça, essa conta de R$21 mil. Nós estávamos segurados no eliminar da justiça. A eliminar caiu.
1: A situação está crítica, né? Porque nós estamos passando por algo aqui que nunca imaginava que está passando. Mas é só Deus mesmo para ter misericórdia nossa aqui.
2: Em nota, a Prefeitura de Ipatinga informou que acompanha de perto a situação do abastecimento de água no residencial Nova Esperança e mantém diálogo com as partes envolvidas na busca por uma solução definitiva para o caso. O município esclarece que o fornecimento de água por caminhão-pipa foi adotado em caráter emergencial e paliativo, com o objetivo humanitário de minimizar os impactos enfrentados pelos moradores. A administração municipal havia comunicado previamente a suspensão temporária do serviço, considerando a possibilidade de avanço nas tratativas judiciais e administrativas relacionadas ao abastecimento do condomínio. Entretanto, após reunião entre os envolvidos e diante da ausência de uma solução definitiva até o momento, a Prefeitura retomará o abastecimento por caminhão-pipa a partir desta quarta-feira 20.
3: O município manda a nota falando o seguinte: então, o município de Ipatinga acompanha de perto. O que que significa isso? Com todo respeito, o que que significa isso? Porque a população ficou... eu acho que desde o dia 3 de maio sem o abastecimento do caminhão-pipa lá. Isso porque acompanha de perto. Agora você imagina se acompanhasse de longe. Entendeu? Aí só agora, dia 20, os caras ficaram 17 dias sem o tal do caminhão-pipa. Acompanha de perto. Hein? Acompanha de perto, tá bom. 6 horas e 10 minutos. É o Brasil, né, gente? 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Eu vou para o intervalo, só antes, nos minutos finais do Vox Cidade. 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Intervalo, voltamos já.
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3: 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Informa a hora certa. 6:16. 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
9: 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Vamos acionar a repórter Júlia Ferreira. Governo de Minas começa a instalar radares inteligentes nas rodovias do estado. Repórter Júlia Ferreira na bola.
10: O governo de Minas Gerais vai começar a instalar, a partir de junho, uma nova geração de radares inteligentes nas rodovias estaduais. Os equipamentos prometem ir além da fiscalização de velocidade e passam a atuar também no monitoramento e na segurança viária, utilizando tecnologia de leitura automática de placas e análise de dados em tempo real. Os novos equipamentos terão capacidade para identificar veículos roubados ou clonados, detectar padrões considerados fora do comum e cruzar informações automaticamente, além de identificar situações como deslocamentos repetitivos em um mesmo trajeto, circulação frequente em comboios e até possíveis irregularidades no transporte de passageiros e cargas. Segundo o diretor de operação viária do DER de Minas Gerais, Rodrigo Santos Colares, o sistema permitirá uma atuação mais precisa das equipes de fiscalização.
11: Em 2026, o DR deu ordem de início para o novo contrato de radares, uma nova modelagem de contratos com performance, com o pagamento baseado no tempo de funcionamento de todos os dispositivos. Os radares, a partir de agora, eles adquirem uma nova função. Eles não se limitam apenas ao controle de velocidade dos veículos nas rodovias, né, com foco pleno na segurança viária, mas também realizam agora o controle de circulação de cargas. Em Minas Gerais, mais de 70% dos veículos que transportam cargas circulam por passagem em Minas Gerais, né, não muitas vezes têm origem nem destino no estado. E os radares atualmente agora, nesse novo modelo, irão controlar todas as placas. E numa base central aqui nossa, como uma empresa de geoprocessamento e gerenciamento de dados, nós iremos conseguir montar fiscalizações mais eletrônicas, mais virtuais, com uma forma mais eficiente. Vamos conseguir orientar melhor os motoristas baseados nos estudos dos corredores logísticos adequados para qualquer tipo de carga. As bases de dados dos novos radares serão integradas com a segurança pública aqui no estado de Minas Gerais, com a Secretaria de Fazenda, com o IMA, Instituto Mineiro de Agropecuária, e com outras instituições, né, federais e também municipais, com o objetivo de deixar melhor informado todas as equipes que cuidam da segurança pública no estado e também promover um ambiente de maior segurança viária e mais qualidade para todos os usuários das rodovias estaduais do DR.
10: Além da aplicação de multas, os dados gerados pelos radares serão processados e integrados a outras bases de informação, permitindo alertas automáticos e direcionando as ações de fiscalização. Os pontos de instalação dos equipamentos foram definidos a partir de estudos técnicos e análises de dados, priorizando trechos com maior índice de acidentes. A expectativa do governo é que a tecnologia contribua para reduzir riscos nas rodovias e gere economia de cerca de R$ 76 milhões relacionados aos custos com acidentes. Os primeiros 210 radares começam a ser instalados no próximo mês e serão incorporados à atual rede, que possui 614 equipamentos. A previsão é que até 2028, Minas Gerais conte com 1.300 radares inteligentes em funcionamento nas rodovias estaduais. Para os canais Vox, repórter Júlia Ferreira.
9: 6:21, 6:21. 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
12: Boa noite, Fernando Silva. Tudo bem? Eu e meu esposo somos ouvintes assíduos da Vox. Agora mesmo estamos aqui sentados na varanda ouvindo o seu programa. É muito bom. Parabéns pelo seu programa, por tudo que corre aí. E eu quero participar do sorteio. Meu nome é Hilda Maria da Silva Nunes, Rua 143, número 27, bairro Eldorado. E te parabenizo pelo seu programa, muito bom. Uma boa noite.

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8: 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Bom, vamos ao sorteio. Ganha um milkshake de frutas vermelhas, Chiquinho Sorvetes, Hilda Maria. O bairro aqui que a produção pegou, mas não me passou aqui, né, mestre? Eldorado, Timóteo, fone final 8617. Ah, tá bom, Hilda Maria, a produção vai fazer contato contigo, tá bom? Muito obrigado pela sua participação. Ô, gente, só antes de ir embora, informação aqui dos canais Vox, o Atlético tá definido para jogar daqui a pouco contra o Cienciano. Se o Galo não ganhar, tá fora, né, matematicamente. Jogo contra o Cienciano do Peru, Copa Sul-Americana, quinta rodada, fase de grupos, chave B de bola. O Galo com Everson, Natanael, Juan, Júnior Alonso, impressionante. Esse jogador já tá fora do Atlético e ele é titular. O treinador sabe que ele não vai ficar e põe o cara para jogar. É inacreditável, assim. Ou o cara tem medo dos medalhões ou realmente não entende nada de futebol, ou as duas coisas. Na lateral esquerda, Renan Lodi. O time tá muito ofensivo. Maicon, Alexander, Bernard, Alan Minda, Cassierra e Coelho. Ok? E o banco do Galo aqui, para quem tem curiosidade: Gabriel Delfim, goleiro; Preciado, lateral direito; Lianco e Vitor Hugo, zagueiros; Pacini, lateral esquerdo; Igor Gomes, eu espero ver esse cara longe do Galo; meio campista, Alan Franco, volante; Victor Hugo, que tá de volta, Victor Hugo, o meia, que joga muito bem, tá de volta de contusão; Ciceta no banco, que é meia também; Reinier, nossa, meu Deus, não sei do que esse cara joga; Cauã Soares, atacante; e o preguiçoso Dudu, atacante, tá bom? Esse é o Atlético para jogar contra o Cienciano. Que vergonha, lanterna do grupo, ainda que se classifique, que vergonha. Tem que ganhar os dois, vai fazer dois jogos em casa. Vamos embora, vem aí a grande jornada esportiva. Bom futebol a todos, dá-lhe Galo. Um abraço do tamanho do Brasil. Arrivederci.

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0: 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Porque hoje eu sou o CJ e junto com Eduardo Madeira, Gilberto Campos, Gabriela Silva, Igor Tepe Assunção, vamos pra noite de Sul-Americana. E o destaque já vem com a escalação. Ele que sabe tudo de galo, Igor Tepe Assunção. Boa noite.
1: Boa noite, CJ. Boa noite pro torcedor atleticano que tá ligado aqui na jornada esportiva da 98,3. Em breve também nos 98,7, hein? A partir da semana que vem, a partir do final de semana, Jornada Esportiva também na 98 News. O Atlético definido e escalado pelo técnico Eduardo Domingues, com apenas uma alteração em relação à equipe que derrotou e jogou bem contra o Miranoite aqui no último final de semana. O levado Alexander entra na vaga de Alan Steven Franco Palma. Com isso, o Atlético está definido e escalado com ele, o melhor goleiro do Brasil, Everson, camisa 22, está agora deixando o gramado. Tchau, Everson! Ei, dá um tchau pra mim, que é isso, Everson deu tchauzinho pra gente aqui na cabine da 98, deixando o gramado após o aquecimento. O Atlético ainda tem na defesa Natanael, lateral que é cristão, tem a camisa 2. 4 para Juan Tressol, de meia dúzia. Júnior, seleção paraguaia, Alonso, de 16. Renan Lodi, meio campo do Galo, tem o levado Alexander com a camisa 5. 8 para Maicon. E ele, hein? Jogou muito contra o Miralua. Camisa 11, Bernardinho na frente. Esse trio que tem trazido pesadelos para as defesas adversárias. 27, Alan Minde Yamal. 28, Cuedinho, se eu fosse como tu. E 9, Cassierra. Este, o time do técnico Eduardo Barba. Seu Madruga Domingues, CJ.
0: É, seu Madruga, hein? É isso aí, Igor Tepe Assunção, que tem o poder de dar um tchau pro Everson numa distância mais ou menos do Acre até o Rio Grande do Sul. E o Everson, que sabe que ele, onde ele está, dá sempre um tchauzinho. Onde ela está? Gabriela Silva, sabe tudo do Cienciano. Alô, Gabi, boa noite.
2: Boa noite pra você, CJ, ótima noite pra nossa audiência. Estou aqui do lado de Igor Tepe, vou ter que aguentar ele o jogo todinho, viu, CJ?
3: Hoje ele, eu não tô
2: peidando. Graças a Deus, hoje ele tá animado, ele tá feliz, e que assim seja, que o Atlético vença, pra que isso aconteça até o final da nossa jornada, viu, CJ? Vamos lá, equipe do Cienciano, que veio em busca da classificação à próxima fase da Sul-Americana. A equipe já escalada com 31, Espinosa no gol, camisa 13, Nunes, camisa 4, Amondaraim, camisa 3, é o Becerra, camisa 29, Rubles, 39, Caparó, 88 é o Gamboa, camisa 10, Roberque, camisa 7, Souza, 21 vai pro Garcês Acosta, e camisa 11, Bandeira, esse é o time do Cienciano, do Horácio Melgarejo.
0: Boa, Gabi! Daqui a pouco, o destaque do Eduardo Madeira e o Gilberto Campos também analisando essas escalações, porque esses bonecos entrarão em campo, e quando a bola rolar, quem vai estar em campo além deles? 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Por falar nisso, final da partida nós vamos eleger o melhor em campo, a PVS. Será quem leva o troféu? A gente espera que o Galo leve a vitória, né, Gilbert? Boa noite.
4: Boa noite, CJA. Com certeza, né? Já não há mais margem para erros na Copa Sul-Americana. Se tá mesmo no planejamento do Galo avançar, e é um título possível, eu disse isso ano passado, o Atlético foi à final, vacilou naquela final com o time do Sampaoli, mas é ainda um título possível, apesar do nível ter subido consideravelmente para essa Sul-Americana de 2026. Ô, CJ, rapidamente sobre a escalação, vivemos que momento, hein? O suficiente para ver ele, menino levado, começar um jogo aqui na Arena MRV. Levado diz muito, né, do jogador. É um jogador ousado, tecnicamente muito acima, mas me parece que não vinha se dedicando bem, né? Aquilo que a gente espera que o jogador de futebol da qualidade dele, faça, porque aí é um titular absoluto, né? E chegou a ser criticado, chegou a responder em zona mista, falou para companheiros de imprensa, mas aí é passado. O Alexander começa o jogo de hoje, e o que eu já disse do Alexander outras vezes, inclusive em jogos que ele entrou pela Sul-Americana, aliás, a campanha do Atlético é ridícula na Copa Sul-Americana, mais uma vez. E para você ver, ano passado também foi assim, passou na Bacia das Almas, na repescagem, mesmo assim foi a final, né, CJ? Mas ele entra, tem qualidade técnica, mas falta intensidade, né? E hoje vai entrar no lugar do Franco, que tecnicamente não é um Alexander da vida, que é muito bom jogador, mas se entrega, deixa tudo em campo. Espero que o Alexander consiga fazer isso hoje, vai entrar, vai ajudar muito na parte ofensiva, porque avança muito bem, se aproxima dos atacantes, carrega bem a bola, dribla, tem um bom passe, deu uma pré-assistência, né? No jogo em que o Pacini fez o gol, pré-assistência pro Cassierra dar o passe, e o Atlético vencer não, né? Diminuiu a vantagem do Ceará pela Copa do Brasil, foi uma pré-assistência dele. Gostei da escalação, CJ, e o Galo precisa, como eu disse, melhorar a sua campanha aí, porque são duas derrotas, um empate e apenas uma vitória, e aquela sofrida contra o Juventude Las Piedras, 2-1, com muito sofrimento aqui na Arena MRV. Espero que o Galo vença as duas e se classifique, viu, CJ?
0: É isso, meu amigo, é isso. E o trânsito, será como é que tá, hein? Alô, Guilherme Lara, chega com as informações pro torcedor que tá nessa loucura do trânsito de BH. Boa noite, Guilherme.
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5: Fala, CJ, boa noite pra você, boa noite pra quem tá ligado na 98. O trânsito começa a melhorar na chegada à Arena MRV, faltando pouco tempo para o início da partida. Na Tereza Cristina ainda fila a partida contorno até a chegada ao Coração Eucarístico, mas depois o trânsito foi bem até a Arena MRV. Na Via Expressa, no caminho pra capital, trânsito lento entre a passagem pelo Parque São João em Contagem até a chegada à Arena MRV. Além do excesso de veículos, vale lembrar que a pista central da Via Expressa rumo a BH teve o sentido invertido para Contagem para melhorar o acesso à Arena MRV. Desviar não vale a pena, quem está em Contagem vai para a capital porque Cardeal tem trânsito travado. 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
0: 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Tá tudo lá, Iguinho, tem mais informações aí do Atlético. Eu também queria saber, Igor, se tem novidade com relação a Fred no Atlético, Igor.
1: Nossa, CJ, pelo amor de Deus, essa notícia também, cada dia alguém vai requentar alguma coisa nova, né?
0: Mas é porque você é amigo do cara, então você é o cara que mais tem notícia.
1: Sou amigo do Brax, sou amigo de todo mundo.
4: Diz que vai na casa dele tomar vinho lá, na adega de 3 mil garrafas.
0: Não, tem 1.500 camisas do cara, eu não vou perguntar pro cara certo.
1: Não, tem duas.
0: Aí.
4: Conta o que você sabe, senhor.
1: Não, mas é pra falar a verdade, até falei hoje, tanto no 98 Sports quanto no 98 Futebol Clube, né? O Paulo Brax já tinha falado desde o final do ano passado que era uma obrigação do Atlético negociar com o Fred em todas as janelas, entender o momento dele e o momento do clube em relação a ele. Então é isso que está acontecendo. O Atlético está conversando com o Fred, entendendo qual que é o momento dele, o que seria condicionante para ele poder vir para o Atlético. Só que o grande problema não é nem acertar com o Fred, não. O grande problema é acertar com o Fenerbahçe nas condições que o Atlético tem liberadas hoje para negociação de atletas. Ou seja, sem nenhum tipo de uso de verba. O Atlético não tem verba para atacar, como pagamento de passe na janela de transferências agora no meio do ano. O que o Atlético pode fazer? Ah, não tô falando que é ele não, tá, gente? Pelo amor de Deus. Ah, o Thiago Silva saiu do Porto. Pô, vamos anunciar aqui, vamos ver se o Thiago Silva quer vir. Thiago Silva, pô, temos aqui essa condição aqui, assim, essa, você vem pro Galo? Vem, pô, beleza. Então vem de graça. Ou então você vai lá no Fenerbahçe e fala assim: ô Fenerbahçe, pô, não tem dinheiro aqui não, velho, mas eu posso mandar o Igor Gomes aí, que vai fazer um sucesso danado no futebol turco. Aí o Fenerbahçe fala: ah, não, manda pra cá, eu sou bobo mesmo, e troca o Igor Gomes no Fred. Só assim, CJ, na catira, ou então pegar um jogador de graça. O Atlético não tem verba, isso é informação, o Atlético não tem verba de transferências nessa janela agora do meio do ano.
0: Ah, então vai... Essas reuniões, Gilbert, é apenas para combinar um pré-contrato a partir de janeiro, já que o contrato do homem termina ano que vem.
4: Ah, pois é, CJ. Olha só, o Fred já não é mais titular, né? O Fenerbahçe contratou o Kanté, talvez ele já, imaginando que possa perder espaço, talvez já numa conversa lá, consiga uma liberação, enfim, porque se pro ano que vem, CJ, vamos fazer uma conta aqui, você tá falando Thiago Silva aí, hoje eu vi muita gente falando, ó, o Thiago Silva vai vir pro Galo. Ô, gente, o Atlético vai montar um time de Master? Qual que é a torneio que nós vamos disputar? O Galo vai disputar o quê? Pelo amor de Deus, não, gente, o Atlético vai trazer jogado. Oh, saiu o Hulk, um ídolo.
1: Como exemplo de um jogador.
4: Eu sei, mas não é você não. Eu vi na rede social aí, a galera, não, o Thiago Silva. O Atlético tinha que ter trazido o Thiago Silva quando ele foi pro Fluminense. Isso há 2, 3 anos atrás aí. Então, não é agora mais não. E o Fred, falei CJ, e gosto muito do Fred, acho que ele muda o patamar do Atlético. Vai ganhar tecnicamente demais com a vinda do Fred. E é um jogador que se sente tem um desejo de jogar pelo Atlético, né? Porque saiu daqui naquela época em que o Inter estava levando jogador de tudo quanto é base aí, inclusive do Atlético levou o Fred. Mas tem que ser agora, de 33 para 34 anos e não de 35 para 36. Ou de 35, porque vai fazer 35 ano que vem, porque ele faz 34 daqui a pouco. Então, 35 para 36. Para chegar e amarrar dois, três anos de contrato, jogar até os 39, não, CJ, se não é agora, desculpa, eu acho que a hora é essa. O Fred parece que quer muito jogar no Galo, o Galo quer muito o Fred aqui, então assim, eu acho que os dois têm que unir forças para fazer isso dar certo. E com os recursos parcos do Atlético, CJ, amanhã que vem, não, né, tem que baixar essa média de idade aí, CJ.
0: É, concordo com você, Gilbert. O Eduardo lá dentro, Madeira, que vai narrar, eu sei que ele vai trazer todas as emoções e as informações, mas dá aquele pitaco inicial com a sua voz marota. Tudo bem, Madeirinha?
6: Tudo bom demais, meu querido amigo CJ. Temos que ganhar hoje, né,
0: Nossa,
6: gente?
0: Nossa, será que vai classificar com o Pozo de novo, igual ano passado?
6: Ah, CJ.
4: Ou CJ, melhor sim, né? Mesmo
6: que seja assim, mano. O grupo do Galo na Sul-Americana é um grupo fraco, né, CJ? Verdade. E como... A luta lá de baixo, no momento já temos alguns pontinhos a mais, tá muito cedo para desistir da Sul-Americana.
4: Sim.
6: Tá muito cedo. Então eu gostei do fato de ter colocado uma força grande, quase força total, no que aparenta ser o time titular do Galo hoje. E tô otimista, viu, Cris?
0: Boa, meu garoto. Oi.
4: Eu falei aqui, né? Olha o nível da Sul-Americana em relação ao ano passado. Esse ano tem São Paulo, Racing, River Plate, Santos, São Lourenço, Botafogo, Grêmio, Vasco e por aí vai.
0: E fora os que vão chegar da Liberta, né?
4: Sim, então assim, vai ser uma Sul-Americana no caminho de Libertadores, porque tem vários campeões de Libertadores aqui em São Paulo, Racing, River, Santos, São Lourenço, Botafogo, Grêmio, Vasco, Atlético, todo mundo campeão de Libertadores, cara.
0: Verdade. E o grupo do Atlético tá o Cienciano com 7 pontos, Puerto Cabello com 6, o Juventude Las Piedras com 5, o Atlético com 4. Hoje a vitória se faz necessária não só pensando em classificação, mas também para segurar o Cienciano, chegar aos mesmos 7 pontos e ali torcer para um empate de um jogo que é no mesmo horário, às 7 horas da noite.
1: CJ. Oi. Importante falar que no jogo lá no Peru, o Atlético teve a sua primeira derrota para times peruanos na história, perdeu para o Cienciano por 1-0, e o primeiro critério de desempate, caso aconteça um empate entre Atlético e Cienciano para uma classificação, é confronto direto. Então, se o Atlético vencer aqui por 2 ou mais gols de diferença, num eventual empate com o Cienciano, já está garantido. Aí não precisa preocupar com saldo de gols, gols marcados, etc, etc, etc. Precisa, então, tentar fazer esses 2 gols de diferença por aqui, tá?
0: Bem lembrado, até porque perdeu por 1-0, como você mesmo disse. Pra você que vai ficar na torcida aí, acompanha com a gente, porque as emoções serão narradas por Eduardo Madeira. 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
0: 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E que a torcida tá em campo, Iguinho?
7: Igor.
4: É, o silêncio dele diz muito, CJ. É
2: tá sim, viu, CJ? Já numa festa maravilhosa aqui, já empolgado já o torcedor atleticano, os times entrando em campo daqui a pouquinho. O Igor tá trocando de lugar aqui, mas já ele volta.
0: Muito bem, antes de mandar lá pra Arena MRV, em definitivo pro Eduardo Madeira, nós temos um comunicado. Olha só.
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0: Para você, e bom, e para você participar no intervalo, você sabe que o telefone é 998-98-98-98. Muito fácil de digitar, fácil de decorar e fácil para você mandar o áudio. 30, 40 segundos no intervalo para analisar junto com o Gilbert Campos a primeira apresentação da primeira etapa do Galo. 998-98-98-98. Com vinheta e tudo mais. Passando para ele o bastão. Ele que vai trazer as informações. Qual é o nome da fera, hein?
9: Eduardo Madeira.
0: Que dia é hoje?
1: Dia 21 de maio de 2026.
0: Quinta-feira.
4: Engana, né, velho?
1: Arena MRV, Copa Sul-Americana, Galo e Cienciano do Peru. É a quinta rodada do Grupo B da Copa Sul-Americana. Os times já em campo e a arbitragem definida quase na sua totalidade de colombianos. Arbitragem comandada pelo Carlos Ortega, auxiliado pelo Sebastian Vela e a Natalia Ortega. Quarto árbitro, a Maria Daza. E o VAR é com o equatoriano Carlos Orbi.
4: Ah, que susto, achei que você ia falar com Wagner Hewey. Aí é demais, né, velho? Até aqui, pô, aí não. É bom, antes que seja de fora, que precisa estar em todas os Wagner Hewey.
1: Valeria, só uma informação: a gente deve ter na casa dos 16 a 18 mil torcedores hoje aqui na Arena MRV. E o projeto do ingresso solidário do grupo do 113. Ele hoje distribuiu 466 ingressos de graça, tá, gente? Beleza. São ingressos doados aí através do Clube do 113, doação da SAF também e de um grupo de empresários que doam ingressos. É a segunda maior doação de ingressos aí desse projeto Galo Solidário. São 466. O jogo que mais doou foram 589 torcedores vindo aqui de graça no Galo e Botafogo. Além de que o Atlético lançou ontem o Galo na Veia do Instituto Galo, que vai aí ajudar pessoas em condição de vulnerabilidade e que tenha baixa renda a conseguir estar aqui na Arena MRV. R$13 a anuidade do Galo na Veia Instituto Galo e R$13 o valor do ingresso. No domingo vai ter um evento para a galera poder se cadastrar. No primeiro momento vão ser 1.113 torcedores com renda de até 2 salários mínimos e que estejam há mais de 3 anos fora de qualquer programa Galo na Veia para se inscreverem no Galo na Veia do Instituto Galo. A cada jogo, pelo menos 513 jogos vão ser negociados por R$13. Além disso, esses torcedores vão ter acesso a consultas médicas no futuro ambulatório da Arena, curso de inglês, curso profissionalizante e em breve muito mais. Um evento bem legal no domingo aqui na Arena MRV, tá?
6: Muito legal, e dois detalhes importantes, gente. Esse clube do 113 é muito legal, que são 113 empresários atleticanos que se reúnem.
1: Era para ser 113, né, Madeira? Mas acabou que já são 400 torcedores já.
6: Sim, sim.
1: Eles pagam R$1.113 por mês de mensalidade, né?
6: É,
1: doadas para o Instituto Galo.
6: São muitas ações sociais e o presidente do Galo, a Associação Sérgio Coelho, é um cara que tem muitas iniciativas sociais.
4: Isso tem muito nosso respeito, cara.
6: É um absurdo. Eu vi de perto o trabalho que é feito na Sopoc de Crucilândia. Tá, é cara, é assustador.
1: Pra ter ideia, só pra ter esse grupo do Galo, a galera está no mesmo grupo, cada um paga R$1.113 por mês, é quase R$500.000 arrecadados pro Instituto Galo, dinheiro que é revertido aí pra ex-funcionários, ex-jogadores, crianças, idosos em condições de vulnerabilidade, então muito importante esse trabalho também, e além disso tem a questão do imposto de renda, né, se você paga imposto de renda, você tem um percentual que você pode doar abatendo do valor que você tem que pagar ao governo. Então procura o pessoal do Instituto Galo que eles vão te orientar certinho como que vocês podem fazer. Torcida atleticana já por aqui e um círculo sendo feito ali no círculo central do gramado, hein, jogadores intercalados.
6: Uma relação de cobrando respeito, é isso, Guim?
1: É, deve ser.
6: Do negócio de racismo, aquele ritual que a Comebol fala sobre a questão de respeito.
1: É legal.
6: A impressão é essa.
1: Cada respeito é para todo mundo, é isso aí.
4: É isso aí. Agora, atitudes precisam ser tomadas também quanto a, né, na parte prática da coisa, porque o que a gente vê aí ano após ano é atos de racismo, e especialmente contra jogadores brasileiros. Mas não é uma exclusividade dos brasileiros, não, mas acontece sempre e isso precisa ser coibido. As ações são importantes, elas são bem-vindas, eu acho que elas educam, mas na prática também a gente quer ver as coisas acontecerem. Aliás, informação importante, agora há pouco a Comebol determinou a vitória do Flamengo naquele episódio de invasão no jogo contra o Medellín. Então, Flamengo, mais 3 pontinhos aí, viu, Igor Tepe? Você que fica feliz com essa informação.
1: É verdade.
6: Era esperado, muito... inclusive. Mas vamos falar de Galo. Pro torcedor que ligou o rádio, a TV, a internet agora, não pegou a escalação titular do Galo, vamos no embalo com o Iguinho! De novo.

0: Everson, Natanael, Juan Tressol de Alonso e Renan Lodi, Alexander, Maicon, Bernard, Alaminda, Coedica, Sierra, esse é o time do Barba.
1: Vai começar o jogo no embalo, a escalação do Cienciano do Peru, Gabi Silva.
2: Espinosa, Nunes, Amandaraim, Becerra, Robles, Caparó, o Barreto, Gamboa, Robert, Souza, o Garcês, a Costa e o Bandeira.
1: Começou! Bola rolando no tapete da 98. Na Sul-Americana, e já ataca o time do Cienciano, cruzamento, o cara do gol passou da pequena área, Atlético Mineiro levando um susto. Meu Deus do céu, ficou com a defesa do Galo. Que loucura, Gabriela Silva.
2: É, Madeirinha, menos de um minuto de jogo na primeira jogada, a equipe já apressando ali, já mostrando pra que veio. E olha o Galo.
1: Linha de passe rapidíssima do Galo, bola de ponta direita, enfiada de bola pro Bernard, ajeitou pro Garciega, podia bater, preferiu a bola pra Maicon, abriu na ponta esquerda, ataca o Galo, lá vem Lodi, vai ter cruzamento, cara do gol, tira a defesa, a bola vai entrando, defendeu o goleiro Espinosa. Que ataque rápido e cheio de detalhes, Ziguinho.
0: E o torcedor ficou indignado porque o Bernard podia fazer o domínio dessa bola e sair na cara do goleiro, mas a bola veio um pouquinho atrás dele, ele já tinha passado, ficou com medo de perder, ajeitou pro Cacierra, aí a jogada foi se desenrolando.
3: Exatamente isso.
0: E o que foi isso, hein? O que, que aconteceu ali? Deu o quê?
3: Deu um sobrepasso do goleiro? Não.
0: Deu um escanteio.
3: Mas o Bernard, foi exatamente isso. Loucura, o Bernard passou um pouquinho da bola.
1: Escanteio cobrado rapidinho.
3: O Visão não autorizou.
0: É porque na batida do Cacierra, parece que desviou ali e a bola saiu ali de fundo, né?
1: Pois que é. Loucura. O goleiro que equilibrou a bola teria passado com a bola na mão da linha, escanteio pro Atlético. Que maluco, que jogo doido no começo.
3: Que bom.
1: Ponta esquerda. Primeiro minuto e 40. Primeiro minuto, quase 2 minutos de jogo. 0-0, Galo e Cienciano. Galo precisa ganhar pra seguir na Sul-Americana. Olha o Maicon levantando o primeiro pau, ele defende, a bola vai perecando. Tiro de meta, tava nela o Coelho, Iguinho.
0: É, Madeira, que jogo maluco, viu? O Bandeira, ele chegou furando a bola na área, aí o Coelho não percebeu. Quando ele percebeu, a bola bateu nele sem querer, saiu a linha de fundo. Tiro de meta, 0-0. 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
1: O jogo começa completamente maluco. Falhou a zaga do Cienciano. O Atlético ataca a ponta direita. Lá vem Galo. Lá vem maluco Coelho. Buscando a bola de meia esquerda. Olha. Ali o Alexander tabelando a entrada da área, linda vida, Alexander tenta a invasão, tira a defesa, o Atlético na insistência, o Atlético com o Bernard cortou a defesa peruana, ela sobrou.
3: O time peruano tá todo cagado, velho.
1: Que loucura.
3: Os caras estão nervosos demais, já deram uma bica ali agora.
1: Falta do ataque do Galo, o que foi, Gui?
0: Na tentativa de saída de bola da equipe do Cienciano, o Barreto foi quem sofreu a falta ali na intermediária defensiva da equipe peruana. A falta está anotada. Tem pressa os caras não, viu? Estão a fim de esperar um pouquinho, respirar um pouquinho mais fundo para a perna parar de tremer.
1: Meu Deus, então mesmo. A defesa sai jogando o goleiro Espinosa. Tentando ali o Amandaraim. Tentou levantar a bola ao comando do ataque do Cienciano. A bola penetrando, chegou tirando o Tressoldi. Sobra no meio campo com Gamboa. Ficando o Atlético na defesa, Natanael perde, ganha na defesa atleticana. Olha o Tressoldi buscando pro Coelho. Ele recuando para o goleiro Everson. Sai jogando com o Alonso. Alonso para, prende, pensa. Distribui a bola na defesa. Onde está o Lodi? Tenta sair jogando. Uma pedrada para frente. Se acreditar, o Cacierra dá certo, mas a bola ficou e milou para a defesa do Cienciano. Com o Becerra.
0: Madeira, informação aqui, olha, você perguntou mais notícias do Galo, lateral Samuel Rodrigues, o atacante Riquelme, o meia Vinícius, ambos os três do time sub-17 convocados para a seleção brasileira para 2 amistosos contra os Estados Unidos, hein? Os moleques que estão na final da Copa do Brasil sub-17, olha o Bernard rouba na bola, opa!
1: O Bernard no meio campo ofensivo, roubou! Falta pro Galo e amarelo pra ele, Ziguinho!
0: Amarelo pro Nunes, o Bernard tomou o doce da criança, partiu em velocidade, aí tomou um puxão pelo pescoço, meu filho. Vai chegar com o pescoço arranhado, com a marca da unha do camisa 13 da equipe do Cienciano em casa. Giovanna vai ficar bravo, hein, Bernard?
1: É falta pro Galo na esquerda, o jogo começa completamente com lances diferentes do normal.
3: O Galo tem que aproveitar esse nervosismo da equipe peruana e abrir logo o marcador. porque aí a coisa desanda e o Atlético pode, de repente, conseguir um placar saldo, né? Importante hoje aqui, viu? Os caras estão muito nervosos.
1: Fazer saldo na defesa. Olha o time atlético trabalhando a bola no meio campo. Agora de Coelho. Coelho para Natanael. Dele para Tressoldi. Tressoldi na intermediária. Busca para Alonso. Alonso tenta distribuída. Lançamento longo. Ataca o Galo. Bola pedrecando quase. A lamela para o Minda. Ficou com o goleiro Espinosa. E ó. Bico pra frente.
0: Estourou lateral. Do jeito que deu, viu? O cabeceio do Becerra pra trás, tava tirando do goleiro. Prontou a carreira pro Alívio Espinosa pra colocar a bola pra fora. Lateral cobrado. Tem pressa o Galo.
1: Meu Deus. Meu campo Atlético vai trabalhando a bola de Alexander. Dele para Maicon. Maicon num grande ciclo para Ben 10. Tá querendo Ben 10. Tá querendo Ben 10. Costurando. Buscando jogar pelo meio campo. Ajeitou assistência que seria pra infiltração do Alexander. Um pouquinho forte demais. Ficou com o goleiro Espinosa. Primeiros quentíssimos. 5 minutos e meio na Arena MRV. Tá 0-0. Galo e Cienciano do Peru. Entrada pra frente do goleiro Espinosa. Recolheu, mandou pra frente. Tirou de cabeça a zaga da esquerda com o Alonso. Na defesa, ali com o Bernard. Recua a bola pra Lodi. Lodi dominou. Tentou distribuir a jogada no meio campo. Perde, ganha. Olha o Maicon tentando pra Cacierra. Ele foi enganado pelo kick da bola, como a bola sobra para o Amondaraim, dele para o goleiro Espinosa.
3: O Horácio Melgarejo, né? Que é o técnico, tá pedindo para segurar, para acalmar ali, para não sair tocando bola rápido, não.
1: Ao Becerra, tentando lançamento longo, Tressou de tirou, tentando mandar a bola pelo meio campo. Recupera, perde, ganha. O time do Peru ficando a bola de bandeira, buscou pra finta, chega a marcação, chega maluco com o Edinho bicudando nele, lateral pra nós, Gabi!
2: Chegou chutando tudo que viu pela frente com o Coelho, Madeirinha. Na proteção ali, acabou mandando a bola e ela batendo o adversário, lateral a favor do Galo.
1: Verdade, meu amigo e minha amiga, da 98, é lateral, Atlético na defesa. Marca de quase 7 minutos desse primeiro tempo, tá 0-0 na Sul-Americana. O Atlético tenta a jogada no meio campo com o Alexandre.

0: tocou na cabeça da área. Combate, ficando a bola ali com o Roberg. Bateu com o Roberg por cima. Bateu por cima, é só tiro de meta, Gabriela Silva.
1: Momento de pressão, Madeirinha. Tentou ali pela ponta esquerda de ataque aí na sobra de bola. O Gamboa acabou chutando muito forte. A bola não teve perigo algum para o goleirão. O Everson também não tem pressa de cobrar o tiro de meta. 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
2: Quem que é o Gamboa?
1: É o 88.
2: Ah,
1: é
2: o Gerson Barreto?
1: É, Barreto Gamboa.
2: Gamboa pra mim era uma loucura.
1: Rapaz, Barreto Gamboa.
0: E tinha um lugarzinho chamado Gamboa ali perto do Padre Eustáquio ali, né?
2: Com certeza. Sim, o CJ conhece.
0: Ah, CJ, menino, tá louco. Nosso levado, né? É.
2: Foi o nosso levado.
3: Ele podia fazer um guia da saudade, né? Tipo assim... lugares que ele já foi.
2: Você viu que abriu uma balada 40 a mais aí nessa face? Não?
0: Não. Ataca o time peruano, ponta esquerda com Bandeira, tentou levantamento, segundo pau, cara do gol, sai Everson! Que beleza, Gabriela Silva.
1: Saiu com tranquilidade na tentativa de cruzamento, de chutamento ali do camisa 7, Madeirinha, ele mandou na pequena área, olha o Galo.
0: Bernard tabelando, avançando, Bernard carregando, meio direito, abertura, tibra pra Coelho, fechou com a cruzamento do cara do gol, a vaga vem quase fazendo gol contra.
2: Epa!
0: Eu vi uma bola no braço, a zaga ficou completamente maluca. Escanteio pro até. Teve um toque no braço ou não, Iguinho?
2: Teve sim, do Amondarian, né? Amondarian, não. Amondarian, camisa 4 da equipe do Cienciano. Que passe milimétrico do Bernard pro Coelho na linha de fundo, né? O cruzamento rasteiro antes da chegada do castigol. O Amondarian colocou ali um carrinho, a bola bateu na mão dele, foi a linha de fundo, escanteio, evidentemente vai ter o check do VAR, mas parece que vai ser confirmada a bola ali no quarto de círculo, viu?
0: Vai o Ben 10, ponta direita, escanteio para o Atlético, 0-0. Marca de 9 minutos e meio. 9 e meio do primeiro tempo, 0-0. Bernard levantou, tentativa de cabeçada, bala penetrando, tirou a zaga peruana. O Atlético tenta na insistência, recupera de Lodi. Lodi balançou, Lodi tentou levantamento. Segundo pau buscando o Tressold. Caiu o Tressold, a galera reclama. E ele marca tiro de meta, reclama muito o Tressold.
2: Caramba, velho. Isso é. Sente que ele tá reclamando não, viu, Madeira? Mas não foi absolutamente nada, ele pulou junto com ele. O Amondarain, eu que tava errado, Amondarain. Amondarain. 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
3: Ah, mas tem supermercado que vende ele aí, velho.
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3: São muito
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0: Bola Pereira cantou no meio campo, sobrou pro Roberg. Ele balançou a jogada no meio campo. 10 vai dominando no grande círculo da meiuca. Ele caminha, ajeita a jogada na defesa com o lateral direito, Núñez. Ele já tá amarelado. O time peruano tenta levantamento de bola de ponta direita pro Roberg. Tentou levantamento longo, cortou o Alonso, ajeitando para Maicon. O Atlético busca a jogada pro Alexander. Falta nele. O Atlético bate rápido a falta. Sobrou para Natanael, se aproxima do meio campo. Abriu a meia direita pro ataque de Coelho. Vai para cima, tentou passe. Bate na zaga, bate no Robles. Ali o lateral esquerdo, ele tenta a jogada, a recuada, e o time atleticano pressiona a saída de bola do time peruano. A bola pererecando, Alonso deu uma cochilada, tressou de a consertar e recuar pro Everson, Gabi Silva.
1: Salvando a pele do Alonso ali, o tressou de Madeira, uma bobeada ali pra cima do camisa 21 do Garcês, o Acosta, capitão da equipe. A sorte que o tressou de estava atento ao lance e recuou pro Everson.
3: O Madeira, o jogo pode parecer fácil. Muito pelas atrapalhadas dos Ciencianos no começo da partida, problema para sair jogando, o goleiro tendo que dar o estourão lá de trás.
0: Meu então, Deus.
3: Já viu, né? É complicado, mas o Atlético não soube aproveitar e aí vai dando uma cochilada em alguns lances. Esse agora do Alonso com o atacante é uma coisa perigosa com o Garcês. Se não é o Juan Tressold que tem mais velocidade para interceptar essa bola, o Garcês ia lá dentro, hein?
0: Tá dois.
3: Medo que dá,
0: loucura.
3: Né, velho?
0: Loucura. Ataca o time peruano, tressou, cortou, Coelho na maluquice, perdeu, ganhou, sobrou, meio esquerda, ataque do Cienciano, bola vai ficando ali com Bandeira, tentou ali de fundo, protegeu Natanael, apenas tiro de meta, Gilberto Campos, marca de 12, momento do jogo, 0-0, Galo e Cienciano.
3: É um jogo bom, jogo movimentado, jogo lá e cá, apesar do Cienciano demonstrar muito nervosismo, e a pouquíssima qualidade técnica, isso a gente

0: A gente viu lá, né, no jogo na altitude, em Cusco, aqui então nem se fala, só que o Atlético precisa se impor e de fato dominar o jogo, né, ter todas as ações, finalizar mais vezes. Eu vendo o meio campo trabalhando muito bem, Alexander bem no jogo, só param ele na falta, o Bernard nas metidas de bola, nas roubadas de bola também, o Bernard aqui mais pelo lado esquerdo, um bom jogo do meio campo do Galo, agora o ataque ainda não funcionou.
1: Alexander prende, tentou a limpada para Bernard no meio campo, tenta levar o Galo ao ataque, Bernard, lançamento para Lodi, mais para a zaga, saiu o goleiro Espinosa, embalsamou e pegou o goleiro do time peruano. Aí o goleiro dá aquela pedrada para frente, tentando ao comando do ataque, buscou a zaga do Atlético, escorregou o Lodi, ponta direita, atacou o Souza, dominou o Souza, abriu ponta direita pro Roberto, levantamento, o cara do gol tirou, Tressoldi, tira Tressoldi, Gabi.
2: Pezinho salvador do Tressoldi, ali mais uma vez, viu, Madeirinho, muito atento, já tenta ligar o Galo em contra-ataque.
1: O Atlético vai trabalhando a bola em campo, na meiuca, avançando agora ao meio campo ofensivo, lá vem Coelho, dominou, abriu, meia direita para Natanael, avança Natanael, vai para cima garoto, vai para cima Natanael, pede a presença de alguém, passe pro Minda, Minda ajeitou para Maicon, meia esquerda, enfiada de bola, por cima da zaga, tira a defesa, protege Lodi, tira a defesa do time peruano, Iguinho.
3: Ficou pedindo falta ali o Roberto e nada aconteceu, viu, na tentativa de dividida com o Maicon, ele bambiou as pernas por ali, o juizão falou, aqui não cai nessa não, mas sorte deles que a bola ficou com a defesa, e estouraram lá pro Everson, que já sai pro ataque de novo, hein, o Galo tem pressa, vai em busca desse gol, é massacre alvinegro nesses primeiros 15 minutos aqui na Arena MRV.
1: O Atlético vem trabalhando a bola no meio campo, olha o Natanael no grande ciclo, ajeitando para Tressoldi, Tressoldi para Alonso, avançando de pé em pé, lateralmente buscando para Lodi, Lodi se aproxima, prefere a jogada recuada na intermediária de defesa para o Alonso, Alonso vai recuar pro goleiro Everson em sua própria área, com o pé o goleiro Everson preparou, distribuída a bola de bola para Maicon, lá vem Maicon, boa bola, Alexander tentando tabela, Maicon, Alexander pôs na frente, Alexander, é falta para amarelo, o juiz falou que nada aconteceu, ou ele caiu de maduro, Gui?
3: É, o Alexander na dividida perdeu o equilíbrio junto ali com o Kevin Becerra, viu? O Becerra chegou ali botando o chifre, lá vai os caras.
1: Ataca o Senciano, ponta esquerda, bola, Garcês dominou, chega esticando a perna, muito bem o Tressoldi, lateral peruano, Gabi.
2: A terceira que ele tira, viu, Madeirinha, na chegada dos caras ali, o Tressoldi está tirando tudo até pensamento, agora vai ter lateral a equipe do Cienciano.
0: É o lado que vai sofrer mais, viu, Madeira, o lado direito, especialmente porque o volante por ali é o Alexander, que apoia muito, sai muito, mas ele, né, tem uma dificuldade para fazer a recomposição, vai.
1: Na defesa, olha a pressão do time peruano. Na saída de bola, atleticano, Tressoldi tentou para Coelho, buscou ali uma cabeçada. O time peruano e o Becerra não dá mole. Mandou uma bola lateral mesmo, filho. Pensando o quê? A 0-0. Primeiros 15 minutos, quase 16, 0-0, Galo na Sul-Americana. Olha o Alexander distribuído, a jogada no meio campo, se aproximando o Alonso, abrindo no meio campo para Bernard. Bernard limpa, gira, Bernard lança para Cacierra, tira a defesa. E o time peruano, a bola vai sobrando no meio campo, o time peruano vai ajeitando a bola de Roberg, ele avançou, tentou uma enfiada de bola pro Souza, cobertura salvadora ali,
2: Maicon.
1: Do Maicon, era uma enfiada de bola perigosa, viu, Gabi?
2: Literalmente, Madeirinho, um belo passe ali pro camisa 7 da equipe deles, o Souza, mas o Maicon se antecipou na jogada e conseguiu tirar essa bola que tá em posse do Atlético.
0: O Madeira tem que ter cuidado, o Atlético tá jogando com três zagueiros, mas o Natanael tá saindo muito, tá apoiando, esse é o lado que sofre mais, não só pelo Alexander não fechar muito na recomposição, ele avança, mas o Natanael tá passando muito e tá ficando sempre o Garcês com o camisa número 10, com o Gonzalez. Então os dois estão avançando muito ali e aí é um perigo, tem que tomar cuidado.
1: Outra bola pro Lodi, outra recuada pro Alonso. Ele vai distribuir a jogada no meio campo defensivo para Natanael. Buscou a bola para Minda, meio sumido no jogo até aqui. Minda ajeitando a bola para Coelho. Coelho parou, prendeu no meio campo, tentou lançar longo, uma enfiada de bola que vai sobrar. Bernard na cara do gol e vai de Bernard para a finta linda. Bernard vai ter batida pro gol, batida! Pá!
4: passa perto demais. Eu enxerguei um golaço que seria feito pelo Lodi. Detalhe, Gui, o tiro de meta.
3: Milimétrica a saída de bola da batida do Lodi, hein? O Bernard recebeu mais uma vez, hein, Bernard? Para receber e bater pro gol, meu filho. Preferiu rolar para trás, fazer a jogadinha de pivô. O Lodi de frente pro gol, percebeu o goleiro fechando o ângulo. Tentou cavar por cima, buscando o ângulo esquerdo do gol da equipe do Cienciano. A bola passou raspando linha de fundo. Tiro de meta numa jogada da Chevrolet. 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
1: Verdade. Lá vai atacando o time atleticano na ponta direita. Lá vem Galo na meia. Minda dispara. Minda chega. A zaga chegou. Becerra. É lateral pro Galo na ponta direita. Tá 0-0. A marca de 18 minutos do primeiro tempo na Sul-Americana. Olha o Maicon recolhendo no meio-campo, buscando para Natanael. Na intermediária, Maicon distribui. Aonde está Tressoldi, levando o Atlético, um ataque, bola na ponta direita, lá vem Galo, tentativa de passo, deu certo, Natanael na ponta direita, vai pra cima da marcação, Natanael, a bola bate no marcador, lateral, Atlético pela ponta direita.
3: Barreto estava acompanhando ele, depois do erro de passe ali do Becerra, Natanael roubou e chegando na linha de fundo, Barreto colocou o pé nela, lateral cobrado. Opa!
1: Opa, opa, opa, bola ponta direita, levantamento, cara do gol, passou pelo... Ataque atleticano sobrou na meia esquerda. Bola para Lodi. Lodi tentou levantamento. Cara do gol sobrou para Alexander. Ganha a dividida. Alexander na primeira, na segunda jogada. Linda de Alexander. Abertura para Bernard. Invade Bernard. Quem sabe agora Bernard. Cruzamento. Cara do gol. O Cassierra foi bater. Ela bateu nele. Num pedaço do corpo no outro. E sobrou pro goleiro, Guim.
3: É, o Alexander ia perdendo a bola, mas com muita raça. Ganhou duas vezes no pé de ferro. Tá até caído o jogador da equipe do Cienciano agora, abriu na esquerda, o Bernard recebeu e deu aquele tapa rasteiro de canhota. O Cassierra vinha passando da bola, tentou uma letra de pé na esquerda, a bola bateu nos três tornozelos dele e aí saiu ali tranquilamente nas mãos do goleiro. Quase, quase, hein, o Galo tá precisando aquele capricho nesse último lance para poder sair o primeiro gol do Galo, hein, Gilbert?
5: Informação, o Bernard ainda tá com um problema lá no dedo, né, cara?
3: Tá.
5: Ah, tem isso, hein? Porque estou percebendo que o Bernard está evitando o arremate, sabe, na finalização, preferindo até o passe, rolar essa bola, evitando mesmo o arremate, mas...
3: Vou ensinar ele, pode dar uma chapada nela.
5: É, mas ele tá jogando bem, tá construindo bem, tá bem no meio campo aqui pelo lado esquerdo, e agora foi uma boa jogada do Alexander também, o Levado fez uma grande jogada ali, abriu aqui no lado do campo. Assim, o que tá faltando é o Madeira já cantou a pedra aqui na narração dele. É o Minda aparecer um pouco mais. O Cassierra briga muito numa...
1: É bem esquerdo
5: o
1: Minda, hein?
5: É, briga muito numa linha de 6, depois uma linha de 4. Defende com 10 o time do Cienciano. Depois que arrancar o selinho, Madeira, aí o Cienciano vai ter que sair.
1: Natanael lançou pra Coelho, bolaça, ponta direita, dominou Coelho, balançou Coelho, jogada linda, Coelho invade, Coelho vai ter levantamento, o cara do gol tirou o goleiro pro meio da área, sobrou Maicon pra Lodi, entrada da área, tentou sozinho, jogada individual do Lodi, tem lenhada, é falta, isso é falta, professor, isso é falta, professor.
3: Ah, que loucura.
1: Ele não deu a falta, Guinho.
3: Que loucura, o Lodi tomou uma falta do Barreto, foi empurrado, desequilibrado, ainda tentou seguir na jogada. Saiu catando o cavaco, mas no final das contas caiu. Aí o juizão virou e falou, Nana, que isso? E agora dá cartão amarelo pro Maicon por reclamação, tá? O Bernard tá ali indignadíssimo com o juiz, reclamando bastante. A falta foi claríssima. Como é que é o nome do juiz, Madeira?
1: Árbitro colombiano Carlos Ortega.
3: Safado, hein? Safado, fraco, ele, hein?
1: Bernard também
3: tomou amarelo.
5: Dois amarelos
3: no lance que foi falta pro Atlético. Esse filho de uma ronquifussa não deu.
5: Mas a gente já sabe do histórico da arbitragem contra times brasileiros em torneios sul-americanos. O Atlético precisa ter calma, focar no jogo. Vai passando o tempo, já são 21 minutos. O Atlético ainda não fez o seu gol. Já teve várias oportunidades. Não pode se complicar e perder jogadores aí. Né? Vai vir mais cartão aí? Não é possível.
3: Não, foram dois cartões, Maicon e Bernard.
1: Ah, bom. É, porque o Alexandre também estava conversando com ele. Tiro de meta para o time do Cienciano. Mandou para frente o goleiro Espinosa, tentando a bola pelo comando do ataque. A bola pererecando, sobrou. O Garcês tentou, vai tentando atacar dali. Balançou o Bandeira, tentou a jogada na ponta esquerda. A zaga do Atlético chegou. Chegou o Natanael na cobertura. Né? Tenta ser jogando a bola para Coelho. Cuidado, Coelho, responsabilidade. Protege Coelho, balançou. Bola pela meia, deu certo. Deu não.
5: Essa bola
1: deixa
5: não
1: a bola sair. É lateral pro time peruano, Gabriela Silva.
2: Lateral, Madeira. A torcida do Atlético chiou bastante. O falou que essa bola não saiu, mas o bandeirinho ali disse que sim. Então é lateral a favor deles.
1: E agora é a famosa pausa pra hidratação, que nos torneios da Comebol tão rolando. Gilberto Campos, marca de 22,5, momento do jogo 0-0, Galo e Cienciano.
5: Ah, o jogo é muito pro Atlético, né? Tem total domínio ofensivo da partida, criou as principais jogadas, já poderia estar vencendo o jogo. O time do Cienciano tecnicamente muito abaixo, começou o jogo muito nervoso. Agora, o árbitro também não ajuda, né? É, lances fáceis, inclusive essa falta no Lodi, um empurrão que ele tenta se manter ali equilibrado e depois cai, foi na frente dele. Então, me sou estranho.
3: É, ele estranho, não ter... foi estranho, ficou na frente dele, assim, claro isso.
5: Eu acho que qualquer disputa, de fato, a arbitragem sul-americana costuma não marcar e eu acho isso até uma virtude, sabe?
3: E o árbitro veio aqui, Gilberto, para hidratar, pegar a aguinha dele junto com a quarta árbitro aqui e tomou uma surra de vaias, viu?
5: Ah, mas é justo, né? Porque esse lance foi muito falta. Mas o problema não é a falta em si não ter sido marcada, que é um erro, mas é, os jogadores do Atlético não podem também pilhar o tempo todo, fazer essa pressão, porque é isso, é, pode complicar o Atlético pra frente na competição. Hoje, Maicon e Bernard já estão amarelados. É. No caso do Bernard, menos, porque não é um jogador de combate, de disputas físicas, não vai fazer falta. Agora, no caso do Maicon já complica, já exige um pouco mais de cuidado de um primeiro volante. Então tem que ter um pouquinho mais de equilíbrio e não entrar nessa pilha. A arbitragem normalmente é isso mesmo, é ruim, é seletiva, tendenciosa e geralmente contra equipes brasileiras. A gente vê isso sempre. Não querem brasileiros ganhando todos os torneios da Comebol.
3: E então, quem toma uma surra, não de vaias, mas de aplausos, é o Dodô, viu, Gilbert? O Dodô lá da oficina Escape Flex.
5: Opa!
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5: Eu brinquei aqui, Madeira, o jogo ainda tá parado, a arbitragem não reiniciou a partida, só pro nosso ouvinte ficar sabendo o que está rolando aqui dentro das quatro linhas. Mas o Atlético precisa desmontar esse sistema defensivo do Cienciano, que briga pela classificação, é o líder do grupo até então, porque a partir do primeiro gol, você obriga o Cienciano a abrir mão desse linha de seis, um sistema defensivo com 10 jogadores, depois mais 4 jogadores, e muitas vezes só o Garcês fica aqui mais à frente. Até o Gamboa, o Barreto Gamboa, volta para fechar nessa linha de 4, que é a segunda linha ali defensiva do time do Cienciano. Então precisa acelerar, intensificar mais, pressionar um pouco mais, atacar muito pelos lados do campo e começar a definir a jogada. Eu estou vendo o Atlético finalizar pouco. Então é muito erro na hora de finalizar, escolhendo demais, sabe? Eu vou chegar chutando também, né? Vamos ver, testar o goleirinho.
1: Jogo reiniciado, olha o Robles tentando jogar de ponta esquerda, o Atlético recupera na meia, lá vem Galo, outro lateral para o time peruano, meu amigo e minha amiga. Tá 98. Vai pra cima o time peruano, nesse lateral. Vai Robles pra cobrança, tá 0-0. Marca de 25 minutos do primeiro tempo na Arena MRV pela Copa Sul-Americana. É a quinta rodada do Grupo B. Bola de ponta esquerda ajeitada pro Bandeira. Tira a zaga do Atlético. É lateral Galo, bola na defesa. Não conseguiu vir a Arena? 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É verdade, é claro. Olha o lançamento longo pro Bernard contra 3. Chegou na frente dele o Souza. Correu demais o Souza pra fazer a cobertura.
3: Deu a vida, né?
1: Tá doido.
3: Tomar a caneta o Lodi aí agora, hein?
1: Eita, bola no meio campo. É bola pra recuperar. Ali na dividida, o Minda, ela vai sobrando, perde, ganha. Bola sobrou para Natanael no meio campo, parou, prendeu, pensou, desarmou Natanael. Ele vai carregando, ajeitou, abriu ponta direita, bola para Coelho. Vamos, Coelho, acelera, Coelho, dominou, Coelho. Vai para cima, Coelho, avançou, Coelho, vai ter cruzamento, segundo pau, garoto, gol!

0: contagem pro Galo contra o Circiano. A 26 minutos do primeiro tempo, 1-0 pro Galo, Guinho.
1: Eu tô cantando aqui, vai meu filho, vai Nathanael, tá no Coelho. Ele abriu pro Coelho na ponta direita e fez a ultrapassagem. Chamou a marcação do Caparaó. Não, Caparaó é construtora, do Caparaó. E aí, ficou o espaço livre pro Coelho fazer o cruzamento. Ele deu um arco no ponto futuro. E aí o Renan Lodi acelerou a passada. Entrou numa carreira danada para finalizar com o pé esquerdo, estufando as redes do goleiro Espinosa. O Atlético abre o marcador aqui na Arena MRV para cima dos Ciencianos. 1-0 agora, Gil Betti. Agora o selinho tá estourado aqui na Arena MRV.
2: Agora eu quero ver manter esse sistema defensivo com 10 jogadores lá atrás, fechando. Agora que vacilo do Souza também. Deixou o Lodi sozinho pra chegar finalizando. Boa, 1-0 pra nós, Madeira.
0: Bola pererecando no meio campo. Galo tá ganhando. 1-0. Vai tentando o time do Cienciano. A bola ali do Bandeira. Balançou, tira a defesa atlética. Não sobrou pra Natanael no meio campo. Ajeitando pra Alexandre. Tentando a disparada. Ganhou, perdeu. Siga lá, pelota. Ganhou a bola. Não, uma falta.
1: Foi com a mão.
0: Pro Atlético.
1: Bateu na mão ali do jogador da equipe do Ciencianos do Peru. E a falta está anotada. Agora é o Atlético que não tem pressa. Ô Galo, aproveita que o Cienciano está nas cordas. Vai pra cima, faz o placar, pô.
0: Verdade, na defesa, o Atlético vai trabalhando a bola de Natanael, dele para Tressold, lateralmente Alonso, em campo defensivo, preparou o lançamento. Alonso lançou para Bernard na ponta esquerda, onde ele se criou, onde ele fez história. Bola da ponta esquerda para Bernard, balançou, ajeitou, passe na entrada da área para Alexander, invade, boa bola, Cacierra no meio para o Michael, distribuindo bola à ponta direita, perto da área. Olha o Coelho, ajeitou, Minda vai ter levantamento, cara do gol, tira a defesa. Peruano, o Atlético ainda na pressão. O time peruano tenta sair, o Galo vai bafejando no cangote, na marcação defensiva do time do Cienciano. Olha o Becerra, mandou num samba
1: não
0: pra fora.
1: Não quis saber de brincadeira, né? O Becerra deu um coice ali na bola, lateral cobrado. O Galo agora tem pressa pra tentar fazer o segundo, hein?
0: Tinha, olha o Coelho dando uma recuada ali para o Alonso, lá do ataque, recuando para a defesa, que beleza. Olha o Tressold dominando na meia direita, ofensiva, lá vem Galo, lá vem Natanael no meio campo para Maicon. Maicon ajeitou, parou, prendeu, pensou no grande ciclo, e quando para Alonso, na intermediária, Alonso, ele domina, para, abre o passe na meia direita, para Natanael na meia direita, com espaço, com liberdade, calma garoto, dominou. Parou, ajeitou, caminhou pro meio, tentando a Maicon, tabelando, jogada mais difícil, desarmado pelo time peruano, desarmado pelo time do Cienciano, chega na marcação, a bola vai sobrando ali pela meia esquerda.
1: Madeira.
0: É lateral, é falta pro Atlético, Guim.
1: É, agora nesse lance, é lateral pro Galo, nesse lance do Natanael, que ele demorou a tocar, tinha três jogadores do Atlético parado, o Alexander, o Maicon e a Laminda, aí não dá, três paradas atrás do marcador, não dá opção pro cara, pô.
0: Aí é mais difícil, né, gente? Aí é bem mais difícil. Verdade, meu amigo e minha amiga, dá 98-0 pro Galo na Sul-Americana.
1: O Minda a gente até entende, né? Jogador que tá pra Copa do Mundo, você tá, repara pra você ver, tá tirando o pé, velho.
0: Com certeza. Olha o Bernard dominando a bola no meio campo, entregando pra Lodi. Lodi pra Alonso, Alonso domina. Distribui no meio campo pra Alexander. Alexander recuando para Tressold, buscando a jogada pra Alonso lateralmente. Se aproxima do meio campo, buscou a bola pra Maicon. Maicon faz a finta na intermediária. Distribui lateralmente, bola pra Natanael. Natanael caminha, se aproxima do meio campo. Lá vem Natanael, abrindo a bola pela meia direita pra Coelho. Coelho vai pra carregada, pelo meio pra Maicon. O Atlético vai tocando a bola de pé em pé. O Galo vai tocando de pé em pé, olha o Alonso recebendo no grande ciclo da meiuca, ajeitando pra Lodi. Lodi ajeitou pelo meio, Cacierra, pivô, Lodi, Cacierra, meia esquerda ofensiva, abertura pra Bendes, lá vem Bendes, tentou a jogada, o Bendes caimbou duas vezes no rosto do jogador peruano.
1: Foi na mão dos caras, na mão, e o juizão tá pensando em se dar lateral pros caras, aí é loucura, hein?
0: O juizão em frente, ninguém.
1: Né, é, foi na deu, mão, bola no chão, é, pô, foi na mão, bem na cara ali, olha.
0: É falta cobrada pro Galo, lá vem Maicon, distribui na ponta direita, domina o Galo, domina Minda, avança Minda, traz Minda pro meio, Minda vai bater de esquerda, na trave! Na trave de esquerda do Minda, jogada linda do Minda, Guinho.
1: O Minda lambeu o Barreto e o Bezerra com um drible só, meu filho, bateu de perna canhota, rasteira, forte no canto esquerdo, estourou no rodapé da trave. E agora a bola no ataque do Galo vinha porque o corte foi feito pelo Souza.
0: Prepara-se o time do Cienciano. O Atlético vai tentar a roubada. ali com o Tressoldi, ela fica com o goleiro Espinosa. É 1-0 para o Atlético, bola com o Becerra. Dominando ali o defensor, parou, prendeu, pensou, tentando a jogada ali, vai caminhando ali o zagueirinho, hein? Vai caminhando, doidinho para entregar a paçoca. Ela tenta a roubada, ela sobra para Robles, ele avança, espaço, liberdade, balançou, levantamento, entrada da área. No pé, com tranquilidade pro Lodi. Lodi já tenta olhando, sai longo pra Coelho, dominou no peito Coelho, abriu na ponta direita, vamos chegar gente, um ataque, lá vem Coelho, balançou, garrinchou
1: e é, Coelho não, né? Tinha espaço Coelho, o Lodi fez um lançamento espetacular pra ele, dominou de mamar direito, e aí tinha o Bezerra pra partir pra cima, ficou com medo o Coelho de partir pra cima, de tentar ganhar na velocidade do camisa 3 da equipe do Cienciano. Ficou esperando a chegada de alguém na área. Quando chegou, deu o cruzamento em cima do Bezerra. A bola saiu ali de fundo. Tiro de meta. 1-0. Vai vencendo o Galo naquela jogada do Galo Delivery. 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Abraçando aqui meu amigo Rodrigo Starling. Rodrigo Starling está lá em Buenos Aires acompanhando a jornada esportiva da 98. Comendo um belo bife de chouriço e tomando uma Quilmes, hein?
2: Que beleza, hein?
0: É verdade, meu amigo e minha amiga, tá 98, primeiro tempo, tá 1-0 pro Galo, a marca de 33 minutos da primeira
2: moral
0: etapa.
2: Aí, 3-0, né, Madeira? Essa bola na trave do Minda, as chances perdidas nos primeiros 10 minutos, o Atlético tem que aproveitar, o adversário é fraco, não pode levar esse 1-0 pro intervalo, tem que ampliar esse marcador aí e deixar o desespero pros caras.
0: É, mas tem que pôr a bola na casinha, tem que pôr a bola lá dentro da rede, lançamento pra luta do Cacierga, pivôzão lindo, Cacierga driblou, avançou, abriu pra Lodi, lá na ponta direita, Lodi, que loucura, dominando, fazendo o giro, Lodi, como um meia, Maicon, dominou, abriu pra Ben 10, solitário Ben 10 nesse lance, ajeitando a bola pra Alonso, Alonso a Maicon, Atlético vai trabalhando a bola no meio campo ofensivo, a Alexander dele pra, sobrando pra Maicon, Maicon ajeitou pra o nosso zagueiro que está virando atacante, lá vem Galo, lá vem Minda, Cacierga, Minda, vamos gente, dominando, tenta o passe, tentaram uma enfiada de bola linda.
1: É nossa.
0: O Minda é escanteio pro Atlético, detalhe, Guinho.
1: É nossa, no finalzinho ali na chegada que chegava, na bola que chegava pro Coelho. Bola linda, hein? Ia chegar pro Coelho na linha de fundo. O Caparó foi quem colocou a pontinha do dedo na bola. Depois ele deu migué, falou assim, não encostou de mim não. Eu falei, ah, cara de pau. Linha de fundo, escanteio pelo lado direito do ataque do Galo. Tá indo Bernard pra cobrança.
2: Que aliás, o que tá metendo de bola esse Bernard no jogo hoje, hein? Metendo bola no meio do zagueiro.
1: Só tapa de primeira.
2: Só tapa.
0: Tá preciso. Muito bem o Ben 10.
2: Confiança, né, cara? Confiança, né? É, então, assim, eu já falei isso aqui. Pra mim, o Bernard não pode sair do time agora. É, não deve sair do time, mesmo com a volta do Vitor Hugo. Você joga com 2 meses de criação, acho que funciona bem, viu?
0: Escanteio pro Galo, 1-0. Lá vem Ben 10. Lá vem Bernard, levantamento, tentativa de cabeçada, tirou a defesa, bola pererecando ainda na entrada da área. Tirou defesa, peruano, sobrou para Lodi. Lodi ajeitou, Lodi tentou bola para Ominda, balança Ominda da ponta para o meio, tentou um chutamento.
1: Ah, não.
0: Tiro de meta.
1: Não chutou e nem cruzou. A bola saiu a linha de fundo, tiro de meta. O juiz vai falando alguma coisa com o Bernard por ali, não sei o que. Olha lá, tá enchendo o saco, né? Esse juizão tá enchendo o saco.
2: O Bernard tem que lembrar que tem amarelo, né, Guinho?
1: Pois é.
2: Naquela
1: o Bernard não fez nada, ele deve estar reclamando com o Mino. E o juiz falou, você não pode reclamar com o jogador do seu time. Não existe isso, não.
0: Bola pererecando no lançamento do goleiro. Do goleiro Espinosa, tentava a bola pelo meio campo, tirou a defesa do Atlético. É lateral pro time. O time do Cienciano do Peru, Gabi, dá um alô pra sua família, pra galera saber que você tá trabalhando mesmo.
3: Tô viva, Madeirinha, o time não chega, ainda bem, deixa o Igor trabalhar, ele tá precisando.
0: Opa, tentando a jogada ali no...
1: Gabi tem uns 3 dias que tá chorando, viu, Madeira?
0: Sério, por quê?
1: Dia de segunda-feira ela tá chorando, ou é vermelho, ou é choro, ou é erva, viu?
0: Meu Deus.
3: Descubra.
0: Meu Deus, na defesa. Lá vem o Lodi no meio campo, na cabeça da área, preferindo a bola recuada ao goleiro Everson. Everson tenta o lançamento longo para Bernard lutar. Bola pererecando na meiuca, sobrou Alonso no meio campo. Cacierra, pivô, balançou, Minda. Cacierra, disparou, tira a defesa do Cienciano, já lançando longo pro Bandeira. Bem o Tressou de Gabi.
3: Ninguém passa por ele, viu, Madeirinha? Ali na área ele domina e tira todas. Olha o Galo.
0: Olha o Coelho dominando no meio campo, entregando para Tressold.
4: O Tressold tá voltando à forma. Eu sempre gostei desse menino, achei muito bom.
0: Bom jogador. Lá vem o time atleticano, lá vem Minda pelo meio, disparando Minda, jogada meia direita, Cacerra, passe. Não foi bom para ele, estava acossado pela marcação. O Alan Minda tira a defesa peruana, vai para a disputa ali, a jogada pela meia esquerda, o Bandeira tentando o pivô, ajeitou, bola pelo meio campo, passe ficou com o Maicon, bem na cobertura, Bandeira. O maestro.
2: Nessa tentativa do Minda com o Cacierra ali, ficou claro aquilo que o Iguinho falou, viu? O Minda tentou evitar ali o choque com o jogador adversário, e é Copa do Mundo que tá chegando, né, amigo?
4: A gente entende, não é isso... que a gente acha que é certo, não, mas a gente sabe que é.
2: Ah, isso acontece.
4: É o que é, Gilberto.
2: Às vezes é até, sim, sabe? Involuntário.
0: Lá vem Coelho, ponta direita, perto dele o Alexander. Coelho tentou a jogada individual, invade o Coelho, cruzamento, cara do gol, o Bernard!

0: Coelho. Foi a lá Sérgio Araújo, aquela que o marcador tá postado. Ele finge que vai pro meio, vai pra ponta, foi na linha de fundo e cruzou pra perna esquerda. Uma conclusão com muita categoria de perna esquerda do Ben 10. Ben 10, Bernard, ídolo dessa torcida. Ben 10, 2-0 e ganhou.
1: O Caparó vai ter pesadelo com o Tomás Coelho nessa noite, hein? Coelho recebeu na direita, parou. Fez ali a ginga e botou na linha de fundo. Caparó não conseguiu correr atrás, não. O cruzamento rasteiro, rasgando a linha da pequena área até chegar no Bernard no segundo pau. Ele até pensou, vou com o pé direito, voltou para trás e foi com a perna esquerda. Por quê? Porque o pé direito tá quebrado. Com o pé canhoto, só deixou a bola bater ali na bolinha do tornozelo e ela foi pro fundo das redes do Espinosa mais uma vez, hein? O Atlético, bem que o Gilberto falou, hein? Depois que arrancou o lacre, meu filho, acabou pro time dos Ciencianos. 2 pro Galo, 0 pro Ciencianos.
2: O gol premia, né? Uma atuação muito boa do Bernard. Aliás, mais uma do Bernard, que no jogo passado contra o Mirassol foi eleito o craque do jogo, a PVS, o melhor em campo, a PVS. Tá muito bem o Bernard, mas tem que dar um destaque também pro Coelho, que erra muito, mas que o meio gol é dele aí, né?
0: Olha a disparada de Minda, abriu ponta direita pra Coelho, invade o Coelho, olha o terceiro pintando, levantamento, cara do gol! Ele cruzou pra infiltração do Minda, que não é tão alto assim, o cruzamento foi muito fechado. Saiu a lateral, Iguinho.
1: O detalhe é que o Bernard pediu desculpas, né? Porque entende que era ele quem tinha que estar lá nessa jogada ensaiada aí do time do Atlético pela direita, mas ele estava na meia-lua ali na entrada da área, por isso pede desculpas o Bernard. Lateral para a equipe do Cienciano numa jogada da Bulb Energia. 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
2: E olha aí o que é a Copa Sul-Americana.
3: Vou cadastrar lá, hein?
2: Com esses dois gols, o Atlético assume a liderança do grupo, viu, galera? Galo, líder do grupo agora no critério de desempate, hein?
4: Opa,
2: dá pra fazer 3, 4, né, mano?
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2: Que beleza, hein?
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2: Aliás, o sítio dele parece que é um negócio... de novela, hein?
4: É, pra caber também.
1: Vamos fazer o churrasco também hoje com o clube lá, viu, Gilberto?
2: É, nós vamos lá.
4: Prepara-se o time. Prepara-se o time do Cienciano. Balançada de jogada na meia esquerda. A bola atrapalhada. O Atlético tá ganhando na Sul-Americana 2-0. O time Cienciano vai buscando ali com Becerra.
2: Avançou as linhas.
4: Na meia direita pro Souza. Souza ajeitou, parou, dominou. Vai tentar a jogada pessoal ali contra dois. Bola para o Lodi, Lodi recupera com tranquilidade, ficando o time atleticano, bola para o Bernard, tentando a distribuída para o Cassierra, ele dominou, tentou o lançamento, nossa, ela passa, ela vai perigo demais.
2: Madeira, sem altitude de Cusco, é um time normal, que se jogasse o Campeonato Mineiro, talvez não chegaria à semifinal. Então, mas com muito respeito, eu falo isso porque o Atlético, se quiser, se apertar, tem um jogo contra o Corinthians importante, faz 3-4. Agora, não pode achar que também está jogando contra ninguém. Tem que ter seriedade, especialmente no sistema defensivo ali. Todo mundo fazer recomposição e cuidado, Michael, porque você está amarelado no jogo.
0: Olha o Natanael recebendo o ponto da direita. Vai ter cruzamento. O cara do gol, Cassierra, lutou, vai sobrar.
4: Achei que ia vir para o Minda. Eu achei que o árbitro talvez fosse pensar em uma falta de ataque. Não. Bola ficando com o Cienciano. O domínio, bola pela meia esquerda, o Atlético tenta a roubada e rouba o Galo, e rouba o Galo, lá vem Coelho, tá querendo o jogo, maluco Coelho, domina maluco Coelho, pra cima, ele tentou outra jogada, ele é muito doido, velho, ficou a bola com a defesa, ele é muito doido,
1: maluco, né?
4: Muito louco.
1: É, uma hora dá certo, é bom ter uns doidos assim.
4: Tem, o Atlético sempre teve uns doidinhos, né, gente? Sempre teve uns doidinhos. Prepara-se o time do Cienciano tentando o lançamento ali, o Bandeira. Acaba sobrando pro goleiro Everson.
2: Ô Madeira, você sabe que o Cienciano não tá convicto, né? Não tem convicção de que realmente tem que sair. Tá tomando 2, ensaia em avançar suas linhas, mas aí o Atlético recupera muito rapidamente, até fácil a recuperação de bola, porque eles erram muitos passes. Nossa, mas já aí eles já retomam ali, faz mais uma linha de 5. Vai o Galo.
0: Bernard de novo, meio esquerda, carrega Bernard, limpou, linda finta, mais uma finta, Bernard tenta em assistência, tirou a defesa. Jogada bonita dele, uma falta do ataque do Atlético. 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
4: 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Já pensou se vem gol do Galo e você perde? Na verdade, é claro. 43 minutos desse primeiro tempo, 2-0 pro Galo, gols de Lodi e Bernardo.
1: Madeira, e pouco antes aí da jogada do Coelho pro segundo gol, o Vinícius do grupo do Aerogalo mandou aqui: ô galera, não tô cornetando não, mas esse Coelho é burro demais, hein? Meu Deus, eu vou falar com você, não tá cornetando não, eu que tô.
4: O Cienciano tenta a bola na ponta direita, Souza levantou, Emerson e balsamou, Gabi.
3: Boa chegada do Souza, ele ganhou ali pra cima do Alonso, mas aí recuou pro Everson, olha o Galo.
4: Lançamento pro Minda, condição legal! Ele literalmente, ele se poupou nessa, velho. Se ele tivesse realmente, né?
1: Não tivesse tá querendo jogar, gente, mundo, com o veneno, né? Aí, ó. Pelo amor de Deus.
4: Se o Minda... Ele tava impedido já, Eguinho?
1: Tava nada. Tava em condição legal.
5: A bandeira lá, ó, levantou o instrumento.
1: Só depois, véio, que ele parou.
5: Gente, olha, o segundo tempo é... Tomara que o Vitor Hugo possa jogar. É mesmo, hein? Pra fazer uma mudança aí. Realmente o Minda tá dando uma segurada, viu,
4: tá,
5: gente?
4: Tá dando. Normal, né, gente? Copa do Mundo, tira a defesa.
5: O Atlético precisa fazer aí mais gols.
1: A Copa do Mundo do Galo é sul-americana, é, então vambora, aí. Galo.
4: E lá vem Bernardo dominando. Deu falta do... Ataque atleticano, bola no meio campo. Cobrado ali pelo Caparó. Ah, isso não é do seu tempo, não, hein, Gabi?
3: Não é mesmo, não, Bandeirinha, essa eu não conheço, não.
4: Caparó, é um... Caparó.
3: Um sertanejo, um forró.
4: Que axé, Gabi.
3: Axé?
4: Você não sabe.
3: Ah, tá, agora eu lembrei, Bandeirinha, eu lembrou, lembro dessa. Né? Mais cinco minutos.
4: É falta para o time do Cienciano do Peru.
5: Você foi passear em Porto Seguro, né? O senhor voltou com o repertório atualizado, hein? Clássicos,
1: mas esse
5: inclusive.
1: É velho demais.
5: Mas é, mas clássicos, hein? Lá em Porto Seguro, música, a música baiana, o axé.
1: O axé não morre, o axé
5: é 24 horas por dia, meu amigo.
4: É bom demais.
5: Não, é. Não tem flashback lá, tudo se mistura, tudo uma coisa só.
1: Um abraço, Renatinho, da Rede Tonzira. Tá construindo um belíssimo condomínio agora em Trancoso. E vai mexer, hein, Gabi? Vai mexer o time do Cienciano.
3: Eita. Vai, me parece ali o camisa 26. Ei. Tá entrando, eu não peguei aqui no lugar
1: Aguilar.
3: De quem?
1: Aguilar no lugar do Amondaraim.
3: Portanto, 26 em campo, viu, Madeirinha?
4: Ah, no tempo que o Dondon jogava no Amondaraim. Sabe o quê? É falta pro time do Cienciano, bola levantada pra área, bola melando, tira a defesa do Galo, teve um pezinho salvador do Alexander. Ela quase mela pro atacante cara a cara com o Everson. O Alexander salvou escanteio, Gabi.
3: Ao menos um lance de perigo, né, Madeirinha? Até porque só o Galo jogar fica sem graça. Eles tentaram no primeiro lance do jogo, depois não fizeram mais nada, agora tentaram, mas o Alexander tava lá pra tirar essa, vai ter escanteio.
4: Tá.
3: E quem vai na cobrança é o camisa 29.
1: Mas fica sem graça pra quem?
3: Fica, o jogo fica sem graça,
1: sem graça,
3: emoção,
1: caramba,
3: emoção.
1: Só tem que ser gol do Galo.
4: Robles, bola na ponta direita, tentativa de cruzamento, cara do gol, corta a defesa. Rapaz, quase que vai o Tressou de lá, um levantamento no oitavo pau.
1: Eita!
4: Tiro de meta pro goleiro Everson.
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4: É tiro de meta para o goleiro Everson. O Atlético tá ganhando. 2-0. Galo tá ganhando. 2-0. Sai jogando curto o tiro de meta. O Alonso pro Everson, lançou longo pra tentar a casquinhada. O Cassierra, a bola pererecando no meio campo. O Alexander tentou a jogada. Falta. Ó, o juizão deu. Não deu a falta. Que milagre, hein, Gabi?
3: Milagre mesmo, Madeirinha. Porque ele tá apitando todas a favor do Ciencianos, mas do Galo nada. Agora ele deu. Uma falta que não tem perigo nenhum também, né?
4: Bola na defesa. Olha o Alonso recebendo do Lodi. Devolvendo pra Lodi. Para, prende, pensa. Lodi distribui jogada para Tressoldi. No meio da cabeça da área, atleticano tentando bola de ponta direita, lá vem Coelho, dispara Coelho, balançando da ponta pro meio, Coelho pro Minda, vai ter cruzamento, o cara do gol pro Bernard, ela desviou, e foi pra fora do gol, era o terceiro, Iguinho, detalha.
1: Um cruzamento espetacular do Alan Minda para o meio da área, o Bernard, pequenininho, chegou desviando de cabeça, mas aí veio o Cassierra. Cassierra meteu aquele colchão dele na bola, ela saiu ali de fundo, quase o terceiro do Galo ainda no primeiro tempo aqui na Arena MRV Madeira.
5: Aí é pra turma dar muita moral pro Bernard se ele fizesse o gol de cabeça, né, velho, e seria um belo gol, hein.
4: É, pensando o quê? É lateral para o time peruano. Vai para a cobrança o Núñez. Amarelado Núñez. Bola de ponta esquerda, jogada ali com o Souza, tentando pelo comando do ataque. Vai lutando ali o Alonso com o centroavantão, o Garcês. Bola que ficou para o goleiro Everson. O Atlético tenta sair da defesa com o Bernard, distribui bola no meio campo para Coelho, vai passar o Natanael, Coelho para o meio, tentou para o Minda, tomou a carteira, o time do Centeno, bola de meia esquerda para o Gamboa, invade, tenta a batida, bate no tressou de Gabi.
3: Ô Madeirinho, um erro que depois deu certo, olha o Galo.
4: Lá vem Natanael para disparada, Natanael balançou, gauchou Natanael, balançou Natanael, pede a presença do companheiro, pede Alexander, meia direita, dominou Alexander, parou, prendeu, pensou, distribuiu bola nas costas do Lodi, ela sobrou pro Alonso no meio campo ofensivo, Lodi no meio para Maicon, lá vem Maicon, dele para Lodi, no meio, um tijolo, e um passe que foi muito ruim, é lateral, defesa a bola pro time do Cienciano do Peru. 2-0 pra nós. Cabe mais uns 3 aí.
5: Cabe. O jogo tá muito tranquilo, mas contra adversários sul-americanos, ainda que sejam tecnicamente, e hoje taticamente também, esse time do Cienciano sem altitude, vai lá.
4: Olha o Atlético roubando a bola, Alexander dominou, pede, fintou lindamente, balançou pra Lodi, o Lodi ajeitou, perto dele o Bernard, ponta esquerda, bola pra Bernard, caminhou com o Lodi, uma cochilada, o Lodi também nessa jogada, é lateral para o time do Cienciano, vai terminar, e termina! Terminou o primeiro tempo, de 2 para o Galo, gols do Lodi, Renan Lodi e Bernard, 0 para o Cienciano, rola a bola para ele, meu amigo, que é F-O-D-A, ou seja, fera. Rola a bola pro querido CJ.
6: Ah, Madeirinha, deu Galo nesse primeiro tempo, hein? Com gols de Renan Lodi e Bernard. Jogadas pela direita. E olha, quase teve um terceiro no finalzinho. E nós vamos falar muito no intervalo. Já convido você a participar no 998-98-98-98. Aquele áudio de 30, 40 segundos. Gostou do que viu? O resultado tá bom. Mas quem merece o seu destaque positivo na parte individual e na coletiva? Foi bem o Barba nas escolhas? Participa, mande áudio, não mande vídeo, nem pix, nem nudes não, é mande áudio mesmo, que é áudio que nós vamos passar aqui de 30 a 40 segundos, e o Gilbert vai analisar tudo o que aconteceu nesses primeiros 45 minutos no outro jogo, no jogo do grupo, no Porto Cabedio com Juventude Las Piedras, 1-1, e a gente vai passar a classificação também momentânea, muita informação, muito bom humor, é assim que é a Jornada Esportiva 98, é o tempo de você fazer o número 1. Não dá tempo nem de fazer o 2, nem de fazer o miojo, nem de fazer o 3, que é o combo do 1 com 2. Já já a gente volta, não sai daí.
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2: Falei que ia ser rápido, não falei? Falei! Ah, o Atlético vai vencendo o Cienciano por 2-0. Resultado bom, hein? O resultado é bom. Só pra te falar que tá acontecendo o Puerto Cabello 1, Juventude Las Piedras também 1. O Galo tá vencendo por 2-0. E aí, por mais, ô Gilberto, por mais que o Atlético faça força ou fez força para poder dificultar, ainda com muita chance de ser até primeiro colocado. Como é que a gente pode falar dessa primeira etapa com boas jogadas pelo lado direito? Viu vocês comentando ali sobre o Minda. O que você viu, Gilberto?
3: Ô, CJ, eu vou te dizer uma coisa, viu? E para nossa enorme audiência aqui na Jornada Esportiva da 98, que aliás vem com novidade a partir do final de semana.
2: Verdade.
3: Super Jornada Esportiva, né, CJ?
2: Ah, já que você me deu a deixa, tem até aqui pra falar, ó, a transmissão mais bem-humorada do Brasil vai ficar maior e melhor. A Super Jornada Esportiva da 98 também está na 98 News, porque o seu jeito de torcer é o nosso jeito de fazer futebol.
3: Pois é, então domingão especial, hein, com os jogos de Cruzeiro e Atlético, mas até aqui o 2-0 não traduz o que foi o primeiro tempo. Eu até brinquei em algum momento, o jogo hoje tá fácil, mas não é exatamente a palavra fácil que eu queria usar. Eu queria falar do domínio do Atlético, e até brinquei, fora da altitude, esse time do Peru, o time do Cienciano, que a gente chama carinhosamente de Ciencianos, porque são muitos, né, eles se multiplicam aí aos montes, então por isso no plural, mas o fato é que é muito abaixo tecnicamente, né? Não dá pra fazer uma comparação aqui com o time do Galo. Nenhum time do Campeonato Brasileiro da Série A. É um time que, se viesse jogar o Campeonato Mineiro, teria dificuldades pra chegar à semifinal. Mas não dá pra você subestimar, porque são físicos, são jogadores que não se entregam, têm dificuldade, mas vez por outra conseguem ali num erro de saída de bola do Atlético, ficar cara a cara com a grande área do Atlético, ali na entrada da grande área, aí você, uma finalização pra fora, outra ali fácil pro Everson, mas não pode começar a dar esse tipo de mole. Tem que rodar a faca, tem que definir o jogo, que foi muito pelos lados do campo, né, CJ? As duas jogadas lá pela direita, que levaram o Atlético ao 2-0. Teve também jogadas da esquerda aqui, principalmente com o Bernard, com o próprio Lodi. Então, o time funciona bem pelos lados do campo. E na criação, acho Bernard e o Alexander muito bem no jogo. O Maicon também participando. O Bernard é um capítulo à parte, né?
4: Mais um. Jogando no sacrifício com o pé quebrado,
3: pois
4: né, Gil?
3: Pé direito
4: dele, você vê que ele bate muito pouco na bola com o pé direito.
3: E o gol, né? Foi de chapa, né, cara? Com a perna esquerda.
4: É.
3: Então, assim, o Bernardo, a gente percebe que ele não tá 100%, mas não abre mão de jogar, de se entregar, muito técnico, toca muito bem a bola, vê os espaços. E o Minda, pra mim, também é outro jogador que dispensa comentários, tecnicamente muito bom jogador, mas hoje, visivelmente, né, se poupando mesmo na partida, segurando, evitando o choque, cara, porque às vezes numa dessa, né, CJ, a Copa tá pra começar aí de repente uma lesão não precisa nem ser séria.
4: Tem mais 3 jogos, né, Gil? Jogos complicados, assim. O Porto Cabello até que não, mas Corinthians e Vasco, jogos Nossa. Importantes, se o Minda não quiser botar o pé, não tem jeito, né?
3: Aí faz essa leitura o técnico e evita até de colocar, né? Mas o Atlético hoje não pode abrir mão do Minda.
4: Não, conta do chá, o banco do Minda é o do Tupo.
3: Então,
4: faz nada.
3: Então, pois é, então, e o Minda tá bem, né? Teve até uma chance, meteu uma bola na trave. O CJ, se poupando, já meteu bola na trave. Então aí você já vê como é que é o cenário. Muito favorável ao Atlético. O Atlético precisa definir, é verdade, o grupo tá todo embolado. 3 times com 7 pontos, né? Então o Atlético é o líder, mas hoje pode fazer uma goleada, assim como no jogo da semana que vem contra o Porto Cabello. E aí olha só como é que é a situação no grupo, né? Nesse momento, o Cienciano é o terceiro colocado, tá fora daquela zona de classificação. O Galo é o primeiro. E se aproveitar bem o segundo tempo, valorizar as chances, aproveitar melhor, o Atlético pode fazer 3-4 aqui, CJ, aí ficar muito bem na Sul-Americana, sair de uma condição de lanterna do grupo, quase eliminado, né? Para um primeiro lugar e até com uma certa folga. Vamos ver o que acontece.
2: Só dele para classificar primeiro, né?
3: É isso aí.
4: porque aí não tem aqueles jogos de playoffs, né? Aquela repescagem que a gente chama.
2: Nossa,
4: assim, né?
2: Dois jogos a menos. Vamos ouvir o torcedor. É. Daqui a pouco o Igor também vem com um banco de reservas, as opções que o Barba tem. 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E nós temos vocês. Fala comigo, torcedor.
0: Boa noite, Gilbert. Pessoal do 98. Boa noite. Bom primeiro tempo do Galo, né? Gostei. Bernard, que tá jogando muito, hein? Muito mesmo. Eu só xinguei ele naquele primeiro lance do jogo lá, que deu de calcanhar. Mas, enfim, tá jogando bastante e voltou um nível muito bom que a gente espera dele e espero que continue assim. Agora o Mendo tem que tirar, né? Tá tirando o pé mesmo, como o Iguinho falou aí, tá se poupando, a gente até entende, mas a gente não pode ficar à mercê disso, né? Então colocou um atacante aí que quer jogar, que quer brigar aí pela bola como se fosse o último prato de comida. E pelo amor de Deus, né, Galo? Não toma gol não, né? Preferência faz mais um aí pra gente classificar na Sul-Americana aí. Liga aqui da Lipe de Melo. Abraço a todos.
2: Abraço pra Lipe de Melo.
4: CJ.
2: Vou passar pra você, Igor. Só porque só tem mais um, só mais um. E aí é
4: o. Em cima do que ele falou, entendeu? Primeiro que sim, você não precisa esperar que o Bernard vai dominar a bola e sentar o dedão nela, que o dedo tá quebrado, velho. Então não espere isso, não. Boa. E o Mina, por mais que ele esteja tirando o pé, ele não tá mal, não, tá?
2: Tá certo. E aí o Bernard, eu vou até minha pergunta sobre o Gilbert. É pro Gilbert sobre isso. Só mais um, vai.
5: É, meus amigos do futebol. Que jogo, hein? Será que hoje é a virada? Será que a gente de fato pode acreditar que esse time firmou ou sim, esse anos é muito ruim? Agora, tirando o adversário muito ruim, de qualidade pequena e baixa, as jogadas estão saindo, você vê ali a consciência do time, já estão começando a aparecer onde se espera. Maicon gerenciando muito bem aquele meio de campo, Natanael e Cuesta pela direita, é uma brincadeira. Bernard, então, com o pé quebrado, tá jogando demais. O que é colocar a pessoa no lugar certo, hein? Um abraço pro Ramon de Faria, vamos que vamos, hein?
2: Valeu, Ramon. Ô, Gilbert, o Bernard é muito querido pelo Barba, né?
3: Muito, muito. O Barba já elogiou. Isso. E a gente percebe, o CJ, assim, também pela fase ruim, né, do time, no começo da temporada, troca de treinador, perda do campeonato estadual. E aí, assim, alguns jogadores, cara, carregam um pouco mais de culpa, sabe? Eu não entendo muito bem porquê. Porque o Bernard tem uma história no clube, e também fica para outros, né? O próprio Hulk, muito questionado aí, mais no começo do ano. Mas ele deu a volta por cima, tá fazendo bons jogos, e eu tô vendo também que o torcedor tá reconhecendo isso. Importante que continue a evolução, tá jogando no sacrifício. Eu ouvi atentamente os elogios aí do Ramon, mas também tem a questão do o Bernard armar muito bem o jogo aqui pelo lado esquerdo. Ele dá passes muito precisos, ele participa dos lances, ele pisa na área para fazer gol. Então, assim, é um jogador que está evoluindo muito. Agora, o CJ, assim, para responder o ouvinte que perguntou se o Ramon perguntou se é o Cienciano que é ruim ou o Galo que está evoluindo, eu gosto de comparar as partidas que o Galo fez com outras equipes ruins também na própria Sul-Americana. Né, o Atlético perdeu para o Puerto Cabello. O Atlético fez um jogo muito ruim contra o Juventude das Pedras aqui mesmo na Arena. E fora, abriu um 2-0 e tomou um 2-2. Então, eu acho sim que o Atlético também está evoluindo, está melhorando o seu futebol. E tem o fato de o adversário ser um time tecnicamente inferior, tudo bem, o Atlético tem que saber aproveitar, porque a gente já viu esse filme antes, às vezes é um time realmente fraco, e o Atlético acaba não aproveitando as chances. Eu estou gostando do que estou vendo, claro que sábado, é domingo, né, contra o Corinthians, depois contra o Vasco, que a gente quer ver também esse nível de exibição, viu, CJ?
2: Vou devolver aí pra vocês, o Igor já vai ter informação porque teve mudança, mas passa pro homem que vai trazer as informações desse segundo tempo e as emoções.
6: Eduardo Madeira.
2: Vai começar o segundo tempo e começou! Bola rolando no tapete da 98. Teve mudança, Guinho?
4: Teve sim. Alan Franco com a camisa 21 entra no lugar do camisa 8, Maicon. O Atlético então rodando aí seus dois volantes. os principais, os titulares. Alan Franco, 21 no time do Galo.
7: É, o cartão amarelo do Michael também, né? É, não pode perder o Michael pro segundo jogo, jogo da semana que vem, o último jogo dessa fase de grupos, né? Jogador importante. Aí descansa também para pegar o ex-time dele, o Corinthians, né?
8: Opa, verdade, hein? Será importante lá em Itaquera, no domingo. Na 98, o Atlético tem uma bola na defesa de Alexander. Dele para Tressoldi. Tressoldi tenta o lance longo para Coelho. Forte demais o lançamento. Só tiro de meta, meu amigo e minha amiga. Da 98. Vai mandar a bola a cobrar o tiro de meta ali. A zaga do time do Cienciano recuada ali, começou com o goleiro Espinosa, mandou bola pra frente, a bola pra ele, canto, sobrou pro Natanael, ganhou a dividida, o Natanael na meia, tentando passe pra Coelho, perde, ganha, sobrou pra Alexander na dividida, chapelou, bonito Alexander, dele pro Bernard, desarmado, bola com o Cienciano que tenta ali com o Souza, Bernard na retomada na meia esquerda ofensiva, bola pra Lodi para o Alonso tenta um passe pro Bernard, ele a bola vai pererecando, sobrou ali, já tinha saído a bola, é lateral, Cienciano bola na defesa, né, Guita?
4: Isso aí, o time do Atlético tentava concatenar a jogada ali pelo lado esquerdo do ataque, não conseguiu segurar a posse, lateral pro time dos caras.
8: Nesses primeiros quase 2 minutos de segundo tempo, na defesa, bola recuada para o Lodi.
9: Bandeirinha.
8: Para o goleiro Everson, sim.
9: As mudanças da equipe do Cienciano deixaram o campo camisa 13 Nunes e também o 39 Caparó para a entrada do

0: isso não. Ataca o time do Cienciano, bola cruzada na área, tira a defesa, sobrou na ponta direita pro Souza. Souza avançou, vai pra finta, no meio, ajeitando a bola meio que o povo. Ali o Roberg, tentando a disparada, Alminda fintou, tentando ponta esquerda, jogada para o Cacierra. A disparada do Lodi é loucura. Olha, buscou pro Lodi, quem sabe Lodi vai cruzamento, a bola vai entrando! Quase ele mete um golaço, escanteio no trio da zaga, Guinho.
1: O Iovera tirou de dentro do gol praticamente essa bola, hein? O Lodi passou numa velocidade, meu filho. E aí recebeu, deu a cavada por cima do goleiro Espinosa. O Iovera fez o primeiro lance dele do jogo tirando um gol, hein? Comemora bastante o camisa número 27 da equipe do Cientianos. Escanteio pelo lado direito, esquerdo do ataque do Galo.
0: Lá vai Bernard. Lá vai Bernard, levantamento, primeiro pau, tentativa de cabeçada, tirou o zagueirão, meu Deus. Quarta defesa, ela vai sobrar pro Lodi. Já belo passo pro Bernard, ponta esquerda. Ele vai pra jogada, Bernard, linda finta. Escanteio, tirou a zaga de novo, é córner e Guinho.
1: Tentou ali uma jogada. O Martinite foi quem fez o corte agora, dessa vez pelo lado direito da defesa. Você gosta com azeitona, Madeira?
0: Oi, Guinho.
1: Azeitona espetada no palito ali, aquele Martinite, hein? Vai
0: que
1: o Galo.
0: Que loucura. Ponta esquerda, jogada ensaiada, Bernard, a Lodi, bola na ponta, Lodi, levantamento no oitavo pau, tirou a zaga. O escanteio.
1: O CBB não dirige. Agora o escanteio é pelo lado direito do ataque. O Coelho é quem se apresenta para a cobrança. O Galo vai vencendo 2-0.
0: Imagina quantos Martinite CJ não bebia na juventude, né? Tentando pegar o cigarro das doninhas lá na nova camponesa, hein? Meu Deus. Olha o escanteio pro Galo. Coelho levantou na mão do goleiro Espinosa. Fala, hein? E houveram um beijo pra minha querida tia Vera. Atleticanaça e pra querida Tia Miss, que te escuta 98 em todo o jogo do Galo. Tiro de meta. Ô, Gilberto Campos,
2: oi.
0: Marca de quase 5 minutos. Como é que começou o segundo tempo?
2: Você viu que o time dos Cienciano foi pra cima, né? Voltou com uma outra postura, tentando, já sabendo da classificação no momento, tá fora da zona de classificação, né? Terceiro lugar do grupo. Foi pra cima e já logo deu o contra-golpe. Já deu o contra-ataque pro Atlético. Deixou exposta a sua defesa. E foi uma grande jogada do Lodi ali, poderia ter feito o terceiro gol. O Galo pode se aproveitar disso, tá vendo? Eles avançam suas linhas agora, uma linha de quatro só lá no meio campo. Então tá bom pro Bernard ganhar a corrida, o Minda também dá um sanguinho, o próprio Coelho, vamos ver.
0: Bola pererecando no meio campo, tirou a defesa peruana, sobrou pro centroavantão Garcês, abertura meia direita, tira a defesa do Galo, Bernard tenta a jogada,
2: bora.
0: Lá vem o Minda, vai disparando o Minda, ajeitando o Minda, fica a bola com a defesa. Ô Gabi, me lembra só uma coisa, só pra eu riscar aqui que eu errei aqui, saíram Nunes, qual que foi o outro que saiu?
3: O Caparó.
0: Ah, bom, eu já tinha anotado certo, tá bom. Bola pererecando no meio campo, o Galo recupera de Alexander, Alexander no meio pra Bernard, Bernard sai jogando, pivô do Cacierra. Muito, muito marcado, ficando a bola no meio para Alexander. Tomou uma chegadinha ali, bola de ponta direita para Coelho, para finta, maluco Coelho, balançou, fintou. Nossa senhora, fintou quatro ali, loucura Coelho. Sempre na jogada, ali sempre na dividida, ficando em poder do time no meio campo, na retomada do Cienciano. A bola ficando no meio campo ali. O Aguilar, roubada de bola do Atlético, Bernard, ele deu a falta. Foi não, Vitalha, Guinho.
1: Levou a mão no rosto ali, se não me engano é o Ioveira, camisa 27, reclamando que o Bernard, na hora da dividida, deixou a mão usada ali na lata. Mão é cartão amarelo, se fosse cartão amarelo, tinha que dar o vermelho. Aí pipocou o juizão, né? Não foi absolutamente nada, mas como fez uma cena danada o jogador da equipe do Cienciano, era o Robles, camisa 29. Aí o cara ficou falando, vou cair nessa então.
0: Bola ficando com 10, o Roberg, ele dominou, parou, prendeu, pensou, dominou, aquela cadenciada, ficando ali com o Becerra. Becerra tentou a jogada ali no meio campo, bola sobra para Tressoldi para Minda, de primeira no meio campo, para o Natanael, dele para o Alexander, dispara o time atleticano para Lodi, taqueroso Lodi, e de fundo pede o Cacierra, levantamento, o Cacierra no nono pau.
2: Que isso, Lodi?
0: Tiro de meta, Guinho.
1: Completamente equivocada agora a tentativa de jogada na área do Renan Lodi, né? Na fatiada linda do Alexander pra ele, aí ele isolou, meteu o pezão na bola, saiu lá do outro lado, ali de fundo, tiro de meta, 2-0, vai vencendo o Galo.
0: Pode engolir, Gui.
2: Tá gostoso aí, Gorté?
1: A Gabi me dá uma bala aqui pra eu chupar.
3: Ô, Igor, você peidou, Igor?
0: Não, para com isso, cara.
3: O Thiago
1: Reis passou peidando aqui pra ir no banheiro.
3: O Thiago passou fedendo aqui, a gente tinha sido Igor.
0: Meu Deus.

0: Para com isso, gente. Bola perdida aqui
1: no meu campo. Que nojeira, né, velho?
0: O time atleticano linha de tabela, Minda. Oh, tentou gente, jogar.
1: Minda, presta atenção, Minda.
0: Ficando em poder do time do Cienciano. O pivô vai para a ponta esquerda. O time de Martinite pelo meio esquerda. Ainda tentou a invasão. Roberg tira a defesa atleticana com Alexander. Saiu fintando. Bem. Muito bem no lance. Ele vai para a bancada.
1: O Bernard revoltou agora.
0: Que demora, Alexander. Tentando a jogada na meia, o Atlético tenta sair jogando ali, bola pro Cassierra, chapela o Cassierra, ganha na dividida, cuidado, gente. Ficando bolaça, opa, deu falta do ataque do Atlético, do Cassierra. Teria sido isso? Não entendi. O que foi, Gabi?
2: Ô, Bandeirinha, parece que sim, muita reclamação ali pra cima do árbitro, tá conversando com ele na jogada, é o Alonso, me parece? Franco, conversando com ele, falando que não foi, mas ele marcou falta a favor da equipe do Cienciano.
0: Tá. 2-0 pro Atlético. A marca de quase 9 minutos do segundo tempo na Sul-Americana. Galo tá ganhando. 2-0. É na intermediária, uma falta pro time peruano. Vai ali pra cobrança o Gamboa. Gamboa vai pra jogada, preferiu a bola curta pro Martinite, bola de ponta esquerda pro Roberg, vai ter levantamento fechado pra área, tira o Everson, pediu uma falta, o juizão falou que nada aconteceu, ficando de novo o time peruano, levantamento, Carlos, cabeçada, Everson saiu, pediu falta, agora o juiz deu. Hein, Gabi Silva?
2: Agora ele deu, na segunda, na primeira também foram uma carreata ali pra cima dele, Madeira, ele reclamou, pediu a falta, o árbitro não deu, o lance seguiu, e aí veio bola na área, ele conseguiu de soco tirar e ficou caído. Agora ele dá a falta e o Franco vai lá falar na cabeça do árbitro de novo, viu, Madeira? Tá caído o goleirão do Atlético e vai receber atendimento.
0: Não sei se ele deu uma falta assim não, porque o jogador do Cienciano tá postado pra bater o lateral, mas tá parado o jogo, Gilberto Campos. 10 minutos, 2-0.
1: Tá parado. Eu não sei se o Everson tá dando uma cozinhada agora, que os caras foram pra cima, os galalau do Cienciano, todos na área esperando essa bola ser lançada lá, já devem saber da fragilidade do Atlético nessa bola aérea, mas o Everson saiu bem socando essa bola e ficou caído ali, espero que não tenha se machucado, vamos precisar muito do nosso goleirão aí no final de semana contra o Curica lá em São Paulo. Agora, Madeirinha, o Atlético teve uma grande chance com o Lodge já nesse segundo tempo, tem que aproveitar. Tem que matar o jogo. Matar, eu digo, é o 3-0, porque essa diferença de 2 gols em relação ao primeiro, né, o jogo entre os dois, que o Cienciano venceu por 1-0, coloca o Atlético na liderança. Se de repente o Atlético toma um gol aí muda totalmente a configuração dessa classificação do grupo. Ainda, claro, falta o jogo da semana que vem, mas o Atlético, se garantir a vitória por 2 ou mais gols de diferença, vai depender só dele para classificar em primeiro, e aí é uma situação muito mais tranquila.
0: Para não ter playoff também esse ano,
1: pelo amor de
0: Nossa
1: Deus.
0: Senhora,
1: não.
0: Né, gente? Ele não deu falta no Everson, não, é lateral mesmo, ofensivo pro Cienciano, para dentro da área, bola lutada, tira a defesa atleticana, tressou de mais uma vez, vai lutar o Ben 10, bola com o Martinite, bola perecando, tira a defesa. O time do Cienciano tá que arrisca no meio campo, o domínio de Alexander. Vai pra jogada, prevalece no meio o Alexander, finta o Alexander, dispara o Alexander, vai pro ataque o Alexander, protege, prende demais até perder. Ficando a bola pelo meio campo, o Cienciano vai para o domínio, bola de meia esquerda, ajeitada pro Gamboa, bola de ponta esquerda pro Martinite, levantamento, segundo pau, tentativa de cabeçada, Everson pegou, Gabi!
2: Boa jogada do Martinite, um levantamento lá pra pequena área, de cabeça, o Garcês, capitão da equipe, Madeirinha, tentou surpreender o Everson, ele mais uma vez fazendo a defesa, salvando o Atlético, agora lateral a favor do Cienciano. Na verdade, a favor do Galo.
0: É verdade, na defesa do Atlético, tá ganhando 2-0, segundo tempo de jogo na Copa Sul-Americana, na 98, na jornada esportiva 98, tá 2-0 pro Galo, sim.
3: E só um detalhe, né? Com esse gol do Bernard aqui na Arena MRV, o segundo gol do Galo contra o Cienciano, Bernard é o maior artilheiro do Atlético na Copa Sul-Americana. Tem 5 gols marcados.
0: Caramba! Ataca o Galo, meio direita, Natanael balançou, jogada pelo meio, tentando, bola pra Coelho. Coelho faz o giro, tentava o passe, Almeida, curto demais, tira a defesa peruana, roubada de bola do Alonso, pererecando disputas de bola em sequência no alto, perde e ganha. Uma tentativa de balão para a área do ataque do Cienciano, uma recuada para o goleiro Everson. Everson sai jogando.
1: Madeira.
0: Oi.
1: É, eu acho que o Barba já pode começar a mexer, a pensar em algumas alterações, dar minutagem pro Vitor Hugo, que tá voltando de lesão, colocar o Cissé no jogo, dar uma mexida aí no time, cara, porque, assim... Eu acho que algum jogador... Ih, pegaram ali, pegaram feio o Alexander. Vamos ver se vai ter cartão, hein?
0: Falta no meio campo em cima do Alexander. É para amarelo, Iguinho.
3: É, tô tentando ver aqui o número da camisa. Camisa 26 da equipe dos caras, o Aguilar, não é isso?
0: Exatamente, sim,
3: que
0: sim,
3: entrou.
0: Sim.
3: O Aguilar, ele que entrou agora, deu um canhão à jantada, tomou um cartão amarelo, tá? Agora sim, cartão amarelo pro camisa 26 da equipe do Peru, a falta está marcada, caído por ali, o levado, 2-0, vai vencendo o Atlético numa jogada do Galo Delivery. 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Olha eu que tô fazendo, hein?
1: Ô, bora descansar o Minda, né, então, né? Bora descansar o Minda, né, ô Madeirinha, tá?
0: Ah, é. Colocar quem, Gil? O que, que você colocaria agora?
1: Assim, eu colocaria o Vitor Hugo no jogo. Precisamos dele muito no domingo contra o Corinthians. E aí tem que jogar um bocadinho aqui, né? Não pode ser lá em Itaquera o primeiro jogo do retorno dele, depois da condição do edema dele, né? Bora.
0: Olha o Alexander, jogo reiniciado, prendendo, jogada na meia, saiu, é lateral, bola, vai ter mudança. Sim, teremos mudança, já, hein?
2: Eu acho que eles estão testando ali primeiro, Madeirinha, a placa de substituição.
3: Subir a placa errada, igual foi no jogo do Santos, entendeu? Grande Zanovelli, hein? Não foi ele que subiu, não, mas podia ter voltado atrás, né, Zanovelli?
0: Ah, grande bobagem, realmente, hein? Nossa senhora. Você tá torcendo pro Galo no bar? 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Isso é verdade.
3: Amarelo, Madeira.
0: É claro. Oi, pra quem?
3: Tomás Coelho. Tomás Coelho deixou a sola ali numa dividida com o jogador da equipe do Cienciano na risca lateral ali, bem no meio campo. Era o camisa 14, o Caveira, ele entrou? Quem?
2: 16, Martinite.
3: Martinite! Ele. E agora duas vestidas do Atlético. Tá entrando o Cissé no lugar do Coelho, que acabou de tomar cartão amarelo. Cissé 39 e vai entrar no lugar do Bernard. VH, camisa 30, então VH e CC no time do Galo saem Coelho e Bernard, as mexidas do time do Atlético. Coelho está ali perguntando, sou eu mesmo que vou sair para o CC entrar? O Barba chegou e falou, é você mesmo, informando 98, Bubi Energia, use a energia do mesmo jeito, mas pagando menos, hein? 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
1: É, os dois que a gente brincava aqui, né? Eu pedi, vamos dar minutagem pro Vitor Hugo e bota o CC no jogo, vamos descansar o Minda, mas o Barba tá passando um recado pro Minda. É, eu sei que você tá preocupado com a Copa, mas você não vai sair não, viu, bacana?
0: É.
1: Vai jogar, viu?
0: E é o microfone catéter da 98, você queria o VH e o CC e o árbitro, é. Tô na hora, mandou pra frente o goleiro Everson tentando lançar de ponto, que tá dando a vida o Lorde na correria, tira a defesa, bola pererecando no meio campo, fora a dividida de VH, o meia, sim, o pão, ele entrou. E é lateral pro Atlético no campo de ataque, seu Iguinho.
3: Pessoal, se embolou ali, tentando fazer uma disputa de bola pelo alto. A bola saiu a linha lateral. Renan Lodi já cobrou pro Cissé, hein?
0: Cissé, a bola dominada, fez o giro, recuou a bola para o Tressold. Distribuindo a jogada no campo de defesa para Natanael. Natanael dominou meia direita para Minda. Nossa senhora, finta dele. Tomou uma alinhadinha, o Julião falou, não, nem encostou. Não teria sido para falta, pelo menos. Bola no meio campo, vai dominando o time do Cienciano. Na meiuca, a distribuída ali do Robles. No meio campo, vai trabalhando bola o Becerra. Mais uma vez, vai saindo jogando o time peruano. Meio campo, ajeitada do Gamboa. Gamboa de novo para Becerra. Becerra tenta caminhar, espaço, liberdade, bola pelo meio campo.
3: Imagina
0: ofensivo.
3: Se o Becerra fosse filho de peruanos com mãe brasileira ou com pai brasileiro. Ia ser o Becerra da Silva?
0: Ah, por aí. Direita pro Souza. Grande Guinho do Samba, é o Guinho do Samba. Para o time do Cienciano, bola pela meia, ajeitada na meiuca, ali com o time do Cienciano, vai chegando a bola, Becerra tentou lance longo, bola pelo comando do ataque, apenas tiro de meta, Gabi Silva.
2: Só acompanhou a jogada o Alexander, viu que não tinha perigo nenhum, Madeirinha, só deixou a bola sair para ficar livre para o goleirão Everson Madeira. 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Quem foi com o delivery da massa? Eu tô me olhando aqui, Madeirinha, é pressão. Sou pressão no trabalho.
0: Não, Gabi?
2: Não.
0: Sério?
2: Ele tá aqui me encarando, é porque ele falou que só ele tá fazendo os mexãs. Agora que eu vim fazer, ele tá em cima olhando.
3: Pra mim, se não erra, né? E errou.
0: Tentou levantar.
2: Mas tá olhando pra mim?
0: O ataque do Cienciano, tirou a defesa do Atlético. Olha o Lodi pra dividida. Jogada bonita do Lodi. A bola ficando com a ponta direita ali com o Souza. A retomada é o time do Cienciano quem tem a iniciativa. E com o Martinic, meia esquerda, trabalhando jogada com o 10, com o Roberg. Ele parou, faz a proteção. Alan Franco tomou dele, mas ela sobra de novo pro time do Cienciano. Vai pra carga do ataque com o Martinic. Levantamento, cara do gol, tira Tressold. Mais uma vez, Tressold. É lateral, bola. Time do Cienciano, bola de ponta esquerda, levantamento, Tressold soberano, até aqui tirou de novo, era lateral de novo, Gabi.
2: Pezinho salvador do Tressold, Madeirinha, acho que ele já tirou umas 30 já com o pé hoje, viu?
0: Meu Deus. Prepara-se o time. O Atlético tentando a jogada, olha o Martinic, levantamento, cruzamento, cara do gol, perdeu na cara o time. Ali com o Garcês na ponta direita, sobrou pro Souza, levantamento de novo, tiralhão.
1: Madeira, o Minda lateral. Veio aqui pro lado direito pra fazer a dobra com o Natanael, ele não divide uma, tá? Essa agora saiu dele, uma marcação frouxa dele e uma bola cruzada dentro da pequena área do Atlético, que perigo.
0: Galo vai tentando ali um contra-ataque, o Alan Franco, mas muito mais uma bola na dividida, Cienciano ataca, levantamento, segundo pau, cara do gol, cabeçada, Everson! Everson pegou no meio do gol, Gabi Silva!
2: Queima-roupa, Madeirinho, levantamento pra pequena área, camisa 11, bandeira e não madeira, estava lá pra cabecear. E o Everson fez a catada, com tranquilidade vai vencendo o Atlético por 2-0.
1: O posicionamento do Atlético, né, com a saída do Coelho, o Minda vindo aqui pra direita, ficou praticamente só o Cacierra lá na frente, praticamente sozinho, e se o Lodi não apoia, o Minda que tem que fechar o lado aqui e o Alexander que apoia um pouco mais, chega um pouco mais, senão ele vai ficar sozinho. E aí, me parece cedo demais pra recuar, viu, Madeirinha? Muito sozinho o Cacierra lá na frente, hein?
0: Bola pelecando, tenta ali o Cissé. Outra falta do Atlético no meio campo a favor do Cienciano, rapaz.
1: Que o Cissé poderia vir aqui pro lado direito, vai.
0: Ataca o Cienciano, bola de ponta direita pro Souza, avançou, tomou a carteira dele, o Renan Lodi deu um bicudo pra cima, lateral Cienciano, bola, Gabi.
2: Tirando o perigo, tem pressa aqui, do Cienciano já cobrado, Madeira.
0: Souza de novo, bola pela meia, tentando a tabela com o Aguilar. Ele para, prende, pensa. Atlético vai para a marcação de novo agora. O Becerra entregando para o Iovera. Ele buscou a bola pela meia esquerda para o Martinic. Outra bola, ele domina e cruza. Tentou a jogada, vai ter bola na entrada da área. Roberg, muito espaço, liberdade, batida para o gol. Everson. Tá reclamando demais o Tressold da marcação.
1: Reclamando com o Cissé ali.
0: No detalhe, Gabi Silva.
2: Mas é, também é pra reclamar, viu, Madeirinha? Tava sozinho ali, o grandão ali na pequena área, livre de marcação. Ele só fez o pivô, a sorte que o Bandeira, ele chutou fraquinho. O Everson, bem posicionado, fez a catada. Mas erro da marcação ali, erro na marcação do Atlético.
3: E o Everson doidão ali, fez um 6-7. Não sei porquê.
0: Meu Deus. Vai mandar pra frente o goleiro Everson. Vai mandar pra frente o goleiro Everson. A marca de quase 22. Segundo tempo, 2-0. Galo, levantamento pra dividido do Cacierra. Tira defesa. Sobrou no meio campo. Bola com o Cissé na meia pra Minda. Buscou jogada para Natanael, dele para Cicê. Cicê para Natanael. Tentou ajeitada na meia para Minda. Minda tentou jogada ali para Natanael. Perdeu. Ficando a bola no pé do Cicê. Domina Cicê. Enfiada de bola. Ótima para o Lodi. Invade Lodi. Invade Lodi para a finta. Lodi bateu. Lodi bateu no goleiro. Sobrou. Pega. Bateu de direita. Defendeu. Bate na zaga. Bate na zaga. Galo atacou finalmente. E levou perigo, Guinho.
3: Que visão de jogo do Cicê, hein? E que qualidade na metida de bola pro Lodi. O Lodi recebeu, aí colocou pro fundo, ficou sem ângulo, bateu. O goleiro espalmou no rebote. O VH tentou botar no canto esquerdo, tava livre, só que rasteirinha fraquinha. O corte feito e agora um lateral pro time do Atlético. Quase, quase, quase o terceiro do Galo aqui na Arena Mervia, numa jogada da Chevrolet. 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
0: É agora o tempo para hidratação. A marca de 23 minutos, tá 2-0 pro Atlético no segundo tempo. Gilberto Campos para do jogo.
1: Ah, que bom que o Atlético chegou, levou perigo ao gol do Cienciano. O Atlético recuou demais. É, muitos jogadores no meio-campo, o Cassierra isolado lá na frente. E aí alguém tem que se aproximar dele. Falei, o Minda veio aqui pro lado direito para fazer a dobra com o Natanael, mas o Minda tira o pé em todas. Não vai dividir. Jogador que vai pra Copa do Mundo. Não pode deixar. Então, prefiro que o CC venha para jogar um pouco mais nesse lado do campo. Venha aqui, se aproxime do Minda, faça jogadas por aqui, como aconteceu agora, nessa aproximação do Atlético. Mas cedo demais para recuar, Madeira. Acho que muito volante. E o Minda vindo jogar como secretário do Natanael. Não gostei, não, tá? É, esperava que o Minda continuasse com a liberdade. O CC, ok, que veio pro jogo, mas que fosse aqui o auxiliar, jogasse mais pelo lado direito aqui, ajudando o Natanael. E o Minda, ainda que esteja se resguardando para a Copa do Mundo, mas seria um companheiro pro Cassierra lá na frente, levando preocupação também pro sistema defensivo do Cienciano, que foi todo pro ataque, cara. E agora os caras começam a cruzar a bola, começam a gostar do jogo, o Atlético tem que ir lá dar uma estocada, fazer o terceiro gol e acabar com a farra. Senão, começa a correr riscos.
0: Verdade, meu amigo e minha amiga, da 98. Verdade, meu amigo e minha amiga, da 98. O Galo tá ganhando, 2-0. Valeu, Natanael. Os times vão se repousando. Vai ter mais mudança, teremos mais mudança. Vão entrar o 9 e o 14.
2: O 9, Madeira, que é o Romanoli, tá entrando no lugar do camisa 10. E tá deixando o campo também o Bandeira 11 para a entrada do 14, que é o Caveiro.
0: Caveira?
2: Caveiro.
3: Caveiro. Ah. Caveiro, faca no Caveiro, hein? Vão passar o faca no Caveiro agora, Galo!
1: Bora, e o Romanoli, Galo, também conhecido como Romagnoli, viu, Madeira?
0: Eu pensei a mesma coisa. Tá 2-0 pro Galo. Vocês estão fazendo o seu narrador muito feliz. O Atlético tenta atacar da bola de ponta esquerda. Tira a defesa, trouxa.
3: Tirou ali a tentativa do Lodi com o VH. A bola, a linha lateral cobrada lá pra trás. 2-0. Vai vencendo o Galo numa jogada da Rede Âncora. 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
0: É bom, hein? Lateral pro time Cienciano do Peru. Ficando jogada ali no meio campo.
3: O Romagnoli, que não é aquele, né?
0: Não.
3: Que ele já aposentou.
0: É outra
3: que ele
0: massa.
3: Ele era Leandro Romagnoli.
0: Isso, é outra massa. Prepara-se o time do Cienciano. Vai ali. E o Vera tentando a jogada ali no lateral ofensivo, tirou a defesa do Atlético, a recuada pro Tressoldi dele para o goleiro Everson. Everson tentou lançar longo ali pro Minda. Não, bola muito ruim. É lateral a defesa do time peruano. Vai bater o 16, o Martinic. Prepara-se o time peruano. O Galo tá ganhando 2-0. É ali o Martinic, não tem aquela pressa toda, já tá satisfeito que pressionar, mas estão querendo um gol. Alan Franco roubou, Cicê dominou, penteou, recuou a bola pra zaga, bola de Alonso, tentando a espetada pro Lodi, pelo comando, tira a defesa, vai sobrar na dividida, o Cassierra deixou a bola quicar, lutou, Alexander balançou, tira a defesa. O Atlético tenta roubada, Minda roubou, tabelando, Minda na ponta direita, tentou a invasão da área, Tiro de meta, Guinho.
3: Simbolou com a bola ali agora o Alaminda. Com tranquilidade, a bola saiu ali de fundo para o Espinosa fazer a cobrança. Mandar um abraço aqui, os parabéns pro meu tio Tadeu, hein? Grande. Tadeu Reis da Assunção, o sósia do Dorival Júnior, tá fazendo aniversário hoje, parabéns, Tadeu, ele que me levava no campo nos jogos à noite, hein? Meu tio Paulo Wesley levava de dia.
0: Opa, legal demais, hein? Atleticanidade, a história da Atleticanidade. Abraço, seu Tadeu, tudo de bom. Bola ficando pra Martinite, Martinite domina e dá um bicudo pra frente, tentando bola na ponta esquerda do ataque do Cienciano, tirou Tressou, de outro cruzamento para a cabeçada, Everson, milagre na primeira, Everson já fez milagre,
3: brincar, levantamento não,
0: de novo, o cara do gol tira a defesa, vai sobrar no meio pro Gamboa, abriu na ponta, outro levantamento, o cara do gol tira a defesa do Atlético, sobrou na entrada da área, a bola avançada pela Martinite, ele dominou e vai cruzar, dominou, levantamento, segundo pau, Everson tirou de soco, bola predicando a pressão, é do time peruano, Souza, na ponta direita, vai pra jogada o Souza, ele domina, contra ele vai o Alan Franco, o Souza tenta a garrinchada, a balançada de bola pelo meio campo ofensivo, ainda o time peruano, na linha de bola trabalhada na ponta direita, o Atlético vai ganhando, mas a pressão é do Cienciano, a bola trabalhada chegou, Alexander,
1: nada,
0: e o VH, melhor dizendo, tirou a defesa, sobrando o VH, lateral pro Cienciano, o Atlético não consegue sair nesse momento, Galo tomando uma pressão do Cienciano.
1: Pois é. E aí, marcação frouxa, vai.
0: Bola alta, levantada, Everson embalsamou. O time que tá com dificuldade de encaixar a jogada de ataque, hein, Gil?
1: É, tá com dificuldade, inclusive, de sair jogando. O Cienciano avançou muito as linhas. Mas precisa ter um pouco mais de atenção no meio campo, Madeira. Tirar mais espaço. Eu falei assim, no jogo não é fácil. O Atlético se impôs no primeiro tempo, construiu um bom resultado, mas no segundo tempo não é. Não vai ficar fácil, primeiro porque o adversário, vendo a sua situação no grupo, passou a oferecer um pouco mais de perigo, avançou suas linhas, foi pra cima, vai o Galo.
0: Avança o Alexander, jogada bonita, Alexander, bom passe pro Lodi, agora Lodi, agora Lodi, faz Lodi! Pra fora! Bela jogada do Alexander, enfiada de bola pra infiltração do Lodi na cara do gol, é a terceira e o juiz caiu, velho! O juiz caiu,
3: caiu, tá com problema nas pernas, igual você tá com problema nas vistas, viu? Porque a jogada foi toda do VH, incrível, recebeu pelo meio, partiu em velocidade, deu um passe lateral pro Alexander sair cara a cara com o Espinosa, e aí o Alexander, o Renan Lodi, hein? Ô Renan Lodi, como que você perdeu esse gol, meu
1: dois
3: filho?
1: Dois cegos aí
3: na
1: hoje.
3: Cara do goleiro, a bola saiu a linha de fundo, ó, pelo lado esquerdo do gol. Ei, Madeirinha, o VH parece muito com o Alexander, tá?
0: Rapaz, a jogada foi linda, mas e o Lodi, rapaz, tá querendo, hein, Gil?
1: É, tá querendo.
0: A terceira dele, que ele vai pra cara do gol e dá um bico. Ah,
1: pois é, mas aí, né, eu falava aqui, o time dos Cienciano avançou suas linhas, foi pra cima, leva perigo, mas dá espaço. E aí, em três contragolpes que o Atlético teve, os três com finalização do Lodi, ele perdeu os três gols. Não pode, Lodi, não pode perder, Lodi. Aí, cê, no quarto agora, vê se encontra o Cassierra, né, que fechou junto com ele no segundo pau.
3: Tem que fazer umzinho pra sacramentar o prêmio de
0: milhão. Não é isso aí, meu gente. Olha o Atlético dominando o de Alonso. Espaço, liberdade para VH, dispara VH, dominou VH dele pro Minda, passe. O Minda errou o posicionamento, é lateral na defesa. A gente tem ouvinte de tudo quanto é jeito, que a galera mais tecnológica, a galera da internet, a galera da Claro TV e tem a galera do Radinho. Abraço, Valmir, sempre no Radinho. Ligada 98, Valmir. Olha o Atlético retomando de Franco, Alan Franco. Bola no meio campo com o Alan Minda. Ajeitou para Cissé. No grande ciclo. Bola para Alonso. Para. Prende. Pensa. Alonso. Penteia. Vai recuar a bola para o Everson. Everson dominou. Everson está jogando com Franco. Franco para Tressoldi. Tressoldi no meio campo. A bola dominada de Natanael. Natanael buscando a jogada para VH. VH, Natanael. Atlético vai trabalhando a bola. VH dispara. Passe, tabela linda, VH invade, buscou, tentava mais um passe pro Lodi, chegou a marcação tirando o Guinho.
3: Agora a tabela que fez ali o Alexander foi linda, né? Devolvendo a bola, mas o VH errou, vai o Galo de novo.
0: Linda, tabela, meia pra Alexander, jogada bonita, invadiu o Galo, chega a Minda mesmo não querendo, tirou a defesa.
3: E deu um rolinho por baixo do cara do Cienciano agora, quase, hein? Quase.
0: Tá madurando.
1: Mas ele deu um rolinho porque o pé por cima da bola, né?
0: E ele pisou e tirou o pé
1: sim.
0: queimando na grama.
3: E já ele, hein? Com a camisa 9-2, Dudu.
0: Olha, sul-americano pode. É tentando a jogada ali, o Cissé. Ele fintou na primeira, na segunda, na terceira. Nossa. Ganhou. Que loucura, velho. A qualidade do Cissé. Meteu um golaço no último jogo.
3: É o falso lento, né?
1: É, são as pernas longas, né?
0: Tanto o time atleticano, lá vem VH, dominou VH, caminhou VH, meia esquerda dele pro Lori, invade Lori, vai ter cruzamento, olha o quarto pintando, terceiro pintando, tira a defesa, escanteio, quase que
3: corre. E o Vera mais uma vez tirou, agora o doce da boca do Cassierra, hein? De endereço nos pés do Cassierra, o cruzamento do Renan Lodi, a bola sai linha de fundo, a escanteio, 2-0, vem vencendo o Galo, numa jogada da Chevrolet, seleção de ofertas, Chevrolet Tracker Premier, 154.990 em 30 vezes sem juros. 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Dudu, camisa 9-2 entrando no lugar do levado Alexander, que tem a camisa 5. E a mexida do time do Galo, Madeira.
1: Bom jogo do levado, tá? Bom jogo do levado. Depois a gente comenta mais, viu?
3: Bem regular.
1: É, mas é assim. Muito bom ofensivamente. Bom na criação. Jogador que tem qualidade técnica. Se tiver dedicação.
3: Acho que
1: é os
3: nossos bons jogadores bem, né, gente?
1: É, claro.
0: Córner pro Galo, ponta esquerda, levantamento, o cara do gol, tira a zaga do centro, sobrou pro Souza. Galo tenta roubada no campo de ataque, é lateral atleticano no campo ofensivo, meu amigo e minha amiga da 98, Galo ganhando, 2-0, vai dando o Galo na cabeça, vocês estão fazendo, seu narrador, muito feliz, ao Cissé, dominando, dando aquela cochilada, tira a defesa do Cenciano, tenta ligar o contra-ataque, a bola para ele, que domina e lança para frente. Ele, o Martinit, e lança errado. É apenas bola. A defesa do Clube Atlético Mineiro, Galo forte e vingador, meu amigo e minha amiga da 90, tá claro, tá na sua vibração pelo Galo doido, com 5G mais rápido e estável do Brasil. Isso é verdade. É claro. A marca de 34 minutos do segundo tempo, o Galo tá ganhando 2-0. A bola penetrando no meio campo ofensivo. Cissé tentou para o Mida. Chapelou bonito o Mida, balançou, tentou lance longo. Domina o Dudu, balança Dudu da ponta, tentou passe Dudu, tira a defesa. Sobrou ainda pro Atlético a carga do ataque. O Alonso é pro ataque também, que é o dele. Lá vem Dudu pra jogada, fintou primeiro, ajeitou. Batida pro gol por cima. No pé do Mida. Muito por cima.
3: A jogada que começou com ele, né? Dando uma chapeleta. Você viu a chapeleta do Minda, Madeira, pra cima do Caveiro?
0: Você viu?
3: Olha a chapeleta maravilhosa do Minda, viu? Aí chegou carregando lá no lado esquerdo, a jogada não saiu bem com o Dudu e sobrou pro Hugo. Olha a Minda que chutou por cima. Vai o Galo.
0: Franco tomou falta nele, reclamou, deu a falta, não, avançando o time do Cienciano, Souza domina na meia direita, balançou, vai pra cima do Lodi, tentou a jogada, tentou a garrinchada, buscou a linha de fundo e tentou a bola, é tiro de meta, que bateu no último no atacante, né, Gabi?
2: Foi esperto ali o Renan Lodi, viu? Chegou travando ali pra cima do Souza, ainda conseguiu que a bola batesse no adversário, tiro de meta para o Everson, que não tem pressa, porque o Galo tá e a massa tá cantando e vibrando muito, Madeirinha, numa jogada de Bubi Energia. 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
1: A bola parece que tá murcha, tá pedindo pra trocar a bola lá o Everson, hein?
0: Sério?
1: É, parece. Mas o Alonso não jogou pra fora, ué. Não, é estranho, hein?
0: Tiro de meta cobrado. Alonso a Everson. Everson Alonso. Domina o Alonso. Tenta aquela caminhada. Dominou o Alonso. Ajeitou o Alonso. Balançou no meio campo. Passe ruim do Alonso. A retomada do time. Docenciano Souza levantando no segundo pau. Tressou de subir o centroavantão. Meu Deus do céu. Nossa senhora, o Natanael.
1: Que perigo, velho.
0: Recuou pro Everson. Que loucura. É bola com o goleiro do Atlético, Gabi Silva.
2: Assim como foi o jogo, né, Madeirinha? Várias jogadas, assim, que não dá pra se explicar. Tipo essa do Natanael, o recuo meio esquisito, mas que deu certo, olha o Galo.
0: Lá vem dominando o Lodi, da ponta pro meio, Lodi, pede a chegada do Dudu, ponta esquerda, Dudu, vai pra cima, Dudu, tenta a fita, o Dudu, ajeitou, Dudu. Entrada da área, Dudu, balançou, passo errado, Dudu. Nas costas do Lodi na defesa.
3: É. O time melhorou quando começou a jogar coletivamente. Aí chega o Dudu e quer jogar sozinho. Aí não consegue fazer mais nada, né?
0: Vai ter mais mudança no Galo, hein?
3: Pô, vai sair. Vai sim, tá entrando o Lianco com a camisa 13, deixando o gramado sem pressa nenhuma. Quem tá ali é o Júnior Alonso?
1: Tressoldi.
3: Juan Tressoldi com a camisa 4, então, tá deixando o gramado. Os dois estão com a chuteira iguais, então...
0: Parece, né? Ô, Gilberto Campos, mudança.
1: Aí é pra...
3: corte de cabelo tá parecido.
1: Fez uma excelente partida também o Tressoldi, salvadora. A partida do Tressoldi vai dar uma descansada, porque é muito pesado o jogo. Hoje é quinta-feira, o jogo domingo, né? Então, assim, vai exigir muito do Atlético. O Atlético precisa pontuar, seguir pontuando no Campeonato Brasileiro. Importante classificar na Copa Sul-Americana, mas o Brasileirão é o mais importante. Vai o Galo.
0: Dudu ataca, ponta esquerda, balança, tenta a finta. O Dudu desarmado. A bola vem ficando em poder do time do Cienciano com Souza no meio campo. A bola vai pererecando, ajeitando ali com o Garcês. Tentou o lançamento. Já tinha uma irregularidade no ataque do time peruano, Gabi Silva.
2: Ele deu falta pra cima do Cicê, Madeirinha. A falta foi do Garcês pra cima do 39 do Galo.
0: Quase 38 minutos do segundo tempo e o Atlético tá ganhando na Sul-Americana. Placar que garante o quê mesmo em classificação, Gilbert?
1: Liderança no grupo nesse momento.
0: Meu Deus. Galo, líder do grupo B. Essa é a quinta rodada da Copa Sul-Americana.
1: Como é que tá o outro jogo? Como é que tá o outro jogo, né? Eu já te falo aqui direitinho, tá?
0: Bola recuada para o goleiro Everson. Sai jogando pedrada ali para o Cacierra, não. Vai para o zagueiro. Mais para o Becerra. Recuada para o goleiro Espinosa. Sai jogando ali.
1: Mudou, viu, Madeira?
0: Oi.
1: Porque o Poeta Cabejo tá vencendo, aliás, tá empatando, hein? Tá empatando 1-1. Consegue 1-1. Então depois a gente atualiza aqui.
3: É, o Galo é terceiro lugar, eu explico já no final, tá. Por quê.
0: Ataca Dudu no meio pra frente, Dudu pra Lodi, dentro da área, Lodi, cruzamento, cara do gol! Quase, o Cacierra aguarda, o goleiro pegou e guinhou.
3: O cruzamento foi em cima do goleirão, né? Aí ficou fácil pra ele. O que que acontece? O critério de desempate é o confronto direto quando tem um empate duplo, em pontos, etc. Quando o empate é triplo, é o confronto direto entre eles. O Atlético fez 4 pontos no confronto direto com os dois, o Pedro Cabedo e o Cienciano. Os dois, cada um, fizeram 6 nos confrontos, meteram 3 pontos no Galo e mais 3 pontos, uma vitória em cada, então tem essa diferença, por isso que o Galo é o terceiro nesse momento.
0: Opa, tá 2-0. Placar do jogo é 2-0 no segundo tempo, 39 minutos e meio. Meu amigo e minha amiga, tá 98. Lateral defensivo pro Atlético cobrar. Prepara-se o Alonso.
1: Você explicou tudo isso aí, Guinho, e de fato o Atlético tá em terceiro aqui, mas na classificação do SofaScore o Galo é o primeiro.
3: É, mas tá errado.
1: É, tá errado, é, mas aí por isso do nosso engano aqui na informação mais cedo, hein?
0: É lateral para o time do Cienciano, vai para o ataque o time do Peru. No meio campo o time peruano tenta outro levantamento para a área, cabeçada para fora. Outro levantamento da intermediária, o levantamento para o Garcia, estava nela o Lianco e levou muito perigo. É tiro de meta, Gabriela Silva.
2: Muito perigo, viu, Madeirinha? Agora, como dizem por aí, melaram a cueca, viu, o lance. Uma boa chegada da equipe do Cienciano. O levantamento lá pra pequena área, só que o Garcês mandou pra fora, raspando a meta do goleiro Everson.
1: Quando você tem chance de fazer, você não faz. Aí eu tenho que fazer de novo. Tá bom, pode deixar que eu faço.
0: Prepara-se o time do Atlético na saída de jogo com o Everson dele para o Alonso. Alonso de novo na recuada pro Everson, sai jogando pro Natanael. Natanael na defesa, tenta jogada no meio campo ali pro Cicê. Cicê buscou o passe não foi bom, ela fica em poder da zaga do time peruano. Recuada para o goleiro Espinosa, mandou a bola pelo meio campo para retomada. Cicê dominou no peito, colocou no meio, talou Alan Franco para Minda, dominou Minda, falta nele, juiz deu sim.
3: Tomou a jantada do Iovera mais uma vez, tá em todas, hein, esse menino, desde que ele entrou. Falta pro time do Galo na intermediária, numa jogada da Bulb Energia. 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
0: Será que o Minda tá cansado?
1: É, mas se ele tá evitando a dividida, o Baba não vai tirar ele, não. Vai continuar no jogo.
0: Ele vai dominando a jogada no meio campo de Alan Franco. Franco para Lianco. Lianco recuando para o goleiro Everson. A marca de simplesmente 42 minutos no segundo tempo. Vai atacando o time do Atlético. Bola pela meia esquerda. Lá vem a bola ajeitada no meio campo de Franco. Franco para Cissé. Cissé no meio para Natanael. Natanael dominou. Buscou para o Minda. Minda no meio campo, ajeitando. Alan Franco dele para Cissé. Dispara Cissé tentando levantamento. Tira a zaga. Sobrou para o Lodi pelo meio. Lutando o Lodi. Lutando o Lodi. Falta. Não. Não, não. Tentou o Lodi. Não deu, Iguinho.
3: Deu não.
0: O time peruano busca. Nossa. Jogada de contra-ataque. Passe ruim.
4: O Lianco deu uma jantada agora no Garcês, é assim, vai ter sido que fosse, rolou uma amarela,
0: é, rolou. Em Gabi Silva.
2: Ô Madeirinha, sim, ele dando ali pro Lianco, agora vai lá anotar o nome do Lianco lá no cartãozinho, amarelo para o 13 do Galo.
3: E um porco de, eu falei que ia bater de 16 a 18, deu 18.245 torcedores nessa noite aqui na Arena MRV, uma renda de R$796.789,27, marca de 2,5 milhões de torcedores visitando aqui na Arena MRV já na noite desta quinta-feira, desde a inauguração da Arena, viu, Gil?
0: Que beleza, hein? Mais de 18 mil pessoas com a renda de quase R$800 mil, renda bruta.
1: Oh, mas merecia um terceiro gol aí essa torcida, hein? Vamos ver, Galo, vamos dar uma apertadinha aí pra ver se faz o terceiro, hein?
0: Vai dominando o time atleticano com o Minda. Minda buscando por Franco. Alan Franco limpando a jogada pelo meio campo para Alonso, lançando pra ninguém. Pra ninguém, tentava uma bola. Ali
1: passe
0: pro
1: errado,
0: Dudu,
1: né? É, sim. Passe errado do Alonso, era pro Lodi, né? O Dudu arrancava, mas essa bola, o Lodi tava sem marcação.
0: Bola pererecando, o time do Cienciano vai trabalhando a jogada na meiuca, bola pela meia esquerda, atacando ali o Caveiro, levantamento, cara do gol pro Souza.
1: Horroroso.
0: Ele dominou na área, rapaz, da bola bateu nele, é tiro de meta, Gabriela Silva.
2: Ô, galerinha, é tiro de meta, eu fui olhar um negócio que passou por aqui, foi assustador, Madeirinha, calma, confesso que eu não acompanhei a jogada não, mas ela está com o Everson ali, vai bater tiro de meta, e o Galo segue vencendo.
0: É, Gabi comeu alguma coisa.
2: Depois, não, depois o... depois a gente vai te mostrar, Madeira, não se assusta não.
0: Toma um remedinho. Né?
1: Coisa do Igor Tepe, velho.
2: Ah, sem sombra de dúvida.
1: Ah, a gente sabe, conhecemos a peça.
0: Tiro de meta pro Galo, que tá ganhando 2-0, mandou pra frente o Everson pra luta. No meio campo ofensivo, Dudu tava nela, tirou a defesa. É lateral, Galo, bola em campo de defesa, marca de 44,5. Daqui a pouco esgota o tempo regulamentar. O Atlético tá fazendo o dever de casa e ganhando por 2-0. Prepara-se o time atleticano com o Alonso. Vai ter o lateral ofensivo, Júnior Alonso.
3: 5 minutos.
0: O jogo vai até 50 no segundo tempo. Mandou para frente o time atleticano para a luta. Ali, Lucas Sierra, a bola com o Dudu na dividida, sobrou. O Cienciano vai tentando contra-ataque. Souza tirou bem o Alan Franco. Bola na dividida. Bianco protege. É lateral para o Atlético em campo de defesa. Bianco, importante nessa proteção. Cienciano dando aquela. Aquele calor na defesa atleticana. Bola pererecando no meio campo. Sobe ali o Alan Franco na dividida. Chance de contra-ataque. VH não chega. De novo Cienciano. Agora o VH para o contra-ataque. Dominou. Fazendo a finta. O VH prendeu. Jogada bonita. Dispara o VH. Sai de duas, três faltas. Passe pro Dudu. Uma pena. Um beicinho de pulga. E ela chegaria pro Dudu na jogadaça do VH. Iguinho,
3: tiro. Linda jogada. Mas o passe saiu forte demais. O Dudu tentou ainda colocar o nitro, mas não conseguiu alcançar a bola, saiu ali tranquilamente com o time do Cienciano. Madeira, foi só o Bernard sair também.
0: Vai avançando o centroavantão ali pra jogada, o 9 na camisa. O Romagnoli tentou bola de ponta direita de novo pro Souza. Souza ajeitou ao lado da área, perto do Lodi. Vai ter bola levantada pra área. Sobrou Everson, pegou. Garcês estava nela, não concluiu bem, não. Ficou para o Everson, Gabi Silva.
2: Ele até tava, mas mascou o chute ali, Madeirinha, ela surge. Ela foi pro Everson bem fraquinha e ele fez a catada, ainda deu uma enrolada ali pra cima do adversário, porque o Galo tá ganhando, Madeira.
0: Vai mandar pra frente o goleiro Everson, buscando a jogada pro VH, dominou o VH. Vai pra jogada, VH vai pra finta, bola na dividida. A bola pererecando no meu campo, Cissé ajeitou para Minda, Minda limpou, bola no meu campo para Lianco, lá vem Alan Franco, Franco, boa bola para Lodi, dá tempo, Lodi, Cacierra, entrada da área, Cacierra buscou, quem sabe VH, linda finta, VH por cima.
3: Ah não, hein, não, hein.
1: Não pode.
0: Desviou. Por cima! Teve desenho, é córner, tava desenhadíssimo o gol do Galo, é córner de Guignol.
3: Desviou, mas foi agora caprichoso demais o VH, né? Se na primeira cortada ele já desce a jaca, a bola estufava as redes. Preferiu dar mais um cortinho, humilhar mais um jogador do Cienciano. Na hora que fez a batida, a bola deu uma desviadinha, saiu por cima do gol. Escanteio! O Lodi tá chegando sem pressa nenhuma para fazer a cobrança.
0: 47,5, Galo tá ganhando, 2-0. Eu tinha certeza que seria gol, estava errado.
3: Nossa, ia ser lindo, hein? Ia deixar dois jogadores deles de ponta no chão.
0: Vai o Lodi pra cobrança do escanteio, Galo tá ganhando, levantamento do Lodi, tentativa de cabeçada, tira a defesa ali, sobrou pro Alan Franco, tentou
3: pegar. Gabi é prega, velho, que risada de otária dela.
2: Nossa, meu microfone tá aberto, a gente tá fechado.
0: Ficando o time atleticano, olha o Lodi no passe, na meia esquerda, bola para Alonso. Alonso dominou, parou no meio, tem a distribuída de jogada pelo meio campo, onde está Natanael. Natanael dominou, vai para a jogada, Natanael dele para Minda, dominou, tocou. Avançou a jogada para Alan Franco. Franco na recuada para o goleiro Everson.
1: Até chora para refoltar a bola pro goleiro, né, velho?
0: Lançamento pro Lodi, que tá querendo dele. Bola ali no passe, sobrou na ponta esquerda.
3: Dudu, quase. Dá um sanguinho, aquela... Dudu.
0: E tá caído o jogador. Foi. Do Cienciano. No detalhe, Gortep.
3: O lançamento do Everson buscava o Lodi, o corte feito. E o Dudu não deu um sanguinho para evitar a saída. O goleiro tava fora do gol. O jogador do Cienciano no chão, era só pegar e correr pro abraço. O Dudu preferiu... Ou melhor, preferiu não, né? Não conseguiu dar o sanguinho, a bola saiu ali na lateral, lateral pro Galo, tá caído ali com o Cânes, o jogador da equipe peruana, tá chamando agora o Carrinho Maca, o juizão, viu?
0: Parado o jogo, Gilberto Campos, não, pecado. De agora, 49, agora ele deve dar mais pelo menos um ou dois minutos de acréscimo, mais além disso, né?
1: Isso é um pecado,
0: 2
1: né?
0: 2-0, Galo.
1: Não tenha vindo o terceiro gol, o quarto, o quinto, o Atlético construiu, fez por merecer. Ainda no primeiro tempo, no segundo tempo, então, nem se fala. Só o Lodi perdeu 3, agora o Vitor Hugo, enfim. É, mas é, né, um resultado importante vencer hoje, Madeira. O Galo fez, especialmente no primeiro tempo, um jogo de muita imposição. Mas no segundo tempo, quando saiu um pouco mais os Cienciano, o Atlético sofreu. O Everson teve que fazer pelo menos 2 defesas milagrosas, fora as pataquadas dos atacantes dos Ciencianos, que é bola espirrada, taco espirrado, furada, dominada na canela, enfim, um show de horrores pra sorte do Galo. É ali na maca ainda, hein?
0: Parado o jogo ainda, meu amigo e minha amiga, tá 98. Vamos ver ali, tá saindo ali o jogador e o rapaz que trabalha no carrinho maca, ele ficou de fora ali da carona, hein?
3: Não, quem tá de fora da carona é o médico, meu filho. Ele tá numa correria, rapaz. Você precisa ver, tá com uma dificuldade pra correr que você não tá entendendo, hein?
0: Sério?
3: Isso aí, ó.
0: Meu Deus. É lateral ofensivo pro
1: Atlético. Já fez todas as mexidas, né?
0: Sim, lateral cobrado ali pelo Lodi, buscando bola para o Alonso. Alonso para Alan Franco, Franco para Cissé, na meia direita, balançou para o Natanael, vai terminar. Termina o jogo! Termina o jogo, o Galo ganha! 2-0, Atlético vence o Cienciano pela Copa Sul-Americana! E rola a bola redondinha para ele. Meu amigo, que é F-O-D-A, ou seja, fera, é com você, amigo CJ!
5: Ô, meu querido Madeira, vamos lá então, né? É o nosso pós-jogo, vamos falar muito desse resultado positivo, da boa vitória do Atlético. Se perdeu lá de 1, devolveu aqui de 2. E chegou a hora de votarmos no melhor em campo, a PVS. Quem é que vai faturar o troféu, hein, Gilbert?
1: Hoje eu vou de Renan Lodi.
5: Renan Lodi, o autor do primeiro gol. Igor!
3: Pela diferença do time do Atlético, quando ele saiu de campo, um Galo foi um com ele em campo, outro com ele fora, Bernardo. O Lodi perdeu 2 gols que pra mim tiraram, 3 gols tiraram o prêmio dele.
5: Bernat, com citação apenas de Igor Tepe Assunção para Lodi. Ô, Madeirinha.
0: Bernat.
5: Bernat, dois votos. Você, Gabi?
2: Ô, CJ, eu poderia votar no Lodi, no Coelho, mas eu vou votar de novo no Bernardo. Fez o gol, fez a diferença, jogando mesmo machucado. E como o Igor disse, o time do Galo foi outro sem ele.
5: Alguém entrega o troféu pro homem pra ele não reclamar com o Iguinho, hein, gente? Tá eleito. É. Em campo, o melhor foi Bernardo, o melhor em campo, a PVS. Parabéns, no final da temporada. Bernardo vai escolher aí, tal. Tá na briga pra escolher uma instituição para receber 100 cestas básicas, porque o jogador do Galo e do Cruzeiro que conquistarem mais troféus vão escolher uma instituição para receber 100 cestas básicas, um oferecimento à PVS 98, quando a bola rola, a associação entra em campo para proteger o seu patrimônio e a sua história. Oi, Guinho, você vai para a coletiva?
3: Estou me dirigindo lá para a sala de imprensa para a entrevista coletiva do técnico Eduardo Domingues.
5: Boa, garoto, assim que já tiver na escuta, você dá um oi.
3: Te chamo de lá.
5: Som teste, testando, você me grita. Assim como a Gabi vai para a zona mista e os jogadores que por lá passarem, ela vai trazer aqui no nosso pós-jogo. Gilbert, o que falar? Sei que você resenhou, falou, comentou. É um primeiro tempo, foi melhor. O segundo tempo, o Atlético deu mais chances. O que a gente analisa desse bom resultado que deixa o Atlético em condições de classificação?
6: Ô, CJ, a diferença do primeiro para o segundo tempo é que no primeiro tempo o Atlético foi mais eficaz, né? Também o time conseguiu fazer os gols. No segundo tempo o Atlético teve até mais chances, num total de 6 grandes chances. O Atlético não conseguiu fazer o terceiro gol, então a diferença tá aí. No primeiro tempo o Atlético parece que mais focado também. Dominou a partida, o time do Cienciano se preocupou mais em fechar os espaços, se defender, fez linha de 6, linha de 4, apenas o Garcês um pouco mais à frente. No segundo tempo, quando viu que a vaca tava indo pro brejo, já num 2-0, começa a sair um pouco mais, levando perigo, é verdade, mas também dando muito espaço. E a gente contou aqui 1, 2, 3, 4, 5 chances criadas pelo Atlético, e o Atlético não conseguiu fazer o terceiro gol. Pecou por isso. A diferença entre o primeiro e o segundo tempo é que o Atlético não conseguiu transformar as oportunidades criadas em gols. E poderia ter sido uma goleada, poderia ter sido uma sacola hoje de pelo menos 5-0 para cima do time dos Cienciano. Mas foi um bom jogo, a vitória que era esperada. O Atlético precisava vencer, precisava ter pelo menos um 2-0 na conta aí para seguir brigando. Dependendo apenas das forças do próprio clube.

0: finalizar, agora o Atlético pega o Puerto Cabello semana que vem aqui, não é isso?
1: Isso, isso, em casa.
0: Isso, e aí com uma vitória chegaria a 10 pontos. E do outro lado, no outro jogo, o Cienciano pega o Juventude de Las Piedras em casa.
1: Ah, é.
0: Então será que teremos Atlético e Cienciano no avanço?
1: Acredito que sim, viu? É, a altitude de Cusco, né, favorece muito esse futebol do Cienciano. Mas é aquela história, né? Temos que ver, porque esse grupo é o Atlético e o Cienciano. Talvez minhas apostas para avançar junto com o Atlético e o Cienciano. Mas não dá para cravar nada, viu, CJ? Muito embolado, muito equilibrado. O Galo precisa fazer a vitória, fazer o resultado aqui na semana que vem para estar na briga, para estar na próxima fase. Agora sim, gostei do jogo do Galo, especialmente no primeiro tempo. Faltou aquela qualidade, no capricho na hora de finalizar na segunda etapa, porque senão a história do placar poderia ter sido outra. Destaque, eu votei no Lodge, que foi o jogador do primeiro gol, que ajudou a abrir caminho pro Atlético até aplicar uma goleada aqui, porque mudou completamente a postura do time do Cienciano, saindo um pouco mais, dando muito espaço, né? Bernardo foi muito importante, muito lúcido no jogo, construindo jogadas, finalizando, fazendo gol, quase que meteu um gol de cabeça, um segundo gol também, merecidíssimo o prêmio de melhor em campo, a PVS pro Bernardo. Destaque também pro Natanael, que foi bem, o Cacierra brigando lá com os zagueiros, né? Segurando marcação, pressionando também, ajudando a construir as jogadas ofensivas. O Maicon, enquanto esteve em campo também, sempre um jogador importante, saiu porque estava amarelado, e aí também o técnico começa a poupar jogadores, né? Saiu também o Tressolt, que fez um bom jogo, especialmente no segundo tempo, quando o Cienciano sai um pouco mais para cima do Atlético. Mas o jogo contra o Corinthians é importante demais pelo Campeonato Brasileiro, eu entendo o Barba agora. O Barba deu um castiguinho no Minda hoje, viu?
0: É.
1: Porque eu acho que deu, sabe por quê? Todo mundo percebeu, né? O ouvinte, inclusive, que mandou mensagem, o Iguinho falou mais cedo, a gente viu aqui que o Minda, de fato, evitou o contato, a disputa física, né? Claro, é normal. E às vezes até de forma involuntária, jogadores que... E isso tá acontecendo, viu, gente?
0: Ah, então deve ter um ano que o Alonso tá pensando na Copa.
2: Um ano?
1: O Alonso tá se poupando
2: a mais. Um ano só?
1: Tem cadeira cativa no Paraguai, né, velho?
2: Tem uns quatro já, viu?
1: Aqui, até o Alonso, gente, vem fazendo bons jogos, assim. Não são muitos, mas aí os três, quatro jogos aí, o Alonso